0: Meu Deus do céu. É isso? Fala para seu pai que eu vou pegar 200 mil aqui emprestado na Caixa Econômica e vou depositar na igreja. Vou fazer o financiamento no nome da igreja. O nome da igreja, sujo o meu sujo. Aí fez o nome da mulher dele. 200 mil reais. Olha isso aqui, para você ter fé, irmão. Você confiar em Deus. Você não ficar aí choraminguando. E aí fez lá, pegou 200 mil no nome da mulher dele, botou na conta da igreja. Olha só, pagamos todas as contas atrasadas. Graças a Deus. Olha, pastor, agora você vai pagar por mês, tá bom? Tá bom. Você vai pagar por mês, tá bom, pastor? É 2 anos pagando, tá bom, tá bom. Oh, meu Deus do céu. Aí chegou no primeiro mês, não, deixa que eu pago aqui. Ele falando lá. No segundo, não, deixa que nós pagamos aqui. No terceiro, não, dá um tempinho. No quarto, no sexto, não, deixa mais ver aqui, vamos lá. E foi, daqui a pouco, chegou 2 anos. Ele falou, não, nós já pagamos aqui. Pagamos, está pago, graças a Deus. Então, não olha para a dificuldade. Dificuldade, ela vem para entristecer nosso coração. A dificuldade, às vezes, vem para aumentar também a nossa fé. A nos fazer confiar no nosso Deus. Fazer nós crer no nosso Deus. Confiar no nosso Deus. Quem entendeu, levante a mão. Isso aqui é para tudo. É para a salvação da nossa alma. É o diabo levantando, batalha, guerra. Mas se nós estiver orando, jejuando e confiando em Deus, é sinal que nós estamos crendo. E se nós estamos crendo, a vitória vem. Vem aqui na frente do altar, todo mundo correndo. Correndo, correndo, correndo. Já para estar todo mundo aqui já, correndo. Aí o povo não correu. Está vindo muito devagar. Se fosse eu que o pastor falasse correndo, eu estava correndo. Bota o joelho no chão. Vão vencer. É com o joelho no chão. Não é desanimado, não é desanimando, não é falando, ah, está difícil, ah, não sei o quê. Você está muito devagar, corre, menino. Isso, bota o joelho no chão, vamos orar, vamos buscar Deus, vamos buscar o reino de Deus, vamos buscar as bênçãos, vamos buscar os milagres, vamos buscar as curas, não vamos baixar a cabeça não, não vem falar, ah, está difícil, levanta a mão, bora, bota os dois joelhos no chão, rapaz, você está novo? Bota os dois joelhos, você está novo? Oh, meu Deus do céu. Segura a mão levantada. Eu quero que vocês comecem glorificando. Eu quero que vocês falem assim, glória, diga. Não, mas é um glória de verdade. Fala, glória, diga. Glória, glória, glória, glória, glória. Glória, glória, glória, glória, glória, glória. Eu quero ver o povo falar glória. O diabo não quer ouvir essa palavra glória, não. O diabo não quer ouvir essa palavra glória a Deus, não. O diabo quer ouvir você chorando, reclamando, maldizendo. Glória, glória, glória, glória. Glória a Deus, Senhor da glória, nessa noite, tenha misericórdia da nossa alma, tenha misericórdia da nossa vida, tenha compaixão, Senhor, faz uma obra aqui hoje da nossa vida, meu Deus. Glória, glória, glória, glória, glória. Jesus, Filho de Deus vivo, Jesus, Filho do Deus vivo, Filho do Pai que está no céu. Glória, oh glória, atende. Eu quero ouvir o barulho da igreja. Cadê a voz da igreja? Oh, aleluia. Cadê a voz dos homens? Cadê a voz dos homens de oração? Homem que ora é diferente, a voz dele é firme. A gente conhece o homem quando é adoração, a gente conhece a mulher quando é adoração, a voz dela é firme. Aleluia! Oh glória! Oh glória a Deus! Jesus, nessa noite, nos cobre com teu sangue. Jesus, nessa noite, nos cobre com a tua bondade. Jesus, nessa noite, nos cobre com a tua misericórdia. Jesus, nessa noite, fala conosco, meu Deus. Fala com a igreja, fala comigo. Fala, meu Deus. Faz nós ter fé, coragem, confiança no Senhor. Glória a Deus, aleluia. Certear firme, cadê a firmeza nossa na oração? Certear firme, irmão. Oh glória a Deus, oh glória a Deus, oh glória a Deus.
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Bíblia. Toda dificuldade de Satanás, Jesus queima agora. Toda obra maligna, toda obra do inferno, toda obra de Satanás, meu Deus, queima. Meu Jesus, queima agora. Vai queimando, meu Deus. Vai queimando nessa noite. Vai queimando, Espírito Santo. Vai queimando, meu Deus. Oh, glória, glória, glória, glória, glória, glória, glória, glória, glória, glória, glória. Jesus queima agora. Vai repreendendo os demônios, vai repreendendo os espíritos, vai repreendendo as castas, vai repreendendo, oh Jesus, a presença dos demônios, a presença dos espíritos, da presença do mal. Sai daqui, demônio. Sai, demônio, da mentira, do engano, do desânimo. Sai, demônio, sai, demônio, sai, demônio. Diga, sai, demônio, diga, irmão. Oh, glória a Deus! Aonde há oração, há milagre, há fé, há poder de Deus. Glória! Jesus, o teu sangue é poderoso. Jesus, o teu sangue. Jesus, o teu sangue. Jesus, o teu sangue é poderoso. Jesus, o teu sangue tem poder. Nesta noite, a nos dar vitória. A nossa casa, nossa família, nosso lar. Meu Deus, em nome de Jesus, Senhor da glória, aviva a tua igreja, aviva o teu povo, aviva a tua obra, aviva, anima os irmãos, faz nós orar em casa, faz nós orar na igreja. Se nós não oramos na igreja, como é que nós oramos em casa? Se aqui na igreja há uma dificuldade para alguém orar, imagine em casa. Senhor da glória, faz esse homem orar, faz essa mulher orar, meu Deus, aleluia, coloca a palavra na boca dele, aleluia, aleluia, Espírito Santo, glória a Deus, aleluia. Oh, Jesus, queima, queima nessa noite as enfermidades, as doenças que não têm cura, as doenças incuráveis, as doenças malignas, as doenças do diabo, as doenças espirituais, meu Deus, o desânimo, sai, toda obra maligna, sai, diga, toda obra maligna, sai, diga, irmão. Oh, Jesus, queima. Queima, queima, queima, queima. Todo embaraço, toda confusão, toda tristeza, desânimo, embaraço. Vai embora a dificuldade do diabo. Sai, sai, sai, sai. Jesus, queima. Toda malignidade, Jesus, queima. Toda opressão do inimigo, Jesus, queima. Toda opressão de Satanás, Jesus, queima. Queima nessa noite. Toda obra do inferno, toda obra maligna, Jesus, queima. Todo mal, toda seta, todo espírito maligno, todo espírito maligno, Jesus, queima. Vai repreendendo nessa noite, vai expulsando os demônios, vai curando os doentes, meu Deus. Chama essa pessoa, fala com essa pessoa, meu Deus, fala, fala com ela, Senhor, toca no coração, na mente, na alma dela, fala com ela, meu Deus, glória. Glória, glória, glória, glória. Oh, aleluia. Meu Deus, queima. Queima agora no trabalho, queima lá no serviço, queima lá em casa, lá na casa dos irmãos, aonde tiver um demônio escondido, aonde tiver um demônio trabalhando, aonde tiver um demônio agindo. O sangue de Jesus é poderoso, o sangue de Jesus é poderoso, o sangue de Jesus é poderoso para queimar, para repreender toda obra maligna, toda força maligna. Sai daí, demônio. Sai daí, Xu. Sai daí, caboclo, orixá. Vai embora. Sai. Cadê o povo para me ajudar? Cadê o povo? Eu estou sozinho nessa igreja. Cadê o povo para me ajudar nessa noite? Levanta a voz e diga: sai, demônio.

0: Santíssimo, levanta a voz. Radai Pomba gira, chuca feira, tranca a rua. Solta, solta essa casa, solta essa família, solta, solta esse corpo, solta esse homem, essa mulher. Jesus queima agora, vai repreendendo toda a opressão do inimigo, toda a opressão do maligno. Jesus queima toda a doença. Jesus cura, arranca as doenças. Jesus arranca as doenças. Jesus arranca as enfermidades. Arranca, meu Deus, toda a obra do diabo. Essa pessoa, meu Deus, que o Senhor tem um chamado com ela, fala com ela nesta noite, em nome de Jesus. Diga amém.
1: Amém.
0: Agora fica em pé com a mão levantada, assim, lá pro rumo da sua casa. Lá pro rumo da sua casa. Onde é que você mora? É que você fala assim: eu moro na minha casa. Então bota lá as duas mãos, as duas, pés, as duas mãos. Levanta o braço. Levanta os braços. Lá pro rumo de quê? Da nossa casa. Mais alto. Onde você mora? Capão do Embuia? Para cá. Oh, onde é que você mora, irmã?
2: Beraba.
0: Beraba, pra cá, mulher. Vira pra cá. E Uberaba. Abençoa lá. A frente da sua casa, lá, Uberaba. Onde é que você mora? Mas você está virando para cá, para ali, para ali, criatura. Oh, meu Deus, se expôs só Deus, viu? Cada. Bora, bora, diga. Lá na minha casa o diabo não pode ficar. Diga. Diga, lá não é lugar de demônio. Lá não é lugar de doença. Diga. Lá não é lugar de macumba. Lá não é lugar de morte. De velório. Diga, sai, diga, nome de Jesus, diga, minha casa é lugar de bênção, minha casa é lugar de alegria, minha casa é lugar de sossego, de tranquilidade, de paz. Diga, irmão, diga, minha casa é um pedacinho do céu, em nome de Jesus, meu Deus da glória, em nome de Jesus, Senhor, abençoa a porta da minha casa, a porta da frente, meu Deus, a porta do fundo, Senhor da glória, abençoa o quarto, aonde nós dormimos, diga, aonde nós dormimos, meu Deus, unge a rua onde eu moro, diga, meu Deus, expulsa, vai, levanta a voz, bora, bora.
3: Queima, Jesus, queima, Jesus.
0: Isso, diga, queima, diga. Deus, derrama a bênção na minha casa, está na minha rua. Jesus, queima, queima lá os demônios de assalto, diga, demônio de morte, vai embora, demônio de drogas, de violência, sai na frente da minha casa, diga, sai do meu vizinho, da minha vizinha, diga, sai, sai dali, demônio, demônio da fofoca. Onde tiver um vizinho fofoqueiro, uma vizinha fofoqueira, invejosa, Jesus queima, queima, queima o espírito da inveja, em nome de Jesus. Diga, a minha casa é bênção, minha casa é sossego, minha casa é lugar de alegria, eu e minha casa.
4: E aí?
5: Serve mesmo?
0: Eu e minha casa. Fala de novo. Serviremos ao Senhor. Bom, vocês estão falando. Volta. Volta, volta, volta, volta, volta, volta dando glória. Volta dando glória. Vocês vão dar glória. Volta dando glória, irmãos. Oh, graças a Deus. Jesus. Volta dando glória. Vocês vão dar glória. Volta dando glória, irmãos. Oh, graças a Deus. Jesus é bom, é bom, é bom até demais. Ninguém sabe agradecer. Todo mundo. Quem crê em Deus. Ei, povo feio para cantar no mundo, misericórdia. Pode ser pipoca na panela, meu Deus do céu. Já canta feio para valer. Tudo desentoado. Ainda bate palma para aqui, outro ali. Vamos lá. Aí, ó.

0: Paz do Senhor e Salvador Jesus Cristo, irmãos e irmãs de casa que estão nos acompanhando aqui agora, prazerosamente, o Sermão em Cristo, cooperador Christian Garcia. E nós estamos aqui, meus irmãos e irmãs, você está ouvindo, você está acompanhando o culto desta quarta-feira aqui em nossa sede nacional, presença do pastor Darcy Messias, no Santo Altar de Deus. O servo do Senhor esteve pregando a palavra, esteve orando pelo povo. Você ouviu, você acompanhou a palavra, você acompanhou a mensagem revelada pelo Espírito Santo. Eu creio que a sua vida também foi alcançada neste exato momento. Eu creio que tem pessoas que estão aqui agora conosco. Eu quero te falar para você, meus irmãos e irmãs, compartilha essa live, compartilha este culto, e eu quero te pedir aqui agora, em nome de Jesus, para você ficar atento. Agora são 21 horas com mais 20 minutos, 9 horas, e agora já virou 21 minutos. E eu já quero lembrar que às 22 horas, o pastor Darcy Messias vai estar com vocês aqui, ó, nesta live das 22 horas, falando com todos vocês, trazendo uma palavra de fé, uma palavra de ânimo, uma palavra de fortalecimento, uma palavra de Deus para as nossas vidas, e com certeza alguém sendo edificado, fortalecido pelo poder de Deus. Você já deixou seu like, irmão, irmã? Você já compartilhou? Seja pelo YouTube, seja pelo Facebook. Você já compartilhou essa live? Você já deixou o seu comentário, o seu pedido de oração? Novamente, meus irmãos, às 22 horas, pastor Darcy Messias, o servo de Deus, vai estar encerrando o culto, e logo em sequência, o servo de Deus vai estar aqui com todos vocês, trazendo uma palavra de fé, trazendo algo da parte de Deus, entregando as revelações do Espírito Santo. E com certeza, você, irmã e irmã, sendo abençoado por Deus, você da grande Curitiba, eu quero te convidar, em nome de Jesus, sexta-feira, o servo do Senhor vai estar novamente no Santo Altar de Deus, às 9 da manhã e às 7 da noite e às 3 da tarde, pela misericórdia de Deus, eu vou estar no Santo Altar de Deus junto com o presbítero Raimundo, servo de Deus, estando ali, nós fazendo a obra de Deus, uma mesma fé, no mesmo espírito, e Deus entregando bem. Sexta-feira o servo de Deus vai estar novamente às 9 da manhã e às 7 horas da noite, pregando a palavra de Deus, orando por todos vocês, meus irmãos e irmãs de casa. Novamente, 22 horas, você não pode ficar de fora. Se organiza, se planeja, encerrando essa live, já vai ser iniciada uma próxima, a live das 22 horas, como de bom costume, o servo de Deus, com todos vocês aqui, em nome de Jesus. Qual é a sua fé para esta live das 22 horas? Qual é a sua expectativa, meus irmãos e irmãs? Qual que é a sua expectativa para a nossa convenção? Foi isso que eu falei aqui agora. Convenção chegando dia 17, 18 e dia 19. Você já se organizou? Você já formou a sua caravana? Você de Curitiba, que está aqui agora nos acompanhando, você já se organizou? Já convidou mais alguém? Você já convidou a sua família? Com certeza, Deus tem coisas grandes para cada um de nós, em nome de Jesus. Deus, ele tem bênção. Deus, ele tem vitória. Deus, ele tem milagre para operar em nossa vida, milagre para operar, milagre, bênção para operar. Deus, ele vai agir em nome de Jesus Cristo de Nazaré. Meus irmãos, eu quero ouvir bênção, eu quero ouvir milagre, em nome de Jesus. Nós vamos dar um jeito aqui, aqui na tela vai aparecer algo aqui, e eu vou correr atrás do computador lá, e nós vamos ouvir testemunha aqui agora. nome de Jesus, para você ter a sua fé aumentada pelo poder de Deus.
1: Ó povo de Deus,
2: meus irmãos e minhas irmãs, povo de Deus,
1: que vai morar no céu com
2: Jesus,
1: estamos
2: aqui com uma irmã,
1: pastor Darcy Messias,
2: que vai contar
1: convidando
2: um grande milagre,
1: o Senhor,
2: que
1: a senhora,
2: ela recebeu de Deus
1: para estar conosco
2: aqui na igreja
1: durante 3 dias.
2: Deus é santo. Vamos
1: de
2: agora,
1: vitória,
2: o nome da irmã.
1: 3 dias de Sabrina. Bênção, de milagre.
2: Sabrina vai contar uma bênção muito grande. Sabrina, pode falar.
3: Então, eu fiz uma campanha no pastor Darcy Messias através de um caminhão do meu esposo, que foi roubado há 6 anos atrás. E eu apresentei os papéis pro pastor, falei, olha, pastor, já vai fazer 6 anos que tá na justiça e nada de sair, nada de vir uma resposta, o caminhão voltar, tá travado, bloqueado e nada. E a justiça só é dia a dia e nunca vem. Aí o pastor pegou e falou para mim fazer a campanha e o dízimo certinho. E disse que Deus não ia voltar com o caminhão que foi roubado, ele ia dar um novo. Então eu fiz a campanha, dei o dízimo. E na segunda campanha do dízimo que eu dei, o meu esposo conseguiu comprar um guincho zerado. Não foi o que foi roubado, Deus deu um novo para ele. E agora ele está trabalhando, graças a Deus, com um guincho novo.
2: Do jeito que foi falado, do jeito que foi revelado, Deus vai dar um caminhão novo. Deus vai dar um guincho novo. E agora já está aqui a irmã contando. Demorou quanto tempo para Deus dar esse guincho?
3: Eu fiz a campanha 3 semanas, na 4ª semana o meu esposo já conseguiu.
2: Um mês. Olha aí, irmãos. Olha aí, povo de Deus, você que crê. Pode ser o que for, não importa. Pode ser o pior problema, a luta, doença, enfermidade, dívidas. Deus vai entrar com providência. O nome dele?
3: Mateus.
2: Seu nome?
3: Sabrina.
2: Manda um alô agora pro povo que tá te vendo.
3: Eu digo para as pessoas que estão olhando para ter fé, porque para Deus nada é impossível. Então,
4: Senhor, manda poder. Senhor, manda poder. Pera maravilha. Repreenda. Batiza-os. Derrama fogo santo. Opera maravilha. Uma coisa estou sentindo, que Deus está. Uma coisa. Diga glória a Deus, igreja. Graças a Deus. Pastor Marquinhos, vai orar para a revelação aqui. Eu vou pegar ali uma toalha ali para mim. Cuidar do meu nariz, que já é feio. Não é mais sujo. Todo mundo em pé. Eu passei ontem aqui no lugar ali onde o Marquinho pega os carros para arrumar. Eu falei, eu sou tio do Marquinho. Que Marquinho? Quem é o Marquinho? Aí eu falei, o Marquinhão. Ah, não conheço não. Mas será que é o Crentinho? Eu falei, é o Crentinho. Eu falei, pois eu sou tio dele. Ele falou assim, ah. Por isso que eu estou vendo seu nariz aqui, ó. É o nariz dele. Eita, primeira coisa, assim, olha no meu nariz. Bate palma para Jesus.
5: Glória a Deus. Graças a Deus. Eu cumprimento a igreja mais uma vez com a paz do Senhor Jesus. Amém? Amém. Levanta as duas mãos que Deus te deu. Diga assim, Deus é fiel para dar a minha vitória nesta noite. Pode assentar, irmãos, com palmas e glória a Deus para Jesus Cristo. Oh, glória a Deus. O pastor está falando aqui, eles não me conhecem por nome, mas falou assim, o Marquinho Crentinho, aí já sabe quem é. Amém? Por isso que é bom nós dar testemunho, né, irmãos? Diga graças a Deus, irmãos. Cadê uma pessoa que você está sentindo aqui, ó, esta veia arder e queimar em um lado da sua cabeça, que Jesus está te dando um grande livramento aqui nesta noite. E salta, esta veia aqui, ó, fica saltando daqui para cima, ó. Ela salta, não é daqui para baixo, é daqui para cima que você sente essa dor e essa veia salta. Cadê essa pessoa para ser curada aqui agora? Não quer? Eu não vou insistir. Não vi nenhuma mão levantada. E com essa, poderia chamar, mas não me confirmo. Se você sente uma forte dor de cabeça, aqui, meu irmão, venha. Jesus Cristo te dá saúde. Quem crê, diga glória a Deus. Diga, o sangue de Jesus tem poder. Deus repreende uma macumba que é mandada em favor de uma casa de uma pessoa que você sente. Olha, o vento passa assim, ó. Passa e vai embora aquele cheiro, aquela carniça, aquele fedor dentro da sua casa. E está do lado das mulheres. Cadê esta irmã? Tem hora que o vento sopra, aquele cheiro entra dentro da sua casa e vai embora. Você quer a vitória do Senhor? Não quer? Não, poderia chamar. Não quer que Deus repreenda essa macumba contra a sua casa? Isso, Macida. Corre para frente. É assim, Macida. Vem o vento, entra aquele cheiro e vai embora. Mas nessa noite, Jesus Cristo coloca por terra essa macumba. Palmas e glória a Deus para Jesus. Cadê um homem que você machucou uma perna e não, nunca mais foi a mesma? Jesus Cristo dá saúde. Eu também era assim. Meu Deus me curou. Ele vai te curar também. Quer do Senhor? Você machucou uma das suas pernas e não é mais como antes. Dói. Tem dia que arde. Não. Não me confirma o Senhor. Tem dia que você sente o calor. Tem dia que ela gela. Não quer de Deus? Eu vou chamar o irmão pela fé ali. Mas o revelado não levantou a mão e eu não vou insistir. Poderia chamar. Última oportunidade. Presbítero Vils, corre para frente. Corre que Jesus Cristo te dá saúde. Quem crê, diga graças a Deus. Diga, o sangue de Jesus tem poder. Aqui tem uma pessoa que está numa luta financeira para vender algo. Esse tranca-rola hoje cai por terra e você vai vender em nome de Jesus. Não. Você tem algo para vender. Às vezes, não sei se é imóvel, a pessoa vai, olha, não dá certo. Eu vou dar a resposta. O carro, a pessoa olha o carro, mas não dá a resposta. Cadê essa pessoa para Deus abrir a porta em teu favor e você vai testemunhar? Não quer de Deus? Você tem algo para vender, o tranca-rua está impedindo. Corre para frente, irmã. Corre, que hoje, nesta noite, o tranca-rua cai por terra. Quem crê, diga amém. Está difícil, irmã? Estava difícil, né? Como foi pregado aqui hoje. Não vai estar em nome de Jesus, porque Deus te deu a vitória. Palmas e glória a Deus para Jesus. Diga glória a Deus. Aqui tem um homem que Deus mostra nessa noite, você pedindo a Deus em oração. Senhor, eu quero sabedoria. Deus, me dá sabedoria. Não. Eu quero ter mais sabedoria. Olha quantas mãos levantadas. Você orou e pediu a Deus, Deus me dá mais sabedoria, eu quero mais sabedoria, e Deus vai te dar sim. Corre para frente, irmão Tiago. Corre que Deus vai te dar sabedoria, quem crê diga amém. Em nome do Senhor Jesus, última revelação, nós já vamos voltar à palavra ao homem de Deus. Diga graças a Deus. Está do lado das irmãs, uma jovem que tem uma queda de cabelo, Jesus cura aquela jovem nesta noite, da tua família. Não, irmã. Tem uma jovem lá da tua família que tem uma forte queda de cabelo. E hoje você vai levar saúde e nunca mais essa jovem vai sofrer. Não quer do Senhor? Não quer de Deus? Não. Poderia chamar, mas é a senhora lá atrás. Venha. Irmão, se coloca em pé. Vamos retornar a palavra ao pastor aqui nessa noite. Agradeço a oportunidade e as palmas para Jesus Cristo.
0: Oh, glória. Diga glória à igreja de Jesus. Alguém aqui tem um parente com câncer? Quem é? Duas pessoas que têm um parente com câncer. Vem aqui, vem aqui. Vem as duas aqui na frente. Fica aqui que nós vamos fazer uma oração para Deus visitar aquelas pessoas agora. Corre, moça, corre. Qual que você está nova? Chega aqui. Quem está com câncer lá?
6: Um tio meu.
0: Um tio. Como é o nome dele?
6: Valdivino.
0: Valdivino. Quem está com câncer?
6: Dulce. Dulce.
0: O que ela é sua?
6: Mãe.
0: Mãe, vamos orar. Quem de vocês que tem algum parente com câncer? Vem aqui na frente. Fazer a cura do cura contra o câncer. Vamos orar para Deus. Curar o câncer, não. Curar a pessoa que está com câncer. Quando às vezes nós falamos tudo errado, né? O câncer fica forte, né? Curar o câncer, não. Curar a pessoa que está com câncer. Para Deus fazer
4: a obra. Tem alguém seu que tem bronquite asmática, parente seu, da senhora aqui, ó, que tem bronquite asmática. A senhora lembra disso? Hein? Quem é? Uma parente sua. Vamos orar para essa parente dela. Bronquite asmática. Pode falar o nome do parente ou não pode? Norma. Vamos orar para Deus normalizar ela agora. Né? Norma. Bronquite asmática. Vamos fazer o seguinte. Quem é que tem fé de nós já reunir aqui para nós orar aqui para cura divina para alguém seu lar que está desenganado ou doente ou uma doença que não tem cura? Quem é de vocês aí que tem alguém lá que tem diabetes? Vem aqui correndo, mas correndo para Deus curar, não é para nós orar só não, para Deus curar diabetes. Quem tem diabetes? Vamos orar por ela. Como é o nome dela? Clarinda. Vamos orar para Deus arrancar a diabetes. Quem de vocês aí que tem alguém seu que tem pressão alta? Corre aqui na frente, pressão alta. Ajuda a lembrar aqui. Vamos orar para quê? Curar, arrancar o câncer, diabetes, pressão alta, bronquite. Vamos orar então? Levante a mão para o céu. Vai ser agora para nós arrancar pela raiz. Mas é para arrancar, não é só para nós orar e ficar esperando que a doença vai estar lá, não. De jeito nenhum. Eu quero que vocês levantem a voz aí e me ajudem a orar. Diga com aquela voz ungida, diga, queima Jesus, diga, queima meu Deus, arranca o câncer agora. Jesus, arranca o câncer. Jesus, arranca o câncer. Jesus, queima o câncer agora. Queima o câncer agora. Essas duas pessoas, meu Deus, cura o câncer, arranca o câncer. Arranca o câncer daquela mulher, da mãe dela. Sai daí, demônio. Sai da mãe dela. Sai da mãe dela. Jesus, queima. Queima os demônios. Queima os espíritos malignos que tiveram a mãe dela. Meu Deus, queima. Queima. Queima, queima, queima. Diga, queima, igreja. Sai, demônio do câncer. Sai, demônio do câncer. O Senhor te repreenda. O Senhor te repreenda. Espírito maligno do inferno, Jesus, queima agora. Vai queimando toda obra maligna. Espírito do diabo, sai, sai, sai, sai. Diga, sai, diga. Queima, Jesus, queima. Todo mal vai saindo agora. Diabetes, sai, pressão alta. Bronquite asmática, sai, sai do pulmão. Sai, sai, sai, sai, diga, sai. Aquele homem que está lá no hospital, Jesus, cura ele. Cura ele, Jesus, salva ele. Liberta ele, dá ele a vitória. Nome de Jesus. Eu quero ver a igreja orar, quero ver a igreja orar. Oh, glória! Jesus faz a obra, Jesus faz a obra. Jesus, eu creio. Jesus, eu creio nos milagres. Jesus, eu creio, creio, meu Deus, eu creio. Nome de Jesus, sai, sai, sai, sai. Jesus, queima, Jesus, queima, Jesus, queima. Arranca, arranca a doença, arranca a enfermidade, arranca, arranca, meu Deus, arranca. Sai, doença, sai. Cadê a voz do povo? Só aparece a minha voz aqui e de poucos irmãos. Oh, glória, meu Deus, manda fogo aqui agora. Manda fogo, meu Deus, e arranca essas doenças malignas para o povo dar testemunho em nome de Jesus. Você é casada? Solteira? Ajuntada?
7: Não,
4: tá namorando? Como é que chama o nome da pessoa? Marco. Cuidado, viu? Vigia. Ó, oh, vigia. Satanás está querendo colocar uma terceira pessoa no meio de vocês dois. Conversa com ele. Conversa com ele e contigo. Há uma pessoa, o diabo querendo botar no meio de vocês dois, fazer vocês separar. Fica ligado aí, minha irmã. Fica atento aí, em nome de Jesus, viu? Pode voltar para o lugar de vocês. Glória a Deus e aleluia. Glória a Deus e aleluia. Meus irmãos, tem alguém que tem uma bola assim? Olha para cá. Uma bola no estômago, aqui na barriga, aqui sim. Uma coisa diferente, uma coisa estranha aqui sim, ó. Nessa região. Quando você senta, ou melhor, quando você deita de barriga para cima, você sente assim, você não sabe dizer o que é. Mas você sente que tem alguma coisa dentro da sua barriga, alguma coisa estranha. Está aqui dentro da igreja, para Deus fazer uma cirurgia aí. Você comeu uma comida, e essa comida era uma farofa. Você nem lembra disso, uma farofa. E essa comida estava preparada para te pegar, para colocar um câncer no seu corpo. Parecia que quem mandou assim com tanto amor e carinho, mas por trás de tudo isso estava a intenção do diabo. Então você sente que tem alguma coisa estranha dentro da sua barriga. Só que eu não vou ficar aqui falando uma vez, duas, três, dez. Você está aqui, amém, levanta a mão, senão eu não vou ficar insistindo. Que está aqui, está. Agora, se levanta a mão, não. Se levanta a mão, é outra coisa. Todas as três levantaram a mão? Não. Mas tem a pessoa que... Bora, irmã, lá atrás. Ou isso, corre para frente. Deixa Deus repreender a macumba. Diga, queima a macumba, diga. Diga mais alto. Chega aqui, irmã, correndo. Bota a mão na barriga. Você sente que tem alguma coisa estranha dentro da barriga. Você não está gestante? Hein? Então, vamos orar. Prima para cá. Quero ver vocês dar aquele grito. Aquele grito, não aquele grito vazio, mas aquele grito com fé. Diga queima, vai. Satanás, você mandou para ela uma comida preparada, uma comida benzida, ungida com mal, para pegar ela. Jesus, queima agora. Jesus, queima agora. Queima, Jesus, queima. Queima essa bola na barriga dela. Essa macumba, que sai agora. Em nome de Jesus Cristo, ela está curada. Em nome de Jesus, eu garanto a cura dela com a fé da igreja. Agora bota a mão na barriga para você ver. Aperta aquela bola que você sentiu na barriga. Aquela coisa dura. Nada. Hã?
8: Cadê?
9: Não está subindo.
8: Nada. Subiu.
4: Dá glória a Deus aí, igreja. Diga, meu irmão. Uma dor na barriga, lado esquerdo. Bota a mão aí. Diga assim, em nome de Jesus. Ele está curado. Fala com força, irmão. Em nome de Jesus, ele está curado. Obra maligna do mal, que sai da vida. Sai da vida dele, em nome de Jesus. Amém.
8: O senhor nunca veio aqui, né? Como é que você veio parar aqui dentro? Estava passando?
10: Eu sou da visão missionária.
8: Da visão missionária. E você está vencendo a batalha?
10: Às vezes.
8: Hã?
10: Às vezes.
8: Às vezes, né?
4: Não está fácil não, viu?
10: Não
4: está fácil. Está fácil não, como diz aqui hoje, não está fácil. Mas eu não falei que está difícil, falei? Não está fácil, mas vai vencer. Vai vencer. Quem crê que ele vai vencer aí?
11: Amém.
4: Nome de Jesus. Irmãos, senta um bocadinho. Eu quero fazer uma oração aqui agora. Eu quero fazer uma oração aqui agora com vocês. Oração das portas abertas. As portas vão abrir com a fé em Deus. Mas com a fé em Deus. Eu sei quando eu falo aqui com fé, com aquela palavra profética, aquela certeza que é Deus que está usando a minha boca. Aqui tem gente que quer casa. Aqui tem gente que quer pagar suas contas. Aqui tem gente que quer ganhar um dinheirinho a mais. Não é dinheirinho, é um dinheiro bom. Que tem causa na justiça. Porque se for orar por revelação, um por um, demora. Então vem aqui na frente. E põe a mão assim, ó. Para cima aqui, assim, ó. Bota a mão aqui. Nós oração das portas abertas. Para vocês vê que Deus ainda escuta a oração. Deus ainda ouve a oração. Deus ainda abre porta para quem crê. Corre. Põe a mão assim, ó. Põe a mão aqui em cima. Assim, ó. Igual a minha aqui, ó. Nós vamos orar, mas nós vamos botar o coração, a fé, a mente, a alma. Nós vamos confiar em Deus e tomar posse e ver como é que tá lá. Tá bom? Tá vencendo? Tá precisando de mais carro lá, não? Tá precisando mais dinheiro, né? Então vamos lá, poder mandar mais dinheiro. Quem de vocês quer mais dinheiro aí?
9: Amém!
4: Quer mais dinheiro? Não, mas não é trabalhar, gente. Pelo amor de Deus. Não é trabalhar. Vocês estão... Havia o pastor falar, mas não é trabalhar. Você trabalhar num negócio mal feito, num serviço mal feito, vai dar prejuízo. Tem que ser uma coisa direcionada por Deus. Deus faz o pouco virar muito. Quando Deus está na direção, vocês já leram na Bíblia que Sansão pegou um osso de um jumento. Como é que é a história? Tá. Sansão pegou um osso de um jumento e feriu quantos homens? Feriu quanto? Mil homens. Será que era o osso do jumento? Como é que... Hã? Era o poder de Deus. Como é que um homem com osso de jumento vai matar tanta gente assim? Como é que uma pedra, olha para mim aqui, como é que a pessoa joga uma pedra? Deixa o povo escutar. Como é que a pessoa joga uma pedra? E a pessoa tudo aqui com capacete aqui, ó, tampado. Só tinha um pedacinho da testa aqui, ó. E aquela pessoa joga aquela pedra, pá, e a pessoa cai no chão. Hein? Se não for Deus. A coisa quando é por Deus, ó, a coisa quando é direcionada por Deus, ela vai lá, uma pedrinha assim, ó, tá, derrubou o mão para a terra. Irmão, nós temos que confiar em Deus aqui hoje, confiar em Deus. Vamos orar, vamos botar nossa fé totalmente em Deus aqui agora. Não é no seu trabalho, é em Deus. Não é no seu esforço, não. Não é na sua inteligência, não. Não é na sua capacidade, não. Não é na sua experiência, não. É em Deus. Maldito é o homem que confia no homem, mas bendito é o varão que confia no Senhor. Vamos orar, abra a boca e fala, profetiza aí. Ora, em nome de Jesus, fala. Em nome de Jesus agora, diga, a minha vida vai mudar a partir desse culto. Meu Deus, abre as portas, Senhor. Meu Deus, abre as portas, aumenta a minha fé. Diga, aumenta a minha confiança em Deus. Senhor, faz eu ver que é Deus. Faz eu sentir que é Deus que está comigo. Abre a boca, fala, abre a boca aí. Não fica só escutando o pastor orar, não. Nome de Jesus, meu Deus, abre as portas, repreenda a inveja, a maldição, repreenda o impedimento, repreenda a macumba, repreenda o tranca-rua, repreenda a miséria, repreenda as maldições, abre as portas, meu Deus, abre as portas, Senhor, em nome de Jesus, abre as portas, meu Deus, nessa noite, haja negócio, haja venda, haja compra, haja lucro, meu Deus, coloca a mão nesse trabalho, coloca a mão nesse serviço, coloca a mão, dá uma direção. Se esse serviço não é de Deus, fecha essa porta e abre uma porta grande, uma outra porta, uma porta diferente, uma porta de Deus, uma porta que Deus abre. Ninguém pode fechar. Nome de Jesus, diga. Fala, irmão, abre a boca, fala com força. Cadê a coragem? Cadê a confiança? Nome de Jesus, daqui para 30 dias, daqui para 30 dias, nós profetizamos a bênção de Deus, negócio novo, porta nova, porta grande, lucro, meu Deus, faz os irmãos pagar suas contas, faz os irmãos pagar suas dívidas, quem tem dinheiro para receber, quem tem negócio para dar certo, causa na justiça, meu Deus, põe as mãos, em nome de Jesus. Diga e amém.
11: Amém.
4: Diga assim, eu já recebi.
11: Eu já recebi.
4: Assim, ó, com as duas mãos, diga, eu já recebi.
11: Eu já recebi.
4: Eu tomo posse.
11: Eu tomo posse.
4: Em nome de Jesus. Amém. Volto para o lugar de vocês, que nós já estamos encerrando o culto por causa do horário. Oh, glória a Deus. Por causa do horário. E quarta-feira que vem é o encerramento da campanha. Não tem ninguém lá em cima, não, gente? O encerramento da campanha. Não tem ninguém lá em cima, não, gente? Cadê o povo de cima? Foi embora? Dormiu. Então vamos fazer a oração para nós ir embora. Eu posso contar com vocês, com as orações de vocês essas duas semanas. Olha para mim. Eu posso contar com
0: vocês. Meus irmãos e irmãs, você acompanhou aqui agora este culto abençoado com o pastor Darcy Messias, onde Deus usou poderosamente a vida do servo de Deus. E daqui a pouco, a poucos minutos, o servo do Senhor vai estar aqui com todos vocês em uma live abençoada, a live das 22 horas. Meus irmãos e irmãs, vamos encerrando por aqui para dar início a poucos minutos, a poucos instantes, a mais uma live abençoada com o servo de Deus, pastor Darcy Messias. Deus abençoe a todos, não sai, continua no YouTube ou no Facebook, apenas só vai mudar, vai encerrar essa live e logo vai iniciar a outra. Tá bom, meus irmãos e irmãs? Paz do Senhor Jesus, até daqui a poucos instantes, em nome de Jesus.

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ô meus irmãos, ô minhas irmãs que ainda têm fé, que ainda têm fé, porque muitos já perderam a fé, muitos a fé morreram, acabaram, a fé morreu. Ele só fica lembrando o passado. Eita, meu Deus, quantas campanhas eu fiz lá na Deus é Santo, quantos cultos eu fiz lá com o pastor Messias, quantas e quantas vezes eu saía de Araucária, Piraquara, Fazenda Rio Grande, aqui em volta de Curitiba, quanta gente que vinha de longe fazendo campanhas aqui na quarta-feira com o pastor Messias e contava cada milagre, cada vitória, cada bênção. Meu Deus, cadê esse povo? Cadê essas mulheres? Cadê esses homens? Será que morreram todos? Será que todos já partiram para a eternidade? Nada. Que partiu para a eternidade, no modo de falar, foi a fé dele, foi a fé dela. Hoje ele fica dia e noite com o celular na mão. Pegou um vício. Gente, pegou um vício nele e nela, que ele não solta o celular para nada, nem para o banheiro, nem para comer, nem para lugar nenhum. E aí, cadê o testemunho? Cadê a cura? Cadê a bênção? Cadê a força que ele tinha de antigamente? Levantava cedo de madrugada e vinha dentro de ônibus, ficava 2 horas dentro de ônibus, 2 horas para vir, 2 horas para voltar, mas valia a pena, contava cada milagre, meu Deus do céu. Gente do céu, eu me lembro de uma mulher que vinha de Ponta Grossa, ela vinha lá de uma fazenda, e essa mulher, todas as vezes que ela vinha aqui, ela chegava aqui e contava uma bênção. Podia ter certeza que na outra quarta-feira ela contava outra bênção. Cada milagre, meu Deus do céu, cada milagre, mas cada milagrão. E ela nunca mais eu vi, nem sei se ainda é viva. Mas eu quero dizer para aqueles que ainda continuem vivos na fé, com aquela força, com aquela confiança em Deus, que nesta quarta-feira você vai ver seu neto, sua neta, seu filho, sua filha, seu genro, sua nora, contando bênção juntamente contigo, através da sua fé. Olha o que a Bíblia diz aqui, ó. Olha o que a Bíblia diz aqui, ó. Um homem de bem deixa uma herança aos filhos dos seus filhos, mas a riqueza do pecador é depositada para o justo. Por que que aparece dinheiro na conta aqui na igreja Deus é Santo? Por que que o povo aqui conta tanto dinheiro que aparece, tanta gente contando milagre de dinheiro na conta? Porque esse versículo aqui, ó, acontece, cumpre na vida dele e dela. Isso aqui é Bíblia, isso aqui é a palavra de Deus. A riqueza do ímpio não fica com ele. A riqueza do homem mau não fica com ele. O dinheiro do homem mau, do homem ímpio, não é dele. É do justo. É do servo de Deus. O servo de Deus, a serva de Deus, não tem que se matar no trabalho. Deixa que alguém trabalhe por você. Deixa que alguém trabalhe para você. O que você ia fazer em trabalho, faz em oração, faz em jejum,
faz infidelidade, faz nos cultos, esteja sempre nos cultos, orando, jejuando, e deixe que alguém trabalhe para você. Deixe que alguém trabalhe para você. O dinheiro dele vai parar nas suas mãos. Seja fiel. Escuta essa palavra. Está aqui na Bíblia Sagrada, Provérbios, capítulo de número 13, versículo 22. O homem de bem deixa uma herança aos filhos dos seus filhos, mas a riqueza do pecador é depositada para o povo de Deus, para o justo. Por que que aparece dinheiro na conta? Que dinheiro é esse? Que dinheiro é esse? Dinheiro que Deus depositou. Como, pastor? Mas como, meu querido? Isso é fé. Isso é milagre. Milagre não se explica. Deus deu a Deus é Santo esse dom. Deus deu ao pastor Messias esse dom. Deus deu para ele. Deus deu para o pastor Messias esse dom de orar pelas pessoas. O dinheiro aparecer na conta. Ninguém pode questionar isso. Ninguém pode questionar isso. Isso é um dom de Deus. Então, nesta quarta-feira, 9 da manhã, 3 da tarde, 7 da noite, aqui na igreja Deus é Santo, aqui na Avenida Marechal Floriano Peixoto, 6711, aqui no Auer. Se você chegar aqui, se você conseguir sair da sua casa, se você conseguir chegar aqui, quando você voltar, você vai ver gente ligando para você, advogado, alguém que te deve, alguém que vai comprar algo seu que você não vende, não vendia. Você vai ver alguém do banco te ligando, alguma notícia maravilhosa de Deus para sua vida, para alguém da sua família. Se você não tem fé para isso, vem pela minha fé. Vem pela fé do pastor Messias. Pastor Messias vai estar às 9 da manhã e às 7 da noite. E à tarde vai estar o pastor Jefferson de Andrade, nesse mesmo espírito, com essa mesma fé, orando milagrosamente, misteriosamente, o dinheiro aparecendo na conta. Você pode ter certeza como Deus existe, em nome do Senhor Jesus.

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2: Senhor, a todos os amados ouvintes, quem vos salve, Senhor, em Cristo Jesus Messias, na mesa de áudio, a jovem Ana Glória e na responsabilidade desta programação, meu esposo, pastor Darcy Messias. Eu estou aqui para convidar todos vocês para nesta quinta-feira, às 19 horas, aqui na nossa sede. Nós estaremos numa preparação de uma poderosa campanha. Vocês não podem ficar de fora. Nós estaremos contando com a presença da cooperadora Rosalina, que vai estar pregando a palavra de Deus, orando por revelação. Na quinta-feira passada foi uma bênção, Deus usou a vida do casal, o nosso irmão cooperador Luiz, juntamente com a sua esposa Rosmarins. E nesta quinta-feira, a vez da nossa amada irmã Rosalina. Cooperadora Rosalina vai estar pregando a palavra de Deus, orando por revelação. Grupo Vencendo pela Fé, louvando a Deus, uma Paola louvando a Deus, a irmã Angelina, a irmã Adriana, várias irmãs louvando ao Senhor. Vai ser uma bênção nesta quinta-feira às 19 horas. Vocês não podem ficar de fora. Queremos contar com a presença de todos vocês. Vai ser uma campanha maravilhosa que Deus já está preparando o tema. Nós estaremos às 18h40 já orando para Deus abençoar a tua entrada, a tua saída, logo mais nesta quinta-feira às 19 horas aqui na Avenida Marechal Floriano Peixoto, 6711, próximo ao terminal do Aue, quase em frente do tubo da passarela, bem ao lado da Alvorada Autopeça, aqui na nossa sede da Igreja Pentecostal Deus é Santo, nesta quinta-feira às 19 horas. Chegue cedo, povo de Deus, que vai ser uma bênção, culto com as senhoras, mas para todos, em nome de Jesus, vale a pena você se esforçar. Eu creio, da medida do possível, vai estar a irmã Karine louvando a Deus, a filha dela, a criança Ana Cecília, e vai ser uma maravilha, né? Creio que também o jovem Lucas louvando a Deus, o Nicolas, a jovem Ana Glória. Vai ser uma bênção nesta quinta-feira, né? Irmã Noemi, a irmã Natália, a irmã Neide também, várias irmãs, a irmã Fabíola também louvando o Senhor, a irmã Iris, a irmã Franciele. E olha, nós queremos contar com a presença de todos vocês, em nome de Jesus, se esforça, tem de bom ano, vem estar conosco, porque Deus tem a bênção, Deus tem um milagre para entregar na vida de cada irmão que estiver presente conosco nesta quinta-feira, na preparação de uma poderosa campanha que Deus já está preparando o tema, vai ser revelado nesta quinta-feira, às 19 horas, aqui na nossa sede. Corre para cá, para Curitiba, corra para cá, Paraná, porque o milagre vai acontecer na sua vida, no seu lar e na sua família, nesta quinta-feira, às 19 horas. A entrada é franca. Quem garante o milagre é o nosso Senhor e Salvador Jesus Cristo, porque Deus vai estar usando a vida da cooperadora Rosalina na palavra, na revelação, na libertação, na autoridade do Espírito Santo, e Jesus de braços abertos, salvando, curando, libertando e transformando vidas. Em nome de Jesus, compareça, povo de Deus, porque eu tenho certeza que Deus não vai deixar você sair com as mãos vazias, mas um milagre vai acontecer na sua vida, no seu lar, na sua família, nesta quinta-feira, às 19 horas, aqui na sede da Igreja Pentecostal Deus é Santo. 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

Com meus irmãos de Curitiba, com meus irmãos aqui do Paraná, povo que mora em Curitiba, povo que mora aqui no Paraná, que está ouvindo essa programação de rádio, você que hoje está passando assim por um momento difícil, momento de tristeza, um momento de preocupação, um momento que você está enxergando, está percebendo que tudo está dando errado para você. Você que tem alguém da sua família que você está vendo que essa pessoa tem se esforçado, tem lutado, e tudo tem dado errado para ela e para ele. Aí fica a pergunta, mas por que que as coisas têm dado errado para ele ou para ela? Uma pessoa que não merece sofrer. Uma pessoa que faz tudo certo. Luta para fazer tudo certo. E quando vê, dá errado. Quando vê, dá tudo errado. Tem gente escutando a rádio desse jeito. Tem gente que já pensou em sumir no mundo, em dar um fim na vida. E é crente. Pessoas batizadas nas águas. Pessoas que estão participando de atividade em igreja. É obreiro, é obreira. Tem gente me ouvindo que até é dirigente de igreja. Está pregando fé. Está pregando vitória para os outros. Mas para você, parece que não tem fé. Parece que não tem vitória. Tem gente desse jeito. Doente. Doente, desempregado, devendo. Tem dinheiro para receber e não recebe. Tem gente que está sendo cobrado. E pagar com quê? Tudo difícil, que é a tranqueira. E o pior, dentro de você, um desânimo, uma tristeza, uma angústia, um desânimo, uma vida assim, bem complicada, bem difícil. Eu quero te ajudar. Sabe por que eu quero te ajudar? Porque eu posso ajudar com a minha fé. Eu posso ajudar você com os dons de Deus da minha vida. De mim mesmo eu não posso ajudar nem eu. Com as minhas próprias forças físicas eu não posso fazer nada por você. Mas com o poder de Deus, com o nome de Jesus, com a unção de Deus, eu posso te ajudar. Porque um dia alguém me ajudou. Alguém um dia estendeu as mãos para mim quando não tinha mais jeito. Quando tudo parecia perdido. Alguém me ajudou. E durante esses 44 anos, eu tenho visto quantas pessoas que Deus me usou para ajudar. Pessoas que estavam desenganadas da medicina, com câncer, com outras doenças incuráveis, e hoje estão aí, graças a Deus, curadas, graças a Deus. Quantos casamentos que Deus usou o pastor Messias para orientar, para orar, quantas famílias que estavam divididas, em brigas, confusão, separação, e Deus usou o pastor Messias para unir aquela família. E hoje eu posso te dizer com toda certeza, em nome de Jesus, Deus vai te ajudar. Deus vai resolver.
Vai. Você talvez não acredita. Devido à situação que você está vivendo hoje, você fala assim, mas essa palavra não me convenceu. Essa promessa aí, eu já ouvi demais. Já fui revelado várias vezes. Já fui ministrado, profetizado, determinado, e nada resolveu. Nada. Eu não acredito em pastores. Não acredito mais em nada. Eu não acredito mais em promessa nenhuma. Tem gente agora me ouvindo desse jeito. Tem gente agora me escutando deste jeito, que não crê mais nada, devido ao sofrimento, devido às decepções, devido às frustrações, os escândalos que aconteceram na sua vida. Você viu alguém fazer coisas que você esperava que nunca ia ver, de pessoas que você achava que era o teu espelho para você olhar, era o teu professor, tua professora na fé, e de repente você viu aquela pessoa fazer coisas erradas, escandalizou a sua fé. Você está escandalizada. Você está escandalizado. E eu ofereço o nosso Deus. Eu ofereço o nosso Deus. Eu ofereço a igreja, Deus é Santo. Eu ofereço o pastor Messias para te ajudar, para orar por você, pela senhora, sexta-feira. Eu quero sentar contigo. Eu quero conversar contigo. Eu quero orientar. Eu quero colocar a mão na sua cabeça. Eu quero te dar atenção. Sexta-feira, venha para cá. Venha para cá com fé em Deus. Venha para cá com fé em Deus. Em nome de Jesus, você vai sair dessa situação. Vai. Eu te garanto, com a fé em Deus. Eu te garanto com a fé em Deus que você vai sair desta situação, que parece que hoje você está em um fundo de poço. Lembra quantas vezes você passou, a senhora passou por piores momentos, bem mais difícil do que esse que você está enfrentando hoje. Lembra? Lembra que cada momento difícil na sua vida, e Deus te deu vitória, Deus te deu força, Deus te deu graça. Do nada surgiu uma solução, do nada saiu assim um meio. O que, que é isso? Milagre, socorro de Deus, socorro divino. Nosso Deus, Ele é socorro bem presente na hora da angústia. Ele é fortaleza, Ele é refúgio. Bem quando a gente olha para lá, olha para cá, e não tem jeito, a gente fica desesperado, desesperada, e o demônio, o espírito mal soprando no ouvido, nos pensamentos, aqueles pensamentos negativos. E de repente você fala com alguém, e alguém fala para você, isso aí não tem jeito não. Aquela pessoa usada pelo inimigo, isso aí não tem jeito não. Essa doença não tem cura não. Esse problema não tem solução não. Pessoas usadas pelo adversário, que acabou de afundar você, acabou de te dar um conselho negativo. Não, isso aí não tem jeito não. Já passei por isso aí e eu não venci. A solução é um divórcio. A solução é você largar isso para lá, deixa isso para lá, isso não tem jeito não. Isso aí não tem cura não, isso aí está perdido. O demônio usando a boca de alguém para deixar você mais para baixo. Mas eu te digo em nome de Jesus, isso aí tem jeito. Tudo tem jeito, tudo na vida tem jeito, quando a gente procura. Ainda que a gente leve um não na primeira vez,
leva o não na segunda. Mas quando a gente tem fé, a gente tem paciência, a gente tem perseverança. Quando a gente tem fé, a gente tem confiança, a gente não desiste. Vem para cá nesta sexta-feira. Vem para cá nesta sexta-feira. Sexta-feira de vitória. Sexta-feira de milagre. Sexta-feira de libertação, de conselho. Nós vamos estar aqui orando por divinas revelações. Aí eu não creio. Pastor, eu não creio mais. Eu não acredito mais nisso. Então vem. Vem. Nós vamos orar pela imposição das mãos. Nós vamos te ungir com óleo. Nós vamos pedir a Deus uma saída, uma solução. Deus vai dar um jeito. Ele sabe como dar um jeito. E Ele não vai querer perder você para Satanás. Ele não vai querer te perder para o diabo. Ele não vai querer perder você para os ateus, os murmuradores, os blasfemadores, os críticos, aqueles que escarnecem, aqueles que falam assim: igreja, igreja, igreja é dinheiro, igreja, pastor, ele só quer o dinheiro do povo, são os mentirosos, não é assim que eles falam? Ladrões, que só quer o dinheiro do povo, tudo quanto é pastor é rico, tudo quanto é pastor tem dinheiro, enganando as pessoas, enganando os coitados. Eles prometem uma coisa, mas no fim é outra, eles querem dinheiro. Tem gente agora escutando isso, e a sua cabeça está com isso, porque você foi decepcionado, você foi enganado. Em algum lugar você foi enganado por alguém que se dizia pastor, que se dizia missionário, bispo, que se dizia evangelista, presbítero, e você se decepcionou. Você foi enganado por essa criatura. Essa criatura foi usada pelo inimigo para te enganar. E agora você está aí, com sequela, frustrado, desanimado. Tem gente agora escutando essa programação da Igreja Deus é Santo, está passando por isso. Mas nesta sexta-feira, em nome do Senhor Jesus, sexta-feira, culto 9 da manhã, 3 da tarde, 7 da noite, e Deus é quem vai fazer a obra. Aonde? Na Igreja Pentecostal Deus é Santo, Avenida Marechal Floriano Peixoto, 6711, no Auer, em frente aqui à passarela, ou quase em frente aos tubos daqui da passarela, ao lado da Alvorada Autopeças. Venha para cá, pertinho do terminal Vila Auer. Venha para cá. Perder, você não vai perder nada. Você só tem a ganhar. Perder, você já perdeu tudo. Já perdeu o ânimo, a fé, a esperança. Já perdeu tudo que podia perder e até o que não podia, você perdeu. Tem gente que perdeu o casamento, perdeu a saúde, perdeu o emprego, perdeu os bens materiais. Tem gente que perdeu coisas que não tem dinheiro que paga. Então você não tem nada a perder. Você não tem mais nada a perder. Agora você só tem a ganhar, porque você não tem mais o que perder. Em nome de Jesus, vem para cá. Esforça. Dá uma oportunidade para Deus. Dá uma chance para o Espírito Santo. Que você não quer mais, que você não acredita mais, dá uma oportunidade, dá mais essa oportunidade. Fala assim: é a última porta que eu vou entrar. Fala, é a última porta. Se lá não resolver meu problema, se lá não tiver mesmo o que eles prometem, eu não vou mais de igreja nenhuma, eu não vou bater em porta nenhuma. Já bati em tantas portas, cada porta que eu bati foi só decepção, foi só tristeza,
foi só enganação, mas experimenta essa aqui. Não é que essa porta aqui é melhor do que as outras, mas é diferente. É diferente. Vem para cá, 9 da manhã, 3 da tarde, 7 da noite. Vem para cá, você vai ver que uma luz vai brilhar no fundo do túnel. Uma luz vai brilhar no fundo do poço. Deus te ama do jeito que você é. Ele vai te dar uma oportunidade. Você vai se levantar. Você que já foi pastor, obreiro, obreira. Você que já foi membro de alguma igreja. Você que já foi um dia uma pessoa muito usada por Deus. E hoje você está na situação que está. E você não sabe o que fazer. Deus vai fazer o que Ele sabe fazer.

0: todos os principados, potestades, toda a malignidade, meu Deus, queima agora, meu Deus, queima agora, todo o mal, toda obra maligna, toda a força dos demônios, toda a força dos espíritos, toda a força das legiões, que sai agora, meu Deus, queima agora, queima essas cãibras malignas, meu Deus, essa trombose, meu Deus, queima agora essas, esses problemas nas pernas, essas pernas inchadas, meu Deus, essas varizes alteradas, Senhor da glória, em nome de Jesus, meu Deus, em nome de Jesus Cristo Salvador, Espírito Santo, queima agora essas dores nos joelhos, essas dores nas mãos, nas juntas, nos pés, Senhor dos Exércitos, meu Deus, meu Salvador, meu querido Pai, meu querido Deus, em nome de Jesus, Senhor, toca agora, toca no pulmão, onde tiver uma enfermidade no pulmão, Jesus, queima agora, Senhor, vai queimando, queima agora todo o mal no pulmão, toda a seta do diabo que tiver no pulmão, toda a tosse maligna, toda a coceira na garganta, todo o refluxo, Jesus, queima agora, vai queimando todo o refluxo, todo o mal entre o coração, o pulmão, o estômago, meu Deus, vai repreendendo agora a vesícula, onde tiver um problema na vesícula, meu Deus, no pâncreas, Senhor Jesus, cura agora, arranca, arranca esse espírito de enfermidade que alojou no corpo dessa pessoa, que alojou no coração, no pulmão, Deus, toda bactéria, toda infecção, toda inflamação que vai saindo agora, vai saindo agora, agora, pelo poder do nome do nosso Deus, pelo sangue de Jesus, meu Deus, toca agora na vista, essa diabetes maligna, nós ordenamos que ela some, ela desapareça, ô diabetes maligna, desapareça, desapareça, diabetes maligna, não resista o poder do nosso Deus, essa doença maligna, a diabetes, a pressão alta, meu Deus, queima agora, vai desaparecendo, vai, meu Deus, queimando, faz os irmãos, as irmãs, fazer os exames e não dá mais nada, Senhor da glória, essa pessoa que está afetada com a diabetes, que está atingindo os rins, atingindo os olhos, oh meu Deus, Senhor, cura essa pessoa, arranca essa pessoa desse sofrimento, essa doença maligna, meu Deus, queima agora, Senhor, faz um milagre na família, um milagre espiritual, um milagre sentimental, meu Deus, Senhor da glória, eu queria, eu quero uma palavra de Deus, eu quero uma palavra poderosa, uma palavra ungida, uma palavra consagrada, meu Deus, me dá essa palavra poderosa, meu Deus, me dá essa palavra que eu não tenho, que eu preciso dela aqui hoje, essa palavra não está comigo, essa palavra não é minha, essa palavra é de Deus, me dá essa palavra, para fazer agora a pessoa ser curada, liberta, transformada, pelo poder do nosso Deus, Senhor da glória, vai abençoando, vai salvando, transformando, olha a nossa igreja, olha o ministério, Deus é santo, olha a obra, Deus é santo, Deus, olha a igreja, olha o ministério, olha os obreiros, olha a igreja, olha aí a igreja, meu Deus, olha o povo aí que está conosco, olha os irmãos que tiveram na convenção passada, meu Deus, olha o povo orando, olha o povo buscando o Senhor, meu Deus, visita esse povo agora, que esteve conosco, que esteve conosco, meu Deus, no mês de janeiro. Ó, meu Deus, ó, meu Pai, ó, meu Senhor, ó, meu Divino, meu Santo, Poderoso, traga esse povo com alegria, traga esse povo com ânimo. Agora dia 17, 18 e 19, traga, meu Deus, traga esse povo, Senhor, pelo poder do nome, do sangue de Jesus. Deus, visita agora cada pessoa que esteve conosco, cada pessoa que estava conosco, meu Deus. Sim, Senhor, anima o teu povo, alegra, encoraja. Sim, meu Deus, derrama a bênção agora, derrama os milagres, salvando, transformando vidas, meu Deus, em nome de Jesus. Faz esse espírito de frieza, esse espírito maligno que pegou as pessoas, que faz a pessoa desanimar, se esfriar, relaxar, descuidar, ficar aquela pessoa relaxada, fria, rebelde. Sim, meu Deus, sim, meu Pai, em nome de Jesus, alcança essas pessoas, alcança, meu Deus, derrama vitória, em nome de Jesus Cristo, Salvador. Agora eu quero orar pela criança. Eu quero ver agora a criança aparecer aqui, para nós orar para essa criança agora. Essa criança aqui, irmãos, eu quero que vocês orem por ela, porque ela foi revelada ontem à noite. Desculpa aí. E aí, eu pedi para alguém falar dessa criança e ninguém falou ontem. Aí a pessoa aí mandou depois. Então, ora agora. Maria de?
1: Maria Fernanda.
0: Maria Fernanda.
1: Pereira.
0: Ora, igreja. Maria Fernanda.
1: Pereira.
0: Essa criança, nós apresentamos a mente dela. Nós apresentamos o cérebro dessa criança. Nós apresentamos ela para que Deus, nosso Pai, gera um grande milagre nessa criança. E que essa criança hoje, doente, seja curada. Curada. Curada, meu Deus, curada. Curada pelo poder. Curada pelo sangue. Curada pelo poder do nosso Deus. Curada pelo sangue do nosso Deus. Curada, meu Deus, esse autismo seja repreendido, queimado, destruído pela unção, pelo poder do nosso Deus, pela autoridade do nosso Deus, que essa criança e todas as crianças que estão sendo apresentadas agora, meu Deus, que haja cura, que haja cura, que haja cura, meu Deus, haja cura, todas as crianças com autismo, meu Deus, todas as crianças sejam curadas, curadas, curadas, curadas, curadas, curadas pelo poder do nosso Deus, curadas pelo sangue de Cristo, curadas pelo sangue de Jesus Cristo, pelo nome de Jesus, pela força do nosso Deus, em nome de Jesus, em nome de Jesus, em nome de Jesus, meu Deus, em nome do Senhor Jesus, Pai. Eu oro agora para aquelas pessoas que estão desaparecidas. Oh, meu Deus. Meu Deus. Faz aparecer vivas ou mortas o paradeiro. O Senhor sabe aonde elas foram, aonde elas estão, se estão vivas, se estão mortas, que apareçam a notícia, o noticiário. Deus, em nome de Jesus, Deus, em nome de Jesus, Deus, em nome de Jesus, Deus, em nome de Jesus, Deus, em nome de Jesus, Deus, em nome de Jesus, Deus, em nome de Jesus, Deus, em nome de Jesus, Deus, em nome do Senhor Jesus, ô glória, Espírito Santo, Pai querido, Pai amado, Deus, o Senhor tem o poder de fazer uma obra grande, poderosa, milagrosa, uma obra que só o Senhor pode fazer. Estão essas vidas na presença de Deus. Glória a Deus. Eu oro agora pela vida financeira de todo o povo, meu Deus, que tem ajudado a nossa igreja. Todo o povo que tem ajudado a nossa igreja, eu apresento um por um, na presença, no altar, na presença de Deus, em nome de Jesus Cristo, em nome de Jesus Cristo, em nome de Jesus Cristo, em nome de Jesus Cristo. Deus, olha aqui, Senhor, os nomes que a Priscila vai ler aqui agora para mim. Meu Deus. Em nome de Jesus, os irmãos que ajudaram esse mês de julho, nomes e valores que os irmãos estão ajudando, que ajudaram, em nome de Jesus, enquanto a Priscila lê, eu vou orando aqui também, orando baixo, e a Priscila lendo esses nomes aqui agora, no nome de Jesus Cristo Salvador, Deus Pai, Filho e Espírito Santo.
2: Rogério de Lima, 123. Cristiane, 226. Gabriel, R$2. Elson, 30. Eliseu, 300. Michele, 50. Corban, 529. Cielo, 96. Cielo, 776. Cielo, 1109. Michel, 50, panificadora 100, Merli 300, Marinalva 50, Maria 92, Tauara 70, Deck Corban 100, Dep Dinheiro 100, Tânia 20, Sara 200, Simeia 60, Joana 50, Denir 350, Stephanie 10,
0: nome de Jesus. Deus, vai quebrando as forças.
2: 12, Lucivânia. Quebra as forças. 230, Gilvânia. 50, Marcelo. 300, Henrique. 160, Maria. 50, Juraci. 11, Natália. 10, Tereza. 5, Tereza. 500, Lucélia. 40, Everton. Barbosa, 100. Eunice, 100. Ana Lúcia, 25. Niqueias, 20. Eliel, 20. 50, é o Lucas. Natália, 13, Denise, 24, Daniel, 53, Lilian, 123, Kainan, 3, Luiz, 450, Rônia, 195, Antônio, 140, Silvio, 970,
0: abre as portas. Deus, abre as portas.
2: Alguém aqui com 462, mas não tem o nome, Roberto, 200, Miguel, 313, Silmara, 23, Edilene, 20, Isabelle, 60, Márcio, 50, Marinês, 400, Joelma, 46, Christian, 315, Jonas, 50, outro valor, 914, não tem nome, Mil, também não tem nome, Joelma, 315, João, 350, Geraldo, 270,75, Luciano, 200, Cláudio, 164,27, Ademir, 10, Milane, 70,90, Denise, 36, Cereza, 20, Patrícia, 20, Nelson, 30, Simone, 103, Iris, 80, Márcio, 360, João, 50, Nicolas, 35,60, Nicolas, 8,65, Simone, 100, Daniel, 27, Eliel, 10, Patrícia, 101, Barbosa, 170, Amadeu, 100, 15,30, mantém o nome, 50 centavos, Nicolas, 250, mantém o nome, Gilmar, 15, Luiz, 94, Valdinei, 150, 520, Valdemir, Miguel, 338, Thaís, 361, Gilvan, 137, Felipe, 156,50, Adriano, 85, Daniel, 55, Nicolas, 1,30, 140, Barbosa, Cristian, 75, 150, Ivani, e Marcos Paulo, 144.
0: Em nome de Jesus, onde tiver um espírito contrário, um espírito de miséria, um espírito devorador, um espírito que fica amarrando, dificultando, Deus repreenda, Deus queima esses demônios, Deus, abre as portas este ano, as portas dos grandes negócios, das grandes conquistas ao teu povo que está ajudando a nossa igreja, em nome de Jesus, para a glória do Pai, do Filho e do Espírito Santo de Deus. Amém, e amém, e amém, e amém. E glória a Deus, e glória a Deus, e aleluia. Graças a Deus.

0: Eu acredito. Eu acredito. Eu acredito em Deus. Eu acredito nos milagres de Deus. Eu falei ontem, Priscila Messias da Silva, eu falei que hoje três pessoas seriam milagrosamente abençoadas e que elas iam hoje contar a bênção de Deus. Será que essas pessoas estão aí conosco para testemunhar? Ei, irmãos, cadê as três pessoas que foram abençoadas, que hoje você viu alguma coisa acontecer na sua vida, ou na sua casa, na sua família, alguma coisa estranha, você falou assim, isso aí foi Deus, isso aí é Deus, porque não tem cabimento, se não é milagre, se não é Deus aí, então o que é Deus, o que é milagre? Cadê as três pessoas que Deus te alcançou de ontem para hoje? Você, o senhor, a senhora e alguém da sua família. Porque você contando a bênção, quando eu entregar a revelação aqui, quem está do outro lado vai ter fé. Se você não conta a bênção, alguém vai dizer, ah, isso é mentira, começa a fiar dele. Cadê a revelação que ele falou que ia acontecer? Cadê? Ninguém falou nada, ninguém contou nada.
1: O irmão Nils falou, pastor, que ele ganhou uma cesta básica, pastor, ele está muito feliz.
0: Glória a Deus. Tá vendo?
1: Mansônia está pela primeira vez aqui na live. Seja bem-vinda, minha irmã. Deixa eu ver aqui se tem algum comentário no Facebook. Não, no Facebook os irmãos estão encerrando a oração.
0: De ontem para hoje, alguém viu o trabalhar de Deus aí entre você, o senhor, a senhora e a sua família. Irmão, seja grato a Deus. Não seja ingrato, não seja ingrata. Não entristeça o Espírito de Deus, diz a Bíblia. Não entristeçais o Espírito de Deus que está selado para o dia da redenção. Então, conte aí uma vitória, conte o que aconteceu de ontem para cá, um livramento, uma cura, uma porta nova, uma bênção, uma solução. Três pessoas, de ontem para hoje. O Espírito de Deus falou para mim ontem. O Espírito Santo me falou ontem que de ontem para hoje, alguém, e era alguém que era você, o senhor, a senhora, ia ser grandemente alcançado por Deus. E se você conta a benção, alguém que nunca veio, que nunca escutou, ou alguém que lá do outro lado fala, isso aí é tudo mentira. Isso é tudo mentira, isso não é verdade. Aí nós vamos dar razão para o diabo. Aí nós vamos dar terreno para o inimigo. Aí o inimigo fica encontrando liberdade. Mas se nós fazemos a nossa parte, nós fechamos a boca do diabo. Nós fechamos a boca dos críticos, dos murmuradores. Nós fazemos os murmuradores ficar calados, em nome do Senhor Jesus. Pastor, nós fazemos a nossa parte, nós fechamos a boca do diabo. Nós fechamos a boca dos críticos, dos murmuradores. Nós fazemos os murmuradores.

0: solução. Vamos lá.
1: Tem um irmão que contou que ele recebeu a benção de ontem para hoje, mas não contou qual que é a benção. Mão Gabriel. Ô, irmão Gabriel, conta a vitória aí, irmão Gabriel. Qual que é a benção que você recebeu de ontem para hoje? A irmã Leci falou que sim, pastor.
0: Foi de ontem para hoje, né?
1: Isso.
0: Tá vendo que benção de Deus? Será que a irmã Leci tem coragem de falar? Mandar um áudio para nós aqui agora? Vou falar, olha o povo de Deus. Quando o pastor Messias entregar a revelação aí, pode acreditar, porque aconteceu comigo e com meu marido. Fala aí, irmã Leci. Serva do Deus vivo. Manda um áudio para cá, manda um áudio aqui, para ficar registrado aqui, porque quando o pastor Messias entregar a revelação aqui de Deus, aí alguém lá, aí onde você está, recebe essa revelação com as duas mãos, abraça essa revelação e toma posse, porque o seu testemunho, o seu relato, faz alguém acreditar. Faz alguém ter fé naquilo que for profetizado aqui, ó. Olha aqui uma irmã aqui, ó. Eu vou entregar uma revelação aqui que Deus me entregou agora. Eu vou entregar a revelação, mas eu só vou entregar depois que aparecer esses três testemunhos aí.
1: Pastor Messias, irmão Gabriel, estava precisando pagar uma conta até sábado, não sabia como arrumar o dinheiro, e Deus usou um irmão para me ajudar com a quantia que ele estava precisando, pastor.
0: Hoje?
1: Uhum.
0: Aí, ó, tá vendo? Já foi duas pessoas, falta mais uma.
1: Irmão Jaime, pastor de Messias, e o irmão Vanderlei teve uma audiência ontem com a nossa família, e Deus concedeu livramento e voltou a operar. Ah, não sei o que é isso. Agora liberto do alcoolismo.
0: Glória a Deus. Foi ontem ou foi hoje?
1: Ontem.
0: Pois essa pessoa foi hoje, de ontem à noite pra cá. Tem uma pessoa aí que tem um milagrão pra contar e não tá contando. Aí você vai depois, Deus te cobra, depois Deus dá, mas Deus tira, hein? Cuidado, porque Deus dá e Deus tira. Não pense que foi você, que foi a irmã, que foi o senhor, que foi... Não, foi Deus que deu e agora é hora de falar que foi ele que deu. A hora que aparecer mais uma pessoa aí eu vou entregar a revelação que Deus me entregou aqui agora para falar com uma irmã. Vai ser curada agora, nesse exato momento. Mas eu quero ouvir a pessoa aí falar: olha, de ontem para hoje aconteceu isso, isso e isso. Mais uma pessoa, de ontem à noite, da live de ontem para cá, até agora à noite, alguém seu aí, entra a senhora, entra o senhor, um parente seu, Deus cumpriu aquilo que ele prometeu. Bora, Priscila!
1: Pastores Messias, estamos aqui aguardando as mensagens dos irmãos aqui, pastor Messias. Os demais irmãos estão aqui pedindo oração.
0: Bom, tô no aguardo. Se o povo não conta a bênção, como é que eu vou ter, assim, incentivo de orar por revelação? Como é que eu vou entregar a revelação aqui se as pessoas são abençoadas, reveladas, curadas, e essas revelações são entregues, mas as pessoas não fala, não relata, não dá o testemunho. Eu quero entregar, já tem uma revelação de Deus aqui comigo. Eu estou esperando essa pessoa contar livramento, vitória de ontem para hoje. Alguém tem essa bênção para contar? Não é possível que eu vou ficar aqui implorando, pedindo para vocês. Oi, irmão. Não, o povo de Deus não é assim, não. O povo mesmo de Deus, o povo que é de Deus, é obediente, é temente. Quando o pastor fala, o povo escuta e dá ouvido. Cadê a pessoa?
1: Pastor, irmã Juscelia, eu fui curada do pulmão.
0: De ontem para hoje.
1: Uhum.
0: Glória a Deus.
1: Mas eu comentou isso.
0: Graças a Deus. Deixa eu falar aqui com a irmã. Olha, tem uma irmã agora, escuta aqui, de um lado do útero dela, de um lado do útero, ela tem caroços, tem nódulos, de um lado tem cistos nos ovários, assim, ela sente doer assim, de um lado da

0: barriga, assim, ó. Ela sente doer e algo mexendo dentro do útero dela, como se fosse uma gravidez, mas ela sabe que não é gravidez. É uma inflamação, é uma infecção gerada por cistos, por quistos, por nódulos que vai sumir agora com toda a certeza em nome do Pai, do Filho e do Espírito Santo de Deus. Em nome de Jesus. Em nome de nosso Senhor Jesus. Você vai ver o que vai acontecer agora. Se essa mulher relatar, pastor, sou eu. Eu que tenho essa dor no pé da barriga. Tem época, pastor, que incha, fica inflamado, infeccionado. Minha irmã, você vai ser curada agora, mas agora, tem que ser rápido. Porque é falar o nome seu e é ser curada na hora, em nome de Jesus. Bora, Priscila, estou aguardando.
1: Pastor Messias, tem uma irmã aqui, mas eu não entendi muito bem a mensagem dela. Irmã Lúcia, comente aí novamente. Ela falou assim: ó, eu, útero, verdade, barriga, verdade, útero. É o que ela colocou aqui, pastor, eu entendi. Deve ser essa revelação aí, pastor.
0: Bora, mas escreve direitinho aí. Escreve direitinho. Vocês têm sido abençoados aqui nessas lives? Claro que tem. Bora.
1: Pastor Simão Gilson, pastor Messias, recebi uma bênção ontem, R$ 2.000. E ele fez um concerto com os votos, pastor.
0: Fez o concerto com os votos de ontem para cá, já conseguiu R$ 2.000.
1: Isso.
0: Glória a Deus.
1: Monique, dor no pé da barriga.
0: Dor no pé da barriga. Tem mais. Tem outro que sente mexer assim, ó. Aquela coisa viva mexendo no pé da barriga. É uma infecção, é uma inflamação, é nódulos, é quistos nos ovários. Gente, eu fico assim meio triste quando eu fico esperando as pessoas, porque quando eu entrego uma revelação de verdade, não é de mentira, de brincadeira, de. Não, é uma coisa bem verdadeira, é algo de Deus. E quando a pessoa tem aquilo que é verdadeiro, ele fica chateado se do outro lado alguém não corresponde. Não, gente, vamos mostrar que nós somos crentes verdadeiros, vamos mostrar que nós somos fiéis, que temos fé, para que o nome do Senhor seja glorificado. Porque fica o pastor aqui, vai, irmão, vai, vai, e aí alguém não age, e aí quem está pela primeira vez vai dizer: ah, não, que é isso?
1: Pastor, a irmã Jaqueline, eu também tenho dor no pé da barriga, ao lado direito, parece que desce para a perna a dor.
0: Olha aí, ó.
1: Irmã Cássia, eu sinto uma dor e mexe dentro da barriga,
0: Olha aí
1: mas
0: a mulher aí, ó.
1: não é gravidez. E é
0: Olha aí, ó.
1: comprovado pela medicina, nódulo no útero e dilatação nos ovários.
0: Olha aí, ó. A mulher revelada aí, ó. Do lado direito, né? É do lado direito, irmã?
1: Ela não falou aqui para mim, não. Daqui a pouco mexe.
0: Irmã, rapidinho. Fala pra nós qual é o lado.
1: Mancácia.
0: Bora, irmã Cássia. Cássia, né?
1: Isso.
0: Quer ver ela falar aí rapidinho? Ela falando, nós entramos em oração e já quente.
1: Ela comentou que sim.
0: Dá direito.
1: Isso. E a outra irmã parece que anda essa dor. Faz dias que ela tá assim, já é a irmã Jaqueline. A irmã Cássia falou que dói há 7 anos, pastor.
0: Acabou hoje. Coloca a mão aí, todas a mulherada de Jesus, toda a serva de Deus. Coloca a mão no pé da barriga aí. Você que tem problema, você que tem. Priscila, coloca a mão no pé da barriga também. Hã? Não, quando o pastor está falando, porque o pastor sabe o que está falando. Pastor sabe o que está falando. Coloca a mão no pé da barriga, todas as irmãs. E nós vamos orar agora. E vamos dar um minuto para esse mal desaparecer. E a irmã Cássia já apalpar, fazer a prova, o teste e não achar mais nada. Quer ver? É ele que vai fazer, é Deus. Em nome do nosso Deus aqui agora. Em nome de nosso Senhor e Salvador Jesus Cristo. Nós ordenamos a cura. nós ordenamos um milagre em todas as irmãs que tiver problema no pé da barriga, região de útero, ovários, trompas, a irmã Cássia, que esses nódulos, que essas enfermidades, todas as irmãs que tiver nódulos, tiver problema no pé da barriga, meu Deus, desapareça agora esse mal, desapareça, desapareça, Senhor, eu creio na verdade, e a verdade vos libertará, eu creio no poder das divinas revelações que vem de Deus, o senhor sabe que é o Senhor que me revelou, não foi eu que inventei revelação aqui, não foi eu que inventei, não foi eu que criei revelação, não foi eu que joguei revelação, foi o Senhor que me revelou aqui agora, em nome de Jesus, em nome de Jesus, em nome de Jesus sai, em nome de Jesus sai, em nome de Jesus sai, em nome de Jesus sai, em nome de Jesus sai agora, agora, agora, em nome de Jesus sai todo mal, pelo poder do nome do nosso Deus, a irmã Cássia e todas as irmãs agora estão curadas, curadas, curadas, curadas pelo poder do nosso Deus, em nome de Jesus Cristo. Pode procurar, irmã, para a glória de Deus, para a glória de Deus, pode procurar. Foi Deus que revelou, foi Deus que mostrou e foi Deus que curou. Pode apertar aí aquilo que a irmã sentia, aquele caroço, aquilo que não era normal, que a irmã tocava assim, sentia aquele caroço, aquele tumor, aquela dor. Pode ter certeza que agora aquilo já desapareceu. Desapareceu. Desapareceu. Desapareceu. Desapareceu. Em nome de Jesus Cristo. Aguarde um pouquinho aqui agora, que eu vou fazer uma oração aqui agora por 70 pessoas. 73 pessoas. 73. 73 pessoas. Vamos esperar a irmã Cássia agora falar assim, pastor, procurei e não achei. Ou procurei e achei. Porque aqui não tem mentira, não. Aqui é ou não é? É verdade? É verdade. Não tem conversa fiada aqui. Ah, porque o pastor está mentindo lá, entregando revelação na carne. E, não, aqui não tem esse tipo de coisa. Aqui é ou não é? Se o pastor entregar uma revelação, porque é revelação. Se o pastor falar que Deus falou, porque Deus falou mesmo. Se Deus mostrar, eu digo mostrou. Se Deus não mostrou, não mostrou nada. Em nome de Jesus. Estou aguardando a irmã Cássia. Cadê a Cássia? Cadê a irmã Cássia? Ô, irmã Cássia, cadê o caroço? Está aí? Então vamos orar de novo. Não está? Então fala. Não está, pastor. Sumiu. Desapareceu. Só glória a Deus não falou nada para mim. Falou para Deus, para mim não falou nada. Glória a Deus. Não, pastor.
1: Pastor, acabou de comentar aqui, não tem mais nada. Dor, não tem mais dor, pastor. É, não dava nem para mim esticar o lado direito, que doía forte. E graças a Deus, ela não sente mais nada.
0: Tem mais irmãs curadas aí. Um dia desse aqui, é que tem gente, meus irmãos, às vezes tem gente que é tão devagar. Eu falei um dia desse aqui, falei, ó, tem uma irmã que tem um caroço debaixo do seio, lembra disso? Uns 3 dias atrás. Irmã que tem um caroço debaixo do seio, aqui, ó. Até hoje essa irmã não falou nada. Até hoje a irmã não falou nada. Irmã, cadê você, mulher? Cadê você, irmã? Não pode, você não pode brincar com revelação. Você não pode brincar com a palavra de Deus. Cadê a irmã que tem um caroço no seio? De lado de baixo, assim, ó. Pode pegar assim, ó. Ó, ó. A palpa assim, ó. Pega, enche a mão assim, que você vai encontrar o caroço aí. Tem um caroço. Não é conversa fiada, não é brincadeira, não é coisa de mentira, não. A mulher, ela está me ouvindo agora. Tem uma irmã aí que tem. Tem mais de uma aí. Tem 3 que tem um caroço no seio. Tem uma aí que nem sabe que tem caroço no seio. Tem uma que nem sabe que tem caroço no seio. O inimigo escondeu o caroço. O inimigo escondeu o tumor. Pode procurar com toda a verdade de Deus. Ao você pegar assim, irmã, ó, olha pra cá, ó. Ó, se encher a mão assim, ó, e vai levando assim, ó. Pega do meio e vai levando pra ponta do seio. Aí muda a posição e vai. Você vai descobrir que tem um caroço aí. E vai sumir agora. E vai sumir agora esse caroço do seio. Em nome de Jesus. Eu quero orar aqui.
1: A irmã Lúcia, eu, verdade, caroço no seio.
0: Como é que é?
1: A irmã, que ela acho que não sabe escrever direito aqui, mas falou assim, ó. Eu, verdade, caroço no seio.
0: Cadê a outra? Cadê as duas? Tem duas. Enquanto as outras duas, mas não demora não, filho de Deus, não demora não. Tem que ser rápido, a nós ganhar tempo. São mais duas. Se as outras não manifestar, eu vou orar para essa aí, e a igreja vai orar, e Deus vai curar por bondade, misericórdia dele, e depois você fica para trás e vai chorar o leite derramado. Não pode chorar o leite derramado. Tem alguém? Se não tem, nós vamos orar aqui. Não, 73 pessoas, 73, escreve isso aí, se é verdade ou se é conversa fiado. Ó, 73 pessoas agora, entre o senhor, a senhora e alguém da família. Entre você, o senhor, a senhora e alguém da família, 73 pessoas, o poder de Deus vai tocar na área da finança. O Espírito de Deus vai tocar na área da finança. Vocês vão ver tanto de testemunhos de causa na justiça, de dinheiro para receber, de aposentadoria, de algo para vender, algo para comprar, casa, terreno. Você vai ver negócios, documentações que estavam paradas, trancadas. Vai aparecer alguém que tem uma herança e não sabe dessa herança. Irmão, com toda a certeza de Deus, isso vai acontecer. Uma herança que você não sabe. Você vai ver Deus destrinchar essa documentação aí e mexer onde tiver parado. E 73 pessoas vai ser milagrosamente alcançada nesta noite de quarta-feira. Dinheiro vai aparecer na conta. Pode ter certeza. Tem irmãos aí que tem dinheiro para receber lá do plano cola, plano não sei o que lá. Você que trabalhou em empresa que não recebeu. Você que trabalhou em empresa que não recebeu, ficou para trás e está na justiça até hoje. Uns recebeu pela metade. Faz um voto com Deus aqui agora. Fala, olha Deus, eu vou ser fiel. Eu vou consertar minha vida com Deus nos dízimos. Eu vou dar o meu dízimo, vou ajudar essa igreja. Irmão, nós estamos precisando da sua ajuda. Para nós aqui agora na véspera da convenção. Já vou orar com vocês agora. Nós comprar um piso que chegou hoje para nós aqui o piso. Chegou para nós, não. Chegou lá na loja para nós lá comprar o piso. É 100 metros de piso. Lembra que eu falei semana passada? Falei. E aí o piso não tinha para comprar. Só depois que chegar dia 7, dia 8. Quanto que é hoje do mês?
1: Hoje é 8.
0: Pois é, chegou. Nós estamos na construção na frente da igreja ali, no sobrado da igreja ali na parte da frente. Então vamos orar agora. Então faz um voto, eu vou ajudar essa igreja, vou dar meu dízimo aqui, vou dar minha oferta aqui. Vamos orar, e vocês vão ver os milagres. Olha, se vocês pudessem agora rapidinho ligar para alguém, eu sei que está tarde, chamar alguém aí para receber esta oração. Ajuda alguém. Em nome do Senhor Jesus. Em nome de Jesus Cristo Salvador. 73 pessoas que serão milagrosamente alcançadas pelo poder do nosso Deus. Em nome de Jesus, na área da finança. Na área da finança. Na área financeira. Meu Deus, na área econômica. Em nome de Jesus Cristo. Em nome de Jesus Cristo. Em nome de Jesus Cristo. Haja milagre. Haja milagre. Entre estas 73 pessoas reveladas. Divinamente reveladas. Pelo poder do nosso Deus, pelo poder do Espírito Santo, pela divina revelação de nosso Deus, Pai da Glória, Pai Santo e Poderoso, Deus, é o Senhor que mostrou aqui para nós, por bondade, graça e misericórdia de Deus, Senhor, entra com providência, entra com providência, entra, meu Deus, entra com providência, em nome de Jesus, em nome de Jesus, em nome de Jesus, em nome de Jesus, em nome de Jesus, em nome de Jesus, em nome de Jesus, em nome de Jesus, Pai, entra com providência. Eu creio no poder de Deus, eu creio no poder de nosso Deus, das divinas revelações, em nome de Jesus, em nome de Jesus, Pai. Haja milagre, haja milagre. Sai daí, Satanás. Tira tua unha daí. Sai daí, bicho velho. Em nome de Jesus Cristo, espírito imundo, espírito maligno, espírito do diabo, espírito da miséria, espírito da maldição e da amarração, sai agora. Sai agora. Deus abre as portas. Confirma, meu Deus, o milagre, em nome do Senhor Jesus. Amém e amém. 73 pessoas, 73 pessoas que serão, a partir dessa oração, milagrosamente, misteriosamente, abençoada por Deus na área da finança. Povo de Deus, nós estamos precisando de vocês ajudar. Está aí as contas da igreja. Está aí o pix da igreja, está aí o QR Code da igreja. E nós estamos aí numa batalha para botar a casa de Deus em ordem. Olha aí, ó. Vocês estão vendo aí? Vocês estão vendo aí a construção da nossa igreja? Parada. Mas nós vamos construir. Você vai ver, Deus vai nos dar condições. Deus vai dar condições a essa igreja. Deus vai dar condições a esta igreja. Deus vai levantar irmãos, levantar irmãs, dizimistas, ofertantes. E os que Deus já levantaram, que o poder de Deus, a providência de Deus, a unção de Deus, os milagres de Deus, seja com os irmãos, que os irmãos falam assim, depois que comecei a escutar a oração do pastor Messias, dos obreiros da igreja Deus é Santo, nas lives, nos cultos, nas campanhas, a minha vida mudou. Depois que eu passei a dar o meu dízimo nessa igreja, aí que a mudança veio. Aí que as mudanças vieram. Está na mão de Deus, eu tenho certeza que tem gente que já vai ajudar agora. Enquanto vocês vão anotando aí a conta da igreja, anota para você ver. Faz uma prova com Deus, anota ela agora. Mesmo que você não tenha dinheiro, anote aí. Se você anotar, é porque você está interessado em ajudar. E se você anotar, é porque você tem fé que Deus vai te abençoar, que Deus vai fazer um milagre na sua vida e você vai ajudar. Cadê as irmãs aí do Carlos do Sei, para nós orar agora, para já para despedir?
1: Pastor, esse Messias, tinha umas irmãs aqui, mas elas não falaram que era caroço. Elas falaram que sentem dor no meio do seio, no lado do seio. Aí até perguntei para elas, foram três irmãs aqui que fizeram o comentário aqui, pastor Darcy Messias, que elas sentem dor forte no seio.
0: Se tem dor porque tem caroço, irmãs. É só vocês terem um pouquinho de paciência e procurar com jeito. Está doendo aonde? Vai passando a mão, está doendo, você vai descobrir que tem um caroço. Pode fazer isso agora. Cadê aquela irmã, Priscila? Como é o nome dela?
1: Cássia.
0: Não, a do caroço do seio. Tem uma que foi que eu falei, daqui a pouquinho eu vou orar para a senhora.
1: Agora tem muito comentário aqui, pastor. Não vou achar, não.
0: Cadê a irmã que mandou para cá agora? Agora, falou assim, ó.
1: Lúcia?
0: Eu tenho um caroço do seio, pastor. Eu falei, então, enquanto as outras aparecem, falei, tem três, não é só irmã, não. Quem é essa irmã que tem um caroço? Rapidinho, que é meio minuto para nós orar e Deus curar. Tô no aguardo.
1: Ixi, não vou achar agora, não.
0: Priscila, você tem que guardar aí.
1: Lúcia, eu, verdade, caroço no seio.
0: Então, bora.
1: E tem mais irmãs aqui.
0: Bora, quer ver?
1: Irmã Juscelia, eu também tenho dor no meu seio. A irmã Sônia, eu sinto dor no seio quando deito do lado esquerdo.
0: Não tem, irmã, não existe dor em seio se não tem caroço. Pode olhar que você vai achar o caroço aí. Eu vou orar agora para a irmã me chama? Lúcia, né?
1: É.
0: E as outras que procurar aí, achar já vai sumir, quer ver? Já vamos embora. Em nome do Pai, em nome do Filho, em nome do Espírito Santo, em nome de Jesus Cristo, esse caroço no seio da irmã Lúcia desapareça agora. Desapareça agora. Nós não estamos pedindo, nós estamos dando uma ordem a esse caroço que desapareça. Pelo poder do nome de Jesus. Pelo poder do sangue de Jesus. Em nome do Senhor Jesus agora. Desapareça. Desapareça. Desapareça. Desapareça. Desapareça. Em nome de Jesus. Em nome de Jesus. Ai, ai. Glória a Deus. Deixa eu tomar um pouquinho de água aqui, fora da live. Meio minuto. Um, dois, três, já e volto com vocês. Em nome de Jesus.

0: Em nome de Jesus. Em nome de Jesus agora. Estes caroços, ou este caroço, desapareça agora. Agora, pelo poder que tem o nome de Jesus. O efeito do nome de Jesus e o efeito da oração dos justos. A oração de um justo pode muito em seus efeitos. Ela está curada, em nome de Jesus. Curada. Pode procurar. Pode procurar que não tem caroço mais do ser, porque quem curou não foi o pastor Mício, foi Deus. Um, dois, três e já, porque já vou embora. Deixa você descansar. Bora, irmã Lúcia. Bora, irmãs aí. Testemunhando já do poder de Deus. E lembrando que dia 17, 18 e 19, 17, 18 e 19, o maior encontro de fé, de milagre, de libertação, de cura aqui em Curitiba, quando vai estar os obreiros, as obreiras, onde nós temos a nossa igreja, Deus é Santo, reuniões, sexta, sábado, domingo, reunião de obreiro, o maior, maior movimento de fé, em milagre e salvação de almas. Em nome de Jesus, atenção, povo do Brasil, vem para cá. Em nome de Jesus. Quero saber da irmã Lúcia, Priscila Messias.
1: Ela ainda não comentou, pastor. Mas tem mais irmãos aqui falando que crê, glória a Deus, aleluia. E é só isso, pastor.
0: Irmã Lúcia, cadê a senhora, irmã Lúcia?
1: A irmã Juscelia falou, Juscelia, estou curada.
0: Curada de quê?
1: Do tumor, pai, no seio.
0: Mas não foi essa aí não, né?
1: Era uma das.
0: Vambora, irmã Lucélia, fala aí. Pena que o povo não...
1: Irmã Lúcia. Ela falou eu aqui, pastor. Agora, eu o quê, minha
0: cadê, irmã? Cadê a irmã Lúcia? Pra testemunhar. Pastor sumiu. Não, pastor, não sumiu não. Tá aqui. Não, deu uma diminuída. Não, sumiu. Tem mais nada. Não tem mais nada, pastor. Graças a Deus. Uma já testemunhou. Cadê a irmã Lúcia, meu Deus do céu? Uma luz sumiu do mapa. Uma luz, aparece aí, irmã, para falar sim. Sim ou não? Estamos aguardando, irmã Lúcia. Glória a Deus.
1: Ela falou assim, ó, eu tomo posse.
0: Não, mas tem que tomar posse, mas tem que testemunhar. Não, pastor, sumiu. Não, não sumiu, não. Sumiu, não sumiu. É ou não é? Se não sumiu, fala, não sumiu, pastor. Aí nós vamos orar e vai sumir.
1: Nada, pastor.
0: Nada. Nada. Então tá bom, deixa ela pra lá. Vamos cuidar dos outros aí. O povo de Deus, eu quero agradecer a Deus e vocês que estão conosco nessas lives.
1: Na rádio.
0: Na rádio. Eu quero agradecer a Deus em primeiro lugar. E agradecer esse povo que está conosco, orando por nós, jejuando, consagrando. Eu quero que vocês venham para cá esses três dias. Três dias de muitos milagres. Sexta-feira à noite vai estar o meu filho, pastor Paulo. Vai estar o pastor Jefferson, meu genro. Começando a festa. No sábado à noite, em nome de Jesus, eu, pastor Messias, pela bondade e misericórdia de Deus... Sábado à noite e no domingo às 14h, o pastor Ednei Saavedra pregando, orando, desafiando os demônios. E domingo de manhã, aquela reunião com todos os obreiros, obreiras e o povo sendo motivado, renovado, consagrado, entusiasmado, recebendo os dons de Deus e nossa igreja crescendo em nome de Jesus. Aonde? Curitiba, Igreja Pentecostal Deus é Santo. Avenida Marechal Floriano Peixoto, 6711. Manda, Priscila! Que vídeo, Priscila? Olá, povo de Deus! Olha aqui o vídeo aqui, ó. E da minha parte aqui já encerro. Amo Jesus.
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paz do Senhor Jesus, quem fala com todos vocês é sua irmã em Cristo, Priscila Messias. Estamos aqui faltando 8 minutos para meia-noite e nós queremos agora que os irmãos que estão nos acompanhando pela Rádio Nacional liga aqui para nós, aqui no 41-3376-3339. Eu quero que os irmãos liguem, porque à meia-noite teremos aqui oração poderosa com o homem de Deus, pastor Darcy Messias. E eu quero que os irmãos, as irmãs que estão agora nos acompanhando, neste momento, você vai ligar aqui para nós. Você vai falar conosco aqui. Irmã Priscila, estou acompanhando de qual localidade? Aonde você está acompanhando aqui em Curitiba? Qual que é aonde os irmãos estão residindo neste exato momento?

Irmãos que estão acompanhando pela Rádio Nacional, eu quero que você liga aqui agora, participe conosco, porque à meia-noite, pastor Darcy Messias estará realizando uma oração poderosa em prol de todos os irmãos que estão acompanhando pelo rádio, aplicativo, site. Cadê os irmãos para ligar aqui? 41-3376-3339. Irmãos da Rádio Antena Sul, aonde você está ouvindo a programação da Igreja Pentecostal Deus é Santo, liga aqui para nós colocarmos o seu nome para a oração. A linha já está liberada para você ligar, participar conosco. Iremos colocar o seu nome. Você que tem alguém na família doente, nos vícios, que precisa de libertação, de mudança, de cura, agora é hora de você entrar em contato conosco. Cadê? A linha está aqui liberada para você ligar e participar conosco. 41-3376-3339. 41-3376-3339. Estamos aguardando os irmãos que estão ouvindo a programação Vencendo pela Fé pela Rádio Nacional. Ligue agora, participe, nós queremos saber aonde está chegando esta programação, programação essa da Igreja Pentecostal Deus é Santo. Ligue agora, meus irmãos, faz um esforço aí, pega o seu telefone e participe conosco. Nós vamos colocar agora o seu nome em nossas orações. O pastor Darcy Messias vai estar orando por todos vocês e Deus vai estar abençoando a todos. Este é o telefone, 41-3376-3339. Tem muitas pessoas, com certeza, estão acompanhando agora esta programação Igreja Pentecostal Deus é Santo. Mas Priscila, esse telefone também é o WhatsApp? Sim, este telefone aqui também é o WhatsApp. Então, se você não consegue ou não pode agora ligar, mas pode mandar um WhatsApp, manda para nós aqui, 41-3376-3339, informe para nós aonde você está nos acompanhando. Agora, você que está acompanhando pelo aplicativo, pelo site, liga para nós ou mande um áudio aqui para nós no WhatsApp da igreja, 41-3376-3339, 41-3376-3339. Eu tenho certeza que tem muitas pessoas acompanhando também pelo aplicativo, pelo site, obreiros, obreiras, membros, frequentadores. E nós estamos aqui aguardando a sua ligação, porque daqui 4 minutos, agora é 3 minutos, pastor Darcy Messias estará fazendo uma oração poderosa. E você que está acompanhando, eu quero ouvir aqui os irmãos ligando, participando, falando para nós aqui aonde você está agora acompanhando esta programação. Linhas liberadas para os irmãos ligar e participar conosco. Você pode ligar aqui falando: Priscila, estou acompanhando pelo aplicativo, estou acompanhando pelo site, estou acompanhando pelo Rádio Nacional, e será um prazer imenso receber aqui a sua ligação, porque à meia-noite em ponto, pastor Darcy Messias estará fazendo uma oração poderosíssima em prol da sua vida, do seu lar, da sua casa, da sua família. Irmãos e irmãs, se prepare, porque 2 minutinhos faltam para a oração da meia-noite com o homem de Deus, pastor Darcy Messias. Você vai colocar a chave do carro, da casa, o cartão do banco, as peças de roupa, as fotos, as garrafas com água, e você vai orar com o homem de Deus. Você vai buscar a presença do Senhor e com certeza Deus vai entrar com providência. Ligue e participe, manda um WhatsApp para nós, manda um áudio, manda
é alguém aí agora ligar, caso você não saiba como ligar, peça para alguém ligar para você e nós vamos colocar aqui o seu nome na oração da fé, na oração da meia-noite. Deus vai operar maravilhas na sua vida. Ah, irmã Priscila, estou ouvindo aqui pelo aplicativo. Estou vindo pelo site, que maravilha, continue aí conosco, porque Deus vai continuar honrando os irmãos, as irmãs que estão acompanhando esta programação esta da Igreja Pentecostal Deus é Santo. Um minutinho para meia-noite, se prepare para a oração com o pastor Darcy Messias.

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1: Graças a Deus, Senhor meu Deus, Senhor meu Pai, em nome do Senhor Jesus, meu Deus, há uma necessidade de orar, há uma necessidade tão grande de orar, de viver orando de dia e de noite, como os homens do passado que orava de dia e de noite, Senhor. As mulheres, aqueles homens que estão registrados no livro da Bíblia, de Hebreus, capítulo 11, livro dos heróis da fé, aquele povo orava de dia e de noite, Senhor, aquele povo jejuava de dia e de noite, pregava de dia e de noite. Oh, meu Deus, eu tenho que orar. Eu tenho que orar por esse povo. Meu Deus, eu tenho que orar por essas almas, por essas vidas que tem nos ajudado, meu Deus. Oh, meu Deus, olha os irmãos aí que tanto tem me ajudado. Meu Deus. Meu Deus do céu. Oh, Senhor da glória. Espírito Santo. Meu Deus. Em nome de Jesus, em nome de Jesus Cristo, Senhor, em nome de Jesus Cristo, meu Deus, vai rompendo todas as barreiras, todas as muralhas, todo levante de Satanás. Satanás, o Senhor te repreenda agora. O sangue de Jesus tem poder para te repreender. O sangue do meu Deus é poderoso para te queimar. Senhor, repreende as enfermidades, as doenças, os males. Repreende a opressão dentro desta casa. Repreende, Senhor, a fortaleza do mal dentro desta casa. Ó Deus, repreenda, Senhor. Repreenda, Espírito Santo, todas as forças do mal, todas as potestades, os poderes do mal. Meu Deus, repreenda agora que levantar contra nós. Senhor, repreenda. Meu Deus, vai amarrando, vai acorrentando. Meu Deus, vai acorrentando agora os demônios, os espíritos que têm segurado a mão do povo. Quantas pessoas que têm se fechado as mãos, o coração. Quantas pessoas, meu Deus, que Satanás tem tirado elas da igreja, das igrejas. Quantas pessoas, meu Deus, que eram fiéis. Pessoas que lutavam de dia e de noite, fazendo a tua obra, trabalhava de dia e corria para a igreja à noite. Ó Deus, quantas pessoas que trabalhavam à noite e corria de dia, fazendo a tua obra. Meu Deus, em nome de Jesus Cristo, meu Deus, quantas pessoas, Senhor, que tinham prazer de lutar, de orar, de jejuar, de pregar, tinha prazer de dirigir uma igreja, de viajar fazendo a tua obra, ganhando as almas para o teu reino. Não tem coisa melhor do que ganhar almas, não tem coisa melhor do que ver a obra crescer. Deus, não tem coisa melhor, não tem alegria, meu Deus, maior do que ver a obra de Deus crescer. Senhor Jesus, oh meu Deus, levanta, meu Deus, salva, meu Deus, Levanta, meu Deus, as almas, salva as almas. Meu Deus, salva as almas, salva as almas, salva as almas, Senhor. Abre o coração do povo, o coração fechado, amarrado, trancado, o coração agarrado com as coisas desta vida, com as coisas deste mundo, que tudo acaba, tudo perece, tudo vai ficar aqui, vai ficar no cemitério, vai ficar para os outros. Meu Deus, tudo um dia vai acabar. Oh Senhor, oh Espírito Santo, faz nós entender isso, faz os irmãos entender isto, que ninguém leva nada. Que ilusão no coração do homem, como o homem é fácil de ser seduzido, iludido pelas coisas materiais, que um dia vai ficar tudo para trás. Oh meu Deus, eles se matam, eles morrem, eles brigam pelas coisas materiais, eles mentem por causa do bem-estar material. Senhor da glória, Espírito Santo, meu Deus, quanta gente trabalha de dia e de noite, não tem tempo para te servir, não tem tempo para Deus, não tem hora para servir a Deus. Oh meu Deus, não tem hora para comer, nem para a família, para descansar, não tira as férias, nada, só trabalhar. Meu Deus, quantas pessoas que perderam o prazer das coisas espirituais, tornaram escravo do trabalho, escravo do serviço, escravo do dinheiro, escravo do salário, do emprego, da empresa, escravo do horário, escravo do relógio, escravo do tempo, não tem tempo para nada, não tem tempo para nada. Deus do céu, Deus da glória, liberta as almas, Senhor. Quantas estão paradas, afastadas, desviadas do Evangelho, quantas estão morrendo sem salvação, vão morrer sem salvação e não vai levar nada, só vai levar a alma para o abismo, para o Hades, para ser atormentada de dia e de noite. Meu Deus, oh Jesus, oh Espírito Santo de Deus, oh meu Deus, salva as almas, Senhor, transforma os corações, Jesus, transforma os corações, Jesus, transforma as vidas, Jesus, liberta as almas, me liberta, liberta cada dia minha alma, liberta meu coração, liberta minha mente, meu Deus, liberta cada um de nós cada dia, vai santificando, vai trazendo pureza, vai trazendo alegria na minha alma, na alma dos irmãos, meu Deus. Senhor da glória, abençoe, meu Deus, as aberturas das igrejas, Deus é santo. Oh Jesus, prepara a condição, prepara irmãos, prepara pessoas do coração aberto, a mão aberta, para nos ajudar, pessoas católicas, evangélicas, de todas as religiões. Meu Deus, prepara, Senhor, prepara, Espírito Santo. Oh meu Deus, oh Deus, tu és dono do ouro da prata, envia recurso, envia condições financeiras, envia, meu Deus, condições para nós poder ter horários de programa de rádio de dia e de noite, nós ter pessoas para trabalhar, pessoas para evangelizar, viajar, abrir igreja, dirigir igreja. Ó Senhor da glória, ó Deus do céu, abençoa os irmãos que nós já temos, dando a eles saúde, força, graça, alegria. Ó meu Deus, abençoa os irmãos que estão lutando comigo, ajudando nós a fazer esta obra. Ó Deus, recompensa eles, dá eles alegria, dá-lhes gozo na sua alma. Meu Deus, mostra para eles como vale a pena nós nos desgastar, ajudando nós a fazer esta obra. Ó Deus, recompensa eles, dá-lhes alegria, dá-lhes gozo.

o poder, a graça, a unção, a autoridade, a fé e a coragem. Não deixe nós nos abatermos nas lutas, nas provações, nas tribulações, nas dificuldades, nas necessidades. Ó Deus, ó Senhor, abençoa teu povo, que tem sido um canal de bênção para esta obra. Quantas pessoas que têm me ajudado, quantas pessoas que estão nos ajudando, Senhor, e quantas outras que vão nos ajudar. Ó Deus, abençoa a vida deles, abençoa o dia a dia deles, o trabalho, a saúde, meu Deus, a família, os negócios, a vida espiritual. Ó meu Deus do céu, meu Deus, derrama força. Derrama força, Senhor. Dai-nos força, meu Deus. Ô, Jeová, eu quero sentir dentro de mim força, autoridade, poder. Meu Deus, a carne está fraca, mas o Espírito está pronto, meu Deus. Ô, Deus da glória, dai aos irmãos força, espiritualidade, santidade. Dai a mim, ó Deus, dai a nós, meu Deus. Ó Senhor da glória, meu Deus, Jesus querido, Jesus poderoso. Eu me lembro das passagens da Bíblia Sagrada, quando o Senhor passava noites e noites nos montes, nas vigílias das madrugadas, com Pedro, Tiago e João. Eram os três que estavam contigo, meu Deus. Ó Deus da glória, eram os três escolhidos para a oração. Meu Deus, Jesus, eu me lembro da Bíblia, quando fala de Paulo, de Filipe, aqueles homens que deram a vida, que deram o tempo deles na tua obra. Ó Deus, Elias, Eliseu, que lutaram. Ó Senhor da glória, aqueles homens de Deus como Abraão, que se envolveram de dia e de noite no trabalho, na obra de Deus, como Moisés, que lutava com aquele povo, trazendo o povo do Egito para Canaã, como Noé, que lutou fazendo a arca, trabalhando a tua obra. Meu Deus, aqueles homens que deram a vida, morreram te servindo, dirigindo igrejas, conduzindo um rebanho, meu Deus. Ó Senhor da glória, Deus, aqueles homens que foram provados, experimentados, como Davi, que lutou de dia e de noite diante de Israel. Ó Deus de Samuel, ó Deus da Bíblia Sagrada, ó Deus do céu, ó Deus da glória, Senhor, fica conosco. Espírito Santo, mostra para nós como vale a pena nós lutarmos, nós batalharmos de dia e de noite na tua obra, meu Deus. Senhor da glória, haja aprovação, haja crescimento, meu Deus, que nossos olhos possam ver o trabalhar do Senhor. Oh, meu Deus, oh, meu Pai, oh, Espírito Santo, me orienta, fala comigo, me revela, me mostra o caminho da vitória, me mostra o caminho, meu Deus, me mostra o caminho da vitória cada dia. Vai revelando, vai mostrando, vai agindo, meu Deus. Oh, meu Deus, abençoa o teu povo que agora estão orando, estão clamando, estão buscando. Oh, Deus da glória. Ah, meu Deus, dá a eles a recompensa. Faz as coisas fluir na vida deles. Faz as portas se abrir. Faz a saúde deles mudar, meu Deus. Faz os negócios dar certo, Senhor. Espírito Santo, faz a coisa fluir, meu Deus. Porque a tua palavra diz, operando Deus, que...

0: Meu Deus, o Senhor Jesus disse: sem mim nada podeis fazer. Ó, meu Deus, não deixa nosso trabalho sem vão, não deixa, Senhor, nossa luta sem vão, os companheiros de batalha que estão lutando. Ó, meu Deus, ó, Jeová, faz nós nos alegrarmos com a obra de Deus, com a obra de Deus. Faz nós ver o campo, a seara sendo abençoada. Ó, Deus, abençoa os ceifeiros, abençoa os trabalhadores da última hora, meu Deus. Ó, Jeová, ó, meu Deus, não deixa o povo esquecer dos compromissos, dos votos, das responsabilidades com a obra do Senhor. Meu Deus, com o ide do Senhor, que não é fácil, não é fácil deixarmos nossa família, nossos pais, irmãos, e sairmos pelo mundo levando a tua palavra. Ó, Deus, faz nós ver, faz nós enxergar o céu já nesta vida, faz nós ver, ó Deus, a glória que há de ser revelada, a recompensa, meu Deus, para que cada dia nós possamos nos envolver mais e mais na tua obra. Ó, Deus, ó, Deus, ó, Deus, a Bíblia diz que o nosso trabalho não será em vão no Senhor. Ó, Deus, a Bíblia diz, ó, Senhor, que aquele que planta, colhe. Eu quero colher os frutos da justiça. Eu quero ver, meu Deus, o meu trabalho, a minha vida, que eu estou dando a tua obra. Eu quero ver a recompensa, eu quero ver as almas, eu quero ver a obra crescer, eu quero ver Deus levantar obreiros. Ó, Jesus, me dá sabedoria, me dá capacidade para me liderar o rebanho, para me lutar, saber administrar, resolver os problemas, julgar os problemas com sabedoria. Ó, Jesus querido, me ajuda. Olha o povo orando agora comigo. Abençoa os irmãos que estão orando, que estão buscando conosco. Dai aos irmãos a recompensa, a saúde, a força, a alegria e a paz, meu Deus. Ó, Deus meu, ó, Deus maravilhoso, a tua presença é que nos encoraja, a tua presença é que nos alegra, meu Deus. Oh, aleluia, aleluia, Jeová, o grariando e clama a lavastéria. Oh, aleluia, Jeová, oh, graças a Deus, meu Deus, me usa com poder para revelar, para curar, para que as bênçãos aconteçam, meu Deus. Jesus, eu te peço, abençoa os irmãos que estão me ajudando. Abençoa as irmãs de todas as igrejas que estão nos ajudando. Abençoa os irmãos da Deus é Santo. Abençoa todos, meu Pai. Que a tua bênção seja com eles, desde agora e para sempre. Amém, Jesus. Graças a Deus, amém.
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0: Ô meus irmãos, ó minhas irmãs, o povo de Deus, nesta sexta-feira, às 3 horas da tarde e também 7 horas da noite, nós estaremos aqui na nossa igreja Deus é Santo, envolvidos com a fé, com o poder de Deus, envolvidos com a unção, com a autoridade de Deus, para fazer com que os milagres, com que as maravilhas de Deus aconteçam. Em nome de Jesus, a senhora, o senhor, a moça, o rapaz que está me ouvindo, vocês não podem ficar aí esperando pela sorte, esperando que as coisas vão melhorar, igual eu vejo muita gente falando, ah, se for o tempo de Deus, ah, no dia que Deus quiser, Deus vai me levar para a igreja, Deus vai me salvar, o dia que Deus quiser, se Deus me tocar, esse povo nunca vai para frente, esse povo nunca cresce na vida, vive de mal a pior. Isso eu estou falando com toda certeza. Pessoas que ficam dependendo da sorte, do vento, dependendo de todo mundo, ele não vai para frente, ele não prospera, ele não cresce, porque nós temos que depender de Deus e da nossa fé. Nós não temos que depender do tempo, nós não temos que depender de ninguém. A pessoa, quando ela é decidida, quando ela é uma pessoa vitoriosa, ela depende de Deus e dela mesma. Ela tem que ter fé, coragem, ela tem que bater na porta, ela tem que pedir, ela tem que buscar. Se deu errado daqui, não é porque deu errado daqui que vai dar errado dali. Se deu errado daqui e dali, vai dar certo daculá. Vai. Nome de Jesus. Nome do Senhor Jesus. Então veja bem. Senhora, senhora, a moço, rapaz, vamos lutar, vamos lutar, vamos batalhar, seja qual for o problema, seja qual for o problema, não interessa, não interessa qual seja o problema, vamos vencer. Porque maior é Deus que está conosco, é a doença, vamos vencer essa doença. É um problema na família, claro, vamos procurar um jeito, um meio, fazer um acordo, vamos orar, jejuar, é financeiro, vamos descobrir o caminho, a porta, o jeito de vencer, em nome de Jesus. A igreja Deus é Santo, aqui na Avenida Marechal Floriano Peixoto, que no número 6711, aqui no Auer, vai estar guerreando, batalhando, pelejando, esforçando para curar as pessoas, para fazer as pessoas sair da situação que está vivendo. Eu não aceito, não aceito mesmo, como pastor, ver você, o senhor, a senhora, na miséria, amarrado, doente. Não, não, de jeito nenhum. Se tem recurso, por que que nós vamos aceitar? 9 da manhã, 3 da tarde, 7 da noite, aqui nós estaremos batalhando, pelejando com o nome de Jesus na frente, com a fé na frente, e nós vamos vencer essa batalha. Agora você tem que fazer a sua parte. Ficar esperando que a felicidade vai na sua casa, isso não vai acontecer. Esperando que a sorte vai chegar na sua casa, não vai acontecer, de jeito nenhum. O nosso Deus, ele diz assim: esforça-te, tem de bom ânimo e eu serei contigo. Coragem, esforço. Jesus disse: no mundo tereis aflições, eu venci. Ele está dizendo: você vai vencer também. Tem coragem, tem bom ânimo, vamos lutar, vamos batalhar, vamos pelejar, e as coisas vão mudar. 9 da manhã e 7 da noite, aqui estarei eu em nome de Jesus. E 3 da tarde, o pastor Raimundo, Qual o endereço? Igreja Pentecostal Deus é Santo. E o número é 6711. O que você vai ouvir agora é milagre, é cura, é libertação, é vitória. Vamos, Brasil!
1: Meu nome é Aurora Gonçalves.
2: Conte a bênção.
1: Eu vim aqui na igreja do pastor Darcy e fui revelada. O pastor me revelou que tinha um sapo dentro do meu colchão. Uma macumba que mandaram para mim. E eu não podia dormir à noite. Então, eu dava muita coceira no meu corpo demais. Eu não podia dormir e me batia muito. E depois o sapo saiu de dentro do meu colchão.
2: Depois do culto?
1: Depois do culto.
2: Você foi revelado aqui na igreja?
1: Aqui da igreja.
2: E tinha um sapo dentro do colchão?
1: Verdade, tinha.
2: E quando chegou em casa, o sapo...
1: Saiu. Ele saiu pulando. Se escondia de mim, né? E aí sumiu, eu não sei para onde que foi. E a casa estava fechada e eu não... Sumiu, não sei para onde que foi.
2: Estava dentro do colchão?
1: Dentro do colchão.
2: E depois que ele sumiu, acabou aquela perturbação?
1: Acabou tudo, graças a Deus. Daí eu comecei a vir para a igreja, aí acabou tudo.
2: E a senhora não sabia que tinha um sapo dentro do colchão?
1: Não sabia. Não sabia nada. Não me batia a noite toda. Não podia nem dormir à noite.
2: Por quê?
1: Porque macumba que estavam fazendo para mim, se é para me matar, né?
2: Mandaram um sapo dentro do colchão?
1: Verdade, mandaram.
2: E quando o senhor chegou lá, que levantou o colchão, o sapo pulou?
1: Pulou. Pulou e eu vi ele e ele sumiu. E nós se assustamos, aquilo lá sumiu.
2: Sumiu dentro do quarto?
1: Sumiu dentro da nossa casa.
2: Sem vocês saber para onde ele foi?
1: Sem saber para onde ele foi. Depois eu vim para a igreja, acabou tudo.
2: Meu Deus do céu! Macumba que fizeram com o sapo. Mandaram um sapo para sua casa e a senhora não tinha paz, não tinha alegria, não dormia à noite?
1: Não dormia à noite, até tinha medo de dormir. Não adiantava ir dormir, não podia dormir. Eu tinha até raiva de deitar. De que adiantava deitar e não podia dormir. Ficava com a pessoa grudada a noite toda. Dava 2 horas, 3 horas da manhã e amanhecia o dia, não podia dormir. Até falava pra minha filha, essa noite não pude dormir. Ela disse, mãe, vai pra igreja. Assim que ela falava pra mim.
2: E você não sabia que tinha um sapo no colchão?
1: Não sabia.
2: Foi revelado que tinha um sapo dentro do colchão.
1: Foi revelado aqui na igreja.
2: Deus, e quando chegou em casa, o sapo estava escondido lá.
1: Estava escondido lá.
2: Meu Deus do céu. Agora, milagre de libertação, né?
1: É, graças a Deus. Já recebi muita bênção aqui nessa igreja.
2: Quer dizer que o senhor vivia uma vida miserável, macumbada, doente, cheia de macumba e não sabia que era um sapo que estava dentro de casa. Olha, ouvintes, quantas pessoas que agora estão me ouvindo em casa, que não sabe que tem uma macumba feita contra você, não dorme à noite, não tem paz, não tem alegria, vê vultos, tem visões, pesadelo e não dorme, não tem paz. Aí quando vem para a igreja, chega na igreja revelado, e quando chega em casa, é o cara da irmã. Chegou em casa, o sapo pulou fora.
1: Pulou fora.
2: Dentro do colchão.
1: Dentro do colchão.
2: Sumiu.
1: Sumiu.
2: Você mora onde?
1: Eu moro no canal Belém, número 7.
2: Seu nome é?
1: Aurora.
2: Tá aí, irmão. A irmã Aurora contando, ela é macumbada, não sabia que dentro da casa dela, no quarto, no colchão dela tinha um sapo. Esse sapo foi mandado para infernizar a vida dela. Mas ela veio para a igreja, Deus é Santo, ao chegar aqui, foi revelada, e quando chegou em casa, do jeito que Deus revelou, aconteceu. Lá estava o sapo, e o sapo pulou fora, foi embora, e nunca mais voltou, desapareceu. E hoje ela tem paz. Quanta gente estão agora me escutando em casa, que não vem para a igreja, quer vir, mas não tem força. Vem para cá, irmão. Vem para Deus é Santo, que Deus vai libertar você, vai revelar e vai mudar a sua vida, como mudou a vida da irmã Aurora.
3: Levantou a irmã que vai testemunhar. Corre aqui na frente, irmã. Aleluia. Qual foi a bênção?
4: Glória a Deus. ganhei muitas bênçãos aqui na igreja, né? Desde que entrei no ministério, eu só tenho feito milagres. Ganhei a cura de uma úlcera na boca do estômago, a vida do meu esposo, que Deus não deixou partir daqui para a glória, porque ainda tem obra para ser feita. É, a minha família, Deus tem trabalhado grandemente. É, Deus me deu emprego com registro e a oportunidade de estar toda segunda-feira na igreja. Então Deus só tem operado maravilhas e maravilhas na minha vida, e eu agradeço a Deus por tantas oportunidades que Ele tem me dado. É, e quando você vem buscar do Senhor, as bênçãos têm que ser completas. E todas elas têm vindo assim abundantemente para mim, que adorar a Ele é muito pouco porque, pelo que Ele tem feito para mim. Essas são as bênçãos que Deus tem me dado.
3: A senhora foi curada aqui de uma úlcera?
4: No estômago.
3: Sofria muito.
4: Muito.
3: Quanto tempo que sofria?
4: 6 anos.
3: 6 anos sofrendo?
4: É, desde que eu ganhei a minha nenê.
3: Meu Deus. Daí a senhora foi revelada? Como é que foi?
4: Num culto de Santa Ceia, o pastor falou que tinha uma pessoa com uma úlcera no estômago. E isso era grande, era tamanho de uma laranja grande, uma mão bem grande. E daí, na hora da oração, eu senti aquilo mexer e aquela bola sumiu. Não fica...
3: Desapareceu na hora.
4: Na hora.
5: Então, a gente vem na igreja de vez em quando, porque a gente mora longe daqui, né? Mas uma das bênçãos que a gente recebeu foi a cura do meu esposo. Ele ficou acho que 1 ano, 2 anos, mais ou menos, sofrendo do estômago. E a gente veio aqui, o pastor revelou e Deus curou. Outra foi minha carteira de habilitação, né? Que foi uma vitória para mim. E outra foi a Isabelle. É, ela está com 8 anos, mas chegou uma época que eu queria engravidar e eu vim aqui, eu fiz uma volta de R$50. E pai.
6: Sexta-feira, eu estarei na Deus é Santo, porque Ele tem cumprido as suas promessas em minha vida.

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1: Deus tem uma bênção para você. E a partir deste momento, comunicando com todos vocês, irmã Rose Messias.
2: Senhor, a todos amados ouvintes, quem vos salve, Senhor em Cristo, os Messias, na mesa de áudio, a jovem Ana Glória e na responsabilidade desta programação, meu esposo, pastor Darcy Messias. Eu estou aqui para convidar todos vocês para nesta quinta-feira, às 19 horas, aqui na nossa sede. Nós estaremos numa preparação de uma poderosa campanha e vocês não podem ficar de fora. Nós estaremos contando com a presença da cooperadora Rosalina, que vai estar pregando a palavra de Deus, orando revelação. Na quinta-feira passada foi uma bênção, Deus usou a vida do casal, do nosso irmão cooperador Luiz, juntamente com a sua esposa Rosmarim. E nesta quinta-feira, a vez da nossa amada irmã Rosalina, cooperadora Rosalina, vai estar pregando a palavra de Deus, orando revelação. Grupo Vencendo pela Fé, louvando a Deus, uma Paola louvando a Deus, a irmã Angelina, a irmã Adriana. Várias irmãs louvando ao Senhor e vai ser uma bênção nesta quinta-feira às 19 horas. Vocês não podem ficar de fora. Queremos contar com a presença de todos vocês. Vai ser uma campanha maravilhosa que Deus já está preparando o tema. Nós estaremos às 18h40 já orando para Deus abençoar a tua entrada, a tua saída logo mais nesta quinta-feira. Às 19 horas aqui na Avenida Marechal, Floriano Peixoto, 6711, próximo ao terminal do Aue, quase em frente do Tubo da Passarela, bem ao lado da Alvorada Autopeça, aqui na nossa sede da Igreja Pentecostal Deus é Santo, nesta quinta-feira, às 19 horas. Chegue cedo, povo de Deus, que vai ser uma bênção, culto com as senhoras, mas para todos, em nome de Jesus, vale a pena você se esforçar. Eu creio, da medida do possível, vai estar a irmã Karine, louvando a Deus, a filha dela, a criança Ana Cecília. E vai ser uma maravilha, né? Creio que também o jovem Lucas louvando a Deus, o Nicolas, a jovem Ana Glória. Vai ser uma benção nesta quinta-feira, né? Irmã Noemi, a irmã Natália, a irmã Neide também, várias irmãs, a irmã Fabíola também louvando o Senhor, a irmã Iris, a irmã Franciele. E olha, nós queremos contar com a presença de todos vocês, em nome de Jesus, se esforça, tem de bom ano, vem estar conosco, porque Deus tem a bênção, Deus tem um milagre para entregar na vida de cada irmão que estiver presente conosco nesta quinta-feira na preparação de uma poderosa campanha que Deus já está preparando o tema, vai ser revelado nesta quinta-feira às 19 horas aqui na nossa sede. Corre para cá, para Curitiba, corra para cá, Paraná, porque o milagre vai acontecer na sua vida, no seu lar e na sua família nesta quinta-feira às 19 horas. A entrada é franca, quem garante o milagre é o nosso Senhor e Salvador Jesus Cristo, porque Deus vai estar usando a vida da cooperadora Rosa na palavra, na revelação, na libertação, na autoridade do Espírito Santo e Jesus, de braços abertos, salvando, curando, libertando e transformando vidas. Em nome de Jesus, compareça, povo de Deus, porque eu tenho certeza que Deus não vai deixar você sair com as mãos vazias, mas um milagre vai acontecer na sua vida, no seu lar, na sua família, nesta quinta-feira, às 19 horas, aqui na sede da Igreja Pentecostal Deus é Santo.

Ô, meus irmãos de Curitiba, ô, meus irmãos aqui do Paraná, povo que mora em Curitiba, povo que mora aqui no Paraná, que está ouvindo essa programação de rádio, você que hoje está passando assim por um momento difícil, um momento de tristeza, um momento de preocupação, um momento que você está enxergando, está percebendo que tudo está dando errado para você. Você que tem alguém da sua família, que você está vendo que essa pessoa tem se esforçado, tem lutado, e tudo tem dado errado para ela e para ele. Aí fica a pergunta, mas por que as coisas têm dado errado para ele ou para ela? Uma pessoa que não merece sofrer. Uma pessoa que faz tudo certo, luta para fazer tudo certo, e quando vê, dá errado. Quando vê, dá tudo errado. Tem gente escutando a rádio desse jeito. Tem gente que já pensou em sumir no mundo, em dar um fim na vida. E é crente, pessoas batizadas nas águas, pessoas que estão participando de atividade em igreja, é obreiro, é obreira. Tem gente me ouvindo que até é dirigente de igreja, está pregando fé, está pregando vitória para os outros. Mas para você, parece que não tem fé, parece que não tem vitória. Tem gente desse jeito, doente, doente, desempregado, devendo. Tem dinheiro para receber e não recebe. Tem gente que está sendo cobrado. E pagar com quê? Tudo difícil, que é a tranqueira. E o pior, dentro de você, um desânimo, uma tristeza, uma angústia, um desânimo, uma vida assim, bem complicada, bem difícil. Eu quero te ajudar. Sabe por que eu quero te ajudar? Porque eu posso ajudar com a minha fé. Eu posso ajudar você com os dons de Deus da minha vida. De mim mesmo eu não posso ajudar nem eu. Com as minhas próprias forças físicas, eu não posso fazer nada por você. Mas com o poder de Deus, com o nome de Jesus, com a unção de Deus, eu posso te ajudar. Porque um dia alguém me ajudou. Alguém um dia estendeu as mãos para mim, quando não tinha mais jeito, quando tudo parecia perdido, alguém me ajudou, e durante esses 44 anos, eu tenho visto quantas pessoas que Deus me usou para ajudar, pessoas que estavam desenganadas da medicina, com câncer, com outras doenças incuráveis, e hoje estão aí, graças a Deus, curadas, graças a Deus. Quantos casamentos que Deus usou o pastor Messias para orientar, para orar, quantas famílias que estavam divididas, em brigas, confusão, separação, e Deus usou o pastor Messias para unir aquela família. E hoje eu posso te dizer com toda certeza, em nome de Jesus, Deus vai te ajudar, Deus vai resolver,
Vai. Você talvez não acredita. Devido à situação que você está vivendo hoje, você fala assim, mas essa palavra não me convenceu. Essa promessa aí, eu já ouvi demais. Já fui revelado várias vezes. Já fui ministrado, profetizado, determinado, e nada resolveu. Nada. Eu não acredito em pastores. Não acredito mais em nada. Eu não acredito mais em promessa nenhuma. Tem gente agora me ouvindo desse jeito. Tem gente agora me escutando deste jeito, que não crê mais nada, devido ao sofrimento, devido às decepções, devido às frustrações, os escândalos que aconteceram na sua vida. Você viu alguém fazer coisas que você esperava que nunca ia ver, de pessoas que você achava que era o teu espelho para você olhar, era o teu professor, tua professora na fé, e de repente você viu aquela pessoa fazer coisas erradas, escandalizou a sua fé. Você está escandalizada, você está escandalizado. E eu ofereço o nosso Deus, eu ofereço o nosso Deus, eu ofereço a igreja, Deus é Santo, eu ofereço o pastor Messias para te ajudar, para orar por você, pela senhora, sexta-feira. Eu quero sentar contigo, eu quero conversar contigo, eu quero orientar, eu quero colocar a mão na sua cabeça, eu quero te dar atenção, sexta-feira. Venha para cá, venha para cá com fé em Deus, venha para cá com fé em Deus, em nome de Jesus. Você vai sair dessa situação, vai, eu te garanto, com a fé em Deus, eu te garanto com a fé em Deus, que você vai sair desta situação, que parece que hoje você está em um fundo de poço. Lembra, quantas vezes você passou, a senhora passou por piores momentos, bem mais difícil do que esse que você está enfrentando hoje. Lembra? Lembra que cada momento difícil na sua vida, e Deus, momentos bem mais difícil do que esse que você está enfrentando hoje. Lembra? Lembra?

potente na hora da angústia. Ele é fortaleza, ele é refúgio. Bem quando a gente olha para lá, olha para cá e não tem jeito, a gente fica desesperado, desesperada. E o demônio, o espírito mal soprando o ouvido, nos pensamentos, aqueles pensamentos negativos. E de repente você fala com alguém, e alguém fala para você, isso aí não tem jeito não. Aquela pessoa usada pelo inimigo, isso aí não tem jeito não. Essa doença não tem cura não. Esse problema não tem solução não. Pessoas usadas pelo adversário, que acabou de afundar você, acabou de te dar um conselho negativo. Não, isso aí não tem jeito não. Já passei por isso aí, e eu não venci. A solução é um divórcio. A solução é você largar isso para lá, deixa isso para lá, isso não tem jeito não. Isso aí não tem cura não, isso aí está perdido. O demônio usando a boca de alguém para deixar você mais para baixo. Mas eu te digo, em nome de Jesus, isso aí tem jeito. Tudo tem jeito. Tudo na vida tem jeito, quando a gente procura. Ainda que a gente leve o não na primeira vez, leve o não na segunda. Mas quando a gente tem fé, a gente tem paciência, a gente tem perseverança. Quando a gente tem fé, a gente tem confiança, a gente não desiste. Vem para cá nesta sexta-feira, vem para cá nesta sexta-feira, sexta-feira de vitória, sexta-feira de milagre, sexta-feira de libertação, de conselho. Nós vamos estar aqui orando por divinas revelações. Aí eu não creio. Pastor, eu não creio mais, eu não acredito mais nisso. Então vem, vem, nós vamos orar pela imposição das mãos, nós vamos te ungir com óleo, nós vamos pedir a Deus uma saída, uma solução. Deus vai dar um jeito, Ele sabe como dar um jeito, e Ele não vai querer perder você para Satanás, Ele não vai querer te perder para o diabo, Ele não vai querer perder você para os ateus, os murmuradores, os blasfemadores, os críticos, aqueles que escarnecem, aqueles que falam assim, igreja, igreja, igreja é dinheiro, igreja, pastor, ele só quer o dinheiro do povo, são os mentirosos, não é assim que eles falam? Os ladrões, que só quer o dinheiro do povo, tudo quanto é pastor é rico, tudo quanto é pastor tem dinheiro, enganando as pessoas, enganando os coitados, eles prometem uma coisa, mas no fim é outra, eles querem dinheiro. Tem gente agora escutando isso, e a sua cabeça está com isso, porque você foi decepcionado, você foi enganado. Em algum lugar você foi enganado por alguém que se dizia pastor, que se dizia missionário, bispo, que se dizia evangelista, presbítero, e você se decepcionou. Você foi enganado por essa criatura. Essa criatura foi usada pelo inimigo para te enganar. E agora você está aí com sequela, frustrado, desanimado. Tem gente agora escutando essa programação da Igreja Deus é Santo, está passando por isso. Mas nesta sexta-feira, em nome do Senhor Jesus, sexta-feira, culto 9 da manhã, 3 da tarde, 7 da noite, e Deus é quem vai fazer a obra. Aonde? Na Igreja Pentecostal Deus é Santo, Avenida Marechal Floriano Peixoto, 6711, 6711, no Auer, em frente aqui à passarela, ou quase em frente aos tubos daqui da passarela, ao lado da Alvorada Autopeças. Venha para cá.

pertinho do terminal Vila Auer. Venha para cá. Perder, você não vai perder nada. Você só tem a ganhar. Perder, você já perdeu tudo. Já perdeu o ânimo, a fé, a esperança. Já perdeu tudo que podia perder e até o que não podia, você perdeu. Tem gente que perdeu o casamento, perdeu a saúde, perdeu o emprego, perdeu os bens materiais. Tem gente que perdeu coisas que não tem dinheiro que paga. Então você não tem nada a perder. Você não tem mais nada a perder. Agora você só tem a ganhar, porque você não tem mais o que perder. Em nome de Jesus, vem para cá. Esforça. Dá uma oportunidade para Deus. Dá uma chance para o Espírito Santo. Que você não quer mais. Que você não acredita mais. Dá uma oportunidade. Dá mais essa oportunidade. Fala assim, é a última porta que eu vou entrar. Fala. É a última porta. Se lá não resolver meu problema, se lá não tiver mesmo o que eles prometem, eu não vou mais de igreja nenhuma. Eu não vou bater em porta nenhuma. Já bati em tantas portas. Cada porta que eu bati foi só decepção. Foi só tristeza. Foi só enganação. Mas experimente essa aqui. Não é que essa porta aqui é melhor do que as outras, mas é diferente. É diferente. Vem para cá, 9 da manhã, 3 da tarde, 7 da noite. Vem para cá, você vai ver que uma luz vai brilhar no fundo do túnel. Uma luz vai brilhar no fundo do poço. Deus te ama do jeito que você é. Ele vai te dar uma oportunidade. Você vai se levantar. Você que já foi pastor, obreiro, obreira. Você que já foi membro de alguma igreja. Você que já foi um dia uma pessoa muito usada por Deus. E hoje você está na situação que está e você não sabe o que fazer. Deus vai fazer o que Ele sabe fazer.

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1: Graças a Deus. Nós temos orado aqui, nós temos visto Deus operar. Quem está conosco aí, talvez pela primeira vez, vai dizer, mas esse povo ora, cadê os milagres que eles falam? Então, eu quero ouvir aqui agora, milagre, para provar que Deus está conosco, que nós não estamos aqui fazendo propaganda, barulho, aquela coisa vazia, não.
2: Boa noite, quero dar um testemunho aí de um livramento de morte, de um acidente. E sexta-feira às 9 horas, pelos bombeiros, que me falaram ali,
3: que estado que ficou o carro,
2: estou vivo por um milagre. Daí só graças a Deus que foi só danos materiais, agradecer a Deus pelo livramento que ele me deu.
4: Ah, Senhor, então, aqui que é meu filho, né, o Márcio, meu filho, é caminhoneiro, né, uma vez foi a irmã Priscila, que Deus mostrava para ela o livramento, depois também o pastor Darcy Messias, né? Duas vezes, né? Eu acreditei, né? Eu recebi o livramento para ele. E graças a Deus, isso aconteceu sexta-feira, como ele falou ali. E Deus deu o livramento de morte para ele, né? Ele escapou com vida, né? Então, estou muito grata a Deus e a oração dos irmãos, né? Sua Maria dos Passos, mãe do Márcio dos Passos.
5: A minha bênção é aquela coisa que eu tenho contado aqui para tudo, para os irmãos ver. Que eu tive um câncer, né? Que agora eu fui curado. Que Jesus me curou. E eu estou aqui agradecendo a Deus. Olha, eu fui revelado aqui. E eu ia no médico fazer os exames, e os médicos nunca acharam, sabe? Não, nunca achavam meu problema. Eu fui emagrecendo, daí que eu fui revelado aqui. E agora eu fui curado, graças a Deus, aqui também. Em nome de Jesus, estou curado, que Deus me curou. Não tenho mais nada.
6: Quem curou?
5: Jesus.
7: Qual que é o nome da irmã?
8: Regina. Cumprimento a amada igreja com a paz do Senhor Jesus. Eu sou diabética, né? Mas em nome de Jesus já creio na cura de Jesus. Mas todo mundo sabe que o diabético ele tem várias sequelas, né? Uma delas é a neuropatia diabética. Eu tinha muitas dores nas pernas. A minha perna parecia, ela o tempo todo enfincando, parecia agulha nas minhas pernas, todo tempo formigando, que é o que causa a neuropatia diabética, né? E depois, assim que eu comecei a vir na igreja, Deus me curou. Eu tomava 3 tipos de medicação, hoje eu não tomo medicação nenhuma mais. Uma das medicações que eu tomava é a amitriptilina, que é uma medicação que te dá muito sono. E de madrugada eu acordava, mal e mal conseguia achar a porta do banheiro, porque eu ficava muito tonta, né? E eu não conseguia achar nada. E Deus me curou. Hoje eu não tenho mais nada nas minhas pernas. E não tomo nenhum tipo mais de medicação.
7: Né? Tomava a medicação e chegava a ficar tonta.
8: Totalmente, porque a amitriptilina, a pregabalina, a gabapentina, todas essas medicações eu tomava. Hoje eu não tomo medicação nenhuma mais.
6: Você é enfermeira?
8: Sou enfermeira.
7: Tá vendo? E quem tá vendo, irmã, que diga glória a Deus. Enfermeira foi revelada e foi curada aqui na igreja.
8: Aham, fui curada. E outra cura que Deus me deu foi que o irmão... teve um culto que eu vi num domingo que eu estava curada do meu joelho. Eu sentia muita dor no meu joelho e eu atendi no médico. O médico falou assim que se eu continuasse daquela forma, eu ia ficar no futuro na cadeira de rodas. E Deus me curou também do meu joelho. Hoje eu ando sem dor, sem nada. Eu não sinto mais nada no meu joelho.
6: Mexe aí o joelho pra nós ver.
8: Sinto mais... nada, dor nenhuma.
6: Diga glória a Deus, gente.
8: Tudo isso, estou curada. Tudo isso pela honra e glória do nosso Senhor Jesus.
7: Amém. Deus abençoe a irmã. Que testemunho maravilhoso, né, igreja?
1: Olha, meus irmãos, a maneira, a forma como Deus está operando aqui na igreja, Deus é Santo. Irmãos, tem uma mulher aí E essa mulher, ela conta que o neto dela ressuscitou dentro da barriga da mãe. Gente do céu. Tem uma mulher aí que fala, meu irmão, que Deus ressuscitou a criança que estava morta. Comprovado por médico. Deus tem usado a igreja, Deus é Santo, para operar milagres, para operar maravilhas, para operar coisas que só Ele pode fazer. Então, você que está nos ouvindo, você que está nos acompanhando, nós temos 3 às 9 da manhã, 3 da tarde, 7 da noite, sexta-feira à noite, povo de Deus que nos acompanha pela rádio, venha para cá, irmãos, venha para cá, povo de Deus que nos acompanha pelo aplicativo. Olha esse milagre aqui, ó. Olha esse milagre para vocês verem que como vale a pena orar, jejuar e consagrar.
3: Glória a Deus. Glória a Deus.
9: Aleluia.
3: Graças a Deus. Irmãos, aqui da cidade de Porto Amazonas, irmãos de Curitiba, irmãos do Paraná, irmãos do Brasil, irmãos do mundo inteiro. Aqui está uma senhora, uma irmã, que tem um milagre para contar, um milagrão que vai chamar a atenção do mundo inteiro. O nome da senhora?
9: Larissa.
3: A senhora está contando que essa menina aqui morreu na sua barriga?
9: Morreu, estava de 36 semanas de gestação.
3: E ela veio morrer dentro da sua barriga?
9: Estava morta, o médico disse que não tinha mais batimento.
3: O médico falou isso. Deixa essa menina aqui de lado, assim que pode pegar. Pega aí, vai pegar o rosto dela aí.
10: Glória a Deus.
3: Vê que tá aqui a benção aqui, ó.
10: Glória
3: a benção aqui, ó. Como é que chama essa benção?
9: Lívia Maria.
3: Então, essa menina morreu dentro da barriga do útero da senhora.
9: Morreu. E a minha sogra, ela é obreira aqui da obra, e ela foi me acompanhar e ela falou pra mim orar, queria orar antes da gente ir.
10: Oh,
9: e na hora que ela começou a orar, eu senti que minha barriga voltou a mexer, voltou ao normal. Daí ela falou, ela voltou. E nós chegamos lá, realmente ela tinha voltado.
10: Glória a Deus.
3: O médico falou que tinha morrido. Depois o médico falou que ela voltou a viver.
9: Voltou.
3: Oração da irmã.
9: A oração da minha sogra.
3: Cadê a sua sogra? Cadê a sogra? Ainda vem cá a sogra dela.
10: Glória a Deus. Ô,
3: irmão, que milagrão. Deus. O milagre que Deus deu para essa igreja. Chega pra
10: Glória.
3: A senhora, como é que chama?
10: Tereza.
3: A senhora orou por essa mulher aqui, sua nora, e essa criança ressuscitou na barriga dela.
11: Eu ia pregar nesse dia, né? Eu faço uma campanha da medicina. Daí eu não pude pregar por causa dela, eu fui com ela. Daí eu cheguei lá no hospital, né? A enfermeira falou assim, o menino já tá morto, vamos logo. Eu falei assim, tá bom. Só que de dentro da ambulância, né? Ela tá deitada. Eu coloquei a voto da medicina na barriga dela, orelha. Não mexeu.
10: Aleluia!
3: Colocou a voto da medicina?
11: Barriga dela.
3: E a menina ressuscitou. É milagrão?
11: Claro, daí a doutora falou assim, que ela tava mais melhor do que a mãe, então.
3: Ah, claro, ela ressuscitou, estava melhor do que a mãe. Meu Deus, agora eu só vou mandar um recado para as mães, para as grávidas que estão por aí doentes, desesperadas. E se Deus o livre chega ao ponto da criança morrer dentro da barriga, a senhora manda agora para elas uma palavra.
11: Eu falo para elas, né, que o nosso médico é o Senhor Jesus, né?
10: Glória a Deus!
3: Jesus faz até o morto ressuscitar no caixão.
10: Glória
11: a Deus. Ele fez ela,
3: meu Jesus amado. Olha que dom que Deus deu para essa mulher aqui, né? Dom de fazer os mortos ressuscitar.
10: Aleluia.
3: A senhora é a sogra dela.
11: É, sogra.
3: Meu Jesus. O nome do senhor é? Mora onde?
11: Eu moro ali no interior.
1: Olha aí, povo de Deus, vocês já viram isto? Vocês já ouviram isto? A vó da criança pegou um voto aqui da igreja Deus é Santo E a criança já tinha morrido, comprovado pela medicina. Os médicos já tinham que fazer a cirurgia para retirar a criança morta dentro da barriga da mãe. Mas a mãe pegou o envelope aqui da Igreja Deus é Santo, o voto da medicina de Deus, e começou a orar na barriga da mãe. Ungir a barriga, orar na barriga. Passar o voto para lá, passar para cá, e ressuscita, e ressuscita, ressuscita, ressuscita, e a criança voltou novamente. O coração da criança voltou a bater novamente, comprovado por médicos, comprovado por medicina. Então, o que que Deus não pode fazer? O que que Deus não pode fazer se tem alguém orando? Olha aí, se essa mãe, se essa vó ou sogra cruzasse os braços, o que que ia fazer? E o médico ia tirar a criancinha da barriga da mãe, morta. O que que a avó fez? Lutou, lutou pela vida da criança. Pegou o envelope e começou a orar. Para muita gente não representa nada, mas Deus, ele viu a fé da avó, ele viu a confiança da avó e foi orando, orando, orando, orando, até a criança ressuscitar. Meu Deus do céu, gente, qual é o milagre que Deus não faz na sua vida aí? Se até o morto ele ressuscita, se até o morto ressuscita, o que que Deus não pode fazer na sua vida, no seu filho, na sua filha, no seu neto, na sua neta? Você que tem aí uma nora que não engravida, passa a mão na barriga dessa mulher. Você que é uma sogra, você que é uma mãe de fé, vai orando na barriga dessa mulher e Deus vai fazer o milagre. Deus vai fazer o milagre. Então, irmãos, a Bíblia mostra para nós, a Bíblia, a palavra de Deus não mudou. A Bíblia não mudou, o que mudou foi a gente, foi o povo que deixou de ser fiel, que deixou de orar, deixou de jejuar, deixou de obedecer, deixou de consagrar, deixou de santificar, deixou de ser como a igreja de antigamente. Mas os milagres de Deus, meus irmãos, quem faz é Deus, e Deus não parou de fazer milagre. Deus não parou de fazer milagres. Então você que está aí desesperado, aflito, angustiado, doente, você que está aí sem saber o que fazer, às vezes diante de um problema, de uma luta, de uma tribulação, gente, vamos perder a cabeça? Hein? Vamos perder a cabeça? Vamos entregar o nosso esforço para o inimigo, para o lixo, jogar tudo fora? Hein? Quanto tempo na igreja, quanto tempo orando, jejuando, consagrando, santificando, servindo a Deus. Agora vem uma luta, vem uma prova, tribulação, uma perseguição, que vem uma coisa assim que te pegou de surpresa, que você não esperava. E agora? Aí acabou. Acabou. Aonde está Deus agora? Aonde fica Deus agora nessa hora? A gente pregou tanto, falou tanto de Deus, que Deus cura, que Deus faz milagre. A gente ouviu tanto, os outros contando, falando, Deus faz, Deus fez na minha vida. E agora, por que não usar essa fé? Não usar essa liberdade que Deus nos dá de orar e Deus fazer milagres? Então levanta a cabeça agora. Sexta-feira, às 9 da manhã. 3 da tarde, 7 da noite. Nessa noite, nesta noite de sexta-feira, 7 da noite, eu te garanto que alguma coisa vai acontecer na sua vida de Deus, de mudança. Eu te garanto, em nome de Jesus.

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1: Vamos ler a palavra de Deus, vamos? No livro de Salmos, eu gosto muito daquela passagem. Salmos 37. Glória a Deus. Salmos quanto? 37. Oh, glória. No versículo 5. Que diz aí? Salmos 37, versículo 5. Todo mundo, por favor. 1, 2, 3 e já. Entrega o teu caminho ao Senhor. Confia nele. E de tudo. Mas primeiro tem que ser. Ó. Entrega, repete, vai. Entrega o teu caminho ao Senhor. Confia nele. Ele tudo fará. De novo. Entrega o teu ao Senhor. Confia nele. Ele tudo fará. Senta, por favor. Quem tem mãos aí, dá uma mãozada aí, uma na outra aí. Vamos lá, irmão, é para Jesus. Glória a Deus. Ei, o que que eu vejo nessa passagem aqui? Ó, é que você, é que eu, nós não conseguimos resolver as nossas coisas sozinhos. Tem coisa que é para mim e tem coisa que eu preciso de mais alguém me ajudar a resolver. Amém. E tem coisas que não é para nós. Não é para nós. Tem coisa que é para Deus. Assim diz a Bíblia. E aqui tá uma resposta aqui, ó. Entrega o teu caminho, a tua vida, teu futuro. Daqui para frente. Mas não é só falar, não. Entrega. O que é entrega? O que é uma entrega? De algo, de um objeto, para outra pessoa. Entrega a tua vida. Quando a moça vai casar, ela entrega a vida dela, o corpo dela, o futuro dela, para o seu marido. Do mesmo jeito, o marido entrega o corpo dele para uma mulher, segundo a Bíblia. Ele não manda mais no seu corpo. Quem manda no seu corpo é a mulher. Ela não manda no seu corpo. Quem manda no seu corpo é o marido. Você já viu que a nossa vida, ela é de entregas? Onde é que está na Bíblia isso aí? Que o homem não tem domínio no corpo dele, mas a mulher. 1 Coríntios capítulo 7, versículo 39, fala assim, ó. A mulher casada, não é o que eu queria falar. A mulher casada está ligada pela lei todo o tempo que o seu marido vive. A mulher casada está ligada pela lei todo o tempo que o marido vive. Mas se falecer o marido, fica livre para casar com outro, casar com quem quiser, contanto que seja no Senhor. Glória a Deus. Glória em nome de Jesus. Bendito seja Deus. No versículo 27 fala assim, ó: estás ligado à mulher, não busques separar-te. Estás livre de mulher, não busque mulher. Glória a Deus. Eu vou chegar onde quer chegar. Então veja bem, a nossa vida é assim, ó. Nossa vida família, tem que haver uma ligação, uma entrega, um ao outro. Tem que ter uma entrega. Quando o marido está na casa do pai, ou quando a esposa ainda está na casa do pai, a Bíblia diz assim, ó, deixará, repete comigo aí, deixará o homem, seu pai e sua mãe, e agora? E unirá a sua esposa. Do mesmo jeito a mulher, quando ela está na casa do pai, ela está ligada ao pai e à mãe. A hora que o pai casa a filha, não é em vão que o pai pega a filha e entrega para o rapaz. Diz, olha, agora é contigo, rapaz. Você não vai deixar minha filha passar fome e necessidade. Aí, ele assume o papel de pai. Meu Deus do céu. Assume o papel de pai. Assume o papel de marido. Do mesmo jeito também a mulher. Quando a mãe pega o filho, entrega para a mulher, ela agora vai cuidar dele. Como mãe e como esposa. Está ligado um no outro. Enquanto vive. Enquanto vive. Porque depois que morreu, acabou. Aqui diz que vai casar com outra pessoa, desde que seja no Senhor, na igreja. A mulher crente não vai pro forró caçar marido, né? Como é que pode? O marido crente perdeu a esposa, aonde vai caçar a mulher? No bailão? No forró do Zebete? No bailão da terceira idade? Lá que tá doido, tudo feito pra querer casar. É verdade. As férias doidas pra casar. É lá que elas estão doidas, riguilidas, como diz minha mãe. Riguilidas. E eles também riguilidos. É lugar de arrumar mulher e marido. Mas o crente não. Lugar de arrumar marido e mulher é na casa de Deus, é na presença de Deus. Sabe de que jeito? Sabe de que jeito? Aqui, ó. Ó. Aqui, ó. É aqui que eu casei, ó. No joelho. Senhor, arruma pra mim uma mulher. Não é nem mulher, não é mulher. Dequel, aonde é que tá na Bíblia aí que o homem não tem domínio sobre o seu corpo e a mulher que tem? Então vamos lá, lê para nós aí, versículo 4. Nós estamos aqui no mesmo capítulo. Já estamos na Bíblia aí. 1, 2, 3 e já. Como é que diz aí? Não, todo mundo para mim. É para ler para mim. Vamos lá. A mulher. Mas sim, o marido. E agora? Mas sim, a mulher. Você imagina que depois de casa, quem manda na gente é a mulher. Ah, meu Deus, tem misericórdia. Até no corpo ela manda. Você já viu como é que é o negócio? Manda na vontade da gente, manda em casa, até no corpo elas mandam. Olha o bicho terrível, mulher, né? Do mesmo jeito também um homem. É? Quem manda é o homem. Por que os casamentos acabam? Por que os namoros acabam? Porque não há concordância. Aquela ciumeira besta, não é? Quando está namorando, não é ciumando? Você não era ciumenta? Já notou isso? Vocês lembram quando vocês eram jovens? Vocês lembram quando vocês eram jovens, quando era menino? Primeira namoradinha, hein? Aquela besteira, aquela coisa assim de menino, falta de experiência, aquela coiseira, qualquer coisa, tá brigando, discutindo, aquela palhaçada. Mas depois que a gente fica maduro, a gente chega à conclusão que briga não resolve. Quem entendeu, levante a mão. Briga piora. O que resolve não é briga. O que resolve é entendimento. entendimento. Um cede e outro cede. Quando eu vou viajar, eu falo assim com a minha esposa. Eu falo, agora você fica e eu vou. Na outra eu falo, eu vou e você fica. Vocês entenderam agora? Vocês não entenderam nada. Eu vou repetir para vocês. Quando eu vou viajar, eu combino com ela. Dessa vez, você fica e eu vou. Na outra vez, eu vou e você fica. E aí? Como é que ficou? Hein? Do mesmo jeito. Porque eu tenho que viajar.
2: Você não vai. Só que você foi lá, você.
1: Não, mulher. Um exemplo. Fica. Dessa vez você fica. E eu vou. Na outra, eu vou e você fica de novo. Vocês entenderam como é que é? Tem que ter acordo. Senão briga. Você já viu briga terminar bem? Briga não termina bem, você termina um matando o outro. Ou então vai parar na justiça. É, briga tem que fazer um acordo. Não fica bom para você 100%. Não fica bom para mim 100%. Não fica nem como você quer e nem como eu quero. Fica mais ou menos assim para você e mais ou menos assim comigo. A igreja, o evangelho é assim. Quando a gente vai para a igreja para servir a Deus, a gente não faz o que a gente quer. A gente não é mais aquela pessoa que eu vou onde eu quero. Eu faço o que eu quero. Não é assim. Quando casa é desse jeito. Ei, marido, eu vou para tal lugar, posso ir? Aí eu pego uma mulher, hein, mulher, eu posso ir? Ela fala, não vai. Pronto, aí eu já mudo tudo. Fica em casa. É a lei. Então, se não for assim, um exemplo. Lá em casa não ia se meter essas brigas e eu perguntar a uma mulher, ei, eu posso ir? Não. Ela já sabe que quando eu vou no lugar sadio, vou pregar. Eu vou viajar fazer a obra de Deus. Então não tem essa descombinação. Você viu, pastor Francisco, que antigamente as mocinhas tudo queriam casar, né? Os rapazinhos. É, hoje não, ninguém quer casar mais não. Hoje quer estudar, né? Quer ter sua independência. Esse é o problema. Esse é o problema de hoje. Um vai estudar, outro vai estudar. Aí é o seguinte, quando vai casar, um entra com uma parte, outro entra com outra, faz uma casa, né? Compra um carro, tudo em conjunto. E tudo documentado, já de um de olho no outro. Se vocês pensarem me largar, eu ferro ele. Não é assim? Quando vai casar, hoje está desse jeito. Antigamente não, era comunhão de bem. Né? Hoje não, esse negócio de separação de bens. Por quê? Quando o cara já vai casar com a mulher, ou ela tem ou ele tem. Ou então, daqui para frente, o que nós fizer é de nós dois. Por quê? Não sabe se vai dar certo. Já põe tudo no papel. Será se esse bicho troca eu por outra? É? Será se essa bicha troca eu por outro? Porque você não tem certeza. Não tem segurança se vai até o fim. Não tem segurança. Porque não tem compromisso com Deus. Quem não tem compromisso com Deus, não tem compromisso um com o outro. Vamos juntar primeiro. Vamos ver. Vamos experimentar. Isso que é a desgraça da vida do ser humano hoje. Antigamente, quando é casar, como é que namorava os dois? Vocês não lembram como é que era? Pergunta para os seus avós que sabem como é que era. Morava na roça, né? A maioria morava na roça. E aí ficava um de lá, outro de cá. Um buraquinho assim e a escala. É bonito. E ela é bonita. E ele é bonito. A conversa era diferente. Quando ia namorar, era no domingo. E o velho cá no meio, aqui, ó. A moça de cá. E o rapaz de lá. E o velho escutando o que quiser falar. Você não sabia disso, né? Quem sabia disso aí? Antigamente era assim. Né? Antigamente era assim. Nossos avós, nossos pais, namoravam assim. Né? Hoje não. Hoje quando o cara quer, quando vai casar, já tá enjoado da mulher. adora junto, tem filho. Ela diz também, é, já tem filho. Estou enjoado desse camarada. Quer casar com ele? Não. Vamos tocando barco aí. Não quer casar? Não. Por quê? Ah, daqui piscada assim, não quer não. E aí? Quer casar? Não. Mas o que ele é seu? Meu namorado. Minha namorada, já tem filho, já tem neto. E namorado? A Bíblia não diz assim. Namorado conta na casa do pai. Namorada é conta na casa do pai. Não, senhor, meu amigo. Então hoje a coisa está tão virada, por que Deus não abençoa mais? Por que Deus não abençoa? Porque o homem não entrega a sua vida para Deus. Não obedece. Não obedece. Pastor Francisco, você casou sem quantos anos? 37? Casou velho para chuchu, né? Glória a Deus. Também você não vai casar também com essa mulher, você não casava com outra, não. 23, enganou a pobrezinha da mulher. Enganou ela bem enganada. Verdade. Eu casei com 28 anos. Irmãos, é assim, ó. Escuta aqui. Você tem que ver as coisas, às vezes, fecha os olhos e abre o outro. Às vezes você, tanto ela, tanto eu como ela, tanto você como seu marido, ó. Então, pro ouvido. Porque se você for levar na lei mesmo, na seca, não fica ninguém. Fecha os olhos e abre o outro. Às vezes você, tanto ela, tanto eu como ela, tanto você como seu marido, ó. Então, pro ouvido.

outro. Isso é bom e isso é ruim. Porque quando morre, é um sofrimento dobrado. Entendeu? Ele não aprende a viver. Tudo que vai fazer depende da mulher. Tudo que a mulher vai fazer depende do homem. Tudo. Vocês que são casados, que têm marido e mulher, vocês têm que saber corrigir aqui para frente, não ficar tão dependendo do outro. O que você acha, Fulano? Não, é você. Não, é você. É você. Não é assim? Vamos resolver isso aí. Ah, você que sabe. Aí ela... Não, é você. Um joga pro outro. Quer dizer, ninguém resolve nada. Sozinho. Quando morre, é um sofrimento. Porque a pessoa vai sentir tanta falta do outro. Tanto, mas tanto. Eu conheço uma história aqui de um irmão aqui, que a mulher é tão agarrada com o marido, mas agarrada demais. Tão agarrada com o marido, que quando ele morreu, ela falou assim: eu não vivo sem ele. Bem assim, eu quero morrer. Não comeu mais. Não comeu mais. Não comeu mais. Ficou fraquinha porque não queria comer mais. Eu quero morrer. Eu quero morrer. Eu quero morrer. Eu vou para o hospital, o médico falou: não, ela vai morrer mesmo. Botei os remédios nela, não reage. Ela não quer viver, não adianta, ela vai morrer. Metia remédio nela, pegava remédio, botava remédio nela. Ela não tem nada. Ela não sente nada. Mas ela vai morrer, porque ela não quer viver. Não adiantou outra coisa. Morreu a velhinha. Por quê? Porque não queria viver. A dependência era tão grande do marido que não queria viver. Esse negócio é bom, mas é muito ruim também. Você tem que meter a cara para frente. Não deu, não, não. Nem por isso você vai ficar aí. A vida continua. Um exemplo, né? Agora tem gente que tem depressão. Pronto. Fica doente. Cria problema no coração. Fica com problema no coração. Fica com problema de sequela na cabeça, entre depressão e parafuso. Fica dependente de remédio. Vem diabetes. Vem pressão alta. Tudo depois de uma separação. Tudo depois de um tal de divórcio. Ou então depois da morte. Morreu, aí acabou a vida para ela. Parece que ela morreu também. Parece que ele morreu também. Porque, na verdade, uma parte foi levada. Foi levado o caixão. Agora, meus irmãos, eu também sei de uma outra história. Escuta isso aqui. A mulher estava com aquela choreira no caixão. Meu Deus do céu! Que é desespero, não sabe daquilo, entendeu? E aquela choreira no caixão, e abraçava o velho. Aquela choreira, aquele escândalo. Aí levaram o velho para o cemitério, ela foi também atrás. Aí quando foi baixar lá o caixão, não põe. Não põe. Ai, não põe, não. Então enterrei eu e ele. Então tá bom. Pegou ela, quando botou ela assim, vamos jogar a terra em cima dela. Não, pelo amor de Deus. Tirei ela daqui. Às vezes a gente vê que não é. Que não é verdade. É muito sentimento de emotivo, de emoção, sabe? Não é aquela coisa verdadeira. Muito emocional, sabe? Aquela coisa assim que você quer fazer a coisa assim no emotivo. Não é assim, irmãs. Vocês mulheres são muito emocional. Vocês mulheres são muito emotivas. Qualquer coisa assim, por quê? Porque não pode ir pro soco. Não pode ir pro revólver. Não pode ir pra faca. Não pode ir pro cacete, entendeu? Meu Deus! Já o homem não. O homem é mais cabeça, confia em si mesmo. É mais racional. Qualquer coisa ele dá um tiro. Dá uma facada, dá uma paulada. Né? Lá no mundo, foi lá no mundo. O mesmo na igreja, ele trabalha com a cabeça. Ele pensa para tomar uma decisão. É mais frio. O homem é mais frio. Ele pensa para tomar uma decisão. Por mais grosso que ele é. Que o homem é grosso. O homem é grosso. O homem é ignorante. A natureza do homem é ignorante. Pode botar na cabeça de vocês isso. A natureza do pai é diferente da mãe. A natureza do marido é diferente da esposa. Pode botar na cabeça isso. A mãe é diferente do pai.

0: do filho. Por quê? Porque a filha é mais emotiva, o filho é mais cabeça. Você já notou que o filho é mais agarrado com a mãe? Só se a mãe for muito ruim. Mas o filho é mais, o instinto de filho é mais agarrado na mãe. E o instinto da filha é mais do lado do pai. Pode botar na cabeça de vocês isso. A mãe agrada, a filha agrada, agrada, agrada, agrada. Aí você fala assim, ela gosta de mim. Mesma coisa, meu filho. Ele gosta mais de mim do que do, mais do pai do que da mãe. Não. Pode saber que no fundo, na hora que o parafuso dói, ele corre pro colo da mãe. Na hora que qualquer coisa lá, entre ele e a mulher, entre ele e a esposa, qualquer coisa que aconteceu, ele vai pro colo da mãe. Pode saber que o instinto materno, o instinto homem, é diferente de mulher. É diferente, meus irmãos. E às vezes nós não sabemos viver com isso. Nós não sabemos conviver com isso. Nós, estou dizendo eu, vocês, nós todos. Não sabemos viver. Quando a gente sabe viver com isto, a vida é melhor. A vida é melhor, irmão. A vida é melhor quando a gente sabe conviver com os nossos erros. Entendeu? Vocês conhecem vocês? Eu sempre falo isso aqui no domingo. Você conhece vocês? Você conhece você? Você conhece você? Hã? Conhece? Conhece. Você não conhece você, não. Você conhece você? Você conhece os peixes lá no espelho, ó. Aí você conhece. Você conhece você no espelho. Mas você não conhece você. Aqui dentro, você não conhece você. Ninguém conhece ninguém. Nós conhecemos nós, sabe aonde? Como estamos na barba, olhando no espelho, olhando na feiura. Como eu sou feio para valer. Olha o tamanho do meu nariz. Olha o tamanho da minha orelha. Meu Deus, o tamanho da boca. Meu Deus, como eu sou feio. Aí vocês conhecem vocês. Mas dentro da gente, vocês não conhecem. Você conhece eu. Olha, o pastor chato. Ou minha mãe é chata, meu pai é chato. Minha mãe é muito chata demais, muito, ó. Por que ela é assim? Porque ela sabe a filha que tem. Minha mulher é muito chata, porque ela conhece o marido que tem. Meu marido é chato, por quê? Ela conhece o marido. Então, essa coisa que nos faz a gente, às vezes, ceder. A gente ceder. Quando a gente é inteligente, minha mulher é chata, mas porque eu ensinei ela a ser chata. Meu marido é chato porque eu dei corda para ele. Desde o comecinho você cedeu, você ensinou. Você ensinou teus filhos assim, ele é chato. Por quê? O pai ensinou, o pai acostumou, educou o filho assim. Criou o filho assim. Assim é o casal. Quando o homem é um banana, a mulher tem que resolver as coisas. Quem entendeu, levante a mão. O homem é um boca aberta. Tudo é a mulher que resolve. Ela é que inicia as coisas. Ela que toma a decisão. Porque ele fala, a mulher resolve tudo. Igual lá em casa. Quando vai trocar a lâmpada, é a mulher. Vai arrumar a tomada, é a mulher. Vai fazer uma compra, é a mulher. Porque quando eu vou fazer a compra, ah, isso aí é caro, isso aqui eu não podia comprar, isso então eu não vou comprar mais não, chega. Toda vez que eu vou comprar as compras minhas, não presta. Ela me ensinou, eu deixei ela comprar. Quem entendeu, levante a mão. Não, mas isso aqui tá caro, isso aqui já tinha e tal. Aí não sei se eu fico no telefone, é amor, eu compro isso, não compro. E o preço aqui, não vai comprar no mercado tal. Ai, para lá, você vai lá e compra. Então, ela me ensinou a ser assim. Eu vou trocar uma lâmpada? Não, não tem errado nesse não. Então, você troca. Entendeu? Não, mas aqui tem arroz, não precisa comprar arroz não. Por que você não falou comigo? Então, você vai lá e compra. Então, eu sou errado porque a mulher ensinou eu ser errado. Às vezes o marido ensina a mulher, toma a frente de tudo. Qual eu? Lá em casa ela toma frente de tudo. Ela que ia no colégio, porque eu não tinha tempo para nada. Ela que resolveu tudo. Eu só no mundo viajando. Os filhos lá no colégio, Cadê o pai? O pai está no mundo viajando. Foi assim a nossa vida. Cadê o pai? O pai está viajando. Tem reunião no colégio? É a mãe. Então, a vida foi assim. Então, eu ensinei ela a ser assim, ou então ela me ensinou. Quando eu ia tomar, não, não, deixa que eu faço. Ô, mulher boa. Glória a Deus. Às vezes também o marido também. Amém, amém, amém. O marido faz tudo. Lava o prato, lava a roupa, passa, faz compra. A mulher, pra que a mulher vai fazer alguma coisa? Ele que faz tudo. Ele gosta de fazer. Faz biscoito. Eu vejo que o homem faz até biscoito. Você já fez biscoito alguma vez? Aí, ó. Lava a louça. A mulher aprende. A mulher ensina. Vai, lava, lava, vai lá. Vai lá. Aí, ó. A vida, meus irmãos, é assim. Quando um cede, é maravilhoso. Quando um entende o outro, quando entende, quando um ajuda o outro, quando um concorda com o outro, o ruim é quando os dois são igual a carneiro. Você já viu o carneiro brigando? Você já viu? Nunca? Você nunca viu o bode brigando, não? O carneiro brigando, não? Você não sabe de nada, menino. Vai crescer. Ó, os dois dão aquelas pancadas assim, ó. Você é o carneiro. Outro aqui. Aí volta pra trás de novo. Não é assim? Não pode ser assim. Marido e mulher não pode ser assim. Marido e mulher não pode ser assim. Se for assim, não vai dar certo. Vai separar. Vai dar divórcio. Aprenda que hoje, nessa noite. Vai atrás desse homem, mulher. Manda um recado pra ele. Já mandou ou não? A mulher ruim dessa também, que não é que é ela. Manda um recado pra ele, amiga, chama. Ô, oh, Gustavo, volta. Eu não vivo sem você. Volta. Aí eu não vou. Aí, eu não vou falar isso pra ele. Não repasse pra ele. Aí vai baixar pra homem? Pra macho? Ele também de lá. Não repasse pra ela. Não vou repassar. E aí a coisa não vai. Quem entendeu, levante a mão. Não vai. Porque às vezes ele fica esperando você. Um exemplo. Ele fica esperando você falar com ele. Ou então você fica esperando ele. E o tempo vai passando. E vai entrando outra pessoa no meio. E quando vê, ele aprende a viver com a outra. Quem entendeu, levante a mão. Entendeu? Aprende a conviver com outra pessoa. É ruim, mas fazer o quê? É que está me ajudando, é ela. É ruim, não é bonita, mas fazer o quê? Não é bonito, ela é ruim, mas fazer o quê? Na hora que eu mais precisava, foi ele que me socorreu. Tudo isso tem que ver. Ah, ele me ajudou na hora que eu estava precisando. Eu estava sozinha, ele chegou, estava doente, estava precisando pagar as contas. Um exemplo, pagar as contas, pagou minhas contas e tal. Eu fiquei devendo obrigação para ele. Já vi muita gente assim que mora junto por causa de obrigação. Porque o camarada vai lá e paga as contas da mulher, está separada. Mas já, bom, pensando, paga as contas dele, pega ela. Paga as contas dela e, entendeu? Cuida dela e tal. Daqui a pouco elas falam, ah, eu vou morar com ele. Porque o outro foi tão ruim para mim. O que o outro não fez, ele está fazendo demais. Aí, laçou. Está laçado. Biblicamente está errado. Mas aí, é aquela troca de favor. A vida é assim, irmão. A vida é desse jeito. Marido e mulher, aquela troca de favor. Quem entendeu, levante a mão. A coisa não é brincadeira. Eu cheguei na casa do irmão Francisco aqui, acho que eu fui lá uma vez lá. Cheguei lá, estava lavando roupa, estava lavando prato. Estava lavando, ajudando a irmã lá, não foi? Fazendo as coisas, cortando lá. Você lembra disso? E eu só observando. E trabalhando lá e tal, tal, para me almoçar. Cheguei, estava agarrado junto com ela. Você lembra, irmã? Estava te ajudando? E eu cheguei lá. E os dois estavam agarrados na cozinha para fazer a comida para mim comer. E depois perguntou, tá bom, pastor? Ah, comida gostosa. Então, irmão, irmã, que está aqui nessa noite, cede um para o outro. Você gosta dele? Vai atrás dele. Você gosta dela? Vai atrás dela. Perdoa. Se não tiver tal do perdão, a coisa não vai. Entre marido e mulher tem perdão. A vida toda, o dia todo. É bicho. que vocês conversam demais? Ou vocês não aceitam isso? Aí o homem tem cara, chega cara cansado, quer ficar. Aí a mulher. Cala, mulher, pelo amor de Deus, deixa eu descansar. A mulher, não, porque a mulher é movida, movida não é a gasolina, não, é conversa. Entendeu como é que é? Não, porque ela quer contar o dia todo o que aconteceu com ela. O cara trabalhou o dia todo, ela trabalhou, tá cansado. Problema o dia todo. Há um trabalho, problema o dia todo. Chega em casa, a mulher quer contar para ele todos os seus problemas também. Tudo que aconteceu em casa, ela vai contar pro marido. Ai, marido, meu Deus do céu. Eu quero chegar em casa para descansar. A mulher não deixa descansar. Ô bicho que conversa, a mulher. Mas é verdade. E Deus, nosso Pai, fez assim, porque o homem conversa pouco. O homem conversa pouco. O homem é mais de... Aqui, ó. A mulher é mais de... Falar. A mulher é de falar. Aqui está o zóio dela, aqui está o, né, o ouvido dela, tudo está aqui, ó. É verdade. Tudo aqui, menina, ó. Está na boca, tá o zóio, está os ouvidos, tá tudo. A mão, tá, tudo aqui, ó. Na língua. É que é descarregar tudo na língua. Verdade. Mas chama aí, irmão, você não traz as coisas do mundo de Raquel? Você é assim também, não? Não, você é uma santa. Fique em pé, tudo.
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0: Ô, meus irmãos, ó, minhas irmãs, o povo de Deus, nesta sexta-feira, às 15h e também 19h da noite, nós estaremos aqui na nossa igreja Deus é Santo, envolvidos com a fé, com o poder de Deus, envolvidos com a unção, com a autoridade de Deus, para fazer com que os milagres, com que as maravilhas de Deus aconteçam. Em nome de Jesus, a senhora, o senhor, a moça, o rapaz que está me ouvindo, vocês não podem ficar aí esperando pela sorte, esperando que as coisas vão melhorar, igual eu vejo muita gente falando, ah, se for o tempo de Deus, ah, no dia que Deus quiser, Deus vai me levar para a igreja, Deus vai me salvar, o dia que Deus quiser, se Deus me tocar, esse povo nunca vai para frente, esse povo nunca cresce na vida, vive de mal a pior, isso eu estou falando com toda certeza, pessoas que ficam dependendo da sorte, do vento, dependendo de todo mundo, ele não vai para frente, ele não prospera, ele não cresce, porque nós temos que depender de Deus e da nossa fé. Nós não temos que depender do tempo, nós não temos que depender de ninguém. A pessoa, quando ela é decidida, quando ela é uma pessoa vitoriosa, ela depende de Deus e dela mesma. Ela tem que ter fé, coragem, ela tem que bater na porta, ela tem que pedir, ela tem que buscar. Se deu errado daqui, não é porque deu errado daqui que vai dar errado dali. Se deu errado daqui e dali, vai dar certo daculá. Vai. Nome de Jesus. Nome do Senhor Jesus. Então veja bem. Senhora, senhora, a moça, o rapaz, vamos lutar, vamos lutar, vamos batalhar, seja qual for o problema, seja qual for o problema, não interessa, não interessa qual seja o problema, vamos vencer. Porque maior é Deus que está conosco, é a doença, vamos vencer essa doença. É um problema na família, claro, vamos procurar um jeito, um meio, fazer um acordo, vamos orar, jejuar, é financeiro, vamos descobrir o caminho, a porta, o jeito de vencer. Em nome de Jesus, a igreja Deus é Santo, aqui na Avenida Marechal Floriano Peixoto, que no número 6711, aqui no Auer, vai estar guerreando, batalhando, pelejando, esforçando para curar as pessoas, para fazer as pessoas sair da situação que está vivendo. Eu não aceito, não aceito mesmo, como pastor, ver você, o senhor, a senhora, na miséria, amarrado, doente. Não, não, de jeito nenhum. Se tem recurso, por que que nós vamos aceitar? 9 da manhã, 3 da tarde, 7 da noite, aqui nós estaremos batalhando, pelejando com o nome de Jesus na frente, com a fé na frente, e nós vamos vencer essa batalha. Agora você tem que fazer a sua parte. Ficar esperando que a felicidade vá na sua casa, isso não vai acontecer. Esperando que a sorte vai chegar na sua casa, não vai acontecer, de jeito nenhum. O nosso Deus, ele diz assim: esforça-te, tem de bom ânimo, e eu serei contigo. Coragem, esforço. Jesus disse: no mundo tereis aflições, eu venci. Ele está dizendo: você vai vencer também. Tem coragem, tem bom ânimo, vamos lutar, vamos batalhar, vamos pelejar, e as coisas vão mudar. 9 da manhã e 7 da noite, aqui estarei eu em nome de Jesus. E 3 da tarde, o pastor Raimundo, qual o endereço? Igreja Pentecostal Deus é Santo. E o número é 6711. O que você vai ouvir agora é milagre, é cura, é libertação, é vitória. Vamos, Brasil!
1: Meu nome é Aurora Gonçalves.
2: Conte a bênção.
1: Eu vim aqui na igreja do pastor Darcy e fui revelada. O pastor me revelou que tinha um sapo dentro do meu colchão. Uma macumba que mandaram para mim. E eu não podia dormir à noite. Então, eu dava muita coceira no meu corpo demais. Eu não podia dormir e me batia muito. E depois o sapo saiu de dentro do meu colchão.
2: Depois do culto?
1: Depois do culto.
2: Você foi revelado aqui na igreja?
1: Aqui da igreja.
2: E tinha um sapo dentro do colchão?
1: Verdade, tinha.
2: E quando chegou em casa, o sapo...
1: Saiu. Ele saiu pulando. Se escondia de mim. Né? E aí sumiu, eu não sei para onde que foi. E a casa estava fechada e eu não sumiu. Não sei para onde que foi.
2: Estava dentro do colchão.
1: Dentro do colchão.
2: E depois que ele sumiu, acabou aquela perturbação?
1: Acabou tudo, graças a Deus. Daí eu comecei a vir para a igreja, aí acabou tudo.
2: E a senhora não sabia que tinha um sapo dentro do colchão?
1: Não sabia. Não sabia nada. Não me batia a noite toda. Não podia nem dormir à noite.
2: Por quê?
1: Porque macumba que estavam fazendo para mim, disseram para me matar, né?
2: Mandaram um sapo dentro do colchão?
1: Verdade, mandaram.
2: E quando o senhor chegou lá, que levantou o colchão, o sapo pulou?
1: Pulou. Pulou e eu vi ele e ele sumiu. E nós se assustamos, aquilo lá sumiu.
2: Sumiu dentro do quarto?
1: Sumiu dentro da nossa casa.
2: Sem vocês saber para onde ele foi?
1: Sem saber para onde ele foi. Depois eu vim para a igreja, acabou tudo.
2: Meu Deus do céu! Macumba que fizeram com o sapo. Mandaram um sapo para sua casa e a senhora não tinha paz, não tinha alegria, não dormia à noite.
1: Não dormia à noite, até tinha medo de dormir. Não adiantava ir dormir, não podia dormir. Eu tinha até raiva de deitar. De que adiantava deitar e não podia dormir. Ficava com só grudada a noite toda. Dava 2 horas, 3 horas da manhã e amanhecia o dia, não podia dormir. Até falava pra minha filha, essa noite não pude dormir. Ela disse, mãe, vai pra igreja. Assim que ela falava pra mim.
2: E você não sabia que tinha um sapo no colchão?
1: Não sabia.
2: Foi revelado que tinha um sapo dentro do colchão.
1: Foi revelado aqui na igreja.
2: Deus, e quando chegou em casa, o sapo estava escondido lá.
1: Estava escondido lá.
2: Meu Deus do céu. Milagre de libertação, né?
1: É, graças a Deus. Já recebi muita bênção aqui nessa igreja.
2: Quer dizer que o senhor vivia uma vida miserável, macumbada, doente, cheia de macumba e não sabia que era um sapo que estava dentro de casa. Olha, ouvintes, quantas pessoas que agora estão me ouvindo em casa, que não sabe que tem uma macumba feita contra você, não dorme à noite, não tem paz, não tem alegria, vê vultos, tem visões, pesadelo e não dorme, não tem paz. Aí quando vem para a igreja, chega na igreja revelado e quando chega em casa, é o cara da irmã. Chegou em casa, o sapo pulou fora.
1: Pulou fora.
2: Dentro do colchão.
1: Dentro do colchão.
2: Sumiu.
1: Sumiu.
2: Você mora onde?
1: Eu moro no canal Belém, número 7.
2: Seu nome é?
1: Aurora.
2: Tá aí, irmão. A irmã Aurora contando, ela é macumbada, não sabia que dentro da casa dela, no quarto, no colchão dela, tinha um sapo. Esse sapo foi mandado para infernizar a vida dela. Mas ela veio para a igreja, Deus é Santo, ao chegar aqui, foi revelada, e quando chegou em casa, do jeito que Deus revelou, aconteceu. Lá estava o sapo, e o sapo pulou fora, foi embora, e nunca mais voltou, desapareceu. E hoje ela tem paz. Quanta gente estão agora me escutando em casa, que não vem para a igreja, quer vir, mas não tem força. Vem para cá, irmão. Vem para Deus é Santo, que Deus vai libertar você, vai revelar e vai mudar a sua vida, como mudou a vida da irmã Aurora.
3: Levantou a irmã que vai testemunhar. Corre aqui na frente, irmã. Aleluia. Qual foi a bênção?
4: Glória a Deus. Ganhei muitas bênçãos aqui na igreja, né? Desde que entrei no ministério, eu só tenho feito milagres. Ganhei a cura de uma úlcera na boca do estômago, a vida do meu esposo, que Deus não deixou partir daqui para a glória, porque ainda tem obra para ser feita. A minha família, Deus tem trabalhado grandemente. Deus me deu emprego com registro e a oportunidade de estar toda segunda-feira na igreja. Então, Deus só tem operado maravilhas e maravilhas na minha vida. E eu agradeço a Deus por tantas oportunidades que Ele tem me dado. E quando você vem buscar do Senhor, as bênçãos têm que ser completas. E todas elas têm vindo assim, abundantemente para mim, que adorar a Ele é muito pouco pelo que Ele tem feito para mim. Essas são as bênçãos que Deus tem me dado.
3: A senhora foi curada aqui de uma úlcera?
4: No estômago.
3: Sofria muito?
4: Muito.
3: Quanto seis tempo anos. Que sofria?
4: 6 anos.
3: 6 anos sofrendo?
4: Desde que eu ganhei a minha nenê.
3: Meu Deus. Daí a senhora foi revelada? Como é que foi?
4: Num culto de Santa Ceia, o pastor falou que tinha uma pessoa com uma úlcera no estômago. E isso era grande, era tamanho de uma laranja grande, uma mão bem grande. E daí, na hora da oração, eu senti aquilo mexer e aquela bola sumiu. Não fica...
3: Desapareceu na hora.
4: Na hora.
5: Então, a gente vem na igreja de vez em quando, porque a gente mora longe daqui, né? Mas uma das bênçãos que a gente recebeu foi a cura do meu esposo. Ele ficou acho que 1 ano, 2 anos, mais ou menos, sofrendo do estômago. E a gente veio aqui, o pastor revelou e Deus curou. Outra foi a minha carteira de habilitação, né? Que foi uma vitória para mim. E outra foi a Isabelle. Ela está com 8 anos, mas chegou uma época que eu queria engravidar e eu vim aqui, eu fiz uma volta de R$50. E pai.
6: Sexta-feira, eu estarei na Deus é Santo, porque Ele tem cumprido as suas promessas em minha vida.

irmão, nós vamos agora fazer uma oração. Será que a senhora tem fé? Será que o senhor tem fé agora de dobrar os seus joelhos junto comigo? E nós vamos orar para Deus curar essa tiroide. Ao terminar a oração, essa tiroide já desapareceu. Você não crê? Você vai ver hoje. Você vai ver agora. Essa tiroide vai sumir agora. Essa diabetes, o colesterol, essa infecção urinária, essa inflamação interna, esse inchaço que você tem. Olha comigo agora. Faça a prova. Faça a prova agora. Você que tem um assunto aí que só Deus para resolver. Coloque isso na mão de Deus agora e você vai ver Deus agir. Oremos então? Oremos então? Olha que você vai ver a resposta. Senhor nosso Deus, Senhor nosso Pai, ó Deus, em nome de Jesus, ó Deus, em nome de Jesus, Senhor, perdoa meus pecados, meu Deus, perdoa, meu Deus, os pecados de cada um de nós, meu Deus, nos lava no teu sangue, nos purifica no teu sangue, meu Deus. Meu Deus, nos purifica no sangue precioso de nosso Senhor Jesus. Ó, meu Deus, ó, meu Deus e meu Pai, olha o tanto de gente que está orando conosco agora. Deus, olha o tanto de pessoas que agora estão orando, estão clamando, pedindo misericórdia, pedindo compaixão e piedade. Senhor, ah, meu Deus, tem misericórdia. Meu Deus, tem misericórdia, Senhor, perdoai nossos pecados, nossas fraquezas, nossas falhas, nossos erros. Oh, meu Deus, esta pessoa que um dia ela pecou, ela errou, cometeu um pecado, um erro tão grave, e que ela já foi até perdoada pelo Senhor, ela se arrependeu, ela já confessou, já arrependeu, só que do outro lado tem alguém acusando, tem alguém que nunca esquece, que nunca deixa de lançar em rosto. Ó Deus, aquilo que o Senhor já perdoou, aquilo que o Senhor já esqueceu, já não lembra mais do passado, mas alguém continue aproveitando para poder humilhar a pessoa, deixar a pessoa confusa, triste, abatida. É uma maneira de vingar da pessoa, de humilhar a pessoa. Ó, meu Deus, ó, meu Deus e meu Pai, meu Deus, o Senhor sabe como trabalhar em cima de assuntos como este. Meu Deus, eu quero apresentar nas suas mãos, irmãos, irmãs, que agora estão sofrendo, estão padecendo, estão tristes, angustiadas, vazias, desanimadas. Meu Deus, tem tanta gente agora, tantas pessoas que estão passando estreito, passando necessidade, passando prova, passando por humilhação. Ó Deus, ó Deus e Pai, ó meu Senhor da glória, ó meu Senhor Jesus, meu Deus, tem misericórdia, meu Deus, faça alguma coisa por essa pessoa,
Faz alguma coisa por esse casal que está enfrentando batalha, enfrentando tribulação, dificuldade, luta. O inimigo falando para eles que o caminho deles é a separação, o caminho deles é o divórcio. Deus, repreende esse demônio. Deus, repreende esse espírito mau. Deus, repreende essa perturbação, essa força maligna, essa força diabólica, essa força que foi mandada para destruir esse casamento. Meu Deus, em nome de Jesus, Pai, em nome do Senhor Jesus, meu Deus, levanta, Senhor, esse casal, une esse casal, Senhor, essa pessoa que está afastada, está parada, está desviada do Evangelho, ela quer voltar, mas não tem força, ela não tem aquela reação que tinha antes. Ó Deus, Senhor, quantas pessoas, meu Deus, que precisa de uma força espiritual, de uma força divina no seu coração, para vencer a batalha, para vencer a guerra interna, a guerra interior, a guerra na alma, nos pensamentos, nas decisões. Senhor da glória, quantas pessoas que precisam, meu Deus, de uma libertação por causa do temperamento explosivo, e esse temperamento tem causado o sofrimento dessa pessoa no trabalho, na igreja, na sociedade. Senhor, liberta essa pessoa, que às vezes ela tem pedido para Deus mudar o coração, mudar a mentalidade dela, Senhor, mudar o estado de nervo. Oh, meu Senhor, oh, meu Deus do céu, Senhor, liberta essa vida, meu Deus, que a mente dela não ajuda, meu Deus, essa pessoa esquecida, que ela sente a mente fraca, retardada, a mente dela não ajuda, e por causa disto, ela sofre, ela faz alguém sofrer. Ó, meu Deus, por causa da deficiência no cérebro, na memória. Ó, Deus, ó, Jesus querido e santo, quantas pessoas que precisam, meu Deus, de uma libertação por causa de uma inquietação, e essa inquietação não deixa a pessoa parar com nada. Tudo que ela compra, ela vende, ou ela dá, ou ela empresta, de qualquer maneira, e ela perde. Sempre foi o ponto fraco, sempre foi o erro da vida dela. Não tem nada, porque nunca conseguiu parar com nada. Oh, meu Deus, oh, meu Deus do céu, Senhor, essa pessoa que trabalha, luta para adquirir as coisas com sacrifício, e quando ela adquire, ela vende, ela joga fora a preço de banana. Senhor, liberta esta vida, meu Deus, em nome do Senhor Jesus. Liberta, Senhor, liberta, meu Deus, liberta, meu Deus, liberta, Senhor, em nome de Jesus, em nome de Jesus, Pai. Oh, meu Deus, liberta, Senhor, liberta, Senhor. Oh, meu Pai, liberta, meu Deus, no nome de Jesus, Pai. Senhor, aquela pessoa que no mundo a fraqueza dela era a vaidade, ela sempre foi uma pessoa cheia de vaidade, de concupiscência, de lascívia. Ó Deus, ó Espírito Santo, e ela não consegue libertar das vaidades, dos exageros. Senhor, liberta, meu Deus, essa pessoa que não foi liberta ainda da vaidade. Senhor, liberta essa pessoa da luxúria, essa pessoa que sempre andou na luxúria,
aquele espírito maligno, aquele espírito da Jezabel, aquele espírito que ele perturba as pessoas. Senhor, liberta, meu Deus, liberta, Senhor, com o sangue de Jesus. Ó Deus e Pai, liberta, meu Pai, essa pessoa da vaidade, do mundanismo, do modernismo, das modas. Ó, meu Deus, essa pessoa que não se conforma, se vestir, se comportar, se trajar como um cristão, ela ainda quer viver como uma pessoa do mundo, trajar como uma pessoa do mundo. Não houve um novo nascimento. Senhor, liberta, meu Deus, liberta, meu Pai, em nome de Jesus. Essa pessoa, meu Deus, que lá no mundo ela brigava, meu Deus, o fraco dela era brigar, era bater, era apanhar. Aquela pessoa que não levava desaforo para sua casa, do estupim culto, aquela pessoa, como já falei, nervosa, agressiva, que não sabe suportar, que não sabe perdoar, que não sabe se humilhar, mesmo no erro. Ó, meu Deus, liberta essa pessoa, liberta, meu Deus, em nome de Jesus, liberta, meu Deus, em nome de Jesus, aquela pessoa que no mundo, o fraco dela era falar tudo que vinha, ela falava, não tinha um controle nos lábios, na língua. Aquela pessoa que gostava de uma fofoca, de uma mentira, meu Deus, de falar tudo que via e o que não via. Ó, meu Deus do céu, e ainda hoje continua assim, ó Deus, falando, falando e falando e falando. Ó, Senhor, liberta. Deus, se pois o Filho vos libertar, verdadeiramente sereis livre. Meu Pai, liberta a pessoa, meu Deus, das músicas profanas, da novela, dos programas da televisão, os programas do rádio, aquilo, meu Deus, que é pecado. Meu Deus, liberta, Senhor, liberta, meu Deus, em nome de Jesus, Pai, com sangue precioso, com sangue vivo de Jesus Cristo. Ó, Deus, aquela pessoa lá no mundo que não parava em igreja nenhuma, lá no mundo ela não parava, quer dizer, em trabalho nenhum, em empresa nenhuma, em serviço nenhum, e agora ela continua, meu Deus, não parando em nenhuma igreja. Ela não para em nenhuma igreja. Ela fica hoje aqui, amanhã ali, depois lá. E hoje na igreja, depois no mundo, desviado, afastado. Ó, Deus, aquela inquietação maligna, aquela inquietação satânica, que não deixa a pessoa se amanhã ali, depois lá. E hoje na igreja, depois no mundo, desviado, afastado. Ó, Deus, aquela inquietação maligna.

Ela viveu sempre tomando remédios, nos medicamentos fortes. Meu Deus, ela viciou tomar remédio. Meu Senhor, ela era uma pessoa viciada. Às vezes não sentia nada, mas o corpo, o organismo, a mente dela era acostumada a tomar tantos medicamentos que hoje ela está na igreja, mas ela não confia no poder da cura divina. Ela continua tomando os remédios, mesmo sem necessidade. Não foi liberta, não foi transformada. Ela vive tomando remédio, remédio após remédio, e cada dia mais debilitada, mais fraca. Ó Deus, liberta, Senhor, liberta, meu Deus, com o sangue de Jesus. Pai, aquela pessoa que no mundo, ela vivia nas macumbas, ela vivia nos terreiros, ela vivia, Senhor, oferecendo velas, oferenda aos demônios, aos espíritos, aos enxus, aos caboclos, aos orixás, aos preto velho. Senhor, aquela pessoa cheia de superstição, ah, meu Senhor, cheia, Senhor, daqueles pensamentos malignos, aqueles pensamentos diabólicos. Ela ouvia vozes, ela ouvia e via vultos, e hoje está na igreja, mas não conseguiu libertar, meu Senhor. Ó, meu Deus, liberta, Senhor, liberta, meu Pai, com o sangue precioso de Jesus Cristo, o Salvador. Meu Deus, aquela pessoa que no mundo, o fraco dela era comprar e não pagar, era os negócios mal feitos. Ó, meu Deus, era negócio cheio de erro. Meu Deus, aquela pessoa que não honrava os seus compromissos e hoje continua do mesmo jeito a igreja, ela não é fiel, ela não cumpre os seus compromissos, ela não dá o dízimo, ela não concorda com o dízimo nem com as ofertas e não concorda em pagar as suas contas em dia, Senhor. O nome no CEPROC, no Serasa, protesto. Ó Deus, ó Deus, liberta, liberta, Senhor, liberta, meu Jesus, liberta, meu Deus, liberta as almas, liberta as almas, liberta as almas, Senhor. Ó Deus, quanta gente que no mundo, tudo que ela via, queria comprar, tudo que ela via pela frente, ela queria comprar. Ela não importava se tinha dinheiro ou não tinha, se podia pagar ou não podia. Meu Deus, e hoje ela está do mesmo jeito. Não mudou a vida dela. Ela mudou, meu Deus. Ela continua fazendo negócio mal feito, comprando e não pagando, cheio de dívida. Senhor, liberta, liberta, meu Deus. Liberta, meu Pai, liberta, meu Divino Espírito Santo, aquela pessoa que a fraqueza dela, meu Deus, ó Senhor, é ver alguém do sexo oposto. Ela vivia no mundo do pecado, no mundo da orgia, no mundo do engano, no mundo do pecado, e aquele espírito mal continua ainda inquietando a sua mente, seus olhos, seus ouvidos. Ó Deus, aquela vida cheia de desconfiança, aquela vida, meu Deus, cheia de ciúmes, aquela vida, Senhor, cheia de olhares atravessados, olhares maliciosos. Meu Deus, liberta, liberta, Senhor, liberta, meu Deus, em nome de Jesus, Pai. Oh, meu Senhor da glória, meu Deus do céu, tenha misericórdia, tenha compaixão, os palavrões, meu Deus, tenha misericórdia, as chocarrices, os palavrões, os dizeres malignos, chocante. Oh, Senhor, liberta-nos com o sangue de Jesus, liberta-nos, meu Deus, o teu povo, no nome de Jesus, Pai. Ó Deus do céu, ó Deus da glória, queima agora os demônios, queima agora os espíritos.

espíritos, as macumbas, queima agora toda força maligna que tem perturbado essa vida. Senhor, liberta agora, meu Deus, liberta agora, meu Pai, liberta agora, meu Deus, liberta, Senhor, liberta, Senhor, liberta essa pessoa, liberta, Senhor, do roubo, liberta a mentira, do engano, liberta, meu Deus, liberta, Senhor, com sangue de Cristo, liberta, Senhor, com sangue de Cristo, com sangue precioso de nosso Senhor Jesus, oh, meu Deus do céu, liberta agora, Pai, liberta, Senhor, esta vida que está orando conosco, passa o teu sangue, passa o teu poder na mente dela e transforma, meu Deus, e ajuda a vencer. Essa pessoa seja uma pessoa forte, vencedora, uma pessoa vigilante, uma pessoa temperada, uma pessoa mudada, meu Deus, uma pessoa ungida, Senhor da glória. Espírito Santo da verdade, apoderai dos nossos corações, apoderai das nossas vidas, meu Deus, dai-nos vitória, dai-nos força, dai-nos graça, meu Deus, oh Jesus, oh Espírito Santo, fortalece a nossa mente, fortalece o nosso entendimento, fortalece o nosso coração, meu Deus, fortalece, meu Pai, tenha misericórdia, meu Deus, tenha compaixão, Senhor, abra as portas, meu Deus, salvando, perdoando, transformando, curando e abençoando, no nome do Pai, do Filho e do Espírito Santo de Deus, amém, Senhor, amém.

Você que já recebeu um milagre na igreja, Deus é santo. Venha compartilhar o seu testemunho. Não guarde essa bênção apenas para você. Existem pessoas dentro da igreja que recebem uma bênção, alcançam um milagre, veem a mão de Deus agir, mas ficam em silêncio. E isso é sério. Quando alguém recebe algo de Deus e não testemunha, não está apenas deixando de contar uma vitória, está interrompendo um propósito espiritual. O testemunho não é opcional. Ele é parte do milagre. Existem pessoas dentro da igreja que recebem uma bênção, alcançam um milagre, veem a mão de Deus agir, mas ficam em silêncio. E isso é sério. Quando alguém recebe algo de Deus e não testemunha, não está apenas deixando de contar uma vitória. Está interrompendo um propósito espiritual. O testemunho não é opcional. Ele é parte do milagre. Agora entenda isso com clareza. O testemunho protege a bênção. O silêncio pode enfraquecer aquilo que você recebeu. Quantas pessoas estão esperando ouvir o que Deus fez na sua vida para não desistirem? Quantos estão precisando de uma prova viva de que o milagre é real? E você tem essa prova, mas está guardando. Deus não te abençoou para você esconder. Ele te levantou para você falar, testemunhar, declarar. Se você recebeu cura, testemunhe. Porta aberta, testemunhe. Libertação, testemunhe. Provisão, testemunhe. Ir na frente do púlpito. Testemunhar não é vergonha, é honra. Vergonha é Deus fazer e a pessoa fingir que não aconteceu. A partir de hoje, mude sua postura. Se Deus fez, conte. Se Deus operou, declare. Se Deus te abençoou, glorifique diante de todos, porque quem testemunha fortalece a própria fé, ativa novas bênçãos e se torna instrumento para milagres na vida de outros. Não retenha o que Deus fez. Transforme sua vitória em testemunho.

0: partir deste momento, comunicando com todos vocês, irmã Rose Messias.
1: Senhor, a todos os amados ouvintes, quem vos salve, seu irmão em Cristo, Rose Messias, na mesa de áudio, a jovem Ana Glória e na responsabilidade desta programação, meu esposo, pastor Darcy Messias. Eu estou aqui para convidar todos vocês para nesta quinta-feira, às 19 horas, aqui na nossa sede. Nós estaremos numa preparação de uma poderosa campanha. Vocês não podem ficar de fora. Nós estaremos contando com a presença da cooperadora Rosalina, que vai estar pregando a palavra de Deus, orando por revelação. Na quinta-feira passada foi uma bênção, Deus usou a vida do casal, do nosso irmão cooperador Luiz, juntamente com a sua esposa Rosmarim. E nesta quinta-feira, a vez da nossa amada irmã Rosalina, cooperadora Rosalina, vai estar pregando a palavra de Deus, orando por revelação. Grupo Vencendo pela Fé, louvando a Deus, uma Paola louvando a Deus, a irmã Angelina, a irmã Adriana, várias irmãs louvando ao Senhor, e vai ser uma bênção nesta quinta-feira às 19 horas. Vocês não podem ficar de fora, queremos contar com a presença de todos vocês. Vai ser uma campanha maravilhosa, que Deus já está preparando o tema. Nós estaremos às 18h40 já orando para Deus abençoar a tua entrada, a tua saída, logo mais nesta quinta-feira, às 19 horas, aqui na Avenida Marechal Floriano Peixoto, 6711, próximo ao terminal do Aue, quase em frente do Tubo da Passarela, bem ao lado da Alvorada Autopeça, aqui na nossa sede da Igreja Pentecostal Deus é Santo, nesta quinta-feira, às 19 horas. Chegue cedo, povo de Deus, que vai ser uma bênção, culto com as senhoras, mas para todos, em nome de Jesus, vale a pena você se esforçar. Eu creio, da medida do possível, vai estar a irmã Karine, louvando a Deus, a filha dela, a criança Ana Cecília. E vai ser uma maravilha, né? Creio que também o jovem Lucas vai louvando a Deus, o Nicolas, a jovem Ana Glória. Vai ser uma benção nesta quinta-feira, né? A irmã Noemi, a irmã Natália, a irmã Neide também, várias irmãs, a irmã Fabíola também louvando o Senhor, a irmã Iris, a irmã Franciele. E olha, nós queremos contar com a presença de todos vocês, em nome de Jesus, se esforça, tem de bom ano, vem estar conosco, porque Deus tem a bênção, Deus tem um milagre para entregar na vida de cada irmão que estiver presente conosco nesta quinta-feira, na preparação de uma poderosa campanha, que Deus já está preparando o tema, vai ser revelado nesta quinta-feira, às 19 horas, aqui na nossa sede. Corre para cá, para Curitiba, corra para cá, Paraná, porque o milagre vai acontecer na sua vida, no seu lar e na sua família, nesta quinta-feira, às 19 horas. A entrada é franca. Quem garante o milagre é o nosso Senhor e Salvador Jesus Cristo, porque Deus vai estar usando a vida da cooperadora Rosa Lina, na palavra, na revelação, na libertação, na autoridade do Espírito Santo e Jesus, de braços abertos, salvando, curando, libertando e transformando vidas. Em nome de Jesus, compareça, povo de Deus, porque eu tenho certeza que Deus não vai deixar você sair com as mãos vazias, mas um milagre vai acontecer na sua vida, no seu lar, na sua família, nesta quinta-feira, às 19 horas, aqui na sede da Igreja Pentecostal Deus é Santo.

0: 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Não saia daí.
1: Oh, graças a Deus. Nós temos orado aqui, nós temos visto Deus operar. Quem está conosco aí, talvez pela primeira vez, vai dizer, mas esse povo ora, cadê os milagres que eles falam? Então, eu quero ouvir aqui agora, milagre para provar que Deus está conosco, que nós não estamos aqui fazendo propaganda, barulho, aquela coisa vazia, não.
2: Boa noite, quero dar um testemunho aí de um livramento de morte, de um acidente. E sexta-feira às 9 horas, pelos bombeiros, pelo que me falaram ali,
3: que estado ficou o carro,
2: não era pra... tô vivo por um milagre. Daí só graças a Deus que foi só dando os materiais, agradecer a Deus pelo livramento que ele me deu.
4: Fala, Senhor. Então, aqui que é meu filho, né? O Márcio, meu filho, é caminhoneiro, né? Uma vez foi a irmã Priscila, que Deus mostrava para ela o livramento, depois e também o pastor Darcy Messias, né? Duas vezes, né? Eu acreditei, né? Eu recebi o livramento para ele. E graças a Deus, isso aconteceu sexta-feira, como ele falou ali. E Deus deu o livramento de morte para ele, né? Ele escapou com vida, né? Então, estou muito grata a Deus e oração dos irmãos, né? Sua Maria dos Passos, mãe do Márcio dos Passos.
5: A minha bênção é aquela que eu tenho contado aqui para tudo, para os irmãos ver, que eu tive um câncer, né? Que agora eu fui curado. Que Jesus me curou, e eu estou aqui agradecendo a Deus. Olha, eu fui revelado aqui, e eu ia no médico fazer os exames, e os médicos nunca acharam, sabe? Não, nunca achavam meu problema, eu fui emagrecendo, daí que eu fui revelado aqui, e agora eu fui curado, graças a Deus, aqui também, em nome de Jesus, estou curado, que Deus me curou, não tenho mais nada.
6: Quem curou?
5: Jesus.
7: Qual que é o nome da irmã?
8: Regina. Cumprimento a amada igreja com a paz do Senhor Jesus. Eu sou diabética, né? Mas em nome de Jesus já creio na cura de Jesus. Mas todo mundo sabe que o diabético ele tem várias sequelas, né? Uma delas é a neuropatia diabética. Eu tinha muitas dores nas pernas. A minha perna parecia, ela o tempo todo enfincando, parecia agulha nas minhas pernas, todo tempo formigando. Que é o que causa a neuropatia diabética, né? E depois, assim que eu comecei a vir na igreja, Deus me curou. Eu tomava 3 tipos de medicação, hoje eu não tomo medicação nenhuma mais. Uma das medicações que eu tomava é a amitriptilina, que é uma medicação que te dá muito sono. E de madrugada eu acordava, mal e mal conseguia achar a porta do banheiro, porque eu ficava muito tonta, né? E eu não conseguia achar nada. E Deus me curou. Hoje eu não tenho mais nada nas minhas pernas e não tomo nenhum tipo mais de medicação.
7: Tomava a medicação e chegava a ficar tonta.
8: Totalmente, porque a amitriptilina, a pregabalina, a gabapentina, todas essas medicações eu tomava. Hoje eu não tomo medicação nenhuma mais.
7: Você é enfermeira?
8: Sou enfermeira.
7: Tá vendo? E quem tá vendo, irmã, que diga glória a Deus. Enfermeira foi revelada e foi curada aqui na igreja.
8: Fui curada. E outra cura que Deus me deu foi que o irmão teve um culto que eu vim num domingo, que eu estava curada do meu joelho. Eu sentia muita dor no meu joelho e eu tinha ido no médico. O médico falou assim que se eu continuasse daquela forma, eu ia ficar no futuro na cadeira de rodas. E Deus me curou também do meu joelho. Hoje eu ando sem dor, sem nada. Não sinto mais nada no meu joelho.
6: Mexe o joelho pra nós ver.
8: Sinto mais... nada, dor nenhuma.
6: Diga glória a Deus, gente.
8: Tudo isso, tô curada. Tudo isso pela honra e glória do nosso Senhor Jesus.
7: Amém. Deus abençoe a irmã. Que testemunho maravilhoso, né, igreja?
1: Olha, meus irmãos, a maneira, a forma como Deus está operando aqui na igreja, Deus é santo. Irmãos, tem uma mulher aí, e essa mulher, ela conta que o neto dela ressuscitou dentro da barriga da mãe. Gente do céu. Tem uma mulher aí que fala, meu irmão, que Deus ressuscitou a criança que estava morta, comprovado por médico. Deus tem usado a igreja, Deus é santo, para operar milagres, para operar maravilhas, para operar coisas que só Ele pode fazer. Então, você que está nos ouvindo, Você que está nos acompanhando, nós temos 3 às 9 da manhã, 3 da tarde, 7 da noite, sexta-feira à noite. Povo de Deus que nos acompanha pela rádio, venha para cá. Venha para cá, irmãos. Venha para cá, povo de Deus. Povo de Deus que nos acompanha pelo aplicativo. Olha esse milagre aqui, ó. Olha esse milagre para vocês verem que como vale a pena orar, jejuar e consagrar.
3: Glória a Deus. Graças a Deus. Irmãos, aqui da cidade de Porto Amazonas, irmãos de Curitiba, irmãos do Paraná, irmãos do Brasil, irmãos do mundo inteiro. Aqui está uma senhora, uma irmã, que tem um milagre para contar, um milagrão que vai chamar a atenção do mundo inteiro. O nome da senhora?
9: Larissa.
3: A senhora está contando que essa menina aqui morreu na sua barriga?
9: Morreu, estava de 36 semanas de gestação.
3: E ela veio morrer dentro da sua barriga?
9: Estava morta, o médico disse que não tinha mais batimento.
3: O médico falou isso. Deixa essa menina aqui de lado, assim, pô, pegar. Pega aí, vai pegar o rostinho dela aí.
10: Glória a Deus.
3: Vê que tá aqui a benção aqui, ó. Olha a benção aqui, ó. Como é que chama essa benção?
9: Lívia Maria.
3: Então essa menina morreu dentro da barriga do útero da senhora.
9: Morreu. E a minha sogra, ela é obreira aqui da obra e ela foi me acompanhar e ela falou pra mim orar, queria orar antes dela ir. E na hora que ela começou a orar, eu senti que minha barriga voltou a mexer, voltou ao normal. Daí ela falou, ela voltou. E nós chegamos lá e realmente ela tinha voltado.
10: Glória a Deus.
3: O médico falou que tinha morrido. Depois o médico falou que ela voltou a viver.
9: Voltou.
3: Oração da irmã.
9: A oração da minha sogra.
3: Cadê a sua sogra? Cadê a sogra dela? Vem cá a sogra dela.
10: Glória a Deus.
3: Ô, irmão, que milagrão. Deus. O milagre que Deus deu para essa igreja. Chega pra
10: Glória.
3: A senhora, como é que chama?
10: Tereza.
3: A senhora orou por essa mulher aqui, sua nora, e essa criança ressuscitou na barriga dela.
11: Eu ia pregar nesse dia, né? Eu faço uma campanha da medicina. Daí eu não pude pregar por causa dela, eu fui com ela. Daí eu cheguei lá no hospital, né? A enfermeira falou assim, o menino já tá morto, vamos logo. Eu falei assim, tá bom, tá bom. Só que de dentro da ambulância, né? Ela tá deitada. Eu coloquei a volta da medicina na barriga dela, orelha.
10: Aleluia!
3: Colocou a volta da medicina?
11: Barriga dela.
3: E a menina ressuscitou. É milagrão?
11: Claro, daí a doutora falou assim, que ela tava mais melhor do que a mãe. Então,
3: ah, claro, ela ressuscitou, tava melhor do que a mãe. Meu Deus, agora só vou mandar um recado para as mães, para as grávidas que estão por aí doentes, desesperadas. E se Deus o livre chegar ao ponto da criança morrer dentro da barriga, a senhora manda agora para elas uma palavra.
11: Eu falo para elas, né, que o nosso médico é o Senhor Jesus, né?
10: Glória a Deus!
3: Deus faz até o morto, morto ressuscitar no caixão.
10: Glória a Deus.
11: Quando ele fez ela,
3: meu Jesus na queimado. Olha que dom que Deus deu para essa mulher aqui, né? Dom de fazer os mortos ressuscitar.
10: Aleluia.
3: A senhora é a sogra dela. Meu Jesus. O nome da senhora é? Mora onde?
11: Eu moro ali no material.
1: Olha aí, povo de Deus, vocês já viram isto? Vocês já ouviram isto? A vó da criança pegou um voto que da igreja Deus é Santo, e a criança já tinha morrido, comprovado pela medicina. Os médicos já tinham que fazer a cirurgia para retirar a criança morta dentro da barriga da mãe. Mas a mãe pegou o envelope que da igreja Deus é Santo, o voto da medicina de Deus, e começou a orar na barriga da mãe. Ungir a barriga, orar na barriga. Passar o voto para lá, passar para cá, e ressuscita, ressuscita, ressuscita, ressuscita, e a criança voltou novamente. O coração da criança voltou a bater novamente, comprovado por médicos. Comprovado por medicina. Então, o que que Deus não pode fazer? O que que Deus não pode fazer se tem alguém orando? Olha aí, se essa mãe, se essa vó ou sogra cruzasse os braços, o que que ia fazer? E o médico ia tirar a criancinha da barriga da mãe, morta. O que que a avó fez? Lutou. Lutou pela vida da criança. Pegou o envelope e começou a orar. Para muita gente não representa nada. Mas Deus, ele viu a fé da avó. Ele viu a confiança da avó e foi orando, orando, orando, orando, até a criança ressuscitar. Meu Deus do céu, gente. Qual é o milagre que Deus não faz na sua vida aí? Se até o morto ele ressuscita. Se até o morto ressuscita, o que que Deus não pode fazer na sua vida, no seu filho, na sua filha, no seu neto, na sua neta? Você que tem aí uma nora que não engravida, passa a mão na barriga dessa mulher. Você que é uma sogra, você que é uma mãe de fé, vai orando na barriga dessa mulher e Deus vai fazer o milagre. Deus vai fazer o milagre. Então, irmãos, a Bíblia mostra para nós, a Bíblia, a palavra de Deus, não mudou. A Bíblia não mudou, o que mudou foi a gente, foi o povo que deixou de ser fiel, que deixou de orar, deixou de jejuar, deixou de obedecer, deixou de consagrar, deixou de santificar, deixou de ser como a igreja de antigamente. Mas os milagres de Deus, meus irmãos, quem faz é Deus, e Deus não parou de fazer milagre. Deus não parou de fazer milagres. Então você que está aí desesperado, aflito, angustiado, doente, você que está aí sem saber o que fazer, às vezes diante de um problema, de uma luta, de uma tribulação, gente, vamos perder a cabeça? Hein? Vamos perder a cabeça? Vamos entregar o nosso esforço para o inimigo, para o lixo, jogar tudo fora? Hein? Quanto tempo na igreja, quanto tempo orando, jejuando, consagrando, santificando, servindo a Deus. Agora vem uma luta, vem uma prova, tribulação, uma perseguição, que vem uma coisa assim que te pegou de surpresa, que você não esperava. E agora? Aí acabou. Acabou. Aonde está Deus agora? Aonde fica Deus agora nessa hora? A gente pregou tanto, falou tanto de Deus, que Deus cura, que Deus faz milagre. A gente ouviu tanto, os outros contando, falando, Deus faz, Deus fez na minha vida. E agora, por que não usar essa fé? Não usar essa liberdade que Deus nos dá de orar e Deus fazer milagres? Então levanta a cabeça agora, sexta-feira, às 9 da manhã. 3 da tarde, 7 da noite. Nesta noite. Nesta noite de sexta-feira. 7 da noite. Eu te garanto. Eu te garanto. Que alguma coisa vai acontecer na sua vida de Deus. De mudança. Eu te garanto. Em nome de Jesus.

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1: Livro de Apocalipse 22, no versículo de número 8. Vamos lá. Eu, João, sou quem ouvi e viu estas coisas, e quando as ouvi e vi, prostei-me ante os pés do anjo que me mostrou essas coisas para adorá-lo. Então ele me disse: vê, não faça isso. Eu sou o conservo teu, dos teus irmãos, os profetas e dos que guardam as palavras desse livro. Adora quem? Deus. Disse-me ainda: não seles as palavras da profecia desse livro, porque o tempo, cadê vocês? O tempo? Continue o injusto fazendo injustiça. Continue o imundo ainda sendo imundo, ou mais imundo. O justo continue na prática da justiça. E o santo continue a santificar-se. Eis que venho sem demora, e comigo está o galardão que tenho para retribuir a cada um segundo as suas obras. Eu sou Alfa e Ômega, o primeiro e o último, o princípio e o fim. Bem-aventurados aqueles que lavam as suas vestiduras no sangue do Cordeiro, para que lhe assista o direito da árvore da vida e entre na cidade pelas portas. Fora ficam os cães, os feiticeiros, os impuros, os assassinos, os idólatras e todo aquele que ama e pratica a mentira. Eu, Jesus, enviei o meu anjo para vos testificar essas coisas às igrejas. Eu sou a raiz e a geração de Davi, a brilhante estrela da manhã. O Espírito e a noiva diz: vem aquele que ouve, diga, vem aquele que tem sede, venha, e quem quiser, receba de graça, de quê? Água da vida. Senta, povo de Deus. Quem tem força para dar glória a Deus, vai. Quem tem força para dizer aleluia, bater palma, vai falar, vai fazer. Glória a Deus. Então, o que nós estamos lendo aqui hoje? Nós estamos lendo um aviso. Nós estamos lendo um aviso e uma recomendação de Jesus para a igreja de hoje. A igreja de hoje. A recomendação é assim: como é que nós estamos? É o que vai continuar. Nós vamos aprofundando. Se nós estamos bem, a tendência nossa é continuar bem. Amém, igreja? Se nós estamos mal, a tendência, a inclinação é continuar mal. Se nós estamos frio, a tendência é esfriar mais. A tendência é cada dia mais frio. Ir para a igreja aos empurrões. Orar aos empurrões. Às vezes nem ora mais. Às vezes só ora aqui na igreja, na marra. Você vê quando a pessoa vem para o altar com aquela sede, aquela fome, aquela alegria. Ele ora, ele desmancha na presença de Deus. A manifestação de Deus é grande na vida dele, porque ele tem hora com Deus. Ele tem tempo na presença de Deus. Então veja bem, se a pessoa está rebelde, ela vai ficar mais rebelde e praticar rebelião e praticar rebeldia, porque está dentro dela. Se ela mente, ela vai aprofundar na mentira, ela vai continuar mentindo. Ela sabe que não pode mentir, mas ela é dominada pela mentira. Se ela está na vaidade, ela não consegue dominar aquele espírito da vaidade. Aquele espírito domina ele, aquele espírito domina ela, aquela vaidade. Então, como é que nós estamos nessa noite? Como é que está a tua cabeça? Como é que está o teu sentimento do coração? Teu coração está limpo? Ou está sujo? Teu coração está te enganando? E você está calado, não faz nada? Coração seu está te enganando? E você não faz nada? O espírito do engano está pegando nós, e nós estamos vendo que tem que fazer alguma coisa, mas a gente não faz nada, porque estamos dominados. Estamos naquela fraqueza maligna, naquele esfriamento, e na cabeça dele e dela começa a vir o fim. Na cabeça dele e dela começa a vir as coisas ruins. É o fruto que ele plantou, que ela está plantando, e começa a vir, não é a semente que plantou, e agora começa a vir os frutos. Aí os frutos começam a vir, aí começa a vir, e aí o ambiente acaba. Ele não tem mais ambiente na igreja, ele não tem mais ambiente para orar, ele não tem mais ambiente para jejuar, ele não tem mais ambiente para ler a Bíblia, ele não tem mais ambiente para santificar, porque a força do mal está dominando a cabeça dele e dela. Quando a gente está bem com Deus, quando a gente está alegre, feliz, contente, a gente está com aquela vontade de ser crente, aquela vontade de melhorar, aquela vontade de renovar, aquela vontade de consertar, aquela vontade de santificar. Sabe o que é isso? É a presença de Deus. Isso aí é o Espírito Santo, isso aí é o poder de Deus que faz isto. Quem está entendendo aí, levante a mão. Ele não consegue fazer as coisas ruins. Ele pode até fazer, mas ele, meu sangue de Jesus tem poder. Ai, que tristeza, que angústia, que arrependimento. Ele se sente mal. Aquilo foi um dia mal, um dia triste. Toda hora ele está, oh, meu Deus, me perdoa. Ele não se sente mal, meu Deus, me perdoa. O dia todo, meu Deus, sangue de Jesus tem poder. Por que que eu falei aquilo? Por que que eu olhei aquilo? Por que que eu escutei aquilo? Por que que eu concordei com aquilo? Ele se sente mal com o pecado. Ele se sente mal. Por quê? Porque é o Espírito Santo que está na vida dele. Quem tem o Espírito Santo tropeça, mas não fica caído. Ele levanta. É, irmão, ele levanta, ele levanta. Ele levanta, ele levanta, ele levanta. Davi caiu. Davi caiu. Mas ele falou: não retire de mim o teu Espírito Santo. Porque ele sabia que se o Espírito Santo saísse da vida dele, o diabo matava ele e acabava com ele. Quem entendeu, levante a mão. Sabe por que o diabo não pega você, não destrói você e eu? Porque tem menos um pouquinho de Deus na nossa vida. Se não tiver nada, você pode ter certeza que o diabo chega, ele mata, ele desgraça, ele destrói, ele vai fazer alguma coisa de rápido para não dar tempo nós consertar, não dá tempo nós se arrepender, não dá tempo nós arrumar nossa vida com Deus. Ele chega com a marreta, com a foice, e ó, quando vê já era, não teve mais tempo para se levantar, para ressuscitar, para renovar. Então, por isso que Jesus disse aqui, para quem? Quem foi que escutou isso aqui? Quem? João. Quem escreveu isso aqui? João. Quem escreveu isso aqui foi João. Onde é que João estava? Na ilha de Patmos. Patmos. Como é que é? Pátimo ou Pátimo? Depois vocês olham aí com o tempo. Ele estava lá cercado. Por que que ele foi para lá? Alguém sabe dizer por que botaram ele lá? Alguém? Estava preso. Mas por que que ele foi preso? Por que que ele foi preso, irmão? Porque ele pregava a palavra de Deus. Porque ele não concordava com o pecado. Ele não concordava com as coisas erradas. Você está pensando que o crente verdadeiro é fácil? O crente verdadeiro, ele passa a luta. e mais do que o ímpio, e mais do que aquele crente velho caído. O crente verdadeiro passa luta. Que luta? A luta que ele passa é porque não concorda com as coisas erradas. E alguém não concorda com as coisas certas na vida dele. Aí ele fica aquela guerra, aquela luta. Meu Deus, tem misericórdia, me ajuda. E o diabo levanta, Satanás levanta. Mas graças a Deus, que Deus dá-lhe força, que Deus dá-lhe graça, que Deus ajuda ele, Deus ajuda ela. Glória a Jesus. Volta lá no primeiro versículo.
2: Glória a Deus.
1: 22:1. Então me mostrou o rio de quê? O rio de água da vida, brilhante como cristal, que sai do trono de Deus e do Cordeiro. No meio da sua praça, uma e outra margem do rio, está a árvore. Está o quê? Esta que é a árvore da vida. Quem é que comeu a árvore da vida? Você não sabe, nem está falando. Quem é que comeu a árvore da vida? Ninguém nunca comeu. Ninguém comeu. Por quê? Porque quando Adão pecou, quando Eva pecou, sabe o que Deus fez? Expulsou Adão e Eva do jardim do Éden. Antes que ele comesse o quê? Da árvore da vida. Apocalipse capítulo 2, versículo 7. Dá uma olhadinha rapidinho aí. Mas o povo não dá glória a Deus, nada. Apocalipse capítulo 2, versículo 7. Será que é verdade isso? Dá uma olhadinha aí se é. Glória, glória, glória, glória. Quem achou, rapidinho, me ajudar. Apocalipse 2, 7, é isso mesmo? Quem tem ouvido, ouça o que o Espírito diz às igrejas. E agora? Ao que vencer, dar-te-ei a comer da árvore da vida, que está onde? No meio do paraíso de Deus. Você está vendo? Ninguém comeu. Ninguém comeu. Essa árvore da vida, hoje, ela está no paraíso. Que paraíso? Paraíso de Deus. Jardim de Deus. Cidade de Deus. Essa árvore está lá intocável. Sabe quem vai comer dela? É os salvos. É os que venceram. É os que vigiaram. É os que limparam as suas vestes no sangue do Cordeiro de Deus. Oh, glória a Jesus. Oh, glória a Jesus. Adão, quando ele viu que tinha comido da árvore da morte, que agora sabia que ia morrer mesmo, não tinha jeito, o único remédio era correr lá logo e comer da árvore da vida. Mas da árvore da vida não pode comer quem está em pecado. Ele não venceu. Olha o que diz aí: ao que vencer, diga aí, dá uma olhadinha. Ao que vencer, não venceu. Ele estava ali para um teste para vencer, mas ele não venceu. Vamos lá. Ao que vencer, dar-lhe-ei a comer da árvore da vida, que está no meio do paraíso de Deus. Ele não venceu. Ele não venceu. O bom, a vitória para quem vence. Ninguém é vitorioso se não venceu. Ninguém é vitorioso se não venceu. A gente vai para a luta, vai para a guerra, vai para a batalha, vai para o campo. Mas está sujeito a ir e voltar derrotado. A ir e voltar fracassado. A ir e voltar ferido. A ir e voltar no caixão, porque é uma batalha. Batalha é a obra de Deus, é o campo. É o campo. Quem é o que está na frente? É o bicho, querendo nos matar, querendo nos destruir, querendo nos vencer, todo momento. E muitos vai para a batalha, vai para o campo, vai dirigir uma igreja, vai um obreiro, vai uma obreira, e daqui a pouco ele volta derrotado, porque ele caiu, fracassou, não venceu a batalha, não venceu a luta, fracassou. caiu, não aguentou ver a luta, não aguentou ver o problema, não aguentou ver os falsos testemunhos contra ele, calúnia, injúria. Tem crente que não aguenta essas coisas, não aguenta ser caluniado, não aguenta ser chamado de santarrão, de isso, você fez isso, você roubou, você adulterou, você é isso. E eles, eu não fiz. Sabe que sabe de uma coisa? Nunca mais eu quero saber de igreja. É aí o que o diabo queria. Nunca mais eu quero saber de igreja, de altar. Eu vou contar a vocês aqui uma coisa que eu nunca contei para vocês. E na igreja que eu congregava, na sede lá em São Paulo, na sede mundial, tinha um obreiro, um pastor, muito usado por Deus. O que aquele pastor falava, acontecia. Um homem tinha um dom da revelação, um dom maravilhoso. Ele dizia, vai cair aqui 50 pessoas endemoniadas. E vai vir aqui na frente as 50 se ninguém trazer. O homem tinha uma unção. O homem tinha uma autoridade. Se Deus é comigo, vai, esse paralítico vai levantar e andar. Se Deus é comigo, esse cego enxerga. Se Deus é comigo, esse tumor desapareça. Se Deus é comigo. E aí, um dia ele fez uma prova com Deus. Tinha uma pessoa endemoniada lá, uma legião. Ela vai vir aqui, o diabo, eu não vou. Vem, não vou. Aí, ele falou assim, ó, eu vou fazer uma prova aqui agora. Satanás, tu vai contar 7 passos. E quando chegar nos 7 passos, nem para frente, nem para trás. Se você passar dos 7 passos, é porque eu estou em adultério. E se você passar os 7 passos, de hoje em diante, eu vou tomar cachaça. Deus, Deus é Deus da minha vida. Quero ver. Demônio, pois eu vou fazer. Então vai, quero ver. Demônio contou a igreja todo dia, aquela multidão de gente. 1, 2, 3, 4, 5, 6, 7, 8. Demônio passou 7 passos. Sabe o que ele fez? A partir de hoje eu vou tomar pinga. A partir de hoje eu vou beber, vou drogar, vou fazer tudo que eu fazia antes. Deus me decepcionou. Não valeu a pena ser fiel. Não valeu a pena ser crente. Cadê? Cadê? Aí, ó. Olha o que Deus fez comigo aí, ó. Deixou o demônio me derrotar. Agora estou derrotado, agora vou beber pinga. Nunca mais eu prego. Pô, pastor, não faz isso não. Não faz isso não. Fazer o quê? Esse Deus de vocês é um Deus. Falou um palavrão lá. Esse Deus não é verdadeiro. Porque se ele fosse verdadeiro, não tinha acontecido o que aconteceu aqui. Mano, não faz isso não. Não. Bora. Tá. Arrancou o paletó. Arrancou a gravata. E jogou a Bíblia para lá. E disse, nunca mais eu quero saber de igreja. E foi embora. E aí? O diabo derrubou ele. Foi embora. Tá. Arrancou o paletó, arrancou a gravata e jogou a Bíblia para lá e disse, nunca mais eu quero saber de igreja. E foi embora.

dentro da igreja, porque ele achou que era ele, que era a unção dele, que era a fé dele, que era isso, que ele orava, jejuava, consagrava, santificava, e não ficava nada para Deus. Irmão, toda glória e toda honra é para Deus. Oh, irmão, toda glória e toda honra é para Deus. Se eu estou aqui, ó, se eu estou aqui, é porque ele está me segurando. Quem entendeu, levante a mão. Deus não vai deixar nunca eu vangloriar. Eu faço, eu sou, porque eu... Não, você está aqui, não é por sua causa. Quem é você? Quem sou eu? Você não é nada, eu não sou nada. Quem é tudo aqui é Deus. Toda glória para Ele, toda honra para Ele, glória para Ele, honra para Ele, irmão. Diga glória a Deus com aleluia junto. Tem que consagrar, tem que santificar, tem que humilhar, tem que vigiar, mas não é nada de nós mesmos, não. Não é nada de nós mesmos, não. Se você está orando, é porque Deus está te dando força para orar. Quem entendeu, levante a mão. Você está jejuando? É porque Deus está te dando força para jejuar. Você está vigiando? Porque Deus está te dando força para vigiar. Você está salvo? Porque Deus está te salvando. É Deus que salva, é Deus que perdoa. É Deus que perdoa, é Deus que perdoa. É Deus que salva. Então vamos lá. Vamos lá, vamos lá, vamos lá. Vamos continuar. Aqui no livro de Apocalipse, capítulo 22. Glória a Deus. Glória a Jesus. Versículo 3: nunca mais haverá qualquer maldição, nela estará o trono de Deus e do Cordeiro, os seus servos servirão, contemplarão a sua face, na sua fronte está o nome dele. Então já não haverá noite, nem precisam eles de luz, de candeia, nem da luz do sol, porque o Senhor Deus brilhará sobre eles e reinarão pelos séculos dos séculos. Disse-me ainda: essas palavras são fiéis e verdadeiras. O Senhor, o Deus dos espíritos profetas, enviou o seu anjo para mostrar aos seus servos as coisas que em breve devem acontecer. Eis que venho sem demora. Bem-aventurado aquele que guarda as palavras da profecia deste livro. Então, irmão, igreja, nós mediremos aqui hoje. Você está melhor do que antes ou pior? Quando você aceitou Jesus, quando você batizou, hoje, no dia de hoje, passaram quantos anos? Passaram quanto tempo? Como é que você está hoje? Você continua do mesmo jeito? Você continua sendo fiel? Você continua sendo zeloso, vigilante? Ou você já não é mais aquele irmão vigilante? Aquele irmão temente a Deus. Ei, você é salvo? Você é salva? Você tem certeza da sua salvação? Você tem certeza que está tomando a santa ceia do Senhor dignamente? Você tem certeza que está na presença de Deus? Você tem certeza que o teu nome está escrito no livro da vida? Você tem certeza que se Jesus voltar nessa noite, o seu nome está lá? Tem certeza? Você tem certeza disso? Ninguém falou nada. Você tem certeza disso? Você tem certeza da salvação? Tem certeza que Deus está te guardando, te livrando e protegendo? E a vitória será no final. A vitória vai ser lá no fechamento das contas com Deus. Você tem certeza disso? Que Deus está na tua vida? Às vezes eu fico observando. Às vezes eu fico observando cada coisa. Às vezes dentro da nossa própria igreja, cada ação, eu penso, será que aquela pessoa é convertida? Porque uma pessoa convertida não age daquele jeito, da boca dele, da boca dele.

0: dela, sai cada coisa pesada, sai cada palavrão, sai cada julgamento, parecendo um macumbeiro, parecendo uma macumbeira, palavra de macumbeiro, de macumbeira, não tem perdão, não tem amor, não tem doçura, é só pancada, pá, tá, tá. Você nunca vê a pessoa, menos um dia na vida, menos uma hora alegre, feliz, com as palavras gostosas, com a palavra suave. Será que nós somos convertidos desse jeito? Hein? Só palavra pesada, só pancada, só patada, como dizer do mundo, pá, pá, pá, tum, tum. A gente tem até medo de chegar no irmão, na irmã, de conversar com ele, uma brincadeirinha assim, porque o jeito esquisito, nem ímpio, nem ímpia age daquele jeito. O ímpio é tão educado, não é crente, não está tomando ceia, mas tem educação. E aí nós estamos aqui dentro da igreja tomando santa ceia, mas somos mal educados, mal educada, causa mau testemunho do que bom testemunho. Pensa bem, causa mais escândalo, causa mais vergonha do que coisas maravilhosas. Eu não estou dizendo que você tem que ser perfeito, porque eu não sou. Eu não estou dizendo que você tem que ser perfeita, minha irmã, mas tem que ser vigilante. Quem entendeu, levante a mão. Pelo amor de Deus, vigilante. Mede as palavras que tu vai falar, que tu vai responder. Sangue de Jesus tem poder, meu Deus do céu. Olha o que vai falar, olha o que vai sair da tua boca, porque depois que sair, não tem mais conserto, não. Vigia no que vai falar, para não ofender, para não machucar, para não causar uma ferida. E outra coisa, quando eu causo uma ferida em alguém, aquela ferida não é só nele, não, é em mim também. Quando eu machuco alguém, eu machuquei alguém, mas aquilo vai refletir em mim. Eu vou ficar com a minha consciência doída, machucada, porque eu vou ver alguém triste. Eu vou ver alguém, às vezes, chorando, alguém angustiado, porque eu machuquei, porque eu feri, porque eu entristeci. E outra coisa, aí vem a lei da semeadura. E principalmente entre marido e mulher. Entre marido e mulher. Quando o marido machuca a mulher, está machucando ele mesmo. Quando a mulher machuca o marido, está machucando ela mesma. Porque é uma carne só. Quem entendeu? É um corpo só, diz a Bíblia. Quando eu ofendo a minha esposa, eu posso ter certeza que eu vou me sentir ofendido, porque eu ofendi a minha carne. Quando você ofende alguém que é teu marido, tua esposa, você pode ter certeza que não vai trazer nenhuma edificação. E outra coisa, quem está por perto vai ver aquilo. Meu Deus, olha o tratamento daquela mulher com o marido. Olha o tratamento do marido com a esposa. Parece um cavalo, parece um jumento. Deus, olha como é que ele tratou a mulher dele na frente dos outros. Olha como é que ela tratou o marido na frente dos outros. Olha como é que o pai tratou o filho, a filha, na frente dos outros. Olha como é que aquela filha tratou o pai, tratou a mãe. Você acha que o povo não está vendo isso? Você acha que isso não vai entristecer o Espírito Santo? Será que não vai fazer o Espírito Santo se afugentar de nós? Fica triste, ora e não sente nada, porque está na carne. Está só na carne. O Espírito Santo não vai manifestar ali, porque a pessoa está ali com aquele coração magoado, cheio de ódio, cheio de mágoa, cheio de ira, não perdoa, não ama, não tem paciência, não suporta. Oh, meus irmãos, nisso não é vida de crente, não. Crente salvo, o mundo está olhando para nós, o mundo quer de nós um testemunho, o mundo quer de nós um exemplo. O mundo não quer perfeição de você, de mim, não, mas o mundo quer testemunho, o mundo quer testemunho, irmão. Glória a Deus, aleluia. Quando a gente compra e não paga, quando a gente engana os outros, quando a gente mente, quando a gente faz falcatrua, aquilo vai mexer com muita gente, vai escandalizar muita gente. Olha os comentários da fulana, olha os comentários do povo ímpio, porque o ímpio está só esperando uma oportunidade para nos julgar, nos condenar. Quem entendeu, levante a mão. Os comentários vão longe. Você que não acha, você que não pensa. Os comentários de negócio mal feito, de prejuízo, de negócio que um deu tombo no outro, comprou e não pagou, mentiu, deu cheque sem fundo, fez coisas que não podia fazer, fez coisas que nem um ímpio faz, nem uma ímpia faz. Aí nós, os crentes da igreja, Deus é santo, estamos fazendo cada coisa que nem um ímpio faz. Será que Deus não está vendo isso? Será que o Espírito Santo não está vendo isso? Olha o tanto de gente que nós ofendemos, machucamos a sensibilidade dele, de pessoas honestas, pessoas mais honestas que nós 10, 20, 30 vezes, e nós como crente fazendo escândalo, fazendo coisas erradas. Irmão, Jesus vem buscar o seu povo, e como é que nós estamos para nós subir, a nós habitar com Cristo? Como é que nós estamos? Como é que nós estamos, meus irmãos? Como é que é o meu nome? Como é que é o seu nome? Como é que é a nossa fama? De mentiroso, de enganador, de adúltero, de para frente, de exibido, com a família dos outros. E aí, alguém vai nos julgar, alguém vai nos condenar, alguém vai comentar, assim como alguém fala: olha, fulano é um homem de Deus, fulana é uma serva de Deus, aquela é crente, olha, aquela mulher é crente. Você pode ter certeza, se você e eu for crente verdadeiro, alguém vai comentar: aquele é crente, aquela irmã lá é crente, olha, minha sogra é crente, minha mãe é crente, meu pai é crente, olha, minha tia é crente verdadeira, olha, meu filho, eu não sou, mas meu filho é crente, eu não sou, mas a minha mãe é. Não adianta, porque ninguém vai cobrir a luz que tem nós, não tem ninguém que cobre não, irmão. A luz vai resplandecer enquanto tiver em nós, enquanto nós tiver com essa luz na nossa vida, aonde nós passar, meus irmãos, a luz de Deus vai estar conosco. Pedro falou assim: eu não conheço esse homem. É, você é um deles. No meio da multidão, alguém chegou: ei, você não é o Pedro? Eu já vi você com ele. Não, não conheço. Não sei quem é esse homem. Nunca vi esse homem. Ei, até o jeito de você falar igual ele. Olha o seu sapato, olha a sua roupa, olha o seu cabelo, olha o jeito de você falar, olha o seu olhar. Não dá para negar, meus irmãos. Não dá para negar. Não dá para negar. Se nós temos as boas obras, as boas obras, nós não vamos tentar esconder. Alguém vai olhar para nós e vai dizer: eu olho para você, eu sinto que Deus é na tua vida. Eu olho para você, eu vejo que você tem algo diferente. Eu olho para todo mundo aqui, eu vejo de um jeito, mas você é diferente. Por que será? Por que que Deus, quando você chegou aqui, eu olho para você, você é diferente? A pessoa não sabe, mas é o Espírito Santo, é a luz de Deus na nossa vida. Oh, glória, glória, glória. Eu olho para você, eu vejo você diferente. Eu olho para você, eu vejo que, eu não sei, mas você é crente, não é? Você é obreiro, não é? Você é pastor. Um dia eu estava num lugar, aí um homem muito católico, rico, aí eu chego lá, estou na frente dele, e aí ele falou para mim assim: você é crente, né? Falei: eu? Eu me livro de crente. Eu, crente? Eu me livro. Eu não. Você é crente, rapaz, não, não tem como você esconder. Quanto mais você fala que não é, mas aí que eu vejo que você é. Não, o senhor me enganou. Eu não sou crente. Eu me livro de crente. Quer saber de crente? E não, mas não adianta. Você é diferente, rapaz. Olha, e olha para todo mundo aqui, ó, eu vejo até o jeito seu de falar é diferente. Um jeito assim que eu não sei. Eu falei assim: o que o senhor acha que eu sou? Ah, você é um crente. E olha, eu não me engano. Você é pastor. Eu falei: pela bondade e misericórdia de Deus, eu sou pastor presidente de uma igreja. Ele falou: não dá. Eu falei: eu brinquei com o senhor o tempo todo, mas não dá para esconder, seu fulano. Quando a gente tem a luz de Deus na nossa vida, por mais que a gente tenta falar que não é, mas não dá para esconder. Ele falou: é verdade, pastor. Eu sou católico mesmo, mas eu conheço quem é crente. Eu conheço quem é crente. Eu falei, ó, eu vou dar você um cheque aqui. Esse cheque é daqui para 3 dias. Eu só vou pegar esse produto aqui quando o cheque for descontado. Falou, negativo. Eu falei, não, senhor. Você não me conhece. Deixa o produto aí. Daqui 3 dias, só vai lá no banco, desconta o cheque. Aí depois eu venho cá, pego o produto. Falou, meu amigo, eu não me engano com a cara de homem. Também eu não me engano com a cara de moleque, mal pagador, cara de bandido. Eu conheço quem presta. Não, senhor. Pode levar. Falei, não, senhor. Aí ficou aquela briga. Leva, não leva, leva, não leva. Mas não teve jeito. Levei o produto. Meus irmãos, como foi naquele dia certinho, graças a Deus, deu tudo certo. É isso que o nome de Jesus é glorificado. É isso que o nome do Senhor é glorificado. É isso, meus irmãos. É isso, igreja. Não é você falar que é. Não é você falar que é. Você fala, ninguém crê. Ah, você é crente? Piadista, mentiroso. Olha aí, seu jeito. Para frente, exibido, exibida. Olha o teu jeito de vestir. Ah, crente, ó. Crente é minha mãe. Crente é minha tia, crente é minha vizinha, que se veste bem, fala certinho, não é exibido igual você. Você é crente? Olha que você trabalha aqui. Você é piadista, gosta de falar de futebol, falar de disso, daquilo outro, de novela, de política. Olha, irmão, não adianta, irmão. Aonde nós estiver, Deus está conosco. Aonde nós estiver, a presença de Deus está conosco. Aonde nós estiver, a luz de Deus estará na nossa vida. Oh, glória! Vamos encerrar aqui. Vamos encerrar, vamos encerrar. Glória a Deus. O versículo 9. Então ele me disse: vê, não faça isso, não faça isso. Eu sou conservo teu. Por quê? Porque aqui, quando apareceu o anjo, o que que João fez aqui? O João se dobrou, se ajoelhou diante do anjo. O anjo falou, não, eu sou conservo teu. Quer dizer, eu sou mais ou menos igual a você. Eu não sou servo seu e não sou senhor, sou conservo. Olha o que ele diz aqui, ó. Então ele me disse, vê, não faça isso, eu sou conservo teu. E dos seus irmãos, os profetas, e dos que guardam as palavras deste livro. Adora a Deus, adora a Deus. Disse-me ainda, não seles as palavras da profecia deste livro, porque o tempo está próximo. Continue o injusto fazendo o quê? Fazendo o quê, irmão? Injustiça. E agora? Continue o que mais aí? Quem é sujo vai ficar mais sujo. E agora? Quem é justo, faça justiça ainda. Quem é santo, seja o quê? É a tendência. Se nós estamos na carne, a tendência é ficar mais na carne, ficar mais fraco. Mas se nós estamos no Espírito, ou o Espírito de Deus está em nós, a tendência, como é que é? É nós nos corrigir. É nós acertar a nossa vida com Deus. Toda hora, meu Deus. Sangue de Jesus tem poder. Meu Deus, tem misericórdia de mim. Meu Deus, tem misericórdia. Olha, um crente verdadeiro nunca vai se exaltar. Ah, porque eu oro. Porque eu jejuo. Porque eu sou fiel. Isso é porque não é. Pode ter certeza, porque não é. Não queira aparecer obra em mim, de mim mesmo. Não queira aparecer méritos em vocês, de vocês mesmo. Não queira aparecer nós, mas que Ele apareça em nós. Que a honra é Dele, que a glória é Dele. Oh, glória! Oh, glória! Oh, glória, irmão! Vocês dão glória a Deus aí com alegria ou querem glória a Deus amarrado? Diga glória a Deus aí. Ah, parece que não sai da garganta. Parece que está dentro de nós ainda. Esse glória não é para nós, não é para Deus. Diga aí, glória a Deus, diga. Mas força, diga.
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0: Ô, meus irmãos, ó, minhas irmãs, o povo de Deus, nesta sexta-feira, às 15h e também 19h da noite, nós estaremos aqui na nossa igreja Deus é Santo, envolvidos com a fé, com o poder de Deus, envolvidos com a unção, com a autoridade de Deus, para fazer com que os milagres, com que as maravilhas de Deus aconteçam. Em nome de Jesus, a senhora, o senhor, a moça, o rapaz que está me ouvindo, vocês não podem ficar aí esperando pela sorte, esperando que as coisas vão melhorar, igual eu vejo muita gente falando, ah, se for o tempo de Deus, ah, no dia que Deus quiser, Deus vai me levar para a igreja, Deus vai me salvar, o dia que Deus quiser, se Deus me tocar, esse povo nunca vai para frente, esse povo nunca cresce na vida, vive de mal a pior. Isso eu estou falando com toda certeza. Pessoas que ficam dependendo da sorte, do vento, dependendo de todo mundo, ele não vai para frente, ele não prospera, ele não cresce, porque nós temos que depender de Deus e da nossa fé. Nós não temos que depender do tempo, nós não temos que depender de ninguém. A pessoa, quando ela é decidida, quando ela é uma pessoa vitoriosa, ela depende de Deus e dela mesma. Ela tem que ter fé, coragem. Ela tem que bater na porta. Ela tem que pedir. Ela tem que buscar. Se deu errado daqui, não é porque deu errado daqui que vai dar errado dali. Se deu errado daqui e dali, vai dar certo daculá. Vai. Nome de Jesus. Nome do Senhor Jesus. Então veja bem, senhora, senhora, a moça, o rapaz, vamos lutar, vamos lutar, vamos batalhar, seja qual for o problema, seja qual for o problema, não interessa. Não interessa qual seja o problema, vamos vencer, porque maior é Deus que está conosco, é a doença, vamos vencer essa doença. É um problema na família, claro, vamos procurar um jeito, um meio, fazer um acordo, vamos orar, jejuar, é financeiro, vamos descobrir o caminho, a porta, o jeito de vencer, em nome de Jesus. A Igreja Deus é Santo, aqui na Avenida Marechal Floriano Peixoto, que no número 6711, aqui no Auer, vai estar guerreando, batalhando, pelejando, esforçando para curar as pessoas, para fazer as pessoas sair da situação que está vivendo. Eu não aceito. Não aceito mesmo, como pastor, ver você, o senhor, a senhora, na miséria, amarrado, doente. Não, não, de jeito nenhum. Se tem recurso, por que que nós vamos aceitar? 9 da manhã, 3 da tarde, 7 da noite, aqui nós estaremos batalhando, pelejando com o nome de Jesus na frente, com a fé na frente, e nós vamos vencer essa batalha. Agora você tem que fazer a sua parte. Ficar esperando que a felicidade vá na sua casa, isso não vai acontecer. Esperando que a sorte vá chegar na sua casa, não vai acontecer. De jeito nenhum. O nosso Deus, ele diz assim, esforça-te, tem de bom ânimo e eu serei contigo. Coragem, esforço. Jesus disse, no mundo tereis aflições, eu venci. Ele está dizendo, você vai vencer também. Tem coragem, tem bom ânimo. Vamos lutar, vamos batalhar, vamos pelejar e as coisas vão mudar. 9 da manhã e 7 da noite, aqui estarei eu em nome de Jesus. E 3 da tarde, o pastor Raimundo, qual o endereço? Igreja Pentecostal Deus é Santo. E o número é 6711. O que você vai ouvir agora é milagre, é cura, é libertação, é vitória. Vamos, Brasil!
1: Meu nome é Aurora Gonçalves.
2: Conte a bênção.
1: Eu vim aqui na igreja do pastor Darcy e fui revelada. O pastor me revelou que tinha um sapo dentro do meu colchão. Uma macumba que mandaram para mim. E eu não podia dormir à noite. Então, eu dava muita coceira no meu corpo demais. Eu não podia dormir e me batia muito. E depois o sapo saiu de dentro do meu colchão.
2: Depois do culto?
1: Depois do culto.
2: Você foi revelado aqui na igreja?
1: Aqui da igreja.
2: Tinha um sapo dentro do colchão?
1: Verdade, tinha.
2: E quando chegou em casa, o sapo...
1: Saiu.
2: Saiu.
1: Ele saiu pulando. Se escondia de mim. Né? E aí sumiu, eu não sei quando que foi. E a casa estava fechada e eu não sumiu. Não sei quando que foi.
2: Estava dentro do colchão.
1: Dentro do colchão.
2: E depois que ele sumiu, acabou aquela perturbação?
1: Acabou tudo, graças a Deus. Daí eu comecei a vir para a igreja, aí acabou tudo.
2: E a senhora não sabia que tinha um sapo dentro do colchão?
1: Não sabia. Não sabia nada. Não me batia a noite toda. Não podia nem dormir à noite.
2: Por quê?
1: Porque macumba que estavam fazendo para mim, disseram para me matar, né?
2: Mandaram um sapo dentro do colchão?
1: Verdade, mandaram.
2: E quando o senhor chegou lá, que levantou o colchão, o sapo pulou?
1: Pulou. Pulou e eu vi ele e ele sumiu. E nós se assustamos, aquilo lá sumiu.
2: Sumiu dentro do quarto?
1: Sumiu dentro da nossa casa.
2: Sem vocês saber para onde ele foi?
1: Sem saber para onde ele foi. Depois eu vim para a igreja, acabou tudo.
2: Meu Deus do céu! Macumba que fizeram com o sapo. Mandaram um sapo para sua casa e a senhora não tinha paz, não tinha alegria, não dormia à noite?
1: Não dormia à noite, até tinha medo de dormir. Não adiantava ir dormir, não podia dormir. Eu tinha até raiva de deitar. De que adiantava deitar e não podia dormir. Ficava com só grudada a noite toda. Dava 2 horas, 3 horas da manhã e amanhecia o dia, não podia dormir. Até falava pra minha filha, essa noite não pude dormir. Essa mãe vai pra igreja. Assim que ela falava pra mim.
2: E você não sabia que tinha um sapo no colchão?
1: Não sabia.
2: Foi revelado que tinha um sapo dentro do colchão.
1: Foi revelado aqui na igreja.
2: Deus, e quando chegou em casa, o sapo estava escondido lá.
1: Estava escondido lá.
2: Meu Deus do céu. Agora, de libertação, né?
1: É, graças a Deus. Já recebi muita bênção aqui nessa igreja.
2: Quer dizer que o senhor vivia uma vida miserável, macumbada, doente, cheia de macumba, e não sabia que era um sapo que estava dentro de casa. Olha, ouvintes, quantas pessoas que agora estão me ouvindo em casa, que não sabe que tem uma macumba feita contra você, não dorme à noite, não tem paz, não tem alegria, vê vultos, tem visões, pesadelo, e não dorme, não tem paz. Aí quando vem para a igreja, chega na igreja revelado, e quando chega em casa, é o cara da irmã. Chegou em casa, o sapo pulou fora.
1: Pulou fora.
2: Dentro do colchão.
1: Dentro do colchão.
2: Sumiu.
1: Sumiu.
2: Você mora onde?
1: Eu moro no canal Belém, número 7.
2: Seu nome é?
1: Aurora.
2: Tá aí, irmão. A irmã Aurora contando, ela é macumbada, não sabia que dentro da casa dela, no quarto, no colchão dela, tinha um sapo. Esse sapo foi mandado para infernizar a vida dela. Mas ela veio para a igreja, Deus é Santo, ao chegar aqui, foi revelada, e quando chegou em casa, do jeito que Deus revelou, aconteceu. Lá estava o sapo, e o sapo pulou fora, foi embora, e nunca mais voltou, desapareceu. E hoje ela tem paz. Quanta gente estão agora me escutando em casa, que não vem para a igreja, quer vir, mas não tem força. Vem para cá, irmão. Vem para Deus é Santo, que Deus vai libertar você, vai revelar e vai mudar a sua vida, como mudou a vida da irmã Aurora.
3: Levantou, irmã, que vai testemunhar. Corre aqui na frente, irmã. Aleluia. Qual foi a bênção?
4: Glória a Deus. ganhei muitas bênçãos aqui na igreja, né? Desde que entrei no ministério, Deus só tem feito milagres. Ganhei a cura de uma úlcera na boca do estômago, a vida do meu esposo, que Deus não deixou partir daqui para a glória, porque ainda tem obra para ser feita. A minha família, Deus tem trabalhado grandemente. Deus me deu emprego com registro e a oportunidade de estar toda segunda-feira na igreja. Então, Deus só tem operado maravilhas e maravilhas na minha vida. E eu agradeço a Deus por tantas oportunidades que Ele tem me dado. E quando você vem buscar do Senhor, as bênçãos têm que ser completas. E todas elas têm vindo assim, abundantemente para mim. Que adorar a Ele é muito pouco pelo que Ele tem feito para mim. Essas são as bênçãos que Deus tem me dado.
3: A senhora foi curada aqui de uma úlcera?
4: No estômago.
3: Sofria muito?
4: Muito.
3: Quanto Seis tempo anos. Que sofria?
4: 6 anos.
3: 6 anos sofrendo?
4: Desde que eu ganhei a minha nenê.
3: Meu Deus. Daí a senhora foi revelada? Como é que foi?
4: Num culto de Santa Ceia, o pastor falou que tinha uma pessoa com uma úlcera no estômago. E isso era grande, era tamanho de uma laranja grande, uma mão bem grande. E daí, na hora da oração, eu senti aquilo mexer e aquela bola sumiu. Não fica...
3: Desapareceu na hora.
4: Na hora.
5: Então, a gente vem na igreja de vez em quando, porque a gente mora longe daqui, né? Mas uma das bênçãos que a gente recebeu foi a cura do meu esposo. Ele ficou acho que 1 ano, 2 anos, mais ou menos, sofrendo do estômago. E a gente veio aqui, o pastor revelou e Deus curou. Outra foi a minha carteira de habilitação, né? Que foi uma vitória para mim. E outra foi a Isabelle. Ela está com 8 anos, mas chegou uma época que eu queria engravidar e eu vim aqui, eu fiz um voto de R$50. E pai.
6: Sexta-feira, eu estarei na Deus é Santo, porque Ele tem cumprido as suas promessas em minha vida.

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Ô, meus irmãos de Curitiba, ô, meus irmãos aqui do Paraná, povo que mora em Curitiba, povo que mora aqui no Paraná, que está ouvindo essa programação de rádio, você que hoje está passando assim por um momento difícil, um momento de tristeza, um momento de preocupação, um momento que você está enxergando, está percebendo que tudo está dando errado para você. Você que tem alguém da sua família que você está vendo que essa pessoa tem se esforçado, tem lutado e tudo tem dado errado para ela e para ele. Aí fica a pergunta, mas por que que as coisas têm dado errado para ele ou para ela? Uma pessoa que não merece sofrer. Uma pessoa que faz tudo certo, luta para fazer tudo certo, e quando vê, dá errado. Quando vê, dá tudo errado. Tem gente escutando a rádio desse jeito. Tem gente que já pensou em sumir no mundo, em dar um fim na vida. E é crente, pessoas batizadas nas águas, pessoas que estão participando de atividade em igreja, é obreiro, é obreira. Tem gente me ouvindo que até é dirigente de igreja, está pregando fé, está pregando vitória para os outros. Mas para você, parece que não tem fé, parece que não tem vitória. Tem gente desse jeito, doente, doente, desempregado, devendo. Tem dinheiro para receber e não recebe. Tem gente que está sendo cobrado. E pagar com quê? Tudo difícil, que é a tranqueira. E o pior, dentro de você, um desânimo, uma tristeza, uma angústia, um desânimo, uma vida assim, bem complicada, bem difícil. Eu quero te ajudar. Sabe por que eu quero te ajudar? Porque eu posso ajudar com a minha fé. Eu posso ajudar você com os dons de Deus da minha vida. De mim mesmo eu não posso ajudar nem eu. Com as minhas próprias forças físicas eu não posso fazer nada por você. Mas com o poder de Deus, com o nome de Jesus, com a unção de Deus, eu posso te ajudar. Porque um dia alguém me ajudou. Alguém um dia estendeu as mãos para mim, quando não tinha mais jeito, quando tudo parecia perdido, alguém me ajudou, e durante esses 44 anos, eu tenho visto quantas pessoas que Deus me usou para ajudar, pessoas que estavam desenganadas da medicina, com câncer, com outras doenças incuráveis, e hoje estão aí, graças a Deus, curadas, graças a Deus. Quantos casamentos que Deus usou o pastor Messias para orientar, para orar, quantas famílias que estavam divididas, em brigas, confusão, separação, e Deus usou o pastor Messias para unir aquela família. E hoje eu posso te dizer com toda certeza, em nome de Jesus, Deus vai te ajudar, Deus vai resolver,
Vai. Você talvez não acredita. Devido à situação que você está vivendo hoje, você fala assim, mas essa palavra não me convenceu. Essa promessa aí, eu já ouvi demais. Já fui revelado várias vezes. Já fui ministrado, profetizado, determinado, e nada resolveu. Nada. Eu não acredito em pastores. Não acredito mais em nada. Eu não acredito mais em promessa nenhuma. Tem gente agora me ouvindo desse jeito. Tem gente agora me escutando deste jeito, que não crê mais em nada. Devido ao sofrimento, devido às decepções, devido às frustrações, os escândalos que aconteceram na sua vida. Você viu alguém fazer coisas que você esperava que nunca ia ver, de pessoas que você achava que era o teu espelho para você olhar, era o teu professor, tua professora na fé, e de repente você viu aquela pessoa fazer coisas erradas, escandalizou a sua fé. Você está escandalizada. Você está escandalizado. E eu ofereço o nosso Deus. Eu ofereço o nosso Deus. Eu ofereço a igreja, Deus é Santo. Eu ofereço o pastor Messias para te ajudar, para orar por você, pela senhora, sexta-feira. Eu quero sentar contigo. Eu quero conversar contigo. Eu quero orientar, eu quero colocar a mão na sua cabeça. Eu quero te dar atenção sexta-feira. Venha para cá. Venha para cá com fé em Deus. Venha para cá com fé em Deus. Em nome de Jesus. Você vai sair dessa situação. Vai. Eu te garanto com a fé em Deus. Eu te garanto com a fé em Deus que você vai sair desta situação que parece que hoje você está em um fundo de poço. Lembra quantas vezes você passou, a senhora passou por piores momentos, bem mais difícil do que esse que você está enfrentando hoje. Lembra? Lembra que cada momento difícil na sua vida, e Deus te deu vitória, Deus te deu força, Deus te deu graça. Do nada surgiu uma solução, do nada saiu assim um meio. O que, que é isso? Milagre, socorro de Deus, socorro divino. O nosso Deus, Ele é socorro bem presente na hora da angústia. Ele é fortaleza, Ele é refúgio. Bem quando a gente olha para lá, olha para cá e não tem jeito, a gente fica desesperado, desesperada. E o demônio, o espírito mal soprando no ouvido, nos pensamentos, aqueles pensamentos negativos. E de repente você fala com alguém, e alguém fala para você, isso aí não tem jeito não. Aquela pessoa usada pelo inimigo, isso aí não tem jeito não. Essa doença não tem cura não. Esse problema não tem solução não. Pessoas usadas pelo adversário, que acabou de afundar você, acabou de te dar um conselho negativo. Não, isso aí não tem jeito não. Já passei por isso aí e eu não venci. A solução é um divórcio. A solução é você largar isso para lá, deixa isso para lá, isso não tem jeito não. Isso aí não tem cura não, isso aí está perdido. O demônio usando a boca de alguém para deixar você mais para baixo. Mas eu te digo em nome de Jesus, isso aí tem jeito. Tudo tem jeito, tudo na vida tem jeito, quando a gente procura, ainda que a gente leve um não na primeira vez,
leva o não na segunda. Mas quando a gente tem fé, a gente tem paciência, a gente tem perseverança. Quando a gente tem fé, a gente tem confiança, a gente não desiste. Vem para cá nesta sexta-feira. Vem para cá nesta sexta-feira. Sexta-feira de vitória. Sexta-feira de milagre. Sexta-feira de libertação, de conselho. Nós vamos estar aqui orando por divinas revelações. Aí eu não creio. Pastor, eu não creio mais. Eu não acredito mais nisso. Então vem. Vem. Nós vamos orar pela imposição das mãos. Nós vamos te ungir com óleo. Nós vamos pedir a Deus uma saída, uma solução. Deus vai dar um jeito. Ele sabe como dar um jeito. E Ele não vai querer perder você para Satanás. Ele não vai querer te perder para o diabo. Pedir a Deus uma saída, uma solução. Deus vai dar um jeito. Ele sabe como dar um jeito. E Ele não vai querer perder você.

são os mentirosos, não é assim que eles falam? Os ladrões, que só quer o dinheiro do povo, tudo quanto é pastor é rico, tudo quanto é pastor tem dinheiro, enganando as pessoas, enganando os coitados. Eles prometem uma coisa, mas no fim é outra, eles querem dinheiro. Tem gente agora escutando isso, e a sua cabeça está com isso, porque você foi decepcionado, você foi enganado, em algum lugar você foi enganado por alguém que se dizia pastor, que se dizia missionário, bispo, que se dizia evangelista, presbítero, e você se decepcionou, você foi enganado por essa criatura. Essa criatura foi usada pelo inimigo para te enganar. E agora você está aí, com sequela, frustrado, desanimado. Tem gente agora escutando essa programação da Igreja Deus é Santo, está passando por isso. Mas nesta sexta-feira, em nome do Senhor Jesus, sexta-feira, culto, 9 da manhã. 3 da tarde, 7 da noite, e Deus é quem vai fazer a obra. Aonde? Na Igreja Pentecostal Deus é Santo, Avenida Marechal Floriano Peixoto, 6711, 6711, no Auer, em frente aqui à passarela, ou quase em frente aos tubos daqui da passarela, ao lado da Alvorada Autopeças. Venha para cá, pertinho do terminal Vila Auer. Venha para cá. Perder, você não vai perder nada. Você só tem a ganhar. Perder, você já perdeu tudo. Já perdeu o ânimo, a fé, a esperança. Já perdeu tudo que podia perder, e até o que não podia, você perdeu. Tem gente que perdeu o casamento, perdeu a saúde, perdeu o emprego, perdeu os bens materiais. Tem gente que perdeu coisas que não tem dinheiro que paga. Então você não tem nada a perder. Você não tem mais nada a perder. Agora você só tem a ganhar, porque você não tem mais o que perder. Em nome de Jesus, vem para cá. Esforça. Dá uma oportunidade para Deus. Dá uma chance para o Espírito Santo. Que você não quer mais. Que você não acredita mais. Dá uma oportunidade. Dá mais essa oportunidade. Fala assim: é a última porta que eu vou entrar. Fala. É a última porta. Se lá não resolver meu problema, se lá não tiver mesmo o que eles prometem, eu não vou mais de igreja nenhuma. Eu não vou bater em porta nenhuma. Já bati em tantas portas. Cada porta que eu bati foi só decepção. Foi só tristeza. Foi só enganação. Mas experimente essa aqui. Não é que essa porta aqui é melhor do que as outras, mas é diferente. É diferente. Vem para cá, 9 da manhã, 3 da tarde, 7 da noite. Vem para cá, você vai ver que uma luz vai brilhar no fundo do túnel. Uma luz vai brilhar no fundo do poço. Deus te ama do jeito que você é. Ele vai te dar uma oportunidade. Você vai se levantar. Você que já foi pastor, obreiro, obreira, você que já foi membro de alguma igreja, você que já foi um dia uma pessoa muito usada por Deus, e hoje você está na situação que está, e você não sabe o que fazer. Deus vai fazer o que Ele sabe fazer.

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2: Ô meus irmãos, ô minhas irmãs que estão agora nos acompanhando pela rádio, acompanhando pelo aplicativo da igreja, nós estamos na oração para te receber, entregar para você algo de Deus. Estamos aqui para isto. Deus levantou nós para isto. Deus levantou a igreja, Deus é Santo, para socorrer o povo, para socorrer as almas que estão aflitas, socorrer as pessoas que estão pensando o que fazer, Tem gente agora me ouvindo, aqui na Fazenda Rio Grande, que está desse jeito, o que fazer, não aguento mais, não suporto mais. Aqui em Mandirituba, tem gente me ouvindo aqui em Mandirituba, que está precisando desse culto, dessa oração, dessa palavra, dessa unção com óleo, desta palavra de revelação que vai mudar a sua história. Gente aqui de Pinhais, São José dos Pinhais, tem gente aqui que o seu milagre está aqui na igreja, Deus é Santo, esperando. Não, mas eu estou indo aqui na igreja fulana de tal, eu estou indo aqui na casa da irmã Maria, que ora, eu estou indo aqui na denominação, na comunidade. Seu milagre está aqui, estou falando diante de Deus. O que é para Deus fazer aqui, Deus vai fazer aqui, não é em lugar nenhum. Sexta-feira, tem gente aqui que o seu nome, está dentro da boca de um sapo. Seu nome está dentro da boca do sapo. Você acredita ou não acredita? Estou falando a verdade. Tem gente que o seu nome, o nome do seu filho, está no cemitério. Tem gente que o nome de alguém seu está lá na catatumba. Aquela catatumba que tem o número 77. Aquela catatumba tem muitos nomes lá enterrado dentro do corpo daquela pessoa que foi enterrada. Gente que o nome dela, a foto dela, está debaixo de uma pedra dentro da água. Que é isso, pastor? Sim, debaixo de uma pedra pesada dentro da cachoeira. Eu me lembro que uma vez nós fomos orar no monte, chegamos no pé do monte, para subir o monte, lá tinha uma cachoeira, tinha, não tem até hoje, e lá estava a mulher nuazinha, do jeito que ela nasceu, debaixo da cachoeira, fazendo o trabalho, do jeito que nasceu, nuazinha, e lá tinha galinha preta. A galinha escapuliu. Meus irmãos, minhas irmãs, lá tinha despacho pesado. Aí nós começamos a orar, começou a aparecer nome de empresas, nome de casais, de famílias, nomes de pessoas para morte, para separação. Estava escrito isso aqui para separação, isso aqui para doença, isso aqui para morrer enforcado, nomes escritos assim, ó, isso aqui é para morrer esfaqueado, com 7 facadas, isso aqui para morrer com 7 tiros, olha, você nem imagina o tanto de nomes, que estava dentro daquela bandeja de barro, daquela gamela de barro. o nome das pessoas e a finalidade da macumba. Isso aqui é para morrer em acidente de carro. Isso aqui é para separação. Separação. Ali tinha peça íntima amarrada. Peça íntima amarrada, e na peça íntima estava a foto do homem. A peça íntima da mulher, e lá estava a foto do homem amarrado. Por que que os casamentos se acabam? Por que que os namoros, noivados se esfriam? Porque são coisas feitas, trabalhos feitos para destruir. E a pessoa está fraca, a pessoa está fraca, não está orando, não está jejuando, não está na igreja, está parado, está afastado, está desviado. E às vezes está dizendo, não, mas eu estou aqui na igreja. Mas aquela igreja que não tem força, que não tem poder. Ainda ontem eu falava com um irmão de uma outra igreja, um irmão, um médico empresário, e ele é pastor também de uma igreja. Ele falou assim para mim, pastor Messias, eu deixo de ir na minha igreja para mim ir na Deus é Santo. Por quê? Ah, pastor, porque a gente entra, a gente não vê oração, a gente não vê poder, a gente não vê milagre, a gente não vê algo mudar a nossa vida. Então, eu vou buscar socorro na Deus é Santo, porque é uma igreja que ora, uma igreja que está orando noite e dia. Agora, o que que eu vejo nisso? Eu vejo que muita gente agora está nos acompanhando, mas elas não conseguem chegar na igreja, elas não conseguem entrar na Deus é Santo, porque o mal que está na vida dela, dele, não deixa ele vir na Deus é Santo. O bicho fala aqui, ó. O bicho fala na boca das pessoas que é ele que segura as pessoas para não entrar na Deus é Santo. Pode ir em qualquer igreja. Pode ir em qualquer igreja. Mas na Deus é Santo, não vai. Não vai. O bicho fala na boca da pessoa. Ela pode ir em qualquer igreja, mas ela não vai na Deus é Santo. Por quê? Porque a força, o poder de Deus, a unção de Deus está nessa igreja. Não é porque a gente está falando aqui por grandeza, por exaltação, por vanglória, por soberba, não. Mas é a realidade. É a realidade, é a igreja que está orando. É a igreja que está jejuando, orando para abençoar o povo. Escute.
3: Como é que você falou aí que eu não entendi bem?
4: Não quero ela aqui. Ela pode ir em qualquer igreja, menos aqui.
3: Ela pode ir em qualquer igreja, menos aqui. Agora, por que você tem raiva dessa igreja? O que você vê nessa igreja que você não vê nas outras?
4: Eita, fogo.
3: O que você vê aqui, além do fogo?
4: Santidade demais. Hã? Não gosto.
3: O quê?
4: Santidade demais.
3: Santidade demais. Santidade demais.
4: Das outras igrejas. Eu gosto das outras igrejas.
3: Por quê?
4: Eles dançam pra mim.
3: Eles dançam pra ele.
4: É? Não quero ela aqui.
3: Diga, queima a igreja. Sai dessa mulher, igreja. Legião do Inferno.
2: Você tá vendo? Você está vendo o bicho falando na boca da vítima? Ela pode ir em qualquer igreja. Vamos ouvir de novo. Ela pode ir em qualquer igreja, mas aqui não. Por quê? Fogo, aqui tem fogo, aqui tem santidade demais. É isso que o diabo detesta, santidade, consagração, santificação. Acabou. Você sabe disso, não adianta dizer que não é, porque é verdade. santidade acabou em muitos lugares. A oração acabou. O povo não tem força mais para orar. Eu vejo que na deserção está a hora que o povo vem na igreja. A hora que eles chegam aqui, às vezes chega e fica lá dentro do carro, lá no pátio. Aí quando acaba a oração, eles entram. Como é que essas criaturas querem receber bênção? Mas é bicho que não deixa elas entrar na igreja na hora da oração, dobrar o joelho. Eles não conseguem dobrar o joelho. Se tem uma coisa que o diabo detesta, é quando a gente dobra o joelho. Se tem uma coisa que Satanás não aguenta, é o crente que bota o joelho no chão. Vamos ouvir.
3: Como é que você falou aí que eu não entendi bem?
4: Não quero ela aqui. Ela pode ir em qualquer igreja, menos aqui.
3: Ela pode ir em qualquer igreja, menos aqui. Agora, por que você tem raiva dessa igreja? O que você vê nessa igreja que você não vê nas outras?
4: Ai, fogo.
3: O que você vê aqui, além do fogo?
4: Santidade demais. Hã? Não gosto.
3: O quê?
4: Santidade demais.
3: Santidade demais. Santidade demais.
4: Das outras igrejas. Eu gosto das outras igrejas.
3: Por quê?
4: Eles dançam pra mim.
3: Eles dançam pra ele.
2: É? Tá vendo, meus irmãos? Dança dentro das igrejas. É isso que o bicho quer. Danças. Se passa na frente da igreja, está o povo dançando como se fosse uma boate, a luz apagada, a luz escura. E aí eles falam assim: agora vamos ouvir o ministério de dança, o povo dançando. Isso é igreja. Vamos agora ouvir o teatro, ministério do teatro, conjunto do teatro. Isso aí é igreja. Isso aí que é a igreja. Agora vamos ouvir a coreografia, o conjunto da coreografia. Isso aí é a igreja. Isso aí vai libertar as pessoas depressivas? Hein? Isso aí vai libertar as pessoas endemoniadas, macumbadas, enfeitiçadas, desenganadas da medicina? Por isso que você não vem aqui. Por isso que você não chega aqui na Deus é Santo. Por isso que você está aí, macumbado, enfeitiçado, amarrado, demoniado, oprimido, desesperado, vendo vultos, ouvindo vozes do além, o inimigo falando para você sair de casa, o inimigo falando para você largar essa mulher, largar esse homem, o inimigo falando para você tirar sua própria vida. E a gente aqui no rádio: venha, que Deus vai mudar a tua vida, venha, venha, venha, venha. E você não faz nada, porque quando a gente faz o que é para fazer, Deus dá força, Deus dá ânimo, Deus dá coragem, Deus dá coragem, Deus dá poder para a pessoa orar, jejuar e consagrar. Mas a gente tem que abrir o coração, querer. Então, nesta sexta-feira, às 9 da manhã, 3 da tarde, 7 da noite, culto de guerra contra a macumba. Ninguém mais fala de macumba, contra a macumba. Você já notou isso? Que o evangelho de hoje tem um evangelho paralelo. Você não vê mais falar de jejum, de oração, de batalha espiritual, de guerra espiritual. As pessoas estão assim, todo mundo copiando a outra. Aquele modelo de igreja, onde o pastor vai lá para o altar e diz: joga a mão para cima, Deus manda lhe dizer, Deus manda lhe dizer, tudo mentira. Deus manda lhe dizer que a tua vida vai mudar hoje. Hoje você recebe aquilo, recebe aquilo outro. Tudo mentira. Porque se o povo não mudar, a vida não muda. Esse evangelho fácil, joga a mão para cima e receba tudo, vai recebendo. A pessoa está aí no pecado, desviada, sem compromisso com Deus, não quer orar, não quer jejuar, não quer largar o pecado, e Deus está dando tudo para ele. Isso é mentira. Isso tudo é mentira. Isso é mentira. Joga a mão para cima e receba isso, receba aquilo outro, receba. Ninguém recebe nada. Tudo mentira, tudo mentira, tudo mentira. Te garanto que é tudo mentira. Agora, se nós bater o joelho no chão, se nós orar, se nós jejuar, se nós consagrar, se nós fazer voto, compromisso com Deus, de mudança, aí não tem demônio que aguenta. Aí não tem macumba, não tem Satanás, não tem espírito, não tem praga, não tem maldição, não tem palavra de derrota. Olha aqui, ó, vamos ouvir mais. Olha aqui, ó, sexta-feira é sexta-feira de libertação.
5: Olha aí, ó. Olha que tanta gente oprimida por legiões, olha aí. Ei, espírito da morte, não adianta você resistir. Por que está zangado assim?
6: Porque eu quero matar ela.
5: Você queria matar ela?
6: Vou matar ela.
5: Você vai matar ela?
6: Chua, mas eu não gosto. Ela olha, mas eu não gosto. Eu tenho que matar ela. Eu detesto isso. Eu não queria que ela viesse aqui. Vou matar ela. Entregue-se, Deus, de vocês. Eu não queria. Não queria, porque eu queria matar ela.
7: Eu quero fogo queimando ele.
5: Eu quero fogo ardendo ele pelo sangue de Jesus. Queima ele, meu Deus. Queima ele, derrota ele, fracassa ele. Olha.
0: Deus faz. A igreja Deus é Santo mostra.
5: O que foi, diabo? O que foi? O que foi, capeta? Hein?
6: Cala a boca!
5: Cala a boca? É pra você calar a boca?
6: Minha!
5: Quem te deu ela?
6: Ela é minha!
5: Quem te deu?
6: Eu quero ela!
5: Quem te deu ela?
6: É minha!
5: Quem te deu ela?
6: Ela é minha!
5: Não, você fala que ela é sua. Eu quero saber quem te deu ela. Quem te deu? Se ninguém te deu, ela não é sua. Você não comprou ela. Como é que é?
6: Eu odeio que ela venha aqui!
5: E você quer que ela vai... E você quer que ela vá pra onde? Escuta! Cale a boca! Cale a boca! Só responda o que eu te perguntar. Não fala na minha frente. Fala depois que eu falar. Por que você não quer que ela venha aqui?
6: Ela quer trazer a família dela pra cá!
5: E vai trazer! Há quanto tempo você vive nela?
6: 6 anos!
5: 6 anos? Eu lhe dou 6 segundos para você sumir. Eu dou 6 segundos. 1, 2, 3, 4, 5 e 6. E já está liberta pelo meu Jesus Cristo. Aê, maravilha!

meus irmãos, minhas irmãs, não se conforma com essa vidinha de sofrimento, não, pelo amor de Deus. Deus não tem isso para nós. Eu não acredito que nós aceitamos a Jesus. Eu não acredito que nós estamos na igreja para ser depósito de Satanás, encher o corpo, a mente, a alma de macumba, de doença, de feitiçaria, de sofrimento, de amarração. Não, eu não creio, eu não aceito isso. No nome de Jesus, o nosso Deus nos chamou para ser salvo e para vencer na vida. Para vencer na vida. Deus chamou nós para vencer na vida. Não foi para viver dentro de igreja, carregando a cruz somente, e dizer: ah, eu nasci para sofrer, eu nasci para padecer, eu nasci para carregar uma cruz pesada. Não, de jeito nenhum. É claro que tem cruz, é claro que tem luta, é claro que tem sofrimento, mas é aquele sofrimento que passa. Você enfrenta ele, você vence ele. Você vence ele. Agora, aquela cruz que nunca acaba, aquela dor que nunca é curada, aquele sofrimento que não tem fim, aquela macumba que está dentro da pessoa e diz que a pessoa é crente, a pessoa é obreiro, é obreira, a pessoa faz a obra de Deus endemoniada, macumbada, enfeitiçada, fraco, triste, depressivo, vendo vultos, ouvindo vozes, e ainda entregamos revelação. Ainda entregamos revelação. Eu não sei que revelação é esta. Chegou uma mulher na nossa igreja e disse que era missionária. Missionária, eu faço a obra, eu sou missionária. Eu sou evangelista. Eu viajo o Brasil e o mundo. Veio a revelação e foi falado: aqui tem uma pessoa que está assim, assim, assim, assim, assim, assim, assim. A missionária levantou a mão. Quando botamos a mão na cabeça da missionária, uma legião de demônios, uma legião de espírito maligno estava naquela missionária. E o bicho bradava na boca da missionária: o que que ela veio fazer na igreja? Deus é santo. Porque era ele que estava usando ela. Era ele que estava revelando, profetizando. Era ele que ia matar ela. Mais uma legião de demônios. E o bicho foi falando que era pomba gira, chucaveira, tranca-rua, não sei quem lá. E foi falando um monte de demônios. Aí quando terminou, que o bicho saiu daquela mulher, a mulher começou a chorar, dizendo assim: o que que eu vim fazer aqui? Só para ser envergonhada. O que que eu vim fazer nesse lugar? Nunca caí, nunca manifestei. O que que eu vim fazer nessa igreja? Aí tivemos que falar com ela: não, minha irmã, a senhora precisava daqui hoje. A senhora estava sendo enganada pelo bicho. O bicho estava te enganando, o bicho estava te iludindo, mas graças a Deus que ele manifestou. Graças a Deus, eu tenho que dar graças a Deus que o senhor entrou numa porta, num lugar aonde o bicho se manifesta e cai por terra, em nome de Jesus. Não fica triste não, não fica envergonhada não. Então, meus irmãos, tem muita gente me ouvindo agora, muita gente, que a macumba está aí dentro da sua casa dominando. Estou falando diante de Deus, diante do Pai, do Filho e do Espírito Santo. Nada dá certo dentro dessa casa, só briga, confusão, tribulação, só problema, dívidas. Dentro dessa casa tem gente assim. Estou falando diante de Deus, nada dá certo, é só tribulação, só problema. Eu te convido para estar conosco nesta sexta-feira, venha para cá. Ninguém aqui é melhor do que ninguém, mas a maneira como Deus age aqui é diferente. Você tem que acreditar nisso, sair da sua casa, vir buscar a Deus.
buscar a Deus. Não, mas eu estou buscando a Deus. Mas se você está buscando a Deus, por que que não muda? Por que que você não recebe as bênçãos? Por que que a sua vida não muda? Estou falando para mudar. Falando de mudanças. De algo novo. Você que é missionária, missionário. Você que é obreiro, obreira. Aí na sua igreja, no seu ministério. Você que frequenta aí essa igreja e a sua vida não muda, vem experimentar aqui na Deus é Santo para você ver. Venha para cá, em nome de Jesus. Eu sei que você vai ter uma luta terrível para não chegar até aqui. Mas se você chegar, Deus vai falar contigo. Deus vai te revelar. Deus vai te mostrar. Deus vai te dar vitória. Isso eu garanto. Em nome do Senhor Jesus. Escuta aqui às 9 da manhã, 3 da tarde, 7 da noite. Levanta e venha. Quando a gente quer, a gente consegue. Quando a gente quer, a gente vai. A gente luta, a gente batalha, a gente peleja. Mas a gente vence. Aonde? Igreja Pentecostal, Deus é Santo. Igreja Pentecostal, Deus é Santo. Avenida Marechal Floriano Peixoto. Avenida Marechal Floriano Peixoto, 6711, Vila Auer, aqui no Auer, às 9 da manhã, 3 da tarde, 7 da noite, nesta noite, sexta-feira, 7 da noite, eu te garanto, que alguma coisa vai acontecer na sua vida de Deus, de mudança, eu te garanto, em nome de Jesus.

0: do Senhor Jesus, meus amados irmãos e irmãs, sem perca de tempo, já vamos orar. Oremos ao Senhor.
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0: Senhor nosso Deus, Senhor nosso Pai, meu Deus, Senhor da glória, meu Pai, venha abençoar, meu Deus, venha consagrar, venha derramar a Tua bênção. Jesus, toca agora no nosso corpo. Jesus, toca agora na nossa vida, Jesus, e queima tudo que for do diabo, tudo que tiver em nós que é do diabo, tudo que o diabo colocou em nós, o Senhor queima agora esta doença. Se tiver uma enfermidade maligna espiritual, uma doença mandada, uma doença crônica, Jesus, o Teu sangue tem poder, vai queimando agora, meu Deus, toca agora, toca no coração dessa pessoa, toca no pulmão, Jesus, toca agora, Deus, toca no coração, toca no pulmão, no fígado, toca, meu Deus, agora, no estômago, na vesícula, Jesus, toca agora, vai tocando no pâncreas, Deus, toca no estômago, em nome de Jesus, Pai, toca nos rins agora, vai tocando com Teu poder, que eu sei, aonde o Teu poder chega, o mal tem que sair, Senhor, toca agora nos olhos, na garganta, na boca, no nariz, toca nos ouvidos, Senhor. Oh, Jesus, toca agora, toca essa dor de cabeça maligna, essa dor de cabeça crônica, essa dor de enxaqueca, Jesus, toca agora, toca na renite, na sinusite, meu Deus, ai, desfazendo agora desta labirintite, ó Deus de Abraão, ó Deus de Isaac e de Jacó, ó Pai de Jesus Cristo, Senhor, toca agora, toca, meu Deus, toca nos ossos, toca no sangue, toca nos nervos, meu Pai, Jesus, toca agora onde ninguém pode tocar, em nome de Jesus, sai agora, sai das válvulas do coração, sai agora a doença maligna, sai agora, sai do pulmão, sai do fígado, ó Jesus, meu Deus, repreenda os demônios, demônio de enfermidade, Jesus, queima agora, vai queimando, vai saindo o demônio, espírito maligno, de paralisia, de cegueira, de mudez, ó Jesus, quem tiver doente da nossa família, dos nossos familiares, nossos parentes, meu Deus, Pai do céu, toca agora, meu Deus, ó Jesus, toca. Olha esses irmãos que estão em jejum, essas irmãs que estão em oração conosco, meu Deus, Pai da glória, visita eles agora. O Senhor conhece quem fez o jejum, quem está orando. Eu apresento essas vidas nas suas mãos, meu Pai, em nome de Jesus Cristo. Jesus, toca agora, vai queimando tudo quanto é macumba, vai saindo, Satanás, vai saindo agora, vai saindo tudo quanto é tipo de macumba, tudo quanto é tipo de doenças, em nome de Jesus agora. vai saindo agora, tudo quanto é tipo de bruxaria, de inveja, ó Deus, em nome de Jesus Cristo agora, nós repreendemos, nós mandamos sair todo tipo de demônios, toda classe de demônio, meu Deus, em nome de Jesus, paralisa, amarre esses demônios, amarre essas castas, amarre essas legiões, meu Deus, amarre agora, está amarrado Satanás, está amarrado o diabo, demônio do levante, o Senhor te repreenda, o Senhor te repreenda, em nome de Jesus, sai agora, sai do casamento, sai da família, sai do filho, da filha, do pai, da mãe, sai do sogro, da sogra, do genro, da nora, dos netos, Jesus queima agora, queima, queima, queima, queima, queima, queima, ah, poder no sangue de Jesus, poder no sangue de Jesus, meu Deus, eu sei que tem mais nome de irmãos que não estão orando, não estão com nome aqui, as obreiras que não estão com nome aqui, meu Deus, mas o Senhor conhece, Jesus visita agora, visita, meu Deus, cobre as obreiras, cobre os obreiros, cobre os pastores que estão orando conosco, que estão em jejum, meu Deus, irmãos de outros ministérios, irmãos de longe, de perto, que o nome dele não aparece aqui, meu Deus. Mas o Senhor sabe que eles estão orando, que eles estão jejuando conosco. Jesus, ó Jesus, repreenda agora tudo quanto é tipo de levante do diabo, aonde Satanás se levantou, aonde o diabo se levantou. Jesus, o teu sangue tem poder. Jesus, o teu sangue tem poder para amarrar, para acorrentar, para desfazer de tudo quanto é ação do diabo. Jesus, o teu sangue tem poder. Jesus, o teu sangue tem poder. Jesus, o teu sangue tem poder. Há poder no sangue de Jesus. Há poder no nome de Jesus agora. Sai, capeta. Sai agora. É você que está matando, que está destruindo vidas. É você, demônio, que está fechando igreja, derrubando pastores, destruindo pastores, crentes, obreiros, obreiras. O Senhor te repreenda. O sangue de Jesus te repreenda. O sangue de Jesus te repreenda. O sangue de Jesus Cristo é poderoso. Meu Deus e meu Pai, ó Senhor, toca agora, toca agora, toca agora, aonde tiver demônio, aonde tiver Satanás trabalhando, Jesus, aonde tiver diabo agindo, Jesus, toca agora, vai desfazendo, vai desmanchando, vai destruindo todas as forças do maligno. Meu Deus, me dá a profundidade da palavra, me dá a sabedoria, me dá o entendimento da palavra, me dá a palavra revelada. Meu Deus, esse ano eu quero ganhar muitas almas com a palavra e com os milagres. Me usa, meu Deus, com a sabedoria. Dá-me sabedoria, dá-me graça, dá-me poder e unção, para me ver esse ano, as almas se chegando, as almas se aproximando, aqueles que estão amarrados, aqueles que estão presos, aqueles que querem sair da escravidão, mas não tem força, ó Jesus, o teu sangue tem poder, ó Jesus, o teu sangue é poderoso, Teu sangue tem poder. Teu sangue tem poder. Ó Jesus, Teu sangue tem poder. Ó Espírito Santo, ó poder de Deus, Deus, solta, meu Deus, as vidas, faz um povo aparecer, faz as multidões se chegar, quanta gente amarrada, quanta gente presa, acorrentada, quanta gente algemadas com as forças do mal, com as algemas espirituais, meu Deus, o Teu sangue tem poder, o Teu sangue é poderoso, o sangue de Jesus tem poder, o sangue de Jesus tem poder, o sangue de Jesus tem poder, o sangue de Jesus te repreenda, Satanás. Senhor, abençoa o ministério, Deus é santo. A obra, Deus é santo. Senhor, fortalece este ministério, fortalece esta obra. Deus consagra, Deus unge, Deus derrama, derrama consagração, derrama poder, salvação de almas. Deus, derrama, derrama libertação. Deus, derrama santidade. Derrama, meu Deus, derrama milagres, em nome de Jesus, Pai. Senhor, eu creio que este ano o Senhor vai fazer milagres que o Senhor nunca fez, milagres extraordinários, milagres grandes. Meu Deus, abra nossa mente, nosso coração, para nós enxergar, para nós ver o que nós nunca vimos. Eu quero colocar as Tuas mãos esse povo, meu Deus. Ô Jesus, fortalece, recompensa, visita quem estiver doente. O Senhor cura, cura, meu Deus, cura essas pessoas doentes. Cura aquela doença incurável, aquela doença crônica, aquela doença que não tem remédio, não tem tratamento, não tem medicamento forte que possa matar essa doença. Jesus, mata ela, arranca ela de uma vez por toda, porque não tem doença que o Senhor não cura. Jesus, o Teu sangue tem poder. Jesus, o Teu sangue tem poder. Jesus, o Teu sangue tem poder. Jesus, o Teu sangue tem poder. Arranca essa doença. Arranca, Jesus. Arranca pela raiz. Arranca, meu Deus. Arranca esse mal, essa pessoa que quer te servir, mas não tem força. Essa pessoa que quer orar, quer jejuar, quer fazer campanha, mas o diabo não deixa. Liberta ela, liberta, meu Deus. Senhor, liberta as almas. Abençoa o ministério, Deus é santo. Aonde nós estiver, a igreja, Deus é santo. Onde nós estiver, um obreiro, um crente, ali, meu Deus, visita ele agora. Que ele seja um ganhador de alma, que ele seja usado, levantado, consagrado, ungido pelo Senhor para fazer a obra de Deus. Senhor da glória, levanta homens, homens consagrados, homens abençoados, ungidos. Abençoa minha vida, minha casa, minha família, meus familiares, meu Deus, visita os meus parentes agora, visita os parentes dos irmãos, os parentes das irmãs, Senhor, salvando, libertando da cachaça, libertando dos vícios, das drogas. Ó, meu Deus e meu Pai, Senhor dos exércitos, Senhor bendito, liberta, liberta, Senhor. Ó, meu Deus, ó, meu Deus, abre as portas dos céus. Abre a janela dos céus em nosso favor, Deus de Abraão, Deus de Isaac, Deus de Jacó, Deus Pai, Filho e Espírito Santo. Senhor, abre as portas financeiras, abre as portas, meu Deus, vai derramando o milagre financeiro, o milagre na área da saúde, meu Deus, unge, meu Deus, as minhas mãos, unge as minhas mãos, unge, meu Deus, com poder, para me colocar no doente, e o doente ser curado de qualquer enfermidade. Eu colocar a mão no imacumbado, no enfeitiçado, e o enfeitiçado ser liberto. Ó Deus, ó Espírito Santo, Senhor, unge, meu Deus, as pregações que eu pregar este ano, que seja um ano das pregações, que seja o ano das profundas revelações, que seja o ano da organização da obra. Cria na minha cabeça, cria na minha mente, ó Deus, cria, Senhor, na mente dos obreiros, das obreiras, dos membros, organização, faz nós sermos organizados, fiéis, zelosos, tementes a Deus. Senhor, traga esse irmão para cá, traga ele para cá, meu Deus, esse irmão está aí orando para vir congregar conosco, nos ajudar, está aí parado na sua igreja, está aí sem fazer nada, e ele sabe fazer, mas não estão dando para ele a oportunidade, porque ele é sério, ele não se corrompeu, ele não vai se corromper, e as pessoas têm medo dele. Deus, traga ele para cá, traga esse irmão para cá, traga essa família para nos ajudar. Nós estamos aqui precisando de pessoas sérias, ungidas, honestas. Nós aqui precisamos de pessoas fiéis, corajosas. Senhor da glória, abençoai, consagrai. Oh, meu Deus, coloca na minha boca, coloque em mim o poder de expulsar os demônios, expulsar as obras do diabo, a macumba, a feitiçaria. Jesus, me dá poder, Jesus, me dá unção, Jesus, me dá autoridade desse ministério, Deus é Santo, meu Deus, abençoai o ministério, Deus é Santo, nossos irmãos pastores, obreiros, obreiras, Senhor, os membros, também os irmãos de outras igrejas que estão conosco, orando, ajudando nós. Ó Deus, abençoe esse povo que está dizimando nesta obra. Senhor, abençoa, abençoa a vida deles financeiramente, todos dizimistas. Abre portas grandes, abre, meu Deus, portas grandes, de grandes negócios, Senhor, para que esse povo tenha, e tenha com abundância, que tenha com fartura, porque eles tendo, eles irão nos ajudar, meu Deus, nome de Jesus. Abre as portas, Senhor, abre as portas, meu Pai, para todos os irmãos dizimistas que estão nos ajudando, ofertantes, meu Deus, Senhor, o povo que tem amado, que ama essa igreja, que ama esse ministério, meu Deus, abençoa, abençoa, abençoa, consagra, consagra, consagra, consagra, consagra, consagra a vida deles, ministério, meu Deus, abençoa, abençoa, abençoa, consagra, consagra, consagra.

Quantos crentes com medo? Quantos crentes que não acreditam em Deus? Eles falam que acreditam. Eles falam que têm fé. Mas essa fé deles ninguém nunca viu. Ninguém nunca viu a ação dessa fé. São medrosos, com medo, trancados dentro de casa, igual os discípulos. Meu Deus, Jesus, Jesus, desperta esse povo. Acorda esse povo, meu Pai. Desperta, levanta gente. Coloca ao nosso lado gente que tem coragem, que tem força, que tem ânimo para nos ajudar. Espírito Santo, Espírito Santo, Espírito Santo, repreenda, Espírito Santo, repreenda, repreenda, meu Deus, repreenda os demônios, repreenda as legiões, repreenda as castas, repreende todo o embaraço, toda a confusão maligna, todo o atrapalho, que caia por terra, que caia por terra, que caia por terra, que caia por terra, no nome de Jesus, no nome de Jesus, no nome do Senhor Jesus, no nome do Senhor Jesus, no nome do Senhor Jesus, meu Deus, meu Deus, meu Deus e meu Pai, repreenda, repreenda, repreenda, repreenda os demônios, repreenda as castas. Deus, olha, esse povo está conosco aí orando. Deus abençoe esse povo. Deus abençoe esse povo. O povo que está com o nome no livro da oração está orando. Não é aqueles que põem o nome, mas não ora. Eu quero colocar o nome daqueles que ora, que jejuma, que consagra, que está trabalhando, lutando, meu Deus, para receber. Abençoa eles no nome do Pai, do Filho e do Espírito Santo de Deus, no nome de Jesus, nome de Jesus, no nome do Pai, do Filho e do Espírito Santo, receba para a sua glória, é para a glória do Pai, do Filho e do Espírito Santo de Deus. Amém.

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0: Ô, meus irmãos, ó, minhas irmãs, o povo de Deus, nesta sexta-feira, às 15h e também 19h, nós estaremos aqui na nossa igreja Deus é Santo, envolvidos com a fé, com o poder de Deus, envolvidos com a unção, com a autoridade de Deus, para fazer com que os milagres, com que as maravilhas de Deus aconteçam. Em nome de Jesus, a senhora, o senhor, a moça, o rapaz que está me ouvindo, vocês não podem ficar aí esperando pela sorte, esperando que as coisas vão melhorar, igual eu vejo muita gente falando, ah, se for o tempo de Deus, ah, no dia que Deus quiser, Deus vai me levar para a igreja, Deus vai me salvar, o dia que Deus quiser, se Deus me tocar, esse povo nunca vai para frente, esse povo nunca cresce na vida, vive de mal a pior, isso eu estou falando com toda certeza. Pessoas que ficam dependendo da sorte, do vento, dependendo de todo mundo, ele não vai para frente, ele não prospera, ele não cresce, porque nós temos que depender de Deus e da nossa fé. Nós não temos que depender do tempo, nós não temos que depender de ninguém. A pessoa, quando ela é decidida, quando ela é uma pessoa vitoriosa, ela depende de Deus e dela mesma. Ela tem que ter fé, coragem, ela tem que bater na porta, ela tem que pedir, ela tem que buscar. Se deu errado daqui, não é porque deu errado daqui que vai dar errado dali. Se deu errado daqui e dali, vai dar certo daculá. Vai. Nome de Jesus. Nome do Senhor Jesus. Então veja bem. Senhor, a senhora, a moça, o rapaz, vamos lutar. Vamos lutar. Vamos batalhar. Seja qual for o problema, seja qual for o problema, não interessa. Não interessa qual seja o problema. Vamos vencer. Porque maior é Deus que está conosco, é a doença. Vamos vencer essa doença. É um problema na família? Claro, vamos procurar um jeito, um meio. Fazer um acordo. Vamos orar, jejuar. É financeiro. Vamos descobrir o caminho, a porta, o jeito de vencer, em nome de Jesus. A igreja Deus é Santo, aqui na Avenida Marechal Floriano Peixoto, que no número 6711, aqui no Auer, vai estar guerreando, batalhando, pelejando, esforçando para curar as pessoas, para fazer as pessoas sair da situação que está vivendo. Eu não aceito, não aceito mesmo, como pastor, ver você, o senhor, a senhora, na miséria, amarrado, doente. Não, não, de jeito nenhum. Se tem recurso, por que que nós vamos aceitar? 9 da manhã, 3 da tarde, 7 da noite, aqui nós estaremos batalhando, pelejando, com o nome de Jesus na frente, com a fé na frente, e nós vamos vencer essa batalha. Agora você tem que fazer a sua parte. Ficar esperando que a felicidade vá na sua casa, isso não vai acontecer. Esperando que a sorte vai chegar na sua casa, não vai acontecer. De jeito nenhum. O nosso Deus, ele diz assim: esforça-te, tem de bom ânimo, e eu serei contigo. Coragem, esforço. Jesus disse: no mundo tereis aflições, eu venci. Ele está dizendo: você vai vencer também. Tem coragem, tem bom ânimo. Vamos lutar, vamos batalhar, vamos pelejar, e as coisas vão mudar. 9 da manhã e 7 da noite, aqui estarei eu em nome de Jesus. E 3 da tarde, o pastor Raimundo, qual o endereço? Igreja Pentecostal Deus é Santo. E o número é 6711. O que você vai ouvir agora é milagre, é cura, é libertação, é vitória. Vamos, Brasil!
1: Meu nome é Aurora Gonçalves.
2: Conte a bênção.
1: Eu vim aqui na igreja do pastor Darcy e fui revelada. O pastor me revelou que tinha um sapo dentro do meu colchão. Uma macumba que mandaram para mim. E eu não podia dormir à noite. Então, eu dava muita coceira no meu corpo demais. Eu não podia dormir e me batia muito. E depois o sapo saiu de dentro do meu colchão.
2: Depois do culto?
1: Depois do culto.
2: Você foi revelado aqui na igreja?
1: Aqui da igreja.
2: Tinha um sapo dentro do colchão?
1: Verdade, tinha.
2: E quando chegou em casa, o sapo...
1: Saiu. Ele saiu pulando. Se escondia de mim. Né? E aí sumiu, eu não sei para onde que foi. E a casa estava fechada e eu não sumiu. Não sei para onde que foi.
2: Estava dentro do colchão?
1: Dentro do colchão.
2: E depois que ele sumiu, acabou aquela perturbação?
1: Acabou tudo, graças a Deus. Daí eu comecei a vir para a igreja, aí acabou tudo.
2: E a senhora não sabia que tinha um sapo dentro do colchão?
1: Não sabia. Não sabia nada. Não me batia a noite toda. Não podia nem dormir a noite.
2: Por quê?
1: Porque macumba que estavam fazendo para mim, se é para me matar, né?
2: Mandaram um sapo dentro do colchão.
1: Verdade, mandaram.
2: E quando o senhor chegou lá, que levantou o colchão, o sapo pulou.
1: Pulou. Pulou e eu vi ele e ele sumiu. E nós se assustamos, aquilo lá sumiu.
2: Sumiu dentro do quarto?
1: Sumiu dentro da nossa casa.
2: Sem vocês saber para onde ele foi?
1: Sem saber para onde ele foi. Depois eu vim para a igreja, acabou tudo.
2: Meu Deus do céu! Macumba que fizeram com sapo. Mandaram um sapo para sua casa e a senhora não tinha paz, não tinha alegria, não dormia à noite.
1: Não dormia à noite, até tinha medo de dormir. Não adiantava ir dormir, não podia dormir. Eu tinha até raiva de deitar. De que adiantava deitar e não podia dormir. Ficava com só grudada a noite toda. Dava 2 horas, 3 horas da manhã e amanhecia o dia, não podia dormir. Até falava pra minha filha, essa noite não pude dormir. Ela disse, mãe, vai pra igreja. Assim que ela falava pra mim.
2: E você não sabia que tinha um sapo no colchão?
1: Não sabia.
2: Foi revelado que tinha um sapo dentro do colchão.
1: Foi revelado aqui na igreja.
2: Deus, e quando chegou em casa, o sapo estava escondido lá.
1: Estava escondido lá.
2: Meu Deus do céu. Milagre de libertação, né?
1: É, graças a Deus. Já recebi muita bênção aqui nessa igreja.
2: Quer dizer que o senhor vivia uma vida miserável, macumbada, doente, cheia de macumba e não sabia que era um sapo que estava dentro de casa. Olha, ouvintes, quantas pessoas que agora estão me ouvindo em casa, que não sabe que tem uma macumba feita contra você, não dorme à noite, não tem paz, não tem alegria, vê vultos, tem visões, pesadelo e não dorme, não tem paz. Aí quando vem para a igreja, chega na igreja revelado, e quando chega em casa, é o cara da irmã. Chegou em casa, o sapo pulou fora.
1: Pulou fora.
2: Dentro do colchão.
1: Dentro do colchão.
2: Sumiu.
1: Sumiu.
2: Você mora onde?
1: Eu moro no canal Belém, número 7.
2: Seu nome é?
1: Aurora.
2: Tá aí, irmão. A irmã Aurora contando, ela é macumbada, não sabia que dentro da casa dela, no quarto, no colchão dela tinha um sapo. Esse sapo foi mandado para infernizar a vida dela. Mas ela veio para a igreja, Deus é Santo, ao chegar aqui, foi revelada, e quando chegou em casa, do jeito que Deus revelou, aconteceu. Lá estava o sapo, e o sapo pulou fora, foi embora, e nunca mais voltou, desapareceu. E hoje ela tem paz. Quanta gente estão agora me escutando em casa, que não vem para a igreja, quer vir, mas não tem força. Vem para cá, irmão. Vem para Deus é Santo, que Deus vai libertar você, vai revelar e vai mudar a sua vida, como mudou a vida da irmã Aurora.
3: Levantou a irmã que vai testemunhar? Corre aqui na frente, irmã. Aleluia! Qual foi a bênção?
4: Glória a Deus. Ganhei muitas bênçãos aqui na igreja, né? Desde que entrei no ministério, eu só tenho feito milagres. Ganhei a cura de uma úlcera na boca do estômago. A vida do meu esposo, que Deus não deixou partir daqui para a glória, porque ainda tem obra para ser feita. a minha família, Deus tem trabalhado grandemente. Deus me deu emprego com registro e a oportunidade de estar toda segunda-feira na igreja. Então Deus só tem operado maravilhas e maravilhas na minha vida. E eu agradeço a Deus por tantas oportunidades que Ele tem me dado. E quando você vem buscar do Senhor, as bênçãos têm que ser completas. E todas elas têm vindo assim, abundantemente para mim, que adorar a Ele é muito pouco, porque, pelo que Ele tem feito para mim. Essas são as bênçãos que Deus tem me dado.
3: A senhora foi curada aqui de uma úlcera?
4: No estômago.
3: Sofria muito?
4: Muito.
3: Quanto tempo que sofria?
4: 6 anos.
3: 6 anos sofrendo?
4: Desde que eu ganhei a minha nenê.
3: Meu Deus. A senhora foi revelada? Como é que foi?
4: Num culto de Santa Ceia, o pastor falou que tinha uma pessoa com uma úlcera no estômago. E isso era grande, era tamanho de uma laranja grande, uma mão bem grande. E daí, na hora da oração, eu senti aquilo mexer e aquela bola sumiu. Não fica...
3: Desapareceu na hora.
4: Na hora.
5: Então, a gente vinha na igreja de vez em quando, porque a gente mora longe daqui, né? Mas uma das bênçãos que a gente recebeu foi a cura do meu esposo. Ele ficou acho que 1 ano, 2 anos mais ou menos, sofrendo do estômago. E a gente veio aqui, o pastor revelou e Deus curou. Outra foi a minha carteira de habilitação, né, que foi uma vitória para mim. E outra foi a Isabelle. Ela está com 8 anos, mas chegou uma época que eu queria engravidar. E eu vim aqui, eu fiz um voto de R$50. E tá aí.
6: Sexta-feira. Eu estarei na Deus é Santo, porque Ele tem cumprido as suas promessas em minha vida.

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3: Oh, graças a Deus. Nós temos orado aqui, nós temos visto Deus operar. Quem está conosco aí, talvez pela primeira vez, vai dizer, mas esse povo ora, cadê os milagres que eles falam? Então, eu quero ouvir aqui agora, milagre para provar que Deus está conosco, que nós não estamos aqui fazendo propaganda, barulho, aquela coisa vazia, não.
4: Boa noite, quero dar um testemunho aí de um livramento de morte, de um acidente. E sexta-feira às 9 horas, pelos bombeiros, que me falaram ali,
5: que estado que ficou o carro,
4: não era pra... tô vivo por um milagre. Daí só graças a Deus que foi só dando os materiais, só agradecer a Deus pelo livramento que ele me deu.
6: Ah, senhor, então, aqui que é meu filho, né? O Márcio, meu filho, é caminhoneiro, né? Uma vez foi a irmã Priscila, que Deus mostrava para ela o livramento. Depois também o pastor Darcy Messias, né? Duas vezes, né? Eu acreditei, né? Eu recebi o livramento para ele. E graças a Deus, isso aconteceu sexta-feira, como ele falou ali. E Deus deu o livramento de morte para ele, né? Ele escapou com vida, né? Então, estou muito grata a Deus e a oração dos irmãos, né? Sua Maria dos Passos, mãe do Márcio dos Passos.
7: A minha bênção é aquela coisa que eu tenho contado aqui para tudo, para os irmãos ver. Que eu tive um câncer, né? Que agora eu fui curado. Que Jesus me curou. E eu estou aqui agradecendo a Deus. Olha, eu fui revelado aqui. E eu ia no médico fazer os exames, e os médicos nunca acharam, sabe? Não, nunca achavam meu problema. Eu fui emagrecendo, emagrecendo, daí que eu fui revelado aqui. E agora eu fui curado, graças a Deus, aqui também. Em nome de Jesus, estou curado, que Deus me curou. Não tenho mais nada.
8: Quem curou?
7: Jesus.
9: Qual que é o nome da irmã?
10: Regina. Cumprimento a amada igreja com a paz do Senhor Jesus. Eu sou diabética, né? Mas em nome de Jesus já creio na cura de Jesus. Mas todo mundo sabe que o diabético ele tem várias sequelas, né? Uma delas é a neuropatia diabética. Eu tinha muitas dores nas pernas. A minha perna parecia, ela o tempo todo enfincando, parecia agulha minhas pernas, todo tempo formigando, que é o que causa a neuropatia diabética, né? E depois, assim que eu comecei a vir na igreja, Deus me curou. Eu tomava 3 tipos de medicação, hoje eu não tomo medicação nenhuma mais. Uma das medicações que eu tomava é a amitriptilina, que é uma medicação que te dá muito sono. E de madrugada eu acordava, mal e mal conseguia achar a porta do banheiro, porque eu ficava muito tonta, né? E eu não conseguia achar nada. E Deus me curou. Hoje eu não tenho mais nada nas minhas pernas. E não tomo nenhum tipo mais de medicação.
9: Né? Tomava a medicação e chegava a ficar tonta.
10: Totalmente, porque a amitriptilina, a pregabalina, a gabapentina, todas essas medicações eu tomava. Hoje eu não tomo medicação nenhuma mais.
8: Você é enfermeira?
10: Sou enfermeira.
9: Tá vendo? E quem tá vendo, irmã, que diga glória a Deus. Enfermeira foi revelada e foi curada aqui na igreja.
10: Aham, fui curada. E outra cura que Deus me deu foi que o irmão... teve um culto que eu vi num domingo que eu estava curada do meu joelho. Eu sentia muita dor no meu joelho e eu tinha ido no médico. O médico falou assim que se eu continuasse daquela forma, eu ia ficar no futuro na cadeira de rodas. E Deus me curou também do meu joelho. Hoje eu ando sem dor, sem nada. Eu não sinto mais nada no meu joelho.
8: Mexe o joelho pra não ver.
10: Sinto mais... nada, dor
8: tá
10: nenhuma.
8: Vendo? Diga glória a Deus, gente.
10: Tudo isso, estou curada. Tudo isso pela honra e glória do nosso Senhor Jesus.
9: Amém. Deus abençoe a irmã. Que testemunho maravilhoso, né, igreja?
3: Olha, meus irmãos, a maneira, a forma como Deus está operando aqui na igreja, Deus é santo. Irmãos, tem uma mulher aí, e essa mulher, ela conta que o neto dela ressuscitou dentro da barriga da mãe. Gente do céu. Tem uma mulher aí que fala, meu irmão, que Deus ressuscitou a criança que estava morta. Comprovado por médico. Deus tem usado a igreja, Deus é santo, para operar milagres, para operar maravilhas, para operar coisas que só Ele pode fazer. Então, você que está nos ouvindo, você que está nos acompanhando, nós temos 3 às 9 da manhã, 3 da tarde e 7 da noite, sexta-feira à noite. Povo de Deus que nos acompanha pela rádio, venha para cá, venha para cá, irmãos, venha para cá, povo de Deus. Povo de Deus que nos acompanha pelo aplicativo, olha esse milagre aqui, ó. Olha esse milagre para vocês verem que como vale a pena orar, jejuar e consagrar.
1: Glória a Deus. Glória a Deus.
5: Aleluia.
1: Graças a Deus. Irmãos, aqui da cidade de Porto Amazonas, irmãos de Curitiba, irmãos do Paraná, irmãos do Brasil, irmãos do mundo inteiro. Aqui tem uma senhora, uma irmã, que tem um milagre para contar, um milagrão que vai chamar a atenção do mundo inteiro. O nome da senhora?
11: Larissa.
1: A senhora está contando que essa menina aqui morreu na sua barriga?
11: Morreu, estava de 36 semanas de gestação.
1: E ela veio morrer dentro da sua barriga?
11: Estava morta, o médico disse que não tinha mais batimento.
1: O médico falou isso. Deixa essa menina aqui de lado, se ele for pegar. Pega aí, vai pegar o rostinho dela aí.
12: Glória a Deus.
1: Vê que tá aqui a benção aqui, ó.
12: Glória
1: a benção aqui, ó. Como é que chama essa benção?
11: Lívia Maria.
1: Então essa menina morreu dentro da barriga do útero da senhora.
11: Morreu. E a minha sogra, ela é obreira aqui da obra e ela foi me acompanhar e ela falou pra mim orar, queria orar antes da gente ir.
12: Oh,
11: e na hora que ela começou a orar, eu senti que minha barriga voltou a mexer, voltou ao normal. Daí ela falou, ela voltou. E nós chegamos lá, realmente ela tinha voltado.
12: Glória a Deus.
1: O médico falou que tinha morrido. Depois o médico falou que ela voltou a viver.
11: Voltou.
1: A oração da irmã.
11: A oração da minha sogra.
1: Cadê a sua sogra? Cadê a sogra? Ela vem cá, a sogra dela.
12: Glória a Deus.
1: Oi, irmão. Que milagrão. Deus. O milagre que Deus deu para essa igreja. Chega pra
12: Glória.
1: A senhora, como é que chama?
12: Tereza.
1: A senhora orou por essa mulher aqui, sua nora, e essa criança ressuscitou na barriga dela.
13: Eu ia pregar nesse dia, né? Eu faço uma campanha da medicina. Daí eu não pude pregar por causa dela, eu fui com ela. Daí eu cheguei lá no hospital, né? A enfermeira falou assim, o menino já tá morto, vamos logo. Eu falei assim, tá bom, tá bom. Só que de dentro da ambulância, né? Ela tá deitada. Eu coloquei a voto da medicina na barriga dela, a orelha. Não mexeu.
12: Aleluia!
1: Colocou a voto da medicina?
13: Barriga dela.
1: E a menina ressuscitou. É milagrão?
13: Claro, daí a doutora falou assim, que ela tava mais melhor do que a mãe. Então,
1: ah, claro, ela ressuscitou, tava melhor do que a mãe. Meu Deus, agora eu só vou mandar um recado para as mães, para as grávidas que estão por aí doentes, desesperadas. E se Deus o livre chega ao ponto da criança morrer dentro da barriga, a senhora manda agora para elas uma palavra.
13: Eu falo para elas, né, que o nosso médico é o Senhor Jesus, né?
12: Glória a Deus! Glória
13: a Deus!
1: Deus faz até o mundo morto ressuscitar no caixão.
12: Glória a Deus.
13: Ele fez ela, né?
1: Meu Jesus animado.
12: Glória a Deus.
1: Olha que dom que Deus deu para essa mulher aqui, né? Dom de fazer os mortos ressuscitar.
12: Aleluia.
1: A senhora é a sogra dela.
13: É, sogra.
1: Meu Jesus. O nome da senhora é? Mora onde?
13: Eu moro ali no material.
3: Olha aí, povo de Deus. Vocês já viram isto? Vocês já ouviram isto? A vó da criança pegou um voto que da igreja Deus é Santo. E a criança já tinha morrido comprovado pela medicina. Os médicos já tinham que fazer a cirurgia para retirar a criança morta dentro da barriga da mãe. Mas a mãe pegou o envelope que da igreja Deus é Santo, o voto da medicina de Deus, e começou a orar na barriga da mãe. Ungir a barriga, orar na barriga. Passar o voto para lá, passar para cá, e ressuscita, e ressuscita, ressuscita, ressuscita, e a criança voltou novamente. O coração da criança voltou a bater novamente, comprovado por médicos. Comprovado por medicina. Então, o que Deus não pode fazer? O que que Deus não pode fazer se tem alguém orando? Olha aí, se essa mãe, se essa vó ou sogra cruzasse os braços, o que que ia fazer? E o médico ia tirar a criancinha da barriga da mãe, morta. O que que a avó fez? Lutou. Lutou pela vida da criança. Pegou o envelope e começou a orar. Para muita gente não representa nada, mas Deus, ele viu a fé da avó. Ele viu a confiança da avó e foi orando, orando, orando, orando, até a criança ressuscitar. Meu Deus do céu, gente. Qual é o milagre que Deus não faz na sua vida aí? Se até o morto ele ressuscita. Se até o morto ressuscita, o que que Deus não pode fazer na sua vida, no seu filho, na sua filha, no seu neto, na sua neta? Você que tem aí uma nora que não engravida, passa a mão na barriga dessa mulher. Você que é uma sogra, você que é uma mãe de fé, vai orando na barriga dessa mulher e Deus vai fazer o milagre. Deus vai fazer o milagre. Então, irmãos, a Bíblia mostra para nós, a Bíblia, a palavra de Deus, não mudou. A Bíblia não mudou, o que mudou foi a gente, foi o povo que deixou de ser fiel, que deixou de orar, deixou de jejuar, deixou de obedecer, deixou de consagrar, deixou de santificar, deixou de ser como a igreja de antigamente. Mas os milagres de Deus, meus irmãos, quem faz é Deus, e Deus não parou de fazer milagre. Deus não parou de fazer milagres. Então você que está aí desesperado, aflito, angustiado, doente, você que está aí sem saber o que fazer, às vezes diante de um problema, de uma luta, de uma tribulação, gente, vamos perder a cabeça? Hein? Vamos perder a cabeça? Vamos entregar o nosso esforço pro inimigo, pro lixo, jogar tudo fora? Hein? Quanto tempo na igreja, quanto tempo orando, jejuando, consagrando, santificando, servindo a Deus. Agora vem uma luta, vem uma prova, tribulação, uma perseguição, que vem uma coisa assim que te pegou de surpresa, que você não esperava. E agora? Aí acabou. Acabou. Aonde está Deus agora? Aonde fica Deus agora nessa hora? A gente pregou tanto, falou tanto de Deus, que Deus cura, que Deus faz milagre. A gente ouviu tanto os outros contando, falando, Deus faz, Deus fez na minha vida. E agora, por que não usar essa fé? Não usar essa liberdade que Deus nos dá de orar e Deus fazer milagres? Então levanta a cabeça agora. Sexta-feira, às 9 da manhã, 3 da tarde, 7 da noite. Nesta noite de sexta-feira, 7 da noite, eu te garanto que alguma coisa vai acontecer na sua vida de Deus, de mudança. Eu te garanto, em nome de Jesus.

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1: Senhor, a todos amados ouvintes, quem vos salve, sua irmã em Cristo, Rose Messias, na mesa de áudio, a jovem Ana Glória, e na responsabilidade desta programação, meu esposo, pastor Darcy Messias. Eu estou aqui para convidar todos vocês para nesta quinta-feira, às 19 horas, aqui na nossa sede. Nós estaremos numa preparação de uma poderosa campanha, vocês não podem ficar de fora. Nós estaremos contando com a presença da cooperadora Rosalina, que vai estar pregando a palavra de Deus, orando por revelação. Na quinta-feira passada foi uma bênção, Deus usou a vida do casal, o nosso irmão cooperador Luiz, juntamente com a sua esposa Rosmarins. E nesta quinta-feira, a vez da nossa amada irmã Rosalina, cooperadora Rosalina, vai estar pregando a palavra de Deus, orando por revelação. Grupo Vencendo pela Fé, louvando a Deus, uma Paola louvando a Deus, a irmã Angelina, a irmã Adriana, várias irmãs louvando ao Senhor, e vai ser uma bênção nesta quinta-feira às 19 horas. Vocês não podem ficar de fora, queremos contar com a presença de todos vocês. Vai ser uma campanha maravilhosa, que Deus já está preparando o tema. Nós estaremos às 18h40 já orando para Deus abençoar a tua entrada, a tua saída, logo mais nesta quinta-feira, às 19 horas, aqui na Avenida Marechal Floriano Peixoto, 6711, próximo ao terminal do AUE, quase em frente tudo da passarela, bem ao lado da Alvorada Autopeça, aqui na nossa sede da Igreja Pentecostal Deus é Santo, nesta quinta-feira, às 19 horas. Chegue cedo, povo de Deus, que vai ser uma bênção, culto com as senhoras, mas para todos, em nome de Jesus, vale a pena você se esforçar. Eu creio, da medida do possível, vai estar a irmã Karine, louvando a Deus, a filha dela, a criança Ana Cecília. E vai ser uma maravilha, né? Creio que também o jovem Lucas louvando a Deus, o Nicolas, a jovem Ana Glória. Vai ser uma benção nesta quinta-feira, né? A irmã Noemi, a irmã Natália, a irmã Neide também, várias irmãs, a irmã Fabíola também louvando o Senhor, a irmã Iris, a irmã Franciele. E olha, nós queremos contar com a presença de todos vocês, em nome de Jesus, se esforça, tem de bom ano, vem estar conosco, porque Deus tem a bênção, Deus tem um milagre para entregar na vida de cada irmão, cada irmã que estiver presente conosco nesta quinta-feira, na preparação de uma poderosa campanha que Deus já está preparando o tema, vai ser revelado nesta quinta-feira, às 19 horas, aqui na nossa sede. Corre para cá, para Curitiba, corra para cá, Paraná, porque o milagre vai acontecer na sua vida, no seu lar e na sua família, nesta quinta-feira, às 19 horas. A entrada é franca. Quem garante o milagre é o nosso Senhor e Salvador Jesus Cristo, porque Deus vai estar usando a vida da cooperadora Rosalina na palavra, na revelação, na libertação, na autoridade do Espírito Santo, e Jesus de braços abertos, salvando, curando, libertando e transformando vidas. Em nome de Jesus, compareça, povo de Deus, porque eu tenho certeza que Deus não vai deixar você sair com as mãos vazias, mas um milagre vai acontecer na sua vida, no seu lar, na sua família, nesta quinta-feira, às 19 horas, aqui na sede da Igreja Pentecostal Deus é Santo.

0: Este aplicativo.
1: Meus irmãos, minhas irmãs que estão agora nos acompanhando pela rádio, acompanhando pelo aplicativo da igreja, nós estamos na oração para te receber, entregar para você algo de Deus. Estamos aqui para isto. Deus levantou nós para isto. Deus levantou a igreja, Deus é Santo, para socorrer o povo, para socorrer as almas que estão aflitas, socorrer as pessoas que estão pensando o que fazer, Tem gente agora me ouvindo, aqui na Fazenda Rio Grande, que está desse jeito, o que fazer, não aguento mais, não suporto mais. Aqui em Mandirituba, tem gente me ouvindo aqui em Mandirituba, que está precisando desse culto, dessa oração, dessa palavra, dessa unção com óleo, desta palavra de revelação que vai mudar a sua história. Gente aqui de Pinhais, São José dos Pinhais, tem gente aqui que o seu milagre está aqui na igreja, Deus é Santo, esperando.

0: Não, mas eu estou indo aqui na igreja fulana de tal. Eu estou indo aqui na casa da irmã Maria, que ora. Eu estou indo aqui na denominação, na comunidade. Seu milagre está aqui. Estou falando diante de Deus. O que é para Deus fazer aqui, Deus vai fazer aqui, não é em lugar nenhum. Sexta-feira. Tem gente aqui que o seu nome está dentro da boca de um sapo. Seu nome está dentro da boca do sapo. Você acredita ou não acredita? Estou falando a verdade. Tem gente que o seu nome, o nome do seu filho, está no cemitério. Tem gente que o nome de alguém seu está lá na catatumba. Aquela catatumba que tem o número 77. Aquela catatumba tem muitos nomes lá enterrado dentro do corpo daquela pessoa que foi enterrada. Gente que o nome dela, a foto dela, está debaixo de uma pedra dentro da água. Que é isso, pastor? Sim, debaixo de uma pedra pesada, dentro da cachoeira. Eu me lembro que uma vez nós fomos orar no monte e chegamos no pé do monte, para subir o monte, lá tinha uma cachoeira, tinha, não tem até hoje. E lá estava a mulher nuazinha, do jeito que ela nasceu, debaixo da cachoeira, fazendo o trabalho, do jeito que nasceu, nuazinha. E lá tinha galinha preta. A galinha escapuliu. A galinha escapuliu. Meus irmãos, minhas irmãs, lá tinha despacho pesado. Aí nós começamos a orar, começou a aparecer nome de empresas, nome de casais, de famílias, nomes de pessoas para morte, para separação. Estava escrito isso aqui para separação, isso aqui para doença, isso aqui para morrer enforcado. Isso aqui para morrer enforcado. Nomes escritos assim, ó, isso aqui é para morrer esfaqueado, com 7 facadas. Isso aqui para morrer com 7 tiros. Olha, você nem imagina o tanto de nomes. O tanto de nomes que estava dentro daquela bandeja de barro, daquela gamela de barro, o nome das pessoas e a finalidade da macumba. Isso aqui é para morrer em acidente de carro. Isso aqui é para separação. Separação. Ali tinha peça íntima amarrada. Peça íntima amarrada, e na peça íntima estava a foto do homem. A peça íntima da mulher, e lá estava a foto do homem amarrado. Por que que os casamentos se acabam? Por que que os namoros, noivados se esfriam? Porque são coisas feitas, trabalhos feitos para destruir. E a pessoa está fraca. A pessoa está fraca, não está orando, não está jejuando, não está na igreja, está parado, está afastado, está desviado. E às vezes está dizendo, não, mas eu estou aqui na igreja. Mas aquela igreja que não tem força, que não tem poder. Ainda ontem eu falava com um irmão de uma outra igreja, um irmão, um médico empresário, e ele é pastor também de uma igreja. Ele falou assim para mim: Pastor Messias, eu deixo de ir na minha igreja para me ir na Deus é Santo. Por quê? Ah, pastor, porque a gente entra, a gente não vê oração, a gente não vê poder, a gente não vê milagre, a gente não vê algo mudar a nossa vida. Então eu vou buscar socorro na Deus é Santo, porque é uma igreja que ora, uma igreja que está orando noite e dia. Agora, o que que eu vejo nisso? Eu vejo que muita gente agora está nos acompanhando, mas elas não conseguem chegar na igreja, elas não conseguem entrar na Deus é Santo, porque o mal que está na vida dela, dele, não deixa ele vir na Deus é Santo. O bicho fala aqui, ó. O bicho fala na boca das pessoas que é ele que segura as pessoas para não entrar na Deus é Santo. Pode ir em qualquer igreja, pode ir em qualquer igreja, mas na Deus é Santo não vai, não vai. O bicho fala na boca da pessoa. Ela pode ir em qualquer igreja, mas ela não vai na Deus é Santo. Por quê? Porque a força, o poder de Deus, a unção de Deus está nessa igreja. Não é porque a gente está falando aqui por grandeza, por exaltação, por vanglória, por soberba, não. Mas é a realidade. É a realidade, é a igreja que está orando. É a igreja que está jejuando, orando para abençoar o povo. Escute.
1: Como é que você falou aí que eu não entendi bem?
2: Não quero ela aqui. Ela pode ir em qualquer igreja, menos aqui.
1: Ela pode ir em qualquer igreja, menos aqui. Agora, por que que você tem raiva dessa igreja? O que que você vê nessa igreja que você não vê nas outras?
2: Ai, tá fogo.
1: O que que você vê aqui, além do fogo?
2: Santidade demais. Hã? Não gosto.
1: O quê?
2: Santidade demais.
1: Santidade demais. Santidade demais.
2: Das outras igrejas. Eu gosto das outras igrejas.
1: Por quê?
2: Eles dançam pra mim.
1: Eles dançam pra ele.
2: Não quero ela aqui.
1: Diga, queima a igreja. Sai dessa mulher, Leijão. Leijão do inferno.
0: Você tá vendo? Você tá vendo o bicho falando na boca da vítima? Ela pode ir em qualquer igreja. Vamos ouvir de novo. Ela pode ir em qualquer igreja, mas aqui não. Por quê? Fogo, aqui tem fogo, aqui tem santidade demais. É isso que o diabo detesta: santidade, consagração, santificação. Acabou. Você sabe disso, não adianta dizer que não é, porque é verdade. A santidade acabou em muitos lugares. A oração acabou. O povo não tem força mais para orar. Eu vejo que na Deus é Santo, a hora que o povo vem na igreja, a hora que eles chegam aqui, às vezes chega e fica lá dentro do carro, lá no pátio. Aí quando acaba a oração, eles entram. Como é que essas criaturas querem receber bênção? Mas é o bicho que não deixa elas entrar na igreja na hora da oração, dobrar o joelho. Eles não conseguem dobrar o joelho. Se tem uma coisa que o diabo detesta, é quando a gente dobra o joelho. Se tem uma coisa que Satanás não aguenta, é o crente que bota o joelho no chão. Vamos ouvir.
1: Como é que você falou aí que eu não entendi bem?
2: Não quero ela aqui. Ela pode ir em qualquer igreja, menos aqui.
1: Ela pode ir em qualquer igreja, menos aqui. Agora, por que você tem raiva dessa igreja? O que você vê nessa igreja que você não vê nas outras?
2: Ai, tá fogo.
1: O que você vê aqui, além do fogo?
2: Santidade demais.
1: Hã?
2: Não gosto.
1: O quê?
2: Santidade demais.
1: Santidade demais. Santidade demais.
2: Das outras igrejas. Eu gosto das outras igrejas.
1: Por quê?
2: Eles dançam pra mim.
1: Eles dançam pra ele.
0: Tá vendo, meus irmãos? Dança dentro das igrejas. É isso que o bicho quer. Danças. Se passa na frente da igreja, está o povo dançando como se fosse uma boate. A luz apagada, a luz escura. A luz escura. E aí eles falam assim: agora vamos ouvir o ministério de dança. O povo dançando. Isso é igreja. Vamos agora ouvir o teatro. Ministério do teatro, conjunto do teatro. Isso aí é igreja. Isso aí que é igreja. Agora vamos ouvir a coreografia. O conjunto da coreografia. Isso aí é igreja. Isso aí vai libertar as pessoas depressivas? Hein? Isso aí vai libertar as pessoas endemoniadas, macumbadas, enfeitiçadas, desenganadas da medicina? Por isso que você não vem aqui. Por isso que você não chega aqui na Deus é Santo. Por isso que você está aí, macumbado, enfeitiçado, amarrado, demoniado, oprimido, desesperado, vendo vultos, ouvindo vozes do além. O inimigo falando para você sair de casa. O inimigo falando para você largar essa mulher, largar esse homem. O inimigo falando para você tirar sua própria vida. E a gente aqui no rádio: venha, que Deus vai mudar a tua vida. Venha, venha, venha, venha. E você não faz nada. Porque quando a gente faz o que é para fazer, Deus dá força, Deus dá ânimo, Deus dá coragem. Deus dá coragem. Deus dá poder para a pessoa orar, jejuar e consagrar. Mas a gente tem que abrir o coração. Então, nesta sexta-feira, às 9 da manhã, 3 da tarde e 7 da noite, ponto de guerra contra a macumba. Ninguém mais fala de macumba, contra a macumba. Você já notou isso? Que o evangelho de hoje tem um evangelho paralelo. Você não vê mais falar de jejum, de oração, de batalha espiritual, de guerra espiritual. As pessoas estão assim, todo mundo copiando a outra. Aquele modelo de igreja, onde o pastor vai lá para o altar e diz: joga a mão para cima, Deus manda lhe dizer, Deus manda lhe dizer, tudo mentira. Deus manda lhe dizer que a tua vida vai mudar hoje. Hoje você recebe, recebe aquilo outro. Tudo mentira. Porque se o povo não mudar, a vida não muda. Esse evangelho fácil, esse evangelho fácil, joga a mão para cima, receba tudo, vai recebendo, a pessoa está aí no pecado, desviada, sem compromisso com Deus, não quer orar, não quer jejuar, não quer largar o pecado, e Deus está dando tudo para ele. Isso é mentira, isso tudo é mentira, isso é mentira. Joga a mão para cima e receba isso, receba aquilo outro, receba. Ninguém recebe nada. Tudo mentira, tudo mentira, tudo mentira. Te garanto que é tudo mentira. Agora, se nós bater o joelho no chão, se nós orar, se nós jejuar, se nós consagrar, se nós fazer voto, compromisso com Deus, de mudança, aí não tem demônio que aguenta. Aí não tem macumba, não tem satanás, não tem espírito, não tem praga, não tem maldição, não tem palavra de derrota. Olha aqui, ó, vamos ouvir mais. Olha aqui, ó, sexta-feira é sexta-feira de libertação.
3: Olha aí, ó, olha que tanta gente oprimida por legiões, olha aí. Ei, espírito da morte, não adianta você resistir. Por que está zangado assim? Queria matar ela?
2: Vou matar ela.
3: Você vai matar ela?
2: Chua, mas eu não gosto. Ela olha, mas eu não gosto. Eu tenho que matar ela. Eu detesto isso. Eu não queria que ela viesse aqui. Vou matar ela. Entregue-se Deus de vocês. Eu não queria. Não queria, porque eu queria matar ela.
4: Queima ele.
3: Eu quero fogo ardendo ele pelo sangue de Jesus. Queima ele, meu Deus. Queima ele. Derrota ele. Fracasso ele. Olha.
5: Deus faz. A igreja Deus é Santo mostra.
3: Que foi, diabo? Que foi? Que foi, capeta? Hein?
2: Cala a boca!
3: Cala a boca? É pra você... É pra você calar a boca?
2: Minha!
3: Quem te deu ela?
2: Ela é minha!
3: Quem te deu?
2: Eu quero ela!
3: Quem te deu ela?
2: É minha!
3: Quem te deu ela?
2: Ela é minha!
3: Não, você fala que ela é sua. Eu quero saber quem te deu ela. Quem te deu? Se ninguém te deu, ela não é sua. Você não comprou ela. Como é que é?
2: Eu odeio que ela venha aqui!
3: E você quer agarrar? E você quer agarrar pra onde? Escuta! Cale a boca! Cale a boca! Só responda o que eu te perguntar. Não fala na minha frente. Fala depois que eu falar. Por que você não quer que ela venha aqui?
2: Ela quer trazer a família dela pra cá!
3: E vai trazer! Há quanto tempo você vive nela?
2: 6 anos!
3: 6 anos? Eu lhe dou 6 segundos para você sumir. Eu dou 6 segundos. 1, 2, 3, 4, 5 e 6. E já está liberta pelo meu Jesus Cristo.

meus irmãos, minhas irmãs, não se conforma com essa vidinha de sofrimento, não, pelo amor de Deus. Deus não tem isso para nós. Eu não acredito que nós aceitamos a Jesus. Eu não acredito que nós estamos na igreja para ser depósito de Satanás, encher o corpo, a mente, a alma de macumba, de doença, de feitiçaria, de sofrimento, de amarração. Não, eu não creio, eu não aceito isso. No nome de Jesus, o nosso Deus nos chamou para ser salvo e para vencer na vida. Para vencer na vida. Deus chamou nós para vencer na vida. Não foi para viver dentro de igreja, carregando a cruz somente, e dizer: ah, eu nasci para sofrer, eu nasci para padecer, eu nasci para carregar uma cruz pesada. Não, de jeito nenhum. É claro que tem cruz, é claro que tem luta, é claro que tem sofrimento, mas é aquele sofrimento que passa. Você enfrenta ele, você vence ele. Você vence ele. Agora, aquela cruz que nunca acaba, aquela dor que nunca é curada, aquele sofrimento que não tem fim, aquela macumba que está dentro da pessoa e diz que a pessoa é crente, a pessoa é obreiro, é obreira, a pessoa faz a obra de Deus endemoniada, macumbada, enfeitiçada, fraco, triste, depressivo, vendo vultos, ouvindo vozes, e ainda entregamos revelação. Ainda entregamos revelação. Eu não sei que revelação é esta. Chegou uma mulher na nossa igreja e disse que era missionária. Missionária, eu faço a obra, eu sou missionária. Eu sou evangelista. Eu viajo o Brasil e o mundo. Veio a revelação e foi falado: aqui tem uma pessoa que está assim, assim, assim, assim, assim, assim, assim. A missionária levantou a mão. Quando botamos a mão na cabeça da missionária, uma legião de demônios, uma legião de espírito maligno estava naquela missionária. E o bicho bradava na boca da missionária: o que que ela veio fazer na igreja? Deus é santo. Porque era ele que estava usando ela. Era ele que estava revelando, profetizando. Era ele que ia matar ela. Mais uma legião de demônios. E o bicho foi falando que era pombagira, enxucaveira, tranca-rua, não sei quem lá. E foi falando um monte de demônios. Aí quando terminou, que o bicho saiu daquela mulher, a mulher começou a chorar, dizendo assim: o que que eu vim fazer aqui? Só para ser envergonhada. O que que eu vim fazer nesse lugar? Nunca caí, nunca manifestei. O que que eu vim fazer nessa igreja? Aí tivemos que falar com ela: não, minha irmã, a senhora precisava daqui hoje. A senhora estava sendo enganada pelo bicho. O bicho estava te enganando. O bicho estava te iludindo. Mas graças a Deus que ele manifestou. Graças a Deus, você tem que dar graças a Deus que a senhora entrou numa porta, num lugar aonde o bicho se manifesta, cai por terra em nome de Jesus. Não fica triste não, não fica envergonhada não. Então, meus irmãos, tem muita gente me ouvindo agora, muita gente que a macumba está aí dentro da sua casa dominando. Estou falando diante de Deus, diante do Pai, do Filho e do Espírito Santo. Nada dá certo nessa casa. Só briga, confusão, tribulação, só problema, dívidas. Dentro dessa casa tem gente assim. Estou falando diante de Deus. Nada dá certo. É só tribulação, só problema. Eu te convido para estar conosco nesta sexta-feira. Venha para cá. Ninguém aqui é melhor do que ninguém. Mas a maneira como Deus age aqui é diferente. Você tem que acreditar nisso, sair da sua casa, vir buscar a Deus,
buscar a Deus. Não, mas eu estou buscando a Deus. Mas se você está buscando a Deus, por que que não muda? Por que que você não recebe as bênçãos? Por que que a sua vida não muda? Estou falando para mudar, falando de mudanças, de algo novo. Você que é missionária, missionário, você que é obreiro, obreira, aí na sua igreja, no seu ministério, você que frequenta aí essa igreja e a sua vida não muda, vem experimentar aqui na Deus é Santo para você ver. Venha para cá, em nome de Jesus. Eu sei que você vai ter uma luta terrível para não chegar até aqui, mas se você chegar, Deus vai falar contigo, Deus vai te revelar, Deus vai te mostrar, Deus vai te dar vitória, isso eu garanto, em nome do Senhor Jesus. Escuta aqui, 9 da manhã, 3 da tarde, 7 da noite, levanta e venha. Quando a gente quer, a gente consegue. Quando a gente quer, a gente vai, a gente luta, a gente batalha, a gente peleja, mas a gente vence. Aonde? Igreja Pentecostal Deus é Santo. Igreja Pentecostal Deus é Santo. Avenida Marechal Floriano Peixoto. Avenida Marechal Floriano Peixoto. 6711. Vila Auer, aqui no Auer. Aqui no Auer. Às 9 da manhã, 3 da tarde, 7 da noite. Nesta noite, sexta-feira, 7 da noite. Eu te garanto que alguma coisa vai acontecer na sua vida de Deus, de mudança. Eu te garanto, em nome de Jesus.

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0: Deus. Ô meus irmãos, ó minhas irmãs, o povo de Deus, nesta sexta-feira, às 15h e também 19h, nós estaremos aqui na nossa igreja Deus é Santo, envolvidos com a fé, com o poder de Deus, envolvidos com a unção, com a autoridade de Deus, para fazer com que os milagres, com que as maravilhas de Deus aconteçam. Em nome de Jesus, a senhora, o senhor, a moça, o rapaz que está me ouvindo, vocês não podem ficar aí esperando pela sorte, esperando que as coisas vão melhorar, igual eu vejo muita gente falando, ah, se for o tempo de Deus, ah, no dia que Deus quiser, Deus vai me levar para a igreja, Deus vai me salvar, o dia que Deus quiser, se Deus me tocar, esse povo nunca vai para frente, esse povo nunca cresce na vida, vive de mal a pior. Isso eu estou falando com toda certeza. Pessoas que ficam dependendo da sorte, do vento, dependendo de todo mundo, ele não vai para frente, ele não prospera, ele não cresce, porque nós temos que depender de Deus e da nossa fé. Nós não temos que depender do tempo, nós não temos que depender de ninguém. A pessoa, quando ela é decidida, quando ela é uma pessoa vitoriosa, ela depende de Deus e dela mesma. Ela tem que ter fé, coragem. Ela tem que bater na porta. Ela tem que pedir. Ela tem que buscar. Se deu errado daqui, não é porque deu errado daqui que vai dar errado dali. Se deu errado daqui e dali, vai dar certo dacolá. Vai. Nome de Jesus. Nome do Senhor Jesus. Então veja bem. Senhora, senhora, a moça, o rapaz, vamos lutar, vamos lutar, vamos batalhar, seja qual for o problema, seja qual for o problema, não interessa, não interessa qual seja o problema, vamos vencer. Porque maior é Deus que está conosco, é a doença, vamos vencer essa doença. É um problema na família, claro, vamos procurar um jeito, um meio, fazer um acordo, vamos orar, jejuar, é financeiro, vamos descobrir o caminho, a porta, o jeito de vencer, em nome de Jesus. A igreja Deus é Santo, aqui na Avenida Marechal Floriano Peixoto, que no número 6711, aqui no Auer, vai estar guerreando, batalhando, pelejando, esforçando para curar as pessoas, para fazer as pessoas sair da situação que está vivendo. Eu não aceito, não aceito mesmo, como pastor, ver você, o senhor, a senhora, na miséria, amarrado, doente. Não, não, de jeito nenhum. Se tem recurso, por que que nós vamos aceitar? 9 da manhã, 3 da tarde, 7 da noite, aqui nós estaremos batalhando, pelejando com o nome de Jesus na frente, com a fé na frente, e nós vamos vencer essa batalha. Agora você tem que fazer a sua parte. Ficar esperando que a felicidade vai na sua casa, isso não vai acontecer. Esperando que a sorte vai chegar na sua casa, não vai acontecer, de jeito nenhum. O nosso Deus, ele diz assim: esforça-te, tem de bom ânimo, e eu serei contigo. Coragem, esforço. Jesus disse: no mundo tereis aflições, eu venci. Ele está dizendo: você vai vencer também. Tem coragem, tem bom ânimo. Vamos lutar, vamos batalhar, vamos pelejar, e as coisas vão mudar. 9 da manhã. E 7 da noite, aqui estarei eu em nome de Jesus. E 3 da tarde, o pastor Raimundo, Qual o endereço? Igreja Pentecostal Deus é Santo. E o número é 6711. O que você vai ouvir agora é milagre, é cura, é libertação, é vitória. Vamos, Brasil!
1: Meu nome é Aurora Gonçalves.
2: Curte a bênção.
1: Eu vim aqui na igreja do pastor Darcy e fui revelada. O pastor me revelou que tinha um sapo dentro do meu colchão. Uma macumba que mandaram para mim. E eu não podia dormir à noite. Então, eu dava muita coceira no meu corpo demais. Eu não podia dormir e me batia muito. E depois o sapo saiu de dentro do meu colchão.
2: Depois do culto?
1: Depois do culto.
2: Você foi revelado aqui na igreja?
1: Aqui da igreja.
2: E tinha um sapo dentro do colchão?
1: Verdade, tinha.
2: E quando chegou em casa, o sapo...
1: Saiu. Ele saiu pulando. Se escondia de mim, né? E aí sumiu, eu não sei para onde que foi. E a casa estava fechada e eu não... Sumiu, não sei para onde que foi.
2: Estava dentro do colchão?
1: Dentro do colchão.
2: E depois que ele sumiu, acabou aquela perturbação?
1: Acabou tudo, graças a Deus. Daí eu comecei a vir para a igreja, aí acabou tudo.
2: E a senhora não sabia que tinha um sapo dentro do colchão?
1: Não sabia. Não sabia nada, não me batia a noite toda, não podia nem dormir à noite.
2: Por quê?
1: Porque macumba que estavam fazendo para mim, se é para me matar, né?
2: Mandaram um sapo dentro do colchão?
1: Verdade, mandaram.
2: E quando o senhor chegou lá que levantou o colchão, o sapo pulou?
1: Pulou. Pulou e eu vi ele e ele sumiu. E nós se assustamos, aquilo lá sumiu.
2: Sumiu dentro do quarto?
1: Sumiu dentro da nossa casa.
2: Sem vocês saber para onde ele foi?
1: Sem saber para onde ele foi. Depois eu vim para a igreja, acabou tudo.
2: Meu Deus do céu! Macumba que fizeram com o sapo. Mandaram um sapo para sua casa e a senhora não tinha paz, não tinha alegria, não dormia à noite?
1: Não dormia à noite, até tinha medo de dormir. Não adiantava ir dormir, não podia dormir. Eu tinha até raiva de deitar. De que adiantava deitar e não podia dormir. Ficava com a sua grudada a noite toda. Dava 2 horas, 3 horas da manhã e amanhecia o dia, não podia dormir. Até falava pra minha filha, essa noite não pude dormir. Ela disse, mãe, vai pra igreja. Assim que ela falava pra mim.
2: E você não sabia que tinha um sapo no colchão?
1: Não sabia.
2: Foi revelado que tinha um sapo dentro do colchão.
1: Foi revelado aqui na igreja.
2: Deus, e quando chegou em casa, o sapo estava escondido lá.
1: Estava escondido lá.
2: Meu Deus do céu. Agora, milagre de libertação, né?
1: É, graças a Deus. Já recebi muita bênção aqui nessa igreja.
2: Quer dizer que o senhor vivia uma vida miserável, macumbada, doente, cheia de macumba, e não sabia que era um sapo que estava dentro de casa. Olha, ouvintes, quantas pessoas que agora estão me ouvindo em casa, que não sabe que tem uma macumba feita contra você, não dorme à noite, não tem paz, não tem alegria, vê vultos, tem visões, pesadelo, e não dorme, não tem paz. Aí quando vem para a igreja, chega na igreja revelado, e quando chega em casa, é o cara da irmã. Chegou em casa, o sapo pulou fora.
1: Pulou fora.
2: Dentro do colchão.
1: Dentro do colchão.
2: Sumiu.
1: Sumiu.
2: Você mora onde?
1: Eu moro no canal Belém, número 7.
2: Seu nome é?
1: Aurora.
2: Tá aí, irmão. A irmã Aurora contando, ela é macumbada, não sabia que dentro da casa dela, no quarto, no colchão dela, tinha um sapo. Esse sapo foi mandado para infernizar a vida dela. Mas ela veio para a igreja, Deus é Santo, ao chegar aqui, foi revelada, e quando chegou em casa, do jeito que Deus revelou, aconteceu. Lá estava o sapo, e o sapo pulou fora, foi embora, e nunca mais voltou, desapareceu. E hoje ela tem paz. Quanta gente estão agora me escutando em casa, que não vem para a igreja, quer vir, mas não tem força. Vem para cá, irmão. Vem para Deus é Santo, que Deus vai libertar você, vai revelar e vai mudar a sua vida, como mudou a vida da irmã Aurora.
3: Levantou a irmã que vai testemunhar? Corre aqui na frente, irmã. Aleluia! Qual foi a bênção?
4: Glória a Deus. ganhei muitas bênçãos aqui na igreja, né? Desde que entrei no ministério, Deus só tem feito milagres. Ganhei a cura de uma úlcera na boca do estômago, a vida do meu esposo, que Deus não deixou partir daqui para a glória, porque ainda tem obra para ser feita. É, a minha família, Deus tem trabalhado grandemente. É, Deus me deu emprego com registro e a oportunidade de estar toda segunda-feira na igreja. Então Deus só tem operado maravilhas e maravilhas na minha vida, e eu agradeço a Deus por tantas oportunidades que Ele tem me dado. É, e quando você vem buscar do Senhor, as bênçãos têm que ser completas, e todas elas têm vindo assim abundantemente para mim, que adorar a Ele é muito pouco porque, pelo que Ele tem feito para mim. Essas são as bênçãos que Deus tem me dado.
3: A senhora foi curada aqui de uma úlcera
4: no estômago.
3: Sofria muito.
4: Muito.
3: Quanto tempo que sofria?
4: 6 anos.
3: 6 anos sofrendo?
4: É, desde que eu ganhei a minha nenê.
3: Meu Deus. Daí, a senhora foi revelada? Como é que foi?
4: Num culto de Santa Ceia, o pastor falou que tinha uma pessoa com uma úlcera no estômago. E isso era grande, era tamanho de uma laranja grande, uma mão bem grande. E daí, na hora da oração, eu senti aquilo mexer e aquela bola sumiu. Não fica...
3: Desapareceu na hora.
4: Na hora.
5: Então, a gente vem na igreja de vez em quando, porque a gente mora longe daqui, né? Mas uma das bênçãos que a gente recebeu foi a cura do meu esposo. Ele ficou acho que 1 ano, 2 anos, mais ou menos, sofrendo do estômago. E a gente veio aqui, o pastor revelou e Deus curou. Outra foi a minha carteira de habilitação, né? Que foi uma vitória pra mim. E outra foi a Isabelle. É, ela está com 8 anos, mas chegou uma época que eu queria engravidar e eu vim aqui, eu fiz uma nota de R$50 e pai.
6: Sexta-feira, eu estarei na Deus é Santo, porque Ele tem cumprido as suas promessas em minha vida.

você que hoje está passando assim por um momento difícil, um momento de tristeza, um momento de preocupação, um momento que você está enxergando, está percebendo que tudo está dando errado para você. Você que tem alguém da sua família, que você está vendo que essa pessoa tem se esforçado, tem lutado, e tudo tem dado errado para ela e para ele. Aí fica a pergunta, mas por que que as coisas têm dado errado para ele ou para ela? Uma pessoa que não merece sofrer. Uma pessoa que faz tudo certo, luta para fazer tudo certo, e quando vê, dá errado. Quando vê, dá tudo errado. Tem gente escutando a rádio desse jeito. Tem gente que já pensou em sumir no mundo, em dar um fim na vida. E é crente. Pessoas batizadas nas águas. Pessoas que estão participando de atividade em igreja. É obreiro, é obreira. Tem gente me ouvindo que até é dirigente de igreja. Está pregando fé. Está pregando vitória para os outros. Mas para você, parece que não tem fé, parece que não tem vitória. Tem gente desse jeito, doente, doente, desempregado, devendo. Tem dinheiro para receber e não recebe. Tem gente que está sendo cobrado. E pagar com quê? Tudo difícil, que a tranqueira. E o pior, dentro de você, um desânimo, uma tristeza, uma angústia, um desânimo, uma vida assim, bem complicada, bem difícil. Eu quero te ajudar. Sabe por que eu quero te ajudar? Porque eu posso ajudar com a minha fé. Eu posso ajudar você com os dons de Deus da minha vida. De mim mesmo eu não posso ajudar nem eu. Com as minhas próprias forças físicas, eu não posso fazer nada por você. Mas com o poder de Deus, com o nome de Jesus, com a unção de Deus, eu posso te ajudar. Porque um dia alguém me ajudou. Alguém um dia estendeu as mãos para mim, quando não tinha mais jeito, quando tudo parecia perdido, alguém me ajudou, e durante esses 44 anos, eu tenho visto quantas pessoas que Deus me usou para ajudar, pessoas que estavam desenganadas da medicina, com câncer, com outras doenças incuráveis, e hoje estão aí, graças a Deus, curadas, graças a Deus. Quantos casamentos que Deus usou o pastor Messias para orientar, para orar, quantas famílias que estavam divididas, em brigas, confusão, separação, e Deus usou o pastor Messias para unir aquela família. E hoje eu posso te dizer com toda certeza, em nome de Jesus, Deus vai te ajudar, Deus vai resolver, vai. Você talvez não acredita, devido à situação que você está vivendo hoje, você fala assim, mas essa palavra não me convenceu, essa promessa aí eu já ouvi demais, já fui revelado várias vezes.

coisas. Já fui ministrado, profetizado, determinado e nada resolveu. Nada. Eu não acredito em pastores. Não acredito mais em nada. Eu não acredito mais em promessa nenhuma. Tem gente agora me ouvindo desse jeito. Tem gente agora me escutando deste jeito, que não crê mais nada, devido ao sofrimento, devido às decepções, devido às frustrações, os escândalos que aconteceram na sua vida. Você viu alguém fazer coisas que você esperava que nunca ia ver, de pessoas que você achava que era o teu espelho para você olhar, era o teu professor, tua professora na fé, e de repente você viu aquela pessoa fazer coisas erradas, escandalizou a sua fé. Você está escandalizada, você está escandalizado. E eu ofereço o nosso Deus, eu ofereço o nosso Deus, eu ofereço a igreja, Deus é Santo, eu ofereço o pastor Messias para te ajudar, para orar por você, pela senhora, sexta-feira. Eu quero sentar contigo, eu quero conversar contigo, eu quero orientar, eu quero colocar a mão na sua cabeça, eu quero te dar atenção. Sexta-feira, venha para cá com fé em Deus, venha para cá com fé em Deus, em nome de Jesus, você vai sair dessa situação, vai, eu te garanto com a fé em Deus, eu te garanto com a fé em Deus que você vai sair desta situação, que parece que hoje você está em um fundo de poço. Lembra? Quantas vezes você passou, a senhora passou por piores momentos, bem mais difícil do que esse que você está enfrentando hoje. Lembra? Lembra que cada momento difícil na sua vida, e Deus te deu vitória, Deus te deu força, Deus te deu graça. Do nada surgiu uma solução, do nada saiu assim um meio. O que, que é isso? Milagre, socorro de Deus, socorro divino. O nosso Deus, ele é socorro bem presente na hora da angústia, ele é fortaleza, ele é refúgio, bem quando a gente olha para lá, olha para cá, e não tem jeito, a gente fica desesperado, desesperada, e o demônio, o espírito mal soprando o ouvido, nos pensamentos, aqueles pensamentos negativos, e de repente você fala com alguém, e alguém fala para você, isso aí não tem jeito não, aquela pessoa usada pelo inimigo, isso aí não tem jeito não, essa doença não tem cura não, esse problema não tem solução não. Pessoas usadas pelo adversário, que acabou de afundar você, acabou de te dar um conselho negativo. Não, isso aí não tem jeito não, já passei por isso aí, e eu não venci. A solução é um divórcio, a solução é você largar isso para lá, deixa isso para lá, isso não tem jeito não. Isso aí não tem cura não, isso aí está perdido. O demônio usando a boca de alguém para deixar você mais para baixo. Mas eu te digo em nome de Jesus, isso aí tem jeito. Tudo tem jeito, tudo na vida tem jeito, quando a gente procura. Ainda que a gente leve o não na primeira vez, leve o não na segunda. Mas quando a gente tem fé, a gente tem paciência, a gente tem perseverança. Quando a gente tem fé, a gente tem confiança, a gente não desiste. Vem para cá nesta sexta-feira,
Vem para cá nesta sexta-feira. Sexta-feira de vitória. Sexta-feira de milagre. Sexta-feira de libertação, de conselho. Nós vamos estar aqui orando por divinas revelações. Aí eu não creio. Pastor, eu não creio mais. Eu não acredito mais nisso. Então vem. Vem. Nós vamos orar pela impulsão das mãos. Nós vamos te ungir com óleo. Nós vamos pedir a Deus uma saída, uma solução. Deus vai dar um jeito. Ele sabe como dar um jeito. E Ele não vai querer perder você para Satanás. Ele não vai querer te perder para o diabo. Ele não vai querer perder você para os ateus, os murmuradores, os blasfemadores, os críticos, aqueles que escarnecem, aqueles que falam assim: igreja? Igreja? Igreja é dinheiro. Igreja, pastor, ele só quer o dinheiro do povo. São os mentirosos, não é assim que eles falam? Os ladrões, que só quer o dinheiro do povo. Tudo quanto é pastor é rico. Tudo quanto é pastor tem dinheiro, enganando as pessoas, enganando os coitados. Eles prometem uma coisa, mas no fim é outra. Eles querem dinheiro. Tem gente agora escutando isso, e a sua cabeça está com isso, porque você foi decepcionado, você foi enganado. Em algum lugar você foi enganado por alguém que se dizia pastor, que se dizia missionário, bispo, que se dizia evangelista, presbítero, e você se decepcionou. Você foi enganado por essa criatura. Essa criatura foi usada pelo inimigo para te enganar. E agora você está aí, com sequela, frustrado, desanimado. Tem gente agora escutando essa programação da Igreja Deus é Santo, está passando por isso. Mas nesta sexta-feira, em nome do Senhor Jesus, sexta-feira, culto, 9 da manhã, 3 da tarde, 7 da noite, e Deus é quem vai fazer a obra. Aonde? Na Igreja Pentecostal Deus é Santo, Avenida Marechal Floriano Peixoto, 6711, no Auer, em frente aqui à passarela, ou quase em frente aos tubos daqui da passarela, ao lado da Alvorada Autopeças. Venha para cá, pertinho do terminal Vila Auer. Venha para cá. Perder, você não vai perder nada. Você só tem a ganhar. Perder, você já perdeu tudo. Já perdeu o ânimo, a fé, a esperança. Já perdeu tudo que podia perder, e até o que não podia, você perdeu. Tem gente que perdeu o casamento, perdeu a saúde, perdeu o emprego, perdeu os bens materiais. Tem gente que perdeu coisas que não tem dinheiro que paga. Então você não tem nada a perder. Você não tem mais nada a perder. Agora você só tem a ganhar, porque você não tem mais o que perder. Em nome de Jesus, vem para cá. Esforça. Dá uma oportunidade para Deus. Dá uma chance para o Espírito Santo. Que você não quer mais. Que você não acredita mais. Dá uma oportunidade. Dá mais essa oportunidade. Fala assim: é a última porta que eu vou entrar. Fala. É a última porta. Se lá não resolver meu problema, se lá não tiver mesmo o que eles prometem, eu não vou mais de igreja nenhuma. Eu não vou bater em porta nenhuma. Já bati em tantas portas. Cada porta que eu bati foi só decepção. Foi só tristeza. Foi só enganação. Mas experimente essa aqui. Não é que essa porta aqui é melhor do que as outras, mas é diferente. É diferente. Vem para cá, 9 da manhã, 3 da tarde, 7 da noite. Vem para cá, você vai ver que
uma luz vai brilhar no fundo do túnel. Uma luz vai brilhar no fundo do poço. Deus te ama do jeito que você é. Ele vai te dar uma oportunidade. Você vai se levantar. Você que já foi pastor, obreiro, obreira. Você que já foi membro de alguma igreja. Você que já foi um dia uma pessoa muito usada por Deus. E hoje você está na situação que está e você não sabe o que fazer. Deus vai fazer o que Ele sabe fazer.

0: atenção, amados irmãos e ouvintes, para os endereços da Igreja Pentecostal Deus é Santo, em Curitiba e região metropolitana. Começando por Curitiba, cidade de Curitiba, atenção, porque a Igreja Pentecostal Deus é Santo, nossa sede nacional, está localizada na Avenida Marechal Floriano Peixoto, número 6711, Avenida Marechal Floriano Peixoto, 6711, no Auer, em Curitiba, sede nacional da Igreja Pentecostal Deus é Santo. Ainda em Curitiba, bairro do Capão Raso, atenção, povo de Deus, porque o endereço é a rua Professor Valdir de Jesus, número 513. Rua Professor Valdir de Jesus, número 513. Curitiba, bairro Osternac, Ganchinho, atenção, irmãos desta região, porque a Igreja Deus é Santo está na rua Arita Borda, número 662, rua Arita Borda, 662. Atenção, Tatuquara, porque a Igreja Deus é Santo está no Jardim da Ordem, na rua Arcésio de Barros Lima, número 91. Jardim da Ordem, rua Arcésio de Barros Lima, número 91. Ainda em Curitiba, Igreja Pentecostal Deus é Santo, no SIC, rua Desembargador Cid Campelo, 5622. SIC, rua Desembargador Cid Campelo, número 5622, aí no Barigui. Vamos agora para a cidade de Piraquara, atenção Piraquara, porque a Igreja Pentecostal Deus é Santo está aí no Jardim Santa Mônica, sede regional em Piraquara, Jardim Santa Mônica, rua Engenheiro Djalma Maciel, número 92. Rua Engenheiro Djalma Maciel, número 92, no Santa Mônica. Ainda em Piraquara, Vila Macedo, atenção, porque o endereço fica na Rua Fortaleza, número 454. Rua Fortaleza, número 454, na Vila Macedo. Ainda em Piraquara, no bairro São Cristóvão, Rua Henrique Brudeck, número 487. Piraquara, bairro São Cristóvão, Rua Henrique Brudeck, número 487. Ainda em Piraquara, atenção, irmãos, porque nós temos a Igreja Deus é Santo no Jardim Holandês. Jardim Holandês, a igreja fica na Avenida Betonex, número 55. Avenida Betonex, número 55, no Jardim Holandês. Também em Piraquara, no Jardim Bela Vista, a Igreja Deus é Santo está localizada na Rua Centenário do Paraná, número 627. Jardim Bela Vista, em Piraquara, Rua Centenário do Paraná, número 627. E agora vamos para Colombo, atenção, cidade de Colombo. Atenção, moradores de Colombo, porque a Igreja Deus é Santo está aí no Jardim Guaraituba. Jardim Guaraituba, Rua Pedro do Rosário, número 488. Rua Pedro do Rosário, número 488, Jardim Guaraituba, Colombo. Atenção, cidade de Pinhais, atenção, cidade de Pinhais, porque a Igreja Deus é Santo está aí, Vargem Grande, na Rua Monteiro Lobato, número 320. Rua Monteiro Lobato, número 320, Vargem Grande, na cidade de Pinhais. Atenção agora, amados irmãos que moram na região de Araucária. Atenção, Araucária, porque a Igreja Deus é Santo está no bairro Campina da Barra. Isso mesmo, bairro Campina da Barra, na rua Professora Maria Nassar Chaustec, número 1097. Repetindo, rua Professora Maria Nassar Chaustec, número 1097, no bairro Campina da Barra, em Araucária. Atenção agora, amados irmãos da Fazenda Rio Grande. A Igreja Deus é Santo está no bairro Jardim Iguaçu. Fazenda Rio Grande, Jardim Iguaçu, na rua Rio Iguaçu, número 846. Rua Rio Iguaçu, 846, Jardim Iguaçu, na Fazenda Rio Grande. Atenção, Mandirituba. Atenção, Mandirituba. A Igreja Deus é Santo está aí localizada na rua Antônio Selusniak, número 85. O bairro é o centro de Mandirituba e bem pertinho da BR-116. Mandirituba, rua Antônio Selusniak, número 85, pertinho da BR-116, é onde está a Igreja Pentecostal Deus é Santo. E atenção, Campo Largo, atenção, Campo Largo, porque a Igreja Deus é Santo está aí no bairro do Centro, na rua Gonçalves Dias, número 1840. Rua Gonçalves Dias, número 1840, no centro de Campo Largo. Atenção, cidade da Lapa, atenção, cidade da Lapa, a Igreja Deus é Santo está também no bairro do Centro, na rua Senador Souza Naves, número 741. Rua Senador Souza Naves, número 741, no centro da Lapa. E atenção, cidade de Porto Amazonas. Atenção, Porto Amazonas, porque a Igreja Deus é Santo está na rua João Pessoa, número 211. Atenção, Porto Amazonas, porque é novo endereço. Rua João Pessoa, número 211, frente à Pastelaria Sol. Esses são os endereços da Igreja Pentecostal Deus é Santo em Curitiba e na região metropolitana. Para mais informações, entre em contato no 41-3376-3339, 41-3376-3339, que é telefone e também WhatsApp. Igreja Deus é Santo, a sua vitória está aqui.
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2: A paz do Senhor a todos os amados ouvintes, quem vos salve, sua irmã em Cristo Rose Messias, na mesa de áudio, a jovem Ana Glória e na responsabilidade desta programação, meu esposo, pastor Darcy Messias. Eu estou aqui para convidar todos vocês para nesta quinta-feira, às 19 horas, aqui na nossa sede. Nós estaremos numa preparação de uma poderosa campanha. Vocês não podem ficar de fora. Nós estaremos contando com a presença da cooperadora Rosalina, que vai estar pregando a palavra de Deus, orando por revelação. Na quinta-feira passada foi uma bênção, Deus usou a vida do casal, do nosso irmão cooperador Luiz, juntamente com a sua esposa Rose Marins. E nesta quinta-feira, a vez da nossa amada irmã Rosalina, cooperadora Rosalina, vai estar pregando a palavra de Deus, orando por revelação, grupo Vencendo pela Fé, louvando a Deus, uma Paola louvando a Deus, a irmã Angelina, a irmã Adriana, várias irmãs louvando ao Senhor, e vai ser uma bênção nesta quinta-feira às 19 horas. Vocês não podem ficar de fora. Queremos contar com a presença de todos vocês. Vai ser uma campanha maravilhosa que Deus já está preparando o tema. Nós estaremos às 18h40 já orando para Deus abençoar a tua entrada, a tua saída, logo mais nesta quinta-feira, às 19 horas, aqui na Avenida Marechal Floriano Peixoto, 6711, próximo ao terminal do Aue, quase em frente ao tubo da passarela, bem ao lado da Alvorada Autopeça, aqui na nossa sede da Igreja Pentecostal Deus é Santo, nesta quinta-feira, às 19 horas. Chegue cedo, povo de Deus, que vai ser uma bênção, culto com as senhoras, mas para todos, em nome de Jesus, vale a pena você se esforçar. Eu creio, da medida do possível, vai estar a irmã Karine, louvando a Deus, a filha dela, a criança Ana Cecília. E vai ser uma maravilha, né? Creio que também o jovem Lucas louvando a Deus, o Nicolas, a jovem Ana Glória. Vai ser uma benção nesta quinta-feira, né? A irmã Noemi, a irmã Natália, a irmã Neide também, várias irmãs, a irmã Fabiola também louvando Senhor, a irmã Iris, a irmã Franciele. E olha, nós queremos contar para todos vocês, em nome de Jesus, se esforça, tem de bom ano, vem estar conosco, porque Deus tem a bênção, Deus tem um milagre para entregar na vida de cada irmão que estiver presente conosco nesta quinta-feira, na preparação de uma poderosa campanha que Deus já está preparando. O tema vai ser revelado nesta quinta-feira, às 19 horas, aqui na nossa sede. Corre para cá, para Curitiba, corra para cá, Paraná, porque o milagre vai acontecer na sua vida, no seu lar e na sua família, nesta quinta-feira, às 19 horas. A entrada é franca. Quem garante o milagre é o nosso Senhor e Salvador Jesus Cristo, porque Deus vai estar usando a vida da cooperadora Rosalina na palavra, na revelação, na libertação, na autoridade do Espírito Santo, e Jesus de braços abertos, salvando, curando, libertando e transformando vidas. Em nome de Jesus, compareça, povo de Deus, porque eu tenho certeza que Deus não vai deixar você sair com as mãos vazias, mas um milagre vai acontecer na sua vida, no seu lar, na sua família, nesta quinta-feira, às 19 horas, aqui na sede da Igreja Pentecostal. Deus é Santo.

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0: meus irmãos, minhas irmãs que estão agora nos acompanhando pela rádio, acompanhando pelo aplicativo da igreja, nós estamos na oração para te receber, entregar para você algo de Deus. Estamos aqui para isto. Deus levantou nós para isto. Deus levantou a igreja, Deus é Santo, para socorrer o povo, para socorrer as almas que estão aflitas, socorrer as pessoas que estão pensando o que fazer, Tem gente agora me ouvindo, aqui na Fazenda Rio Grande, que está desse jeito, o que fazer, não aguento mais, não suporto mais. Aqui em Mandirituba, tem gente me ouvindo aqui em Mandirituba, que está precisando desse culto, dessa oração, dessa palavra, dessa unção com óleo, desta palavra de revelação que vai mudar a sua história. Gente aqui de Pinhais, São José dos Pinhais, tem gente aqui que o seu milagre está aqui na igreja, Deus é Santo, esperando. Não, mas eu estou indo aqui na igreja fulana de tal, eu estou indo aqui na casa da irmã Maria, que ora, eu estou indo aqui na denominação, na comunidade. Seu milagre está aqui. Estou falando diante de Deus. O que é para Deus fazer aqui, Deus vai fazer aqui, não é em lugar nenhum. Sexta-feira, tem gente aqui que o seu nome está dentro da boca de um sapo. Seu nome está dentro da boca do sapo. Você acredita ou não acredita? Estou falando a verdade. Tem gente que o seu nome, nome do seu filho, está no cemitério. Tem gente que o nome de alguém seu está lá na catatumba. Aquela catatumba que tem o número 77. Aquela catatumba tem muitos nomes lá enterrado dentro do corpo daquela pessoa que foi enterrada. Gente que o nome dela, a foto dela, está debaixo de uma pedra dentro da água. Que é isso, pastor? Sim, debaixo de uma pedra pesada dentro da cachoeira. Eu me lembro que uma vez nós fomos orar no monte e chegamos no pé do monte, para subir o monte, lá tinha uma cachoeira, tinha, não tem até hoje. E lá estava a mulher nuazinha, do jeito que ela nasceu, debaixo da cachoeira, fazendo o trabalho, do jeito que nasceu, nuazinha. E lá tinha galinha preta, a galinha escapuliu, meus irmãos, minhas irmãs, lá tinha despacho pesado. Aí nós começamos a orar, começou a aparecer nome de empresas, nome de casais, de famílias, nomes de pessoas para morte, para separação. Estava escrito isso aqui para separação, isso aqui para doença, isso aqui para morrer enforcado, isso aqui para morrer enforcado. Nomes escritos assim, isso aqui é para morrer esfaqueado, com 7 facadas. Isso aqui para morrer com 7 tiros. Olha, você nem imagina o tanto de nomes, o tanto de nomes que estava dentro daquela bandeja de barro, daquela gamela de barro. O nome das pessoas e a finalidade da macumba. Isso aqui é para morrer em acidente de carro. Isso aqui é para separação. separação. Ali tinha peça íntima amarrada. Peça íntima amarrada, e na peça íntima estava a foto do homem. A peça íntima da mulher, e lá estava a foto do homem amarrado. Por que que os casamentos se acabam? Por que que os namoros, noivados se esfriam? Porque são coisas feitas, trabalhos feitos para destruir. E a pessoa está fraca. A pessoa está fraca, não está orando, não está jejuando, não está na igreja, está parado, está afastado, está desviado. E às vezes está dizendo, não, mas eu estou aqui na igreja. Mas aquela igreja que não tem força, que não tem poder. Ainda ontem eu falava com um irmão de uma outra igreja, um irmão, um médico empresário, e ele é pastor também de uma igreja. Ele falou assim para mim: pastor Messias, eu deixo de ir na minha igreja para mim ir na Deus é Santo. Por quê? Ah, pastor, porque a gente entra, a gente não vê oração, a gente não vê poder, a gente não vê milagre, a gente não vê algo mudar a nossa vida. Então eu vou buscar socorro na Deus é Santo, porque é uma igreja que ora, uma igreja que está orando noite e dia. Agora, o que que eu vejo nisso? Eu vejo que muita gente agora está nos acompanhando, mas elas não conseguem chegar na igreja, elas não conseguem entrar na Deus é Santo, porque o mal que está na vida dela, dele, não deixa ele vir na Deus é Santo. O bicho fala aqui, ó. O bicho fala na boca das pessoas que é ele que segura as pessoas para não entrar na Deus é Santo. Pode ir em qualquer igreja. Pode ir em qualquer igreja. Mas na Deus é Santo, não vai. Não vai. O bicho fala na boca da pessoa. Ela pode ir em qualquer igreja, mas ela não vai na Deus é Santo. Por quê? Porque a força, o poder de Deus, a unção de Deus está nessa igreja. Não é, não é porque a gente está falando aqui por grandeza, por exaltação, por vanglória, por soberba, não. Mas é a realidade. É a realidade, é a igreja que está orando. É a igreja que está jejuando, orando para abençoar o povo. Escute.
1: Como é que você falou aí que eu não entendi bem?
2: Não quero ela aqui. Ela pode ir em qualquer igreja, menos aqui.
1: Ela pode ir em qualquer igreja, menos aqui. Agora, por que que você tem raiva dessa igreja? O que que você vê nessa igreja que você não vê nas outras?
2: Eita, fogo.
1: O que que você vê aqui, além do fogo?
2: Santidade demais. Hã? Não gosto.
1: O quê?
2: Santidade demais.
1: Santidade demais. Santidade demais.
2: Das outras igrejas. Hã? Eu gosto das outras igrejas.
1: Por quê?
2: Eles dançam pra mim.
1: Eles dançam pra ele.
2: É? Não quero ela aqui.
1: Diga, queima a igreja. Sai dessa mulher, deixa. Legião do inferno.
0: Você tá vendo? Você tá vendo o bicho falando na boca da vítima? Ela pode ir em qualquer igreja. Vamos ouvir de novo. Ela pode ir em qualquer igreja, mas aqui não. Por quê? Fogo, aqui tem fogo, aqui tem santidade demais. É isso que o diabo detesta: santidade, consagração, santificação. Acabou. Você sabe disso. Não adianta dizer que não é, porque é verdade. A santidade acabou em muitos lugares. A oração acabou. O povo não tem força mais para orar. Eu vejo que na Deus é Santo, a hora que o povo vem na igreja, A hora que eles chegam aqui, às vezes chega e fica lá dentro do carro, lá no pátio. Aí quando acaba a oração, eles entram. Como é que essas criaturas querem receber bênção? Mas é bicho que não deixa elas entrar na igreja na hora da oração, dobrar o joelho. Eles não conseguem dobrar o joelho. Se tem uma coisa que o diabo detesta, é quando a gente dobra o joelho. Se tem uma coisa que Satanás não aguenta, é o crente que bota o joelho no chão. Vamos ouvir.
1: Como é que você falou aí que eu não entendi bem?
2: Não quero ela aqui. Ela pode ir em qualquer igreja, menos aqui.
1: Ela pode ir em qualquer igreja, menos aqui. Agora, por que você tem raiva dessa igreja? O que você vê nessa igreja que você não vê nas outras?
2: Eita, fogo.
1: O que você vê aqui, além do fogo?
2: Santidade demais. Hã? Não gosto.
1: O quê?
2: Santidade demais.
1: Santidade demais. Santidade demais.
2: Das outras igrejas. Eu gosto das outras igrejas.
1: Por quê?
2: Eles dançam pra mim.
1: Eles dançam pra ele.
0: É? Tá vendo, meus irmãos? Dança dentro das igrejas. É isso que o bicho quer. Danças. Se passa na frente da igreja, tá o povo dançando como se fosse uma boate. A luz apagada, a luz escura. A luz escura. E aí eles falam assim: agora vamos ouvir o ministério de dança. O povo dançando. Isso é igreja. Vamos agora ouvir o teatro. Ministério do teatro, conjunto do teatro. Isso aí é igreja. Isso aí que é a igreja. Agora vamos ouvir a coreografia, o conjunto da coreografia. Isso aí é a igreja. Isso aí vai libertar as pessoas depressivas? Hein? Isso aí vai libertar as pessoas endemoniadas, macumbadas, enfeitiçadas, desenganadas da medicina? Por isso que você não vem aqui. Por isso que você não chega aqui na Deus é Santo. Por isso que você está aí, macumbado, enfeitiçado, amarrado, demoniado, oprimido, desenganado da medicina. Por isso que você não vem aqui. Por isso que você não chega aqui na Deus é Santo. Por isso que você está aí, macumbado, enfeitiçado.

0: Porque quando a gente faz o que é para fazer, Deus dá força, Deus dá ânimo, Deus dá coragem. Deus dá coragem. Deus dá poder para a pessoa orar, jejuar e consagrar, mas a gente tem que abrir o coração, querer. Então, nesta sexta-feira, às 9 da manhã, 3 da tarde e 7 da noite, culto de guerra contra a macumba. Ninguém mais fala de macumba, contra a macumba. Você já notou isso? Que o evangelho de hoje tem um evangelho paralelo. Você não vê mais falar de jejum, de oração, de batalha espiritual, de guerra espiritual. As pessoas estão assim, todo mundo copiando a outra. Aquele modelo de igreja, onde o pastor vai lá para o altar e diz, joga a mão para cima, Deus manda lhe dizer, Deus manda lhe dizer, tudo mentira. Deus manda lhe dizer que a tua vida vai mudar hoje. Hoje você recebe aquilo, recebe aquilo outro. Tudo mentira. Porque se o povo não mudar, a vida não muda. Esse evangelho fácil, esse evangelho fácil, joga a mão para cima, receba tudo, vai recebendo, a pessoa está aí no pecado, desviada, sem compromisso com Deus, não quer orar, não quer jejuar, não quer largar o pecado, e Deus está dando tudo para ele. Isso é mentira, isso tudo é mentira, isso é mentira. Joga a mão para cima e receba isso, receba aquilo outro, receba. Ninguém recebe nada, tudo mentira, tudo mentira, tudo mentira. Te garanto que é tudo mentira. Agora, se nós bater o joelho no chão, se nós orar, se nós jejuar, se nós consagrar, se nós fazer voto, compromisso com Deus, de mudança, aí não tem demônio que aguenta, aí não tem macumba, não tem Satanás, não tem espírito, não tem praga, não tem maldição, não tem palavra de derrota. Olha aqui, ó, vamos ouvir mais. Olha aqui, ó, sexta-feira é sexta-feira de libertação.
1: Olha aí, ó, olha que tanta gente oprimida por legiões. Olha aí, ei, espírito da morte, não adianta você resistir. Por que está zangado assim?
2: Porque eu queria matar ela.
1: Você queria matar ela?
2: Vou matar ela.
1: Você vai matar ela?
2: Eu vou passar no gosto.
1: Queima ele, derrota ele, fracassa ele. Olha,
3: Deus faz. A igreja Deus é Santo mostra.
1: Que foi, diabo? Que foi? Que foi, capeta? Hein?
2: Cala a boca!
1: Cala a boca? É pra você calar a boca?
2: Minha!
1: Quem te deu ela?
2: Ela é minha!
1: Quem te deu?
2: Eu quero ela!
1: Quem te deu ela?
2: É minha!
1: Quem te deu ela?
2: Ela é minha!
1: Não, você fala que ela é sua. Eu quero saber quem te deu ela. Quem te deu? Se ninguém te deu, ela não é sua. Você não comprou ela. Como é que é?
2: Eu odeio que ela venha aqui!
1: E você quer agarrar? E você quer agarrar pra onde? Escuta! Cale a boca, cale a boca. Só responda o que eu te perguntar. Não fale na minha frente. Fala depois que eu falar. Por que você não quer que ela venha aqui?
2: Ela quer trazer a família dela pra cá.
1: E vai trazer. Em nome do Pai, do Filho e do Espírito Santo. Há quanto tempo você vive nela?
2: 6 anos.
1: Eu lhe dou 6 segundos se sumir. Eu dou 6 segundos.

meus irmãos, minhas irmãs, não se conforma com essa vidinha de sofrimento, não, pelo amor de Deus. Deus não tem isso para nós. Eu não acredito que nós aceitamos a Jesus. Eu não acredito que nós estamos na igreja para ser depósito de Satanás, encher o corpo, a mente, a alma de macumba, de doença, de feitiçaria, de sofrimento, de amarração. Não, eu não creio, eu não aceito isso. No nome de Jesus, o nosso Deus nos chamou para ser salvo e para vencer na vida. Para vencer na vida. Deus chamou nós para vencer na vida. Não foi para viver dentro de igreja, carregando a cruz somente, e dizer: ah, eu nasci para sofrer, eu nasci para padecer, eu nasci para carregar uma cruz pesada. Não, de jeito nenhum. É claro que tem cruz, é claro que tem luta, é claro que tem sofrimento, mas é aquele sofrimento que passa. Você enfrenta ele, você vence ele. Você vence ele. Agora, aquela cruz que nunca acaba, aquela dor que nunca é curada, aquele sofrimento que não tem fim, aquela macumba que está dentro da pessoa e diz que a pessoa é crente, a pessoa é obreiro, é obreira, a pessoa faz a obra de Deus endemoniada, emacumbada, enfeitiçada, fraco, triste, depressivo, vendo vultos, ouvindo vozes, e ainda entregando revelação. Ainda entregamos revelação. Eu não sei que revelação é esta. Chegou uma mulher na nossa igreja e disse que era missionária. Missionária, eu faço a obra, eu sou missionária. Eu sou evangelista. Eu viajo o Brasil e o mundo. Veio a revelação e foi falado: aqui tem uma pessoa que está assim, assim, assim, assim, assim, assim, assim. A missionária levantou a mão. Quando botamos a mão na cabeça da missionária, uma legião de demônios, uma legião de espírito maligno estava naquela missionária. E o bicho bradava na boca da missionária: o que que ela veio fazer na igreja? Deus é santo. Porque era ele que estava usando ela, era ele que estava revelando, profetizando, era ele que ia matar ela. Mais uma legião de demônios. E o bicho foi falando que era pombagira, enxucaveira, tranca-rua, não sei quem lá. E foi falando um monte de demônios. Aí quando terminou, que o bicho saiu daquela mulher, a mulher começou a chorar, dizendo assim: o que que eu vim fazer aqui? Só para ser envergonhada. O que que eu vim fazer nesse lugar? Nunca caí, nunca manifestei. O que que eu vim fazer nessa igreja? Aí tivemos que falar com ela: não, minha irmã, a senhora precisava daqui hoje. A senhora estava sendo enganada pelo bicho. O bicho estava te enganando. O bicho estava te iludindo. Mas graças a Deus que ele manifestou. Graças a Deus, eu tenho que dar graças a Deus que o senhor entrou numa porta, num lugar aonde o bicho se manifesta e cai por terra, em nome de Jesus. Não fica triste não, não fica envergonhada não. Então, meus irmãos, tem muita gente me ouvindo agora, muita gente que a macumba está aí dentro da sua casa dominando. Estou falando diante de Deus, diante do Pai, do Filho e do Espírito Santo. Nada dá certo nessa casa, só briga, confusão, tribulação, só problema, dívidas. Dentro dessa casa tem gente assim. Estou falando diante de Deus, nada dá certo, é só tribulação, só problema. Eu te convido para estar conosco nesta sexta-feira. Venha para cá, ninguém aqui é melhor do que ninguém, mas a maneira como Deus age aqui é diferente. Você tem que acreditar nisso, sair da sua casa, vir buscar a Deus,
buscar a Deus. Não, mas eu estou buscando a Deus. Mas se você está buscando a Deus, por que que não muda? Por que que você não recebe as bênçãos? Por que que a sua vida não muda? Estou falando para mudar, falando de mudanças, de algo novo. Você que é missionária, missionário, você que é obreiro, obreira, aí na sua igreja, no seu ministério, você que frequenta aí essa igreja e a sua vida não muda, vem experimentar aqui na Deus é Santo para você ver. Venha para cá, em nome de Jesus. Eu sei que você vai ter uma luta terrível para não chegar até aqui, mas se você chegar, Deus vai falar contigo, Deus vai te revelar, Deus vai te mostrar, Deus vai te dar vitória, isso eu garanto, em nome do Senhor Jesus. Escuta aqui, 9 da manhã, 3 da tarde, 7 da noite, levanta e venha. Quando a gente quer, a gente consegue. Quando a gente quer, a gente vai, a gente luta, a gente batalha, a gente peleja, mas a gente vence. Aonde? Igreja Pentecostal, Deus é Santo. Igreja Pentecostal, Deus é Santo. Avenida Marechal Floriano Peixoto. Avenida Marechal Floriano Peixoto. 6711, Vila Auer, aqui no Auer. Às 9 da manhã, 3 da tarde, 7 da noite. Nesta noite, sexta-feira, 7 da noite, eu te garanto que alguma coisa vai acontecer na sua vida de Deus, de mudança. Eu te garanto, em nome de Jesus.

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0: Ô, meus irmãos, ó, minhas irmãs, o povo de Deus, nesta sexta-feira, às 15h e também 19h, nós estaremos aqui na nossa igreja Deus é Santo, envolvidos com a fé, com o poder de Deus, envolvidos com a unção, com a autoridade de Deus, para fazer com que os milagres, com que as maravilhas de Deus aconteçam. Em nome de Jesus, a senhora, o senhor, a moça, o rapaz que está me ouvindo, vocês não podem ficar aí esperando pela sorte, esperando que as coisas vão melhorar, igual eu vejo muita gente falando, ah, se for o tempo de Deus, ah, no dia que Deus quiser, Deus vai me levar para a igreja, Deus vai me salvar, o dia que Deus quiser, se Deus me tocar, esse povo nunca vai para frente, esse povo nunca cresce na vida, vive de mal a pior. Isso eu estou falando com toda certeza. Pessoas que ficam dependendo da sorte, do vento, dependendo de todo mundo, ele não vai para frente, ele não prospera, ele não cresce, porque nós temos que depender de Deus e da nossa fé. Nós não temos que depender do tempo, nós não temos que depender de ninguém. A pessoa, quando ela é decidida, quando ela é uma pessoa vitoriosa, ela depende de Deus e dela mesma. Ela tem que ter fé, coragem. Ela tem que bater na porta. Ela tem que pedir. Ela tem que buscar. Se deu errado daqui, não é porque deu errado daqui que vai dar errado dali. Se deu errado daqui e dali, vai dar certo dacular. Vai. Nome de Jesus. Nome do Senhor Jesus. Então veja bem, senhora, senhora, a moça, rapaz, vamos lutar, vamos lutar, vamos batalhar, seja qual for o problema, seja qual for o problema, não interessa, não interessa qual seja o problema, vamos vencer, porque maior é Deus que está conosco, é a doença, vamos vencer essa doença. É um problema na família, claro, vamos procurar um jeito, um meio, fazer um acordo, vamos orar, jejuar, é financeiro, vamos descobrir o caminho, a porta, o jeito de vencer, em nome de Jesus. A igreja Deus é Santo, aqui na Avenida Marechal Floriano Peixoto, que no número 6711, aqui no Auer, vai estar guerreando, batalhando, pelejando, esforçando para curar as pessoas, para fazer as pessoas sair da situação que está vivendo. Eu não aceito, não aceito mesmo, como pastor, ver você, o senhor, a senhora, na miséria, amarrado, doente. Não, não, de jeito nenhum. Se tem recurso, por que que nós vamos aceitar? 9 da manhã, 3 da tarde, 7 da noite, aqui nós estaremos batalhando, pelejando com o nome de Jesus na frente, com a fé na frente, e nós vamos vencer essa batalha. Agora você tem que fazer a sua parte. Ficar esperando que a felicidade vai na sua casa, isso não vai acontecer. Esperando que a sorte vai chegar na sua casa, não vai acontecer. De jeito nenhum. O nosso Deus, ele diz assim: esforça-te, tem de bom ânimo, e eu serei contigo. Coragem, esforço. Jesus disse: no mundo tereis aflições, eu venci. Ele está dizendo, você vai vencer também. Tem coragem, tem bom ânimo. Vamos lutar, vamos batalhar, vamos pelejar, e as coisas vão mudar. 9 da manhã e 7 da noite, aqui estarei eu em nome de Jesus. E 3 da tarde, o pastor Raimundo, Qual o endereço? Igreja Pentecostal Deus é Santo. E o número é 6711. O que você vai ouvir agora é milagre, é cura, é libertação, é vitória. Vamos, Brasil!
1: Meu nome é Aurora Gonçalves.
2: Conte a bênção.
1: Eu vim aqui na igreja do pastor Darcy e fui revelada, o pastor me revelou que tinha um sapo dentro do meu colchão. Uma macumba que mandaram para mim. E eu não podia dormir à noite. Então, eu dava muita coceira no meu corpo demais, eu não podia dormir e me batia muito. E depois o sapo saiu de dentro do meu colchão.
2: Depois do culto?
1: Depois do culto.
2: A senhora foi revelada aqui na igreja?
1: Aqui da igreja.
2: E tinha um sapo dentro do colchão?
1: Verdade, tinha.
2: E quando chegou em casa, o sapo...
1: Saiu. Ele saiu pulando. Se escondia de mim, né? E aí sumiu, eu não sei para onde que foi. E a casa estava fechada e eu não... Sumiu, não sei para onde que foi.
2: Estava dentro do colchão?
1: Dentro do colchão.
2: E depois que ele sumiu, acabou aquela perturbação?
1: Acabou tudo, graças a Deus. Daí eu comecei a vir para a igreja, aí acabou tudo.
2: E a senhora não sabia que tinha um sapo dentro do colchão?
1: Não sabia. Não sabia nada, não me batia a noite toda, não podia nem dormir à noite.
2: Por quê?
1: Porque macumba que estavam fazendo para mim, se é para me matar, né?
2: Mandaram um sapo dentro do colchão?
1: Verdade, mandaram.
2: E quando o senhor chegou lá que levantou o colchão, o sapo pulou?
1: Pulou. Pulou e eu vi ele e ele sumiu. E nós se assustamos, aquilo lá sumiu.
2: Sumiu dentro do quarto?
1: Sumiu dentro da nossa casa.
2: Sem vocês saber para onde ele foi?
1: Sem saber para onde ele foi. Depois eu vim para a igreja, acabou tudo.
2: Meu Deus do céu! Macumba que fizeram com o sapo. Mandaram um sapo para sua casa e a senhora não tinha paz, não tinha alegria, não dormia à noite.
1: Não dormia à noite, até tinha medo de dormir. Não adiantava ir dormir, não podia dormir. Eu tinha até raiva de deitar. De que adiantava deitar e não podia dormir. Ficava com a sua grudada a noite toda. Dava 2 horas, 3 horas da manhã e amanhecia o dia, não podia dormir. Até falava pra minha filha, essa noite não pude dormir. Ela disse, mãe, vai pra igreja. Assim que ela falava pra mim.
2: E você não sabia que tinha um sapo no colchão?
1: Não sabia.
2: Foi revelado que tinha um sapo dentro do colchão.
1: Foi revelado aqui na igreja. Deus
2: e quando chegou em casa, o sapo estava escondido lá.
1: Estava escondido lá.
2: Meu Deus do céu. Agora, milagre de libertação, né?
1: É, graças a Deus. Já recebi muita bênção aqui nessa igreja.
2: Quer dizer que o senhor vivia uma vida miserável, macumbada, doente, cheia de macumba e não sabia que era um sapo que estava dentro de casa. Olha, ouvintes, quantas pessoas que agora estão me ouvindo em casa, que não sabe que tem uma macumba feita contra você, não dorme à noite, não tem paz, não tem alegria, vê vultos, tem visões, pesadelo e não dorme, não tem paz. Aí quando vem para a igreja, chega na igreja revelado, e quando chega em casa, é o cara da irmã, chegou em casa, o sapo pulou fora.
1: Pulou fora.
2: Dentro do colchão.
1: Dentro do colchão.
2: Sumiu.
1: Sumiu.
2: Você mora onde?
1: Eu moro no canal Belém, número 7.
2: Seu nome é?
1: Aurora.
2: Tá aí, irmão. A irmã Aurora contando, ela é macumbada, não sabia que dentro da casa dela, no quarto, no colchão dela tinha um sapo. Esse sapo foi mandado para infernizar a vida dela. Mas ela veio para a igreja, Deus é Santo, ao chegar aqui, foi revelada, e quando chegou em casa, do jeito que Deus revelou, aconteceu. Lá estava o sapo, e o sapo pulou fora, foi embora, e nunca mais voltou, desapareceu. E hoje ela tem paz. Quanta gente estão agora me escutando em casa, que não vem para a igreja, quer vir, mas não tem força. Vem para cá, irmão. Vem para Deus é Santo, que Deus vai libertar você, vai revelar e vai mudar a sua vida, como mudou a vida da irmã Aurora.
3: Levantou a irmã que vai testemunhar? Corre aqui na frente, irmã. Aleluia! Qual foi a bênção?
4: Glória a Deus. Ganhei muitas bênçãos aqui na igreja, né? Desde que entrei no ministério, eu só tenho feito milagres. Ganhei a cura de uma úlcera na boca do estômago, a vida do meu esposo, que Deus não deixou partir daqui para a glória, porque ainda tem obra para ser feita. A minha família, Deus tem trabalhado grandemente. Deus me deu emprego com registro e a oportunidade de estar toda segunda-feira na igreja. Então Deus só tem operado maravilhas e maravilhas na minha vida. E eu agradeço a Deus por tantas oportunidades que Ele tem me dado. E quando você vem buscar do Senhor, as bênçãos têm que ser completas. E todas elas têm vindo assim abundantemente para mim, que adorar a Ele é muito pouco pelo que Ele tem feito para mim. Essas são as bênçãos que Deus tem me dado.
3: A senhora foi curada aqui, tinha uma úlcera
4: no estômago.
3: Sofria muito.
4: Muito.
3: Quanto tempo que sofria?
4: 6 anos.
3: 6 anos sofrendo?
4: Desde que eu ganhei a minha nenê.
3: Meu Deus. A senhora foi revelada? Como é que foi?
4: Num culto de Santa Ceia, o pastor falou que tinha uma pessoa com uma úlcera no estômago. E isso era grande, era tamanho de uma laranja grande, uma mão bem grande. E daí, na hora da oração, eu senti aquilo mexer e aquela bola sumiu. Não fica...
3: Desapareceu na hora.
4: Na hora.
5: Então, a gente vem na igreja de vez em quando, porque a gente mora longe daqui, né? Mas uma das bênçãos que a gente recebeu foi a cura do meu esposo. Ele ficou acho que 1 ano, 2 anos mais ou menos, sofrendo do estômago. E a gente veio aqui, o pastor revelou e Deus curou. Outra foi minha carteira de habilitação, né, que foi uma vitória para mim. E outra foi a Isabelle. Ela está com 8 anos, mas chegou uma época que eu queria engravidar. E eu vim aqui, eu fiz uma nota de R$50. E tá aí.
6: Sexta-feira, eu estarei na Deus é Santo, porque Ele tem cumprido as suas promessas em minha vida.

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1: Oh, graças a Deus. Nós temos orado aqui, nós temos visto Deus operar. Quem está conosco aí, talvez pela primeira vez, vai dizer, mas esse povo ora, cadê os milagres que eles falam? Então, eu quero ouvir aqui agora, milagre para provar que Deus está conosco, que nós não estamos aqui fazendo propaganda, barulho, aquela coisa vazia, não.
2: Boa noite, quero dar um testemunho aí de um livramento de morte, de um acidente. E sexta-feira às 9 horas, pelos bombeiros, que me falaram ali,
3: que estado que ficou o carro,
2: tô vivo por um milagre. Daí só graças a Deus que foi só dando os materiais, só agradecer a Deus pelo livramento que ele me deu.
4: Ah, Senhor, então, aqui que é meu filho, né? O Márcio, meu filho, é caminhoneiro, né? Uma vez foi a irmã Priscila, que Deus mostrava para ela o livramento, depois também o pastor Darcy Messias, né? Duas vezes, né? Eu acreditei, né? Eu recebi o livramento para ele. E graças a Deus, isso aconteceu sexta-feira, como ele falou ali. E Deus deu o livramento de morte para ele, né? Ele escapou com vida, né? Então, estou muito grata a Deus e a oração dos irmãos, né? Sua Maria dos Passos, mãe do Márcio dos Passos.
5: A minha bênção é aquela que eu tenho contado aqui para todos os irmãos ver. Que eu tive um câncer, né? Que agora eu fui curado. Que Jesus me curou, e eu estou aqui agradecendo a Deus. Olha, eu fui revelado aqui, e eu ia no médico fazer os exames, e os médicos nunca acharam, sabe? Não, nunca achavam meu problema, eu fui emagrecendo, daí que eu fui revelado aqui. E agora eu fui curado, graças a Deus, aqui também, em nome de Jesus. Estou curado, que Deus me curou, não tenho mais nada.
6: Quem curou?
5: Jesus.
6: Qual que é o nome da irmã?
7: Regina. Cumprimento a amada igreja com a paz do Senhor Jesus. Eu sou diabética, né? Mas em nome de Jesus já creio na cura de Jesus. Mas todo mundo sabe que o diabético ele tem várias sequelas, né? Uma delas é a neuropatia diabética. Eu tinha muitas dores nas pernas. A minha perna parecia, ela o tempo todo enfincando, parecia agulha nas minhas pernas, todo tempo formigando. Que é o que causa a neuropatia diabética, né? E depois, assim que eu comecei a vir na igreja, Deus me curou. Eu tomava 3 tipos de medicação, hoje eu não tomo medicação nenhuma mais. Uma das medicações que eu tomava é a amitriptilina, que é uma medicação que te dá muito sono. E de madrugada eu acordava, mal e mal conseguia achar a porta do banheiro, porque eu ficava muito tonta, né? E eu não conseguia achar nada. E Deus me curou. Hoje eu não tenho mais nada nas minhas pernas. E não tomo nenhum tipo mais de medicação.
6: Né? Tomava a medicação e chegava a ficar tonta.
7: Totalmente, porque a amitriptilina, a pregabalina, a gabapentina, todas essas medicações eu tomava. Hoje eu não tomo medicação nenhuma mais.
6: Você é enfermeira?
7: Sou enfermeira.
6: Tá vendo? E quem tá vendo, irmã, que diga glória a Deus. Enfermeira foi revelada e foi curada aqui na igreja.
7: Aham, fui curada. E outra cura que Deus me deu foi que o irmão... teve um culto que eu vim num domingo, que eu estava curada do meu joelho. Eu sentia muita dor no meu joelho e eu tinha ido no médico. O médico falou assim que se eu continuasse daquela forma, eu ia ficar no futuro na cadeira de rodas. E Deus me curou também do meu joelho. Hoje eu ando sem dor, sem nada. Eu não sinto mais nada no meu joelho.
6: Mexe o joelho pra nós ver.
7: Sinto mais... nada, dor
6: tá
7: nenhuma.
6: Vendo? Diga glória a Deus, gente.
7: Tudo isso, tô curada. Tudo isso pela honra e glória do nosso Senhor Jesus.
6: Amém. Deus abençoe a irmã. Que testemunho maravilhoso, né, igreja?
1: Olha, meus irmãos, a maneira, a forma como Deus está operando aqui na igreja. Deus é santo. Irmãos, tem uma mulher aí, e essa mulher, ela conta que o neto dela ressuscitou dentro da barriga da mãe. Gente do céu, tem uma mulher aí que fala, meu irmão, que Deus ressuscitou a criança que estava morta, comprovado por médico. Deus tem usado a igreja, Deus é santo, para operar milagres, para operar maravilhas, para operar coisas que só Ele pode fazer. Então, você que está nos ouvindo, você que está nos acompanhando, nós temos 3 às 9 da manhã, 3 da tarde, 7 da noite, sexta-feira à noite, povo de Deus que nos acompanha pela rádio, venha para cá, irmãos, venha para cá, povo de Deus que nos acompanha pelo aplicativo. Olha esse milagre aqui, ó. Olha esse milagre para vocês verem que como vale a pena orar, jejuar e consagrar.
3: Glória a Deus. Glória a Deus.
8: Aleluia.
3: Graças a Deus. Irmãos, aqui da cidade de Porto Amazonas, irmãos de Curitiba, irmãos do Paraná, irmãos do Brasil, irmãos do mundo inteiro. Aqui está uma senhora, uma irmã, que tem um milagre para contar, um milagrão que vai chamar a atenção do mundo inteiro. O nome da senhora?
8: Larissa.
3: A senhora está contando que essa menina aqui morreu na sua barriga?
8: Morreu, estava de 36 semanas de gestação.
3: E ela veio morrer dentro da sua barriga?
8: Estava morta, o médico disse que não tinha mais batimento.
3: O médico falou isso. Deixa essa menina aqui de lado, se ele for pegar. Pega aí, vai pegar o rostinho dela aí.
9: Glória a Deus.
3: Vê que tá aqui a benção aqui, ó.
9: Glória
3: a benção aqui, ó. Como é que chama essa benção?
8: Lívia Maria.
3: Então, essa menina morreu dentro da barriga do útero da senhora.
8: Morreu. E a minha sogra, ela é obreira aqui da obra, e ela foi me acompanhar e ela falou pra mim orar, queria orar antes da gente ir.
9: Oh,
8: e na hora que ela começou a orar, eu senti que minha barriga voltou a mexer, voltou ao normal. Daí ela falou, ela voltou. E nós chegamos lá e realmente ela tinha voltado.
9: Glória a Deus.
3: O médico falou que tinha morrido. Depois o médico falou que ela voltou a viver.
8: Voltou.
3: Oração da irmã.
8: A oração da minha sogra.
3: Cadê a sua sogra? Cadê a sogra dela? Vem cá a sogra dela.
9: Glória a Deus.
3: Ô, irmão, que milagrão. Deus. O milagre que Deus deu para essa igreja. Chega cá,
9: glória.
3: A senhora, como é que chama?
9: Tereza.
3: A senhora orou por essa mulher aqui, sua nora, e essa criança ressuscitou na barriga dela.
8: Eu ia pegar nesse dia, né? Eu faço uma campanha da medicina. Daí eu não pude pegar por causa dela, eu fui com ela. Daí eu cheguei lá no hospital, né? A enfermeira falou assim, o bebê já tá morto, vamos logo. Eu falei assim, tá bom. Só que de dentro da ambulância, né? Ela tá deitada. Eu coloquei a volta da medicina na barriga dela, eu olhei. Então mexeu.
9: Aleluia!
3: Colocou a volta da medicina?
8: A barriga dela.
3: E a mina ressuscitou. É milagrão?
8: Claro, daí a doutora falou assim, que ela tava mais melhor do que a mãe. Então, a irmã.
3: Ah, claro, ela ressuscitou, estava melhor do que a mãe. Meu Deus, agora eu só vou mandar um recado para as mães, para as grávidas que estão por aí doentes, desesperadas. E se Deus o livre chega ao ponto da criança morrer dentro da barriga, a senhora manda agora para elas uma palavra.
8: Eu falo para elas, né, que o nosso médico é o Senhor Jesus, né?
9: Glória a Deus!
3: Jesus faz até o morto ressuscitar no caixão.
9: Glória a Deus.
8: Porque ele fez ela, né?
3: Meu Jesus animado. Olha que dom que Deus deu para essa mulher aqui, né? Dom de fazer os mortos ressuscitar.
9: Aleluia.
3: A senhora é a sogra dela.
8: É,
3: meu Jesus. O nome da senhora é? Mora onde?
8: Eu moro ali no interior.
1: Olha aí, povo de Deus, vocês já viram isto? Vocês já ouviram isto? a avó da criança pegou um voto que da igreja Deus é Santo, e a criança já tinha morrido, comprovado pela medicina. Os médicos já tinham que fazer a cirurgia para retirar a criança morta dentro da barriga da mãe. Mas a mãe pegou o envelope aqui da igreja Deus é Santo, o voto da medicina de Deus, e começou a orar na barriga da mãe, ungir a barriga, orar na barriga, passar o voto para lá, passar para cá, e ressuscita, e ressuscita, ressuscita, ressuscita, e a criança voltou novamente. O coração da criança voltou a bater novamente, comprovado por médicos, comprovado por medicina. Então, o que que Deus não pode fazer? O que que Deus não pode fazer se tem alguém orando? Olha aí, se essa mãe, se essa vó ou sogra cruzasse os braços, o que que ia fazer? E o médico ia tirar a criancinha da barriga da mãe, morta. O que que a avó fez? Lutou, lutou pela vida da criança. Pegou o envelope e começou a orar. Para muita gente não representa nada, mas Deus, ele viu a fé da avó, ele viu a confiança da avó e foi orando, orando, orando, orando, até a criança ressuscitar. Meu Deus do céu, gente, qual é o milagre que Deus não faz na sua vida aí? Se até o morto ele ressuscita, se até o morto ressuscita, o que que Deus não pode fazer na sua vida, no seu filho, na sua filha, no seu neto, na sua neta? Você que tem aí uma nora que não engravida, passa a mão na barriga dessa mulher. Você que é uma sogra, você que é uma mãe de fé, vai orando na barriga dessa mulher, e Deus vai fazer o milagre. Deus vai fazer o milagre. Então, irmãos, a Bíblia mostra para nós, a Bíblia, a palavra de Deus não mudou. A Bíblia não mudou, o que mudou foi a gente, foi o povo que deixou de ser fiel, que deixou de orar, deixou de jejuar, deixou de obedecer, deixou de consagrar, deixou de santificar, deixou de ser como a igreja de antigamente. Mas os milagres de Deus, meus irmãos, quem faz é Deus, e Deus não parou de fazer milagre. Deus não parou de fazer milagres. Então você que está aí desesperado, aflito, angustiado, doente, você que está aí sem saber o que fazer, às vezes diante de um problema, de uma luta, de uma tribulação, gente, vamos perder a cabeça? Hein? Vamos perder a cabeça? Vamos entregar o nosso esforço para o inimigo, para o lixo, jogar tudo fora? Hein? Quanto tempo na igreja, quanto tempo orando, jejuando, consagrando, santificando, servindo a Deus, agora vem uma luta, vem uma prova, uma tribulação, uma perseguição, que vem uma coisa assim que te pegou de surpresa, que você não esperava, e agora? Aí acabou, acabou. Aonde está Deus agora? Aonde fica Deus agora nessa hora? A gente pregou tanto, falou tanto de Deus, que Deus cura, que Deus faz milagre. A gente ouviu tanto os outros contando, falando, Deus faz, Deus fez na minha vida. E agora, por que não usar essa fé? Não usar essa liberdade que Deus nos dá de orar e Deus fazer milagres? Então levanta a cabeça agora, sexta-feira, às 9 da manhã, 3 da tarde, 7 da noite. Nesta noite de sexta-feira, 7 da noite, eu te garanto que alguma coisa vai acontecer na sua vida de Deus, de mudança. Eu te garanto, em nome de Jesus.

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0: de Curitiba, meus irmãos aqui do Paraná, povo que mora em Curitiba, povo que mora aqui no Paraná, que está ouvindo essa programação de rádio, você que hoje está passando assim por um momento difícil, um momento de tristeza, um momento de preocupação, um momento que você está enxergando, está percebendo que tudo está dando errado para você. Você que tem alguém da sua família, que você está vendo que essa pessoa tem se esforçado, tem lutado, e tudo tem dado errado para ela e para ele. Aí fica a pergunta, mas por que que as coisas têm dado errado para ele ou para ela? Uma pessoa que não merece sofrer. Uma pessoa que faz tudo certo, luta para fazer tudo certo, e quando vê, dá errado. Quando vê, dá tudo errado. Tem gente escutando a rádio desse jeito. Tem gente que já pensou em sumir no mundo, em dar um fim na vida. E é crente, pessoas batizadas nas águas, pessoas que estão participando de atividade em igreja, é obreiro, é obreira. Tem gente me ouvindo que até é dirigente de igreja, está pregando fé, está pregando vitória para os outros. Mas para você, parece que não tem fé, parece que não tem vitória. Tem gente desse jeito, doente, doente, desempregado, devendo. Tem dinheiro para receber e não recebe. Tem gente que está sendo cobrado. E pagar com quê? Tudo difícil, que é a tranqueira. E o pior, dentro de você, um desânimo, uma tristeza, uma angústia, um desânimo, uma vida assim, bem complicada, bem difícil. Eu quero te ajudar. Sabe por que eu quero te ajudar? Porque eu posso ajudar com a minha fé. Eu posso ajudar você com os dons de Deus da minha vida. De mim mesmo eu não posso ajudar nem eu. Com as minhas próprias forças físicas eu não posso fazer nada por você. Mas com o poder de Deus, com o nome de Jesus, com a unção de Deus, eu posso te ajudar. Porque um dia alguém me ajudou. Alguém um dia estendeu as mãos para mim, quando não tinha mais jeito, quando tudo parecia perdido, alguém me ajudou, e durante esses 44 anos, eu tenho visto quantas pessoas que Deus me usou para ajudar, pessoas que estavam desenganadas da medicina, com câncer, com outras doenças incuráveis, e hoje estão aí, graças a Deus, curadas, graças a Deus. Quantos casamentos que Deus usou o pastor Messias para orientar, para orar, quantas famílias que estavam divididas, em brigas, confusão, separação, e Deus usou o pastor Messias para unir aquela família. E hoje eu posso te dizer com toda certeza, em nome de Jesus, Deus vai te ajudar. Deus vai resolver. Vai. Você talvez não acredita. Devido à situação que você está vivendo hoje, você fala assim, mas essa palavra não me convenceu. Essa promessa aí, eu já ouvi demais. Já fui revelado várias vezes. Já fui ministrado, profetizado, determinado, e nada resolveu. Nada. Eu não acredito em pastores. Não acredito mais em nada. Eu não acredito mais em promessa nenhuma. Tem gente agora me ouvindo desse jeito. Tem gente agora me escutando deste jeito, que não crê mais em nada. Devido ao sofrimento, devido às decepções, devido às frustrações, os escândalos que aconteceram na sua vida. Você viu alguém fazer coisas que você esperava que nunca ia ver, de pessoas que você achava que era o teu espelho para você olhar, era o teu professor, tua professora na fé, e de repente você viu aquela pessoa fazer coisas erradas, escandalizou a sua fé. Você está escandalizada. Você está escandalizado. Eu ofereço o nosso Deus. Eu ofereço o nosso Deus. Eu ofereço a igreja, Deus é Santo. Eu ofereço o pastor Messias para te ajudar, para orar por você, pela senhora, sexta-feira. Eu quero sentar contigo. Eu quero conversar contigo. Eu quero orientar, eu quero colocar a mão na sua cabeça. Eu quero te dar atenção, sexta-feira. Venha para cá. Venha para cá com fé em Deus. Venha para cá com fé em Deus. Em nome de Jesus, você vai sair dessa situação. Vai. Eu te garanto, com a fé em Deus. Eu te garanto com a fé em Deus que você vai sair desta situação que parece que hoje você está em um fundo de poço. Lembra quantas vezes você passou, a senhora passou por piores momentos, bem mais difícil do que esse que você está enfrentando hoje. Lembra? Lembra que cada momento difícil na sua vida, e Deus te deu vitória, Deus te deu força, Deus te deu graça. Do nada surgiu uma solução, do nada saiu assim um meio. O que, que é isso? Milagre, socorro de Deus, socorro divino. O nosso Deus, Ele é socorro bem presente na hora da angústia. Ele é fortaleza, Ele é refúgio. Bem quando a gente olha para lá, olha para cá e não tem jeito, a gente fica desesperado, desesperada. E o demônio, o espírito mal soprando o ouvido, nos pensamentos, aqueles pensamentos negativos. E de repente você fala com alguém, e alguém fala para você, isso aí não tem jeito não. Aquela pessoa usada pelo inimigo, isso aí não tem jeito não. Essa doença não tem cura não. Esse problema não tem solução não. Pessoas usadas pelo adversário, que acabou de afundar você, acabou de te dar um conselho negativo. Não, isso aí não tem jeito não. Já passei por isso aí e eu não venci. A solução é um divórcio. A solução é você largar isso para lá, deixa isso para lá, isso não tem jeito não. Isso aí não tem cura não, isso aí está perdido. O demônio usando a boca de alguém para deixar você mais para baixo. Mas eu te digo em nome de Jesus, isso aí tem jeito. Tudo tem jeito, tudo na vida tem jeito, quando a gente procura, ainda que a gente leve o não na primeira vez, leve o não na segunda, Mas quando a gente tem fé, a gente tem paciência, a gente tem perseverança. Quando a gente tem fé, a gente tem confiança. A gente não desiste. Vem para cá nesta sexta-feira. Vem para cá nesta sexta-feira. Sexta-feira de vitória. Sexta-feira de milagre. Sexta-feira de libertação, de conselho. Nós vamos estar aqui orando por divinas revelações. Aí eu não creio. Pastor, eu não creio mais. Eu não acredito mais nisso. Então vem. Vem. Nós vamos orar pela imposição das mãos. Nós vamos te ungir com óleo. Nós vamos pedir a Deus uma saída, uma solução. Deus vai dar um jeito. Ele sabe como dar um jeito. E Ele não vai querer perder você para Satanás. Ele não vai querer te perder para o diabo. Ele não vai querer perder você para os ateus, os murmuradores, os blasfemadores, os críticos, aqueles que escarnecem, aqueles que falam assim: igreja, igreja, igreja é dinheiro, igreja, pastor, ele só quer o dinheiro do povo, são os mentirosos, não é assim que eles falam? Ladrões, que só quer o dinheiro do povo, tudo quanto é pastor é rico, tudo quanto é pastor tem dinheiro, enganando as pessoas, enganando os coitados. Eles prometem uma coisa, mas no fim é outra, eles querem dinheiro. Tem gente agora escutando isso, e a sua cabeça está com isso, porque você foi decepcionado, você foi enganado. Em algum lugar você foi enganado por alguém que se dizia pastor, que se dizia missionário, bispo, que se dizia evangelista, presbítero, e você se decepcionou. Você foi enganado por essa criatura. Essa criatura foi usada pelo inimigo para te enganar. E agora você está aí, com sequela, frustrado, desanimado. Tem gente agora escutando essa programação da Igreja Deus é Santo, está passando por isso. Mas nesta sexta-feira, em nome do Senhor Jesus, sexta-feira, culto, 9 da manhã, 3 da tarde, 7 da noite, e Deus é quem vai fazer a obra. Aonde? Na Igreja Pentecostal Deus é Santo, Avenida Marechal Floriano Peixoto, 6711, no Auer, em frente aqui à passarela, ou quase em frente aos tubos daqui da passarela, ao lado da Alvorada Autopeças. Venha para cá, pertinho do terminal Vila Auer. Venha para cá. Perder, você não vai perder nada. Você só tem a ganhar. Perder, você já perdeu tudo. Já perdeu o ânimo, a fé, a esperança. Já perdeu tudo que podia perder, e até o que não podia, você perdeu. Tem gente que perdeu o casamento, perdeu a saúde, perdeu o emprego, perdeu os bens materiais. Tem gente que perdeu coisas que não tem dinheiro que paga. Então você não tem nada a perder. Você não tem mais nada a perder. Agora você só tem a ganhar, porque você não tem mais o que perder. Em nome de Jesus, vem para cá. Esforça. Dá uma oportunidade para Deus. Dá uma chance para o Espírito Santo. Que você não quer mais. Que você não acredita mais. Dá uma oportunidade. Dá mais essa oportunidade. Fala assim: é a última porta que eu vou entrar. Fala. É a última porta. Se lá não resolver meu problema, se lá não tiver mesmo o que eles prometem, eu não vou mais de igreja nenhuma. Eu não vou bater em porta nenhuma. Já bati em tantas portas. Cada porta que eu bati foi só decepção. Foi só tristeza. Foi só enganação. Mas experimente essa aqui. Não é que essa porta aqui é melhor do que as outras, mas é diferente. É diferente. Vem para cá, 9 da manhã, 3 da tarde, 7 da noite. Vem para cá, você vai ver que uma luz vai brilhar no fundo do túnel. Uma luz vai brilhar no fundo do poço. Deus te ama do jeito que você é. Ele vai te dar uma oportunidade. Você vai se levantar. Você que já foi pastor, obreiro, obreira. Você que já foi membro de alguma igreja. Você que já foi um dia uma pessoa muito usada por Deus. E hoje você está na situação que está e você não sabe o que fazer. Deus vai fazer o que Ele sabe fazer.
1: Eu fico o tempo todo pensando no céu. Como será esse lugar divino? E a face do Senhor? Como será? Deve ser muito lindo.

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0: Ô meus irmãos, ô minhas irmãs que estão agora nos acompanhando pela rádio, acompanhando pelo aplicativo da igreja, nós estamos na oração para te receber, entregar para você algo de Deus. Estamos aqui para isto. Deus levantou nós para isto. Deus levantou a igreja, Deus é Santo, para socorrer o povo, para socorrer as almas que estão aflitas, socorrer as pessoas que estão pensando o que fazer. Tem gente agora me ouvindo aqui na Fazenda Rio Grande que está desse jeito: o que fazer? Não aguento mais, não suporto mais. Aqui em Mandirituba, tem gente me ouvindo aqui em Mandirituba que está precisando desse culto, dessa oração, dessa palavra, dessa unção com óleo, desta palavra de revelação que vai mudar a sua história. Gente aqui de Pinhais, São José dos Pinhais, tem gente aqui que o seu milagre está aqui na igreja, Deus é Santo, esperando. Não, mas eu estou indo aqui na igreja fulana de tal, eu estou indo aqui na casa da irmã Maria, que ora, eu estou indo aqui na denominação, na comunidade. Seu milagre está aqui. Estou falando diante de Deus. O que é para Deus fazer aqui, Deus vai fazer aqui, não é em lugar nenhum. Sexta-feira, tem gente aqui que o seu nome está dentro da boca de um sapo. Seu nome está dentro da boca do sapo. Você acredita ou não acredita? Estou falando a verdade. Tem gente que o seu nome, o nome do seu filho, está no cemitério. Tem gente que o nome de alguém seu está lá na catatumba. Aquela catatumba que tem o número 77. Aquela catatumba tem muitos nomes lá enterrado dentro do corpo daquela pessoa que foi enterrada. Gente que o nome dela, a foto dela, está debaixo de uma pedra, dentro da água. Que é isso, pastor? Sim, debaixo de uma pedra pesada, dentro da cachoeira. Eu me lembro que uma vez nós fomos orar no monte, e chegamos no pé do monte, para subir o monte, lá tinha uma cachoeira, tinha, não tem até hoje. E lá estava a mulher nuazinha, do jeito que ela nasceu, debaixo da cachoeira, fazendo o trabalho, do jeito que nasceu, nuazinha. E lá tinha galinha preta, a galinha escapuliu, a galinha escapuliu. Meus irmãos, minhas irmãs, lá tinha despacho pesado. Aí nós começamos a orar, começou a aparecer nome de empresas, nome de casais, de famílias, nomes de pessoas para morte, para separação. Estava escrito isso aqui para separação, isso aqui para doença, isso aqui para morrer enforcado. Isso aqui para morrer enforcado. Nomes escritos assim: ó, isso aqui é para morrer esfaqueado, com 7 facadas. Isso aqui para morrer com 7 tiros. Olha, você nem imagina o tanto de nomes. O tanto de nomes que estava dentro daquela bandeja de barro, daquela gamela de barro, o nome das pessoas e a finalidade da macumba. Isso aqui é para morrer em acidente de carro. Isso aqui é para separação. separação. Ali tinha peça íntima amarrada. Peça íntima amarrada, e na peça íntima estava a foto do homem. A peça íntima da mulher, e lá estava a foto do homem amarrado. Por que que os casamentos se acabam? Por que que os namoros, noivados se esfriam? Porque são coisas feitas, trabalhos feitos para destruir. E a pessoa está fraca. A pessoa está fraca, não está orando, não está jejuando, não está na igreja, está parado, está afastado, está desviado. E às vezes está dizendo, não, mas eu estou aqui na igreja. Mas aquela igreja que não tem força, que não tem poder. Ainda ontem eu falava com um irmão de uma outra igreja, um irmão, um médico empresário, e ele é pastor também de uma igreja. Ele falou assim para mim, pastor Messias, eu deixo de ir na minha igreja para mim ir na Deus é Santo. Por quê? Ah, pastor, porque a gente entra, a gente não vê oração, a gente não vê poder, a gente não vê milagre, a gente não vê algo mudar a nossa vida. Então eu vou buscar socorro na Deus é Santo, porque é uma igreja que ora, uma igreja que está orando noite e dia. Agora, o que que eu vejo nisso? Eu vejo que muita gente agora está nos acompanhando, mas elas não conseguem enxergar na igreja, elas não conseguem entrar na Deus é Santo, porque o mal que está na vida dele, não deixa ele vir na Deus é Santo. O bicho fala aqui, ó. O bicho fala na boca das pessoas que é ele que segura as pessoas para não entrar na Deus é Santo. Pode ir em qualquer igreja. Pode ir em qualquer igreja. Mas na Deus é Santo, não vai. Não vai. O bicho fala na boca da pessoa. Ela pode ir em qualquer igreja, mas ela não vai na Deus é Santo. Por quê? Porque a força, o poder de Deus, a unção de Deus está nessa igreja. Não é porque a gente está falando aqui por grandeza, por exaltação, por vanglória, por soberba, não. Mas é a realidade. É a realidade, é a igreja que está orando. É a igreja que está jejuando, orando para abençoar o povo. Escute.
1: Como é que você falou aí que eu não entendi bem?
2: Não quero ela aqui. Ela pode ir em qualquer igreja, menos aqui.
1: Ela pode ir em qualquer igreja, menos aqui. Agora, por que você tem raiva dessa igreja? O que você vê nessa igreja que você não vê nas outras?
2: Ai, tá fogo.
1: O que você vê aqui, além do fogo?
2: Santidade demais. Hã? Não gosto.
1: O quê?
2: Santidade demais.
1: Santidade demais. Santidade demais.
2: Das outras igrejas. Eu gosto das outras igrejas.
1: Por quê?
2: Eles dançam pra mim.
1: Eles dançam pra ele.
2: É? Não quero ela aqui.
1: Diga, queima aí, igreja. Sai dessa mulher, igreja.
0: Você está vendo? Você está vendo o bicho falando na boca da vítima? Ela pode ir em qualquer igreja. Vamos ouvir de novo. Ela pode ir em qualquer igreja, mas aqui não. Por quê? Fogo, aqui tem santidade demais. É isso que o diabo detesta, santidade, consagração, santificação. Acabou, você sabe disso, não adianta dizer que não é, porque é verdade. A santidade acabou em muitos lugares, a oração acabou, o povo não tem força mais para orar. Eu vejo que na Deus é Santo, a hora que o povo vem na igreja, A hora que eles chegam aqui, às vezes chega, fica lá dentro do carro, lá no pátio. Aí quando acaba a oração, eles entram. Como é que essas criaturas querem receber bênção? Mas é bicho que não deixa elas entrar na igreja na hora da oração, dobrar o joelho. Eles não conseguem dobrar o joelho. Se tem uma coisa que o diabo detesta, é quando a gente dobra o joelho. Se tem uma coisa que Satanás não aguenta, é o crente que bota o joelho no chão. Vamos ouvir.
1: Como é que você falou aí que eu não entendi bem?
2: Não quero ela aqui. Ela pode ir em qualquer igreja, menos aqui.
1: Ela pode ir em qualquer igreja, menos aqui. Agora, por que você tem raiva dessa igreja? O que você vê nessa igreja que você não vê nas outras?
2: Muito fogo.
1: O que você vê aqui, além do fogo?
2: Santidade demais. Hã? Não gosto.
1: O quê?
2: Santidade demais.
1: Santidade demais. Santidade demais.
2: Das outras igrejas. Hã? Eu gosto das outras igrejas.
1: Por quê?
2: Eles dançam pra mim.
1: Eles dançam pra ele.
0: É? Tá vendo, meus irmãos? Dança dentro das igrejas. É isso que o bicho quer. Danças. Se passa na frente da igreja, tá o povo dançando como se fosse uma boate. A luz apagada, a luz escura. A luz escura. E aí eles falam assim: agora vamos ouvir o ministério de dança. O povo dançando. Isso é igreja. Vamos agora ouvir o teatro. Ministério do teatro, conjunto do teatro. Isso aí é igreja. Isso aí que é a igreja. Agora vamos ouvir a coreografia. O conjunto da coreografia. Isso aí é igreja. Isso aí vai libertar as pessoas depressivas? Hein? Isso aí vai libertar as pessoas endemoniadas, macumbadas, enfeitiçadas, desenganadas da medicina? Por isso que você não vem aqui. Por isso que você não chega aqui na Deus é Santo. Por isso que você está aí, macumbado, enfeitiçado, amarrado, demoniado, oprimido, desesperado, vendo vultos, ouvindo vozes do além, o inimigo falando para você sair de casa, o inimigo falando para você largar sua mulher, largar esse homem, o inimigo falando para você tirar sua própria vida. E a gente aqui no rádio: venha, que Deus vai mudar a tua vida, venha, venha, venha, venha. E você não faz nada, porque quando a gente faz o que é para fazer, Deus dá força, Deus dá ânimo, Deus dá coragem, Deus dá coragem, Deus dá poder para a pessoa orar, jejuar e consagrar. Mas a gente tem que abrir o coração, querer. Então, nesta sexta-feira, às 9 da manhã, 3 da tarde, 7 da noite, culto de guerra contra a macumba. Ninguém mais fala de macumba, quanto a macumba. Você já notou isso? Que o evangelho de hoje tem um evangelho paralelo. Você não vê mais falar de jejum, de oração, de batalha espiritual, de guerra espiritual. As pessoas estão assim, todo mundo copiando a outra. Aquele modelo de igreja onde o pastor vai lá para o altar e diz: joga a mão para cima, Deus manda lhe dizer, Deus manda lhe dizer, tudo mentira. Deus manda lhe dizer que a tua vida vai mudar hoje. Hoje você recebe, recebe aquilo, recebe aquilo outro. Tudo mentira. Porque se o povo não mudar, a vida não muda. Esse evangelho fácil, esse evangelho fácil, joga a mão para cima e receba tudo, vai recebendo, vai recebendo. A pessoa está aí no pecado, desviada, sem compromisso com Deus, não quer orar, não quer jejuar, não quer largar o pecado, e Deus está dando tudo para ele. Isso é mentira, isso tudo é mentira, isso é mentira. Joga a mão para cima e receba isso, receba aquilo outro, receba. Ninguém recebe nada, tudo mentira, tudo mentira, tudo mentira. Te garanto que é tudo mentira. Agora, se nós bater o joelho no chão, se nós orar, se nós jejuar, se nós consagrar, se nós fazer voto, compromisso com Deus, de mudança, aí não tem demônio que aguenta. Aí não tem macumba, não tem satanás, não tem espírito, não tem praga, não tem maldição, não tem palavra de derrota. Olha aqui, ó, vamos ouvir mais. Olha aqui, ó, sexta-feira é sexta-feira de libertação.
3: Olha aí, ó. Olha que tanta gente oprimida por legiões, olha aí. Ei, espírito da morte, não adianta você resistir. Por que está zangado assim?
4: Porque eu quero matar ela.
3: Você queria matar ela?
4: Vou matar ela.
3: Você vai matar ela?
4: Jesus, mas eu não gosto. Ela olha, mas eu não gosto. Eu tenho que matar ela. Eu detesto isso. Eu não queria que ela viesse aqui. Vou matar ela. Entregue-se, Deus, de vocês. Eu não queria. Não queria, porque eu queria matar ela.
5: Queima ele, eu quero fogo queimando ele.
3: Eu quero fogo ardendo ele pelo sangue de Jesus. Queima ele, meu Deus, queima ele, derrota ele, fracassa ele. Olha,
6: Deus faz. A igreja Deus é Santo mostra.
3: O que foi, diabo? O que foi? Que foi, capeta? Hein?
4: Cala a boca!
3: Cala a boca? É pra você, é pra você calar a boca?
4: Minha!
3: Quem te deu ela?
4: Ela é minha!
3: Quem te deu?
4: Eu quero ela!
3: Quem te deu ela?
4: É minha!
3: Quem te deu ela?
4: Ela é minha!
3: Não, você fala que ela é sua. Eu quero saber quem te deu ela. Quem te deu? Se ninguém te deu, ela não é sua. Você não comprou ela. Como é que é?
4: Odeio que ela venha aqui.
3: E você quer que ela... E você quer que ela vá pra onde? Escuta. Cale a boca. Cale a boca. Só responda o que eu te perguntar. Não fale na minha frente. Fala depois que eu falar. Por que você não quer que ela venha aqui?
4: Ela quer trazer a família dela pra cá.
3: E vai trazer. Em nome do Pai, do Filho e do Espírito Santo. Há quanto tempo você vive nela?
4: 6 anos.
3: 6 anos. Eu lhe dou 6 segundos se sumir. Eu dou 6 segundos. 1, 2, 3, 4, 5 e 6. E já está liberta pelo meu Jesus Cristo.

meus irmãos, minhas irmãs, não se conforma com essa vidinha de sofrimento, não, pelo amor de Deus. Deus não tem isso para nós. Eu não acredito que nós aceitamos a Jesus. Eu não acredito que nós estamos na igreja para ser depósito de Satanás, encher o corpo, a mente, a alma de macumba, de doença, de feitiçaria, de sofrimento, de amarração. Não, eu não creio, eu não aceito isso. No nome de Jesus, o nosso Deus nos chamou para ser salvo e para vencer na vida. Para vencer na vida. Deus chamou nós para vencer na vida. Não foi para viver dentro de igreja, carregando a cruz somente, e dizer: ah, eu nasci para sofrer, eu nasci para padecer, eu nasci para carregar uma cruz pesada. Não, de jeito nenhum. É claro que tem cruz, é claro que tem luta, é claro que tem sofrimento, mas é aquele sofrimento que passa. Você enfrenta ele, você vence ele. Você vence ele. Agora, aquela cruz que nunca acaba, aquela dor que nunca é curada, aquele sofrimento que não tem fim, aquela macumba que está dentro da pessoa e diz que a pessoa é crente, a pessoa é obreiro, é obreira, a pessoa faz a obra de Deus endemoniada, macumbada, enfeitiçada, fraco, triste, depressivo, vendo vultos, ouvindo vozes, e ainda entregamos revelação. Ainda entregamos revelação. Eu não sei que revelação é esta. Chegou uma mulher na nossa igreja e disse que era missionária. Missionária, eu faço a obra, eu sou missionária. Eu sou evangelista. Eu viajo o Brasil e o mundo. Veio a revelação e foi falado: aqui tem uma pessoa que está assim, assim, assim, assim, assim, assim, assim. A missionária levantou a mão. Quando botamos a mão na cabeça da missionária, uma legião de demônios, uma legião de espírito maligno estava naquela missionária. E o bicho bradava na boca da missionária: o que que ela veio fazer na igreja? Deus é santo. Porque era ele que estava usando ela, era ele que estava revelando, profetizando, era ele que ia matar ela. Mais uma legião de demônios. E o bicho foi falando que era pombagira, enxucaveira, tranca-rua, não sei quem lá. E foi falando um monte de demônios. Aí quando terminou, que o bicho saiu daquela mulher, a mulher começou a chorar, dizendo assim: o que que eu vim fazer aqui? Só para ser envergonhada. O que que eu vim fazer nesse lugar? Nunca caí, nunca manifestei. O que que eu vim fazer nessa igreja? Aí tivemos que falar com ela: não, minha irmã, a senhora precisava daqui hoje. A senhora estava sendo enganada pelo bicho. O bicho estava te enganando. O bicho estava te iludindo. Mas graças a Deus que ele manifestou. Graças a Deus, eu tenho que dar graças a Deus que o senhor entrou numa porta, num lugar aonde o bicho se manifesta e cai por terra em nome de Jesus. Não fica triste não, não fica envergonhada não. Então, meus irmãos, tem muita gente me ouvindo agora, muita gente que a macumba está aí dentro da sua casa dominando. Estou falando diante de Deus, diante do Pai, do Filho e do Espírito Santo. Nada dá certo nessa casa. Só briga, confusão, tribulação, só problema, dívidas. Dentro dessa casa tem gente assim. Estou falando diante de Deus. Nada dá certo. É só tribulação, só problema. Eu te convido para estar conosco nesta sexta-feira. Venha para cá. Ninguém aqui é melhor do que ninguém. Mas a maneira como Deus age aqui é diferente. Você tem que acreditar nisso, sair da sua casa, vir buscar a Deus,
buscar a Deus. Não, mas eu estou buscando a Deus. Mas se você está buscando a Deus, por que não muda? Por que você não recebe as bênçãos? Por que a sua vida não muda? Estou falando para mudar, falando de mudanças, de algo novo. Você que é missionária, missionário, você que é obreiro, obreira, aí na sua igreja, no seu ministério, você que frequenta aí essa igreja e a sua vida não muda, vem experimentar aqui na Deus é Santo para você ver. Venha para cá, em nome de Jesus. Eu sei que você vai ter uma luta terrível para não chegar até aqui, mas se você chegar, Deus vai falar contigo, Deus vai te revelar, Deus vai te mostrar, Deus vai te dar vitória, isso eu garanto, em nome do Senhor Jesus. Escuta aqui, é 9 da manhã, 3 da tarde, 7 da noite, levanta e venha. Quando a gente quer, a gente consegue. Quando a gente quer, a gente vai, a gente luta, a gente batalha, a gente peleja, mas a gente vence. Aonde? Igreja Pentecostal Deus é Santo. Igreja Pentecostal Deus é Santo. Avenida Marechal Floriano Peixoto. Avenida Marechal Floriano Peixoto. 6711. Vila Auer, aqui no Auer. 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

0: Ô meus irmãos, ó minhas irmãs, o povo de Deus, nesta sexta-feira, às 15h e também 19h, nós estaremos aqui na nossa igreja Deus é Santo, envolvidos com a fé, com o poder de Deus, envolvidos com a unção, com a autoridade de Deus, para fazer com que os milagres, com que as maravilhas de Deus aconteçam. Em nome de Jesus, a senhora, o senhor, a moça, o rapaz que está me ouvindo, vocês não podem ficar aí esperando pela sorte, esperando que as coisas vão melhorar, igual eu vejo muita gente falando, ah, se for o tempo de Deus, ah, no dia que Deus quiser, Deus vai me levar para a igreja, Deus vai me salvar, o dia que Deus quiser, se Deus me tocar, esse povo nunca vai para frente, esse povo nunca cresce na vida, vive de mal a pior, isso eu estou falando com toda certeza. Pessoas que ficam dependendo da sorte, do vento, dependendo de todo mundo, ele não vai para frente, ele não prospera, ele não cresce, porque nós temos que depender de Deus e da nossa fé. Nós não temos que depender do tempo, nós não temos que depender de ninguém. A pessoa, quando ela é decidida, quando ela é uma pessoa vitoriosa, ela depende de Deus e dela mesma. Ela tem que ter fé, coragem, ela tem que bater na porta, ela tem que pedir, ela tem que buscar. Se deu errado daqui, não é porque deu errado daqui que vai dar errado dali. Se deu errado daqui e dali, vai dar certo daculá. Vai. Nome de Jesus. Nome do Senhor Jesus. Então veja bem, senhor, a senhora, a moça, o rapaz, vamos lutar, vamos batalhar, seja qual for o problema, não interessa, qual seja o problema, vamos vencer, porque maior é Deus que está conosco, é a doença, vamos vencer essa doença. É um problema na família? Claro, vamos procurar um jeito, um meio, fazer um acordo, vamos orar, jejuar. É financeiro? Vamos descobrir o caminho, a porta, o jeito de vencer, em nome de Jesus. A igreja Deus é Santo, aqui na Avenida Marechal Floriano Peixoto, que no número 6711, aqui no Auer, vai estar guerreando, batalhando, pelejando, esforçando para curar as pessoas, para fazer as pessoas sair da situação que está vivendo. Eu não aceito mesmo, como pastor, ver você, o senhor, a senhora, na miséria, amarrado, doente. Não, de jeito nenhum. Se tem recurso, por que que nós vamos aceitar? 9 da manhã, 3 da tarde, 7 da noite, aqui nós estaremos batalhando, pelejando com o nome de Jesus na frente, com a fé na frente, e nós vamos vencer essa batalha. Agora você tem que fazer a sua parte, ficar esperando que a felicidade vá na sua casa, isso não vai acontecer. Esperando que a sorte vá chegar na sua casa, não vai acontecer, de jeito nenhum. O nosso Deus, ele diz assim: esforça-te, tem de bom ânimo, e eu serei contigo. Coragem, esforço. Jesus disse: no mundo tereis aflições, eu venci. Ele está dizendo: você vai vencer também. Tem coragem, tem bom ânimo. Vamos lutar, vamos batalhar, vamos pelejar, e as coisas vão mudar. 9 da manhã. E 7 da noite, aqui estarei eu em nome de Jesus. E 3 da tarde, o pastor Raimundo. qual o endereço? Igreja Pentecostal Deus é Santo. E o número é 6711. O que você vai ouvir agora é milagre, é cura, é libertação, é vitória. Vamos, Brasil!
1: Meu nome é Aurora Gonçalves.
2: Curte a bênção.
1: Eu vim aqui na igreja do pastor Darcy e fui revelada, o pastor me revelou que tinha um sapo dentro do meu colchão. Uma macumba que mandaram para mim. E eu não podia dormir à noite. Então, eu dava muita coceira no meu corpo demais. Eu não podia dormir e me batia muito. E depois o sapo saiu de dentro do meu colchão.
2: Depois do culto?
1: Depois do culto.
2: A senhora foi revelada aqui na igreja?
1: Aqui da igreja.
2: E tinha um sapo dentro do colchão?
1: Verdade, tinha.
2: E quando chegou em casa, o sapo...
1: Saiu. Ele saiu pulando. Se escondia de mim, né? E aí sumiu, eu não sei para onde que foi. E a casa estava fechada e eu não sumiu. Não sei para onde que foi.
2: Estava dentro do colchão?
1: Dentro do colchão.
2: E depois que ele sumiu, acabou aquela perturbação?
1: Acabou tudo, graças a Deus. Daí eu comecei a vir para a igreja, aí acabou tudo.
2: E a senhora não sabia que tinha um sapo dentro do colchão?
1: Não sabia. Não sabia nada. Não me batia a noite toda. Não podia nem dormir à noite.
2: Por quê?
1: Porque macumba que estavam fazendo para mim, se é para me matar, né?
2: Mandaram um sapo dentro do colchão?
1: Verdade, mandaram.
2: E quando o senhor chegou lá que levantou o colchão, o sapo pulou?
1: Pulou. Pulou e eu vi ele e ele sumiu. E nós se assustamos, aquilo lá sumiu.
2: Sumiu dentro do quarto?
1: Sumiu dentro da nossa casa.
2: Sem vocês saber para onde ele foi?
1: Sem saber para onde ele foi. Depois eu vim para a igreja, acabou tudo.
2: Meu Deus do céu! Macumba que fizeram com o sapo. Mandaram um sapo para sua casa e a senhora não tinha paz, não tinha alegria, não dormia à noite.
1: Não dormia à noite, até tinha medo de dormir. Não adiantava ir dormir, não podia dormir. Eu tinha até raiva de deitar. De que adiantava deitar e não podia dormir. Ficava com a sua grudada a noite toda. Dava 2 horas, 3 horas da manhã e amanhecia o dia, não podia dormir. Até falava pra minha filha, essa noite não pude dormir. Ela disse, mãe, vai pra igreja. Assim que ela falava pra mim.
2: E você não sabia que tinha um sapo no colchão?
1: Não sabia.
2: Foi revelado que tinha um sapo dentro do colchão.
1: Foi revelado aqui na igreja.
2: Deus, e quando chegou em casa, o sapo estava escondido lá.
1: Estava escondido lá.
2: Meu Deus do céu. Agora, milagre de libertação, né?
1: É, graças a Deus. Já recebi muita bênção aqui nessa igreja.
2: Quer dizer que o senhor vivia uma vida miserável, macumbada, doente, cheia de macumba e não sabia que era um sapo que estava dentro de casa. Olha, ouvintes, quantas pessoas que agora estão me ouvindo em casa, que não sabe que tem uma macumba feita contra você, não dorme à noite, não tem paz, não tem alegria, vê vultos, tem visões, pesadelo e não dorme, não tem paz. Aí quando vem para a igreja, chega na igreja revelado, e quando chega em casa, é o cara da irmã. Chegou em casa, o sapo pulou fora.
1: Pulou fora.
2: Dentro do colchão.
1: Dentro do colchão.
2: Sumiu.
1: Sumiu.
2: Você mora onde?
1: Eu moro no canal Belém, número 7.
2: Seu nome é?
1: Aurora.
2: Tá aí, irmão. A irmã Aurora contando, ela é macumbada, não sabia que dentro da casa dela, no quarto, no colchão dela tinha um sapo. Esse sapo foi mandado para infernizar a vida dela. Mas ela veio para a igreja, Deus é Santo, ao chegar aqui, foi revelada, e quando chegou em casa, do jeito que Deus revelou, aconteceu. Lá estava o sapo, e o sapo pulou fora, foi embora, e nunca mais voltou, desapareceu. E hoje ela tem paz. Quanta gente estão agora me escutando em casa, que não vem para a igreja, quer vir, mas não tem força. Vem para cá, irmão. Vem para Deus é Santo, que Deus vai libertar você, vai revelar e vai mudar a sua vida, como mudou a vida da irmã Aurora.
3: Levantou a irmã que vai testemunhar. Corre aqui na frente, irmã. Aleluia. Qual foi a bênção?
4: Glória a Deus. ganhei muitas bênçãos aqui na igreja, né? Desde que entrei no ministério, eu só tenho feito milagres. Ganhei a cura de uma úlcera na boca do estômago, a vida do meu esposo, que Deus não deixou partir daqui para a glória, porque ainda tem obra para ser feita. É, a minha família, Deus tem trabalhado grandemente. É, Deus me deu emprego com registro e a oportunidade de estar toda segunda-feira na igreja. Então Deus só tem operado maravilhas e maravilhas na minha vida, e eu agradeço a Deus por tantas oportunidades que Ele tem me dado. É, e quando você vem buscar do Senhor, as bênçãos têm que ser completas, e todas elas têm vindo assim abundantemente para mim, que adorar a Ele é muito pouco porque, pelo que Ele tem feito para mim. Essas são as bênçãos que Deus tem me dado.
3: A senhora foi curada aqui de uma úlcera
4: no estômago.
3: Sofria muito.
4: Muito.
3: Quanto tempo que sofria?
4: 6 anos.
3: 6 anos sofrendo?
4: É, desde que eu ganhei a minha nenê.
3: Meu Deus. Daí, a senhora foi revelada? Como é que foi?
4: Num culto de Santa Ceia, o pastor falou que tinha uma pessoa com uma úlcera no estômago. E isso era grande, tamanho de uma laranja grande, uma mão bem grande. E daí, na hora da oração, eu senti aquilo mexer e aquela bola sumiu. Não fica...
3: Desapareceu na hora.
4: Na hora.
5: Então, a gente vem na igreja de vez em quando, porque a gente mora longe daqui, né? Mas uma das bênçãos que a gente recebeu foi a cura do meu esposo. Ele ficou acho que 1 ano, 2 anos, mais ou menos, sofrendo do estômago. E a gente veio aqui, o pastor revelou e Deus curou. Outra foi a minha carteira de habilitação, né? Que foi uma vitória para mim. E outra foi a Isabelle. É, ela tá com 8 anos, mas chegou uma época que eu queria engravidar e eu vim aqui, eu fiz uma volta de R$50. E tá aí.
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0: conosco o pastor Darcy Messias, pastor, orando por nós, clamando por nós, e Deus entrando com a divina providência. Essa é a nossa fé para essa oração do meio-dia, sermos alcançados pelo poder de Deus, não é mesmo? Enquanto nós vamos preparando, eu peço que você deixe o seu nome nos comentários, participe, divulgue, chame mais alguém, e enquanto isso, nós vamos acompanhando aqui a chamada do pastor Messias, anunciando a convenção, e logo também alguns testemunhos. Enfim, participe, porque nesta oração do meio-dia, muitas vidas serão alcançadas, muitos lares, muitas famílias serão aí abençoados em nome de Jesus. Essa é a nossa expectativa, essa é a nossa fé. Vamos acompanhar a palavra do pastor. Enquanto isso, coloca o teu nome aí nos comentários, que nós já vamos, daqui exatos 15 minutos, entrar na oração.
1: Ó povo de Deus, povo que vai morar no céu com Jesus, é o pastor Darcy Messias convidando o senhor, a senhora, para estar conosco durante 3 dias de vitória, 3 dias de bênção, de milagres, de curas, de libertações. Vai ser dia 17, 18 e 19, aqui em Curitiba, na nossa igreja Deus é Santo. Pastores vindo de todas nossas igrejas Deus é Santo, irmão lá de Goiás, povo de Goiás, povo de Minas Gerais, povo de Deus, vindo do Rio Grande do Sul, Santa Catarina, Paraná, gente vindo de longe, tem gente que vem lá de Mato Grosso, gente que vem lá de Mato Grosso, que prometeram, gente que vem de São Paulo, e nós vamos ter aqui um grande mover de Deus, um grande mover de Deus, em nome do Senhor Jesus. Irmãos, dia 17, 18 e 19, pastores no altar, pastores no altar pregando a palavra de Deus. Dia 17, pastor Paulo Messias e o pastor Jefferson. Isso na sexta-feira, no sábado à noite, dia 18, essa fraca pessoa aqui, pela misericórdia de Deus, vai estar no altar pregando, orando pelo povo. E no domingo às 14h, pastor Ednei Saavedra, vindo do Rio Grande do Sul, está conosco aqui. E domingo de manhã, isso aqui vai ficar tomado pela multidão de obreiros e obreiras que estarão conosco. Venha para cá, irmãos, venha renovar a sua fé, venha, porque essa convenção é o esforço contra a frieza espiritual. Deus abençoe a todos, venha para cá, Igreja Pentecostal Deus é Santo, Avenida Marechal Floriano Peixoto, 6711.

0: É isso mesmo, amados irmãos, vem aí a convenção, vem aí este grande conclave espiritual, onde Deus vai estar operando na vida de muitas pessoas em nome de Jesus. Pai do Senhor, irmã Edilane Correia, irmão Magno, irmã Joyce Nascimento, irmão Luiz Henrique de Moraes, Sônia Rodrigues, Francisca Senós, que já estão aqui conosco comentando. Agora, muita gente ainda não comentou, muita gente ainda não deixou a sua participação e agora é a hora, amados irmãos, de você participar, porque daqui a pouco o pastor Messias vai orar por nós. Irmão Mari Lopes também conosco, João Carlos está aí conosco, Valdir, Salete também, Deus abençoe todos que estão no Facebook, no YouTube. Vamos entrar pelo aplicativo também, que Deus abençoe a todos em nome de Jesus. O pastor vai orar dentro de instantes. Enquanto isso, vamos acompanhar aqui acerca da obra do Senhor, né, o que Deus tem feito aqui na igreja. Deus é santo, como Deus tem operado. E nesta quinta-feira não será diferente. Deus vai usar aí a vida do pastor e nós todos aí seremos alcançados pelo poder de Deus, pelo agir do Senhor. Deus vai fazer uma obra nas nossas vidas em nome de Jesus. Tenha fé, irmãos, creia que Deus tem poder para curar, libertar, fazer milagre acontecer, e você vai também ser uma pessoa a contar o seu testemunho, a contar a sua vitória, como muitos irmãos aqui têm contado vitórias em nome de Jesus. Vamos ouvir aqui um testemunho? Vamos acompanhar todos aqui um testemunho. A irmã contando aqui uma bênção que ela recebeu. Eu quero que você preste muita atenção, porque o nosso Deus é poderoso, nosso Deus é maravilhoso, nosso Deus faz grandes obras, grandes maravilhas acontecer. Acompanhe o testemunho desta irmã e vai colocando aí o seu nome nos comentários, vai participando, porque dentro de instantes o pastor vai orar por nós. E nós seremos alcançados pelo poder de Deus.
1: Nome da irmã?
2: Nena.
1: Irmã Nena, qual foi a bênção?
2: Eu tive câncer no pulmão e eu estava, inclusive, internada aqui. Tinha um hospital aqui na Marechal. Hoje não existe mais esse hospital. E o meu esposo, na época, chegou a pé. Foi a pé ali. Quando ele chegou a pé ali, era no rim. Estava com problema no rim, ia fazer a cirurgia no rim.
1: Mas tinha um câncer?
2: Mas
1: no rim?
2: No pulmão.
1: No pulmão?
2: Uhum.
1: Mas tinha uma doença no rim e no pulmão?
2: No pulmão também.
1: O câncer no pulmão?
2: No pulmão, aham.
1: Uhum. E a irmã também tinha uma doença no rim?
2: No rim.
1: E a irmã estava no hospital e seu esposo foi na igreja?
2: Foi e pediu a cura e Deus me honrou, para honra e glória de Deus.
1: Meu esposo foi na igreja, veio na igreja Pousa Santo, quando era no antigo endereço. A irmã estava hospitalizada para fazer a cirurgia. E o esposo foi e levou um milagre para a sua vida.
2: Sim, ele foi, na época ele veio andando do hospital, que tinha o Hospital do Carmo, até na igreja. E daí, para a honra de Deus, ele levou a cura para mim, né? Levou a cura. Para a honra que ele foi.
1: Sumiu o câncer.
2: Sumiu.

0: já vou ler aqui mais nomes, mais pessoas que estão comentando, que estão participando. Eu estou vendo aqui muitos comentários chegando. Que Deus abençoe a todos em nome de Jesus. O povo de Deus que está aí, vocês acompanharam o testemunho. E deixa eu ler aqui mais comentários. Ó, tá aí a irmã Sônia Rodrigues. Seja bem-vinda. Vamos orar, irmã Sônia, daqui a pouquinho. Deixa eu ver aqui, adicionei. O WhatsApp não deu certo, só tem outro contato. Então, ó, irmã Sônia e também aos demais irmãos, contato para você comunicar aqui na Igreja Deus é Santo, para você mandar o seu pedido de oração para o pastor, que o pastor lê, né? É importante que o pastor lê, ele se dedica aí às irmãs também. Uma Priscila está aí também se dedicando a ler e acompanhar as pessoas que estão mandando mensagem aqui no WhatsApp. Tá na tela? 41-3376-3339. Esse é o WhatsApp. Adiciona aí no seu celular e você vai poder acompanhar da onde você estiver. Você pode mandar uma mensagem, pode interagir, enfim. E Deus abençoar a sua vida aí poderosamente em nome de Jesus, tá certo? Bom, que Deus abençoe os irmãos, as irmãs. Eu tô vendo mais gente chegando aqui. Agora, poucos comentários, irmãos. Participe, comente, porque agora é a hora de comentar, de deixar o seu pedido de oração. A Francisca Senoski, Renan, pedindo oração. Deixa eu ver aqui, ó. Quebrar as maldições, vamos orar. Deus vai dar vitória. Nádia Ribeiro, de Tibagi. Rosângela dos Reis, está aí conosco. Deixando os pedidos de oração. Vamos orar por cada um, tá bom, irmã Rosângela? Todos que estão colocando nomes, nós vamos apresentar e Deus vai fazer a obra. Irmã Ladine, lá de Araucária, Deus abençoe, irmã Ladine. Deus alcance toda a família em nome de Jesus. Deus é maravilhoso. Rosângela dos Reis está pedindo oração pela filha, vamos orar. Faz dias que está passando mal a filha dela. Deus vai entrar com a providência, irmã Rosângela. Pede para ela orar também. Pede para ela dobrar o joelho ao meio-dia em ponto. Nós vamos iniciar a oração aqui, o pastor vai dar continuidade e vai ser uma bênção de Deus. Edilaine, dando glória a Deus, seja bem-vinda. Raquel Quadros, Deus abençoe. Nádia Ribeiro, Deus abençoe. Todo o povo de Deus, Deus abençoe. Vai comentando, vai participando, porque Deus tem vitória, bênção, sinais, maravilhas no nosso meio para a glória de Deus, o nosso Pai. Eu vou rodar aqui rapidamente uma vinheta falando sobre a convenção. Eu quero que você acompanhe, porque dentro de instantes nós vamos orar, vamos entrar aqui com o clamor, com a oração, e Deus vai entrar com a divina providência. Em nome de Jesus, eu tenho certeza, meus irmãos, Deus tem grandes vitórias para entregar aí na vida de cada um, e cada um que crê, que orar, que clamar, que se dedicar, né, em orar. Porque Deus, ele reconhece o esforço, meus irmãos. A Bíblia diz que nenhum esforço, ele é em vão no Senhor, no nosso Deus. Vamos com essa breve vinheta e eu já volto lendo mais nomes, mais participações aqui na programação, aqui nesta live. Acompanhe.
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0: É isso mesmo, irmãos. Prepare a sua caravana, porque esta convenção vai ser maravilhosa. O que Deus vai fazer em nosso meio. Deus vai agir poderosamente. Deus vai usar aí os pastores vindo de muitas localidades. E nós todos seremos abençoados. Eu também vou estar aqui, irmãos, recebendo a bênção de Deus. Nós também aqui da igreja vamos estar recebendo a bênção de Deus. Ainda mais se nós vamos receber a bênção. Ainda mais vocês, os irmãos, as irmãs, os senhores, as senhoras que moram longe, né? Às vezes não tem a oportunidade de participar com frequência de um culto, de uma convenção, de um congresso. Agora é a hora, irmãos. Não perca, porque a vitória é viável, não virá, não é pouca, não é pouca. Grandes são os testemunhos que nós vemos e ouvimos. Inclusive temos registrados aqui de pessoas que foram abençoadas na convenção. Pessoas que vieram de longe, se esforçaram.
3: Thank you.

aquilo que está deixando ele mal, aquilo que está deixando ela mal. Jesus põe as mãos, Jesus põe as mãos, Jesus estende as mãos, Pai, para a glória de Deus, para a glória de Deus, para a glória de Deus, o nosso Pai Celestial. Deus, eu oro aqui agora, em favor de cada nome, eu vou falar os nomes agora, e os irmãos digitam o seu nome nos comentários. Deus alcança a irmã Dilane Corrêa da Silva, Deus alcança o irmão Magno, e o pedido de oração dele, meu Deus, pela mãe, pelo pai, meu Deus, alcança a irmã Joyce Nascimento, alcança a Rosilena, alcança a Geraldina, Jesus, alcança, meu Deus, o Luiz Henrique de Moraes e a família, Deus, alcança a irmã Sônia Rodrigues, faz a obra, meu Deus, na necessidade de cada um. Olha a irmã Francisca Sinoski, meu Deus, olha, Senhor, o irmão Renan, que deixou, meu Deus, o pedido de oração, repreendendo todo mal, Senhor, na vida dele, pelo sangue de Jesus. Meu Deus, põe as mãos da irmã Nádia Ribeiro, põe as mãos, Senhor, na irmã Rosângela dos Reis e todos os nomes que ela colocou. Jesus, alcança cada uma destas pessoas, alcança, meu Deus, alcança o marido, meu Deus, a filha, alcança, meu Deus, alcança a família da irmã Sônia, Deus, alcança a irmã Ladine, meu Deus, e a família, vai alcançando, meu Deus, a Rosângela dos Reis, faz uma obra, meu Deus, alcança a filha Beatriz, Jesus, alcança a Edilane Correia, alcança cada uma destas pessoas, Senhor, cada uma dessas pessoas que crê no poder da oração, meu Deus, e aquele que ainda duvida, aquele que ainda está com dúvida no coração, faz uma obra nesse coração, Pai, faz uma obra nesse coração. O Senhor é Deus poderoso para libertar de toda dúvida, de todo rancor, para libertar de toda mágoa, para libertar, meu Deus, de tudo aquilo que está sendo guardado nesse coração há tantos anos. Limpa, lava, lava esse coração, meu Deus, lava, em nome de Jesus. Alcança a irmã Raquel Quadros, Deus, alcança a Nádia Ribeiro, alcança, meu Deus, cada nome que ela colocou aqui, Jesus, faz a obra, alcança, meu Deus, o Cláudio Santos, Deus, alcança esse pedido de oração, meu Deus, a irmã Judite Rodrigues, o irmão Flávio Soares, faz uma obra, meu Deus, nós lhe pedimos, Senhor, alcançando a vida destas pessoas, a irmã Otília Dias, meu Deus, alcança, meu Deus, irmão Simeão, a irmã Eliane Oliveira, faz uma obra, meu Deus, no Leandro, faz uma obra na vida do Leandro, faz uma obra na vida do Flávio Soares, meu Deus, faz uma obra na vida da Juscele Macedo, operando, meu Deus, no João Cairo, operando em cada nome que ela colocou aqui, Jesus, faz a obra em nome de Jesus, alcança a Sônia Marta Rodrigues, Deus, alcança, meu Deus, a irmã Rubilene, meu Deus, alcança, alcança, alcança, meu Deus, cada vida, cada lar, alcança, meu Deus, a Rosana Aparecida Pereira, alcança o Clóvis Belo, meu Deus, Deus abençoa a inauguração da Igreja Deus é Santo em Laguna, dia 8 de agosto. Meu Deus, abençoa Mão Clóvis. Meu Deus, abençoa o povo de Laguna. Nome de Jesus, meu Deus, abençoa o irmão Wilson Silva. Deus, confirma a bênção na vida dele, Pai. Deus, confirma a bênção na vida do irmão Wilson. Deus, confirma uma bênção na vida do irmão Wilson, Pai, em nome de Jesus. Meu Deus, alcança a irmã Sônia Rodrigues, alcança, meu Deus, a Angelina, a Sirlene, o Renato, meu Deus, alcança a Romilda Gomes, alcança, meu Deus, cada nome, alcança, meu Deus, alcança, são tantos nomes, se eu não li algum aqui, Senhor, alcança essa vida, se eu pulei os nomes, o Senhor alcança, da mesma forma, porque o Senhor é maravilhoso, o Senhor sabe, conhece, cada vida, cada lar, cada família, faz uma obra na vida da Loira e da Silva, Deus, faz uma obra, meu Deus, em nome de Jesus Cristo, poderoso, Deus, eu oro pela Iracema Varela, pela Marinalva Santos, eu oro pela Raquel Quadros,
Deus, eu oro pela Conceição Siqueira, eu oro, meu Deus, pelo Itaci, eu oro, meu Deus, por cada nome, Otília, a Cirlândia Nascimento, a Rosângela Almeida, a Edilane Silva, meu Deus, eu oro pela Nádia Ribeiro, meu Deus, pelo Márcio André, alcança ele, alcança o pedido de oração dele, alcança o pedido de oração da Raquel, a Raquel Quadros, alcança, Senhor, o pedido de oração de cada um e cada uma, meu Deus, cada um desses nomes que aqui estão sendo apresentados, eu creio, uma obra maravilhosa que o Senhor há de fazer. Alcança a Mari Lopes, o João Carlos, a Salete, o Valdir, a Silvana Cavalheiro, a Eleni Nogueira, a Eva Moraes, a Eleni da Silva, a Enedina Santos, a Araciele Belisário, a Silvana Cavalheiro, alcança a Neuza Cavalheiro, alcança, meu Deus, todo o povo que comentou no Facebook também, no YouTube, o irmão Josué Borges, o irmão Fabrício Santos, todos esses nomes nós apresentamos agora, todos esses problemas, meu Deus, olha quantas pessoas estão passando por um problema tão grande, estão passando por uma situação tão difícil, Deus, olha, olha quantas pessoas que estão sofrendo nas mãos do inimigo, nas garras do diabo, quantas pessoas que estão padecendo nas garras do inimigo, mas há poder no sangue de Jesus, mas há poder no sangue de Jesus para queimar, há poder no sangue de Jesus para repreender, há poder no sangue de Jesus para jogar todo agido diabo, todo agido inimigo, meu Deus, joga por terra, meu Deus, joga por terra, meu Deus, joga por terra, todo espírito maligno, que prende essa pessoa no vício, que prende, que aprisiona, que acorrenta essa pessoa, no vício maligno do álcool, do cigarro, das drogas, meu Deus, olha essa pessoa que não se liberta, olha essa pessoa que não consegue largar dos jogos, não consegue largar do vício, na jogatina, na aposta, o sangue de Jesus tem poder, olha essa pessoa que está vendendo as coisas em casa, que as coisas em casa começou a sumir, porque o filho, porque a filha está trocando por droga, está vendendo por droga, mas há poder no sangue de Jesus para repreender esse espírito do vício, para repreender esse demônio do vício, meu Deus, repreenda, meu Deus, repreenda, meu Deus, repreenda, e faz uma obra, meu Deus, nesse lar, meu Deus, olha o quanto essa irmã está sofrendo na mão desse marido alcoólatra, olha o quanto esse irmão está sofrendo, meu Deus, com essa pessoa, com esse filho, com essa esposa alcoólatra, com essa esposa, com esse marido viciado na droga, viciado em tantas coisas que o diabo está aprisionando ele, aprisionando ela, coisas até mesmo que envergonham a família, mas o sangue de Jesus tem poder, mas o sangue de Jesus tem poder para libertar esta casa, para libertar este lar, para libertar esta família, liberta, meu Deus, olha essa pessoa agora que está mal, olha essa pessoa que está passando mal agora, olha essa pessoa que está passando mal agora, há poder no sangue de Jesus, há poder no sangue de Jesus, olha essa pessoa que dormiu mal, olha esta pessoa, meu Deus, que passou a madrugada inteira em luta, passou a madrugada inteira na luta com o diabo, que o inimigo visita ela toda madrugada, que o inimigo está visitando ele toda madrugada, que o inimigo está tentando tirar a vida deles, o sangue de Jesus te repreenda, Satanás, está tentando tirar a vida dela, colocando pensamentos na cabeça dela, colocando pensamentos, desespero, choro, angústia, o sangue de Jesus te repreenda, Satanás, o sangue de Jesus te repreenda, que está agindo na vida desse homem, está colocando desespero na vida desse homem, fazendo esse homem querer cometer uma besteira, fazer algo que não pode, parar numa cadeia e parar num presídio, fazer esse homem pegar numa arma e fazer algo terrível, fazer essa mulher pegar numa arma e fazer algo terrível, mas o sangue de Jesus te repreenda, Satanás, você que quer destruir essa casa,
quer destruir essa família, esses filhos, quer fazer os filhos ir embora de casa, rebeldia, fugir de casa, não dar mais notícia, não saber mais aonde vai. O sangue de Jesus tem poder. Espírito maligno quer fazer essa pessoa desistir do casamento, essa pessoa desistir da esposa, do marido, desistir do filho, colocar o filho para adoção, entregar o filho para o orfanato. O sangue de Jesus tem poder. Meu Deus, olha essa pessoa que até mesmo já pensou no aborto, que até mesmo já pensou em tirar a vida do próprio filho, da filha. Essa pessoa que já pensou até mesmo em tirar a vida do marido, da esposa. O sangue de Jesus te repreenda, Satanás. Espíritos malignos que estão agindo nessas casas, nesses lares. Quantas famílias que vivem com a ambulância tendo que chegar na casa. A ambulância tendo que atender o lar, a casa, a família. Porque tem alguém doente o tempo todo. Mas isso é maligno. E o sangue de Jesus te repreenda, Satanás. Espírito da enfermidade está tomando conta dessa casa. Espírito maligno da enfermidade está tomando conta desse lar. Que faz essa pessoa parar no pronto-socorro. Toda semana no pronto-socorro. Toda semana passando mal. O sangue de Jesus te repreenda. Sai dessa casa, espírito de enfermidade. Saia dessa casa, espírito de doença. Espírito maligno está colocando essa pessoa aí, ó, numa cama, sem coragem de levantar, essa pessoa numa depressão profunda, sem coragem de trabalhar, sem coragem de fazer mais nada. A casa está perecendo, o lar está perecendo, e essa pessoa sem forças, essa pessoa sem esperança. O sangue de Jesus te repreenda, Satanás. O sangue de Jesus te repreenda, Satanás. Meu Deus, eu creio no poder de Deus que liberta. No poder de Deus que liberta. Assim como libertou tantos que nós vemos na palavra de Deus. Meu Deus, assim como libertou, meu Deus. O Senhor vai libertar esta pessoa. O Senhor vai libertar essa pessoa que está sofrendo nas garras do diabo. Nas garras da enfermidade maligna. A enfermidade que o exame médico não detecta, que vai no médico uma, duas vezes, três vezes e não acha nada, porque isso é coisa para Deus, isso é espiritual, e Deus vai entrar com a providência, e Deus vai fazer o milagre, e Deus vai fazer a grande obra, e Deus vai fazer a bênção de Deus é chegar no lar, na família, em nome de Jesus, em nome de Jesus, em nome de Jesus. Meu Deus, põe as mãos e tira essa pessoa, meu Deus, tira essa pessoa das garras do diabo, tira essas pessoas da garra do diabo, tira, meu Deus, tira esse homem, essa mulher das garras do bicho. O sangue de Jesus te repreenda, Satanás. O sangue de Jesus te repreenda, Satanás. Tá fazendo essa pessoa não parar em igreja nenhuma. Essa pessoa que começa na igreja, daqui a pouco para. Essa pessoa que começa no culto, daqui a pouco nunca mais vai. Essa pessoa que dá brecha pro diabo. A pessoa vai no culto, Deus liberta, e a pessoa volta, torna a fazer as coisas que agrada o bicho, torna a dar brecha pro bicho. Aí o bicho entra na vida dele, entra na vida dela, e ela volta a sofrer. O sangue de Jesus tem poder, o sangue de Jesus tem poder, o sangue de Jesus tem poder. Meu Deus, olha essa pessoa que está padecendo nas garras do diabo, que não consegue se firmar em lugar nenhum. Tenta se firmar na igreja, vai um mês, dois, já está desanimando. Tira esse espírito de desânimo do coração dessa pessoa. Sai, espírito de desânimo, saia, saia, saia. Espírito de desânimo que está na vida dessa pessoa, que não deixa essa pessoa trabalhar, que não deixa essa pessoa arrumar a vida financeira, que não deixa essa pessoa arrumar a vida espiritual. Todo espírito maligno está na vida desses filhos, fazendo esses filhos padecer, perecer. Mas o sangue da vida dessa pessoa, que não deixa essa pessoa trabalhar, que não deixa essa pessoa arrumar a vida financeira, que não deixa essa pessoa arrumar a vida espiritual. Todo espírito maligno está

0: meu Deus, uma obra grandiosa, uma obra que só o Senhor, só o Senhor, só o Senhor, quem sabe fazer, meu Deus. Faz uma obra, meu Deus, faz uma obra, em nome de Jesus, em nome de Jesus, em nome de Jesus, em nome do Senhor Jesus, eu creio na obra de Deus, na obra maravilhosa do Senhor, a obra de transformação nesta vida, meu Deus, nesta pessoa aí, ó, que parece que não tem mais jeito, esse homem que parece que não tem mais jeito, que todo mundo olha e já vê que não vai dar mais certo, que as pessoas falam que essa pessoa nunca vai para frente, que esse homem nunca vai mudar, que essa mulher nunca vai mudar, mas o olhar do Senhor é diferente, mas nós sabemos que o olhar de Deus é diferente, e que o Senhor pode transformar uma vida, e que o Senhor pode transformar esse homem, que o Senhor pode transformar esta mulher, que o Senhor pode transformar como o Senhor transformou Saulo em Paulo, meu Deus, que era um perseguidor, e o Senhor transformador não ganha, o Senhor transformou num ganhador de alma. Meu Deus, transforma essa vida. Meu Deus, transforma, meu Deus. Transforma esses familiares. Transforma esse homem, essa mulher, meu Deus. Alcança, Senhor, em nome de Jesus. Abençoa, Pai, para a glória de Deus. Para a glória de Deus. Para a glória de Deus. Aleluia. Glória, glória, glória, glória, glória a Deus. Graças a Deus. Graças a Deus.
1: Oh, maravilha. Graças a Deus. Bendito, santo, adorado, engrandecido, louvado é o Deus Todo-Poderoso, Pai, o Filho e o Espírito Santo. Em nome de Jesus, em nome de Jesus Cristo Salvador, em nome de Jesus Cristo Salvador, com o poder de Deus na nossa vida, na nossa frente, com o poder de Deus na nossa voz, ah, Deus, com o poder de Deus na nossa vida, no teu nome, Senhor, no nome de Jesus, Deus, no nome de Jesus Cristo Salvador, pelo sangue de Jesus, pelo sangue de Cristo, pela autoridade do nome poderoso do nosso Deus, que faz o morto ressuscitar, que faz o doente ficar curado, que faz o pecador se consertar, em nome de Jesus, em nome de Jesus, em nome de Jesus, ô glória a Deus, ô graças a Deus, Jesus, o teu sangue tem poder, Jesus, o teu sangue tem poder, Jesus, o teu sangue é poderoso, Jesus, o teu sangue tem poder, Jesus, o teu sangue é poderoso, Jesus, o teu sangue é poderoso, Jesus, o teu sangue é poderoso, o nome do meu Deus é poderoso, o Pai, o Filho, o Espírito Santo da verdade, Senhor da glória, queima todo mal, toda seta do diabo, toda seta maligna, todo espírito de enfermidade, todo espírito de macumbaria, de feitiçaria, de bruxaria, de magia negra, todo espírito de morte, vai saindo agora, vai saindo, vai saindo, vai saindo, vai saindo, vai saindo. Em nome de Jesus, vai saindo. Em nome de Jesus, vai saindo. Vai saindo, vai saindo, vai saindo, vai saindo. Em nome de Jesus, vai saindo. Vai saindo, vai saindo, vai saindo. Em nome de Jesus, vai saindo agora. Vai saindo, vai saindo. Toda batalha, toda peleja, toda guerra, todo encontro do mal, toda reunião do mal, toda força do mal, dos demônios, toda potestade, principado, o sangue de Jesus, o sangue de Jesus, o sangue de Jesus, o sangue de Jesus, o sangue de Jesus, o sangue de Jesus, o sangue de Jesus, o sangue de Jesus, o nome de Jesus, o nome de Jesus, o nome de Jesus te repreenda, sai demônio.

sai espírito, sai legião, sai casta, sai principado, sai potestade, sai. É no nome de Jesus, meu Deus, queima toda malignidade, meu Deus, queima toda força maligna, força espiritual do mal, toda cadeia do mal, toda algema, toda corrente do mal, seja quebrado, destruído pela força do poder de Deus, pela força do Evangelho, pela força do nome de Jesus, pela força da fé, pela força da oração, do jejum, no nome de Jesus. Ô irmãos, ore, não fica escutando a oração só, junta, ouvir e falar, bora povo de Deus. Sai do anonimato, embora, vão partir, vão vencer batalha. Larga de desânimo, irmão. Larga de desânimo, irmã. Que frieza maligna é essa? Não aceita, não. Nome de Jesus, nome de Jesus. Levanta a voz aí, aonde você estiver. Você pode levantar a voz? Mostra que você tem a autoridade de Deus. Bora, irmão, bora, irmã. Nome de Jesus agora. Nome de Jesus agora, nome de Jesus, nome de Jesus. Todo mal, toda força do mal é paralisada, é amarrada, é acorrentada, é algemada pela força, pelo poder do nome de Jesus, pelo poder do sangue de Jesus, pelo poder do nome de Jesus. Jesus queima todo mal que foi mandado contra nós, aonde tiver o nosso nome, aonde tiver a nossa foto, aonde tiver a nossa roupa, aí em um lugar macabro, em um lugar de maldade, de morte, de trabalho pesado para destruir, ó Jesus queima agora, ó Jesus queima, ó Jesus queima. Onde tiver a minha foto, a foto da minha família, onde tiver a foto dos irmãos, a roupa dos irmãos, sai daí, demônio, ó Jesus, queima, sai daí, Satanás, espírito imundo, espírito maligno, espírito das trevas, sai, em nome de Jesus. Meu Deus, eu apresento agora a nossa igreja, Deus é Santo. Eu apresento o ministério, Deus é Santo. Os obreiros, as obreiras e os membros. Meu Deus, eu apresento os dirigentes. Eu apresento, meu Deus, eu apresento as obreiras, os obreiros, eu apresento os crentes que estão conosco, meu Deus, as crianças, Senhor da Glória, eu apresento os jovens, meu Deus, eu apresento, meu Deus, toda a igreja, todo o ministério, Deus é Santo, eu apresento os irmãos de outras igrejas que estão conosco, os irmãos de outros ministérios, que estão conosco, Senhor da Glória, Espírito Santo, meu Deus, olha aí a igreja, olha o povo de Deus, reunido, Senhor, em oração, em nome de Jesus, em nome de Jesus, nome de Jesus, nome de Jesus, nome de Jesus, nome de Jesus, nome de Jesus, Deus, olha os irmãos de outras igrejas, que estão na prova, na luta, na guerra, na batalha, na peleja, Senhor da Glória, nome de Jesus, cobre eles com teu sangue, cobre eles com teu poder, cobre eles com a tua força, cobre eles com a tua fortaleza, meu Deus da Glória, Espírito Santo, olha a convenção agora, a convenção, meu Deus, sim, Jeová, a convenção, meu Deus, que está chegando, que está se aproximando, meu Deus, olha a convenção, olha os obreiros, olha o povo que virão, que virá de longe, Deus, faz esse povo voltar abastecido do teu poder, da tua graça, da tua força, da tua fortaleza, do teu ânimo.
ânimo das tuas bênçãos, meu Deus. Faz o povo voltar cheio de fé, cheio do Espírito Santo, cheio de milagre, cheio de cura, cheio de prosperidade, meu Deus da glória, Espírito Santo, em nome de Jesus, em nome de Jesus, em nome de Jesus, meu Deus, visita os obreiros, visita os dirigentes, visita o povo que vai estar vindo, povo que vem nas caravanas, visita eles, visita, anima o teu povo, encoraja, alegra, fortalece, meu Deus, em nome de Jesus, em nome de Jesus, em nome de Jesus, em nome de Jesus, em nome de Jesus, oh glória, oh glória, oh glória, oh glória, oh glória, oh Deus poderoso, dai-nos força para nós orar, nós consagrar nossa vida, Senhor da glória, em nome de Jesus Cristo, meu Deus, consagra a minha vida, a minha casa, o meu lar, consagra os irmãos, consagra as irmãs, consagra o ministério, consagra, eu oro agora a Deus, em favor de todo o povo, que tem nos ajudado, meu Deus, nós pagar as contas da igreja, pagar as dívidas, compromissos, abençoa os dizimistas, abençoa os ofertantes, meu Deus, que tem colocado a sua ajuda na conta da igreja, meu Deus, que tem levantado as ofertas, levantado os dízimos e tem mandado para Curitiba a nós pagar as contas da nossa igreja, os compromissos que são altíssimos, meu Deus, a construção da nossa igreja, Deus, Pai da glória, Pai santo e poderoso, meu Jesus amado, meu Jesus santo, meu Jesus poderoso, meu Jesus bendito, meu Deus da glória, Espírito Santo da verdade, ó Deus de Abraão, ó Deus de Isaac, ó Deus de Israel, Senhor da glória, meu Jesus, meu Deus, meu Pai, multiplica, prospera, meu Deus, e abençoa teu povo, em nome de Jesus Cristo, o Salvador da glória, em nome de Jesus. Amém, amém, amém, amém.

0: Graças a Deus. Meus irmãos e minhas irmãs, povo de Deus, nós estamos aqui na fé. Você está entendendo, querido? Querida irmã, povo de Deus, queridos irmãos, nós estamos aqui com a fé, com humildade, com prudência, com vigilância, para nós vencer. Para nós vencer mesmo, com a fé em Deus. Não tem esse negócio de ficar, ah, não dá, ah, tá difícil, ah, não tem jeito, que conversa fiada é essa? Que crente somos nós? Que crente é você? Que crente é eu? Que pastor sou eu? Que vem aqui para lá e para ficar reclamando? Hein? Que crente somos nós? Vai ficar aqui choraminguando, ah, mas tá difícil, ah, uma luta, ah, uma guerra, ah, não sei o quê. Que, será que Deus levantou nós para ficar reclamando, maldizendo a vida? Hein? Deus chamou você e eu, Deus escolheu, olha para mim, por favor, Deus escolheu você e eu, não foi para decepcionar ele não. Ninguém aqui ajuda Iscariotes. Ninguém aqui ajuda Iscariotes. Que Jesus escolheu e depois ele decepcionou o Senhor. Pensa bem. Pensa bem, meus irmãos. Em nome de Jesus. Nós aqui não somos Saul. De jeito nenhum, Deus levantou nós nessa reta final, foi dar testemunho. Glória a Deus. Pastor Raimundo, chega aqui, todo mundo aqui. Vou mostrar a vocês aqui, a equipe aqui, ó, trabalhando. Cadê o pedreirinho? Hein? Vamos tirar uma foto aqui da equipe, aqui. Um pouco da equipe. Chega aqui, equipe. Um pouco da equipe. Cadê o Jefferson do Prado? Ou oh, não, pastor Gerson, que é? Gerson. Ei, tem que pegar a cabeça desse povo aqui, gente boa. O corpo e a cabeça. Vamos ficar em pé aqui. Chega aqui, irmãos, a nossa equipe aqui. A equipe aqui, todo mundo unida. Aqui não tem esse negócio de minha barriga tá doendo, não. A equipe aqui tá todo mundo unida. Aqui só tem um pouco. Cadê o outro? Um mais bonito que o outro. Olha que benção aqui. Essa criatura aqui, ó. A equipe aqui, ó. Essa criatura tá conosco aqui há quantos anos, criatura de Deus? 26 anos. Eu mandando ele embora e ele não vai. Tá aqui comigo, meus irmãos. Me ajudou. O Nildo me ajudou. Ó, se dá licença aqui. O Nildo ajudou nós a começar a igreja. O Nildo me ajudou a começar a igreja. Deus é santo. Tá aí me carregando no começo da obra, eu não tinha carro, né, Nilton?
1: É verdade.
0: Não tinha carro, e eu a pé, e o Nilton tinha um Del Reyzinho, né?
1: Del Rey branco, né?
0: Del Rey branco, me carregava pra lá, pra cá, carregava minha família, a gente não tinha dinheiro nem pra pagar ônibus, e o Nilton aqui, até hoje conosco, me ajudando, que Deus dê ele vida e saúde, eu brinco com ele, né, Nilton?
1: Brinca.
0: Ninguém tem a liberdade de brincar com o Nilton como eu brinco. Essa é uma brincadeira nossa, eu nem vou falar.
1: Nem
0: compensa. Chega aqui, Pedreirinho. Gente, encosta aqui, vê se pega aqui, encosta aqui. Chega aqui, Pedreirinho. Pedreirinho. Olha o nome. Pedreirinho. Cadê o presbítero Raimundo? Saindo aqui? Cadê o Salatiel? Não dá pra você botar essa câmera aí sem, como é que fala? Meu Jesus do céu. Pastor Gesto aqui, ó, todo, a menos a roupa tá suja de pintura, não sei se tá trabalhando, né? Ao menos a roupa dele tá suja de pintura. O pastor Gesto, mano, é meu genro, e ele é o homem que cuidadoso, cuida mesmo, cuida da igreja, essas coisas, ele aí, o pastor Raimundinho aqui, ó, é outro também, aqui pra mostrar que tá trabalhando aqui com a colher na mão, faz nada, ó, cadê a colher? Olha aí, ó, só pra mostrar aqui, só pra mostrar que trabalha, ó, mas na hora de chegar no prato de comida, não tem comida que aguenta. Não tem prato de comida que aguenta. Então tá aqui, irmão, nossa equipe. Pastor Raimundo tá aí comigo aí, mas a turma aqui, cada um faz uma coisa, esse faz uma coisa, esse faz outra, né? Esse aqui é o Pedreirinho. Tira o chapéu, Pedreirinho. Você tá no sol, rapaz? Toma jeito. Tá aqui o Pedreirinho. Tá aqui o pastor Jefferson. Chega pra cá um pouquinho. Tá aqui o Christian. Cadê o Christian? Só vê a barriga dele aqui, ó. Chega aqui, ô, gente fina. Tá aqui o nosso irmão cooperador Christian. Também é outro, tá na correria, nos ajudando, batalhando, pelejando. Tá ali o... Vem aqui, Slatiel. Vem um pouquinho, volta. Vamos ver se o Slatiel chega aqui. Olha aí, irmão, nossa equipe. Meio feiozinho, mas... Vai casar amanhã. Ô, mulher, essa mulher enxerga bem?
2: Enxerga.
0: Então tá aqui, ó. Tá aqui o... Chega aí, Slatiel. Aqui, pô. Isso. Tá aqui o Slatiel. Tá aí conosco desde menininho. Chegou aqui de calçãozinho. É, ué. Chegou aqui. Era molecotinha assim, ó. É. Olha o tamanho que tá hoje. Tá quase da minha altura. Então tá a equipe aí, irmãos. A equipe trabalhadora, unida. A gente aqui não tem negócio de briga, não, né?
3: Verdade, pastor Messias.
4: Aqui não tem confusão, né?
3: Tudo união, pastor.
5: É verdade.
0: Olha a barriguinha dele. Trabalha, mas na hora que chega no prato ali, não tem comida que aguenta ele. Os 2, 3 quilos vai embora.
5: É verdade.
0: Mas é quem trabalha é esse mesmo, irmão. Um homem que não come é porque não trabalha, né? E esse aqui, fala aí, criatura. Alguma coisa aí?
1: Vou falar o quê que você quer que
0: falar o quê? Fala uma coisa aí.
1: Eu não sei o que falar.
0: Eu não sei o que falar. Esse aqui, irmãos, é... tá aí, não é membro da igreja. Ele é um trabalhador da igreja, né? Quer dizer, ele é... Será que eu falo que ele é? Ele é um membro que não toma ceia, né? Ele é um membro que não toma ceia, né, pastor Jéssica? Tá aí conosco, desde o começo da igreja, batalhando aí, me ajudando. Esse chegou aqui agora, tá aí lutando também. Cadê ele? Tá aqui o nosso irmão Christian. Eu tô na frente dele? Opa, deixa eu esconder. Aí eu vou vir pra cá. Aí, ó, tá aqui o Christian, tá aqui o pastor Raimundo com a colher na mão, é só barulho, gente. Na hora de vamos ver mesmo, não sai nada, só na outra colher que ele é bom. Só equipe maravilhosa, irmão. Tem mais ali uns outros ali, tem umas irmãs ali também, que elas não querem aparecer aqui, né? Cadê as irmãs? Ô, irmã Denise, cadê a equipe aqui? Irmã Denise, cadê... Ana Glória. Tá não? Cadê a irmã? Cadê a Rosmarinho? Rosmarinho. Então, irmão, nós temos uma equipe que alegre, brincalhona, respeita uns aos outros, a gente brinca, a gente come todo mundo junto, né? Não tem esse negócio, não. Todo mundo senta na mesa, né, Nilton?
1: Todo mundo junto.
4: Fala alguma coisa aí, criatura.
1: Eu tô falando.
0: Eu tô falando. Você tá vendo aí? Mas fala alguma coisa da igreja aí, meu amigo. Vamos lá.
4: Tô falando.
1: Tô falando que a gente tá trabalhando. Aqui é uma benção.
0: Não, eu já falei. Agora tem que falar, não, tô aqui com o pastor desde o começo da igreja. Chega aqui, criatura de Deus. Chega aqui. Que, mano, é vergonha, mulher. Cadê a Ana Glória? Fica aqui um pouquinho. Você tá vendo aí nossa equipe aqui? Todo mundo unido aqui, ó. Ana Glória trabalha aqui também, ajudando nós. Tá aqui a irmã Rosmarinho, brava que só pimenta malagueta. Mas na hora não dá nada. Mão Luiz, chega aqui, Mão Luiz. Mão Luiz é esposo da irmã Rose. Como na tábua com ela. Quem manda lá é ela. Ela não é?
1: Verdade.
0: É verdade. Então tá aí a nossa equipe maravilhosa. Fala alguma coisa aí, irmão. Isso aqui não fala nada. Fala alguma coisa aí, irmão Luiz.
1: Não fala.
0: Fala alguma coisa aí, minha irmã.
6: Venham para a convenção. Nós estamos trabalhando para Deus operar, transformar, libertar e fazer milagre na sua vida.
0: Olha aí. Vocês viram como é que é aqui? Corajosa. Nossa irmã Rosa está aqui conosco, nos ajudando. É aquele negócio. Está no altar, não. Está ali como obreira. Está aí... É, ajudando em tudo, né? Aqui todo mundo ele não fica quieto. Não faz nada, mas não para, né? Ninguém não faz nada, mas não para. A equipe alegre, feliz, contente. Tá, vamos fazer oração? Vamos orar? Vamos orar. Todo mundo. Cadê o jovem? Chega aqui, jovem. Oh, glória a Deus, aleluia. Vamos orar, meus irmãos. Vamos botar o joelho no chão, passei todo mundo aqui. Vamos encostar aqui, vamos. Vamos orar. Senhor nosso Deus e Pai, em nome do Senhor Jesus, Deus de Abraão, Deus de Isaac, Deus de Israel, em nome de Jesus Cristo Salvador, Senhor da glória, abençoa teu povo, meu Deus, abençoa a convenção, abençoa os nossos irmãos trabalhadores da obra de Deus, da seara do Senhor, oh glória a Deus, Senhor da glória, Espírito Santo da verdade, meu Deus, abençoa, consagra, meu Deus, cada irmão, cada irmã, Deus, abençoe, Deus, abençoe teu povo, Deus abençoe os obreiros, as obreiras, os membros, os irmãos que estão conosco lutando, batalhando, pelejando, meu Deus da glória, Espírito Santo da verdade, abençoa, meu Deus, consagra, consagra, meu Deus, consagra, Senhor da glória, consagra, meu Deus, em nome de Jesus, vai consagrando, vai abençoando a obra, Deus é santo, ministério, meu Deus, a convenção, toda a nossa igreja, todo o nosso ministério, toda a obra, Deus é santo, Deus abençoa a minha casa, minha família, meu lar, o ministério, os obreiros, as obreiras, todo o povo que está conosco, todo o povo que está ajudando essa obra, todo o povo que ajuda com oração, com jejum, com oferta, com dízimo, que todos sejam grandemente recompensados em nome de Jesus. Amém. Glória a Deus. Então tá aí, irmãos, aqui é só uma parte da equipe. Agora levantar, agora que vai ser uma luta para levantar essas pessoas. Deus abençoe vocês, meus irmãos. Deus abençoe a nossa equipe. Deus guarde a nossa equipe trabalhadora, está aí lutando. Deus abençoe. Aqui quem não faz nada sou eu mesmo. Os outros são tudo trabalhador, lutador. Pastor Raimundo com a colher na mão aqui. Só pra, olha aqui, ó. Só para dizer que trabalha. Olha. Levanta a colher pro povo aí. Aí, ó. Pastor Raimundo é tudo, é pau para toda obra. É obreiro, presbítero, é diretor, é pedreiro, carpinteiro, é carpinteiro, né? O que é mais?
2: Eletricista.
0: Eletricista, hein?
2: Eletricista também.
0: Faz tudo, tudo, tudo. Graças a Deus. Nossa equipe é uma equipe abençoada por Deus. É uma equipe maravilhosa. E aqui está só uma parte, meus irmãos. Tem mais gente aí que não estão aqui agora. Aqui eu creio que deve ter a metade da equipe que está aí lutando, batalhando na obra. Deus abençoe a nossa equipe, Deus abençoe os obreiros, as obreiras estão aí lutando, batalhando, que a nossa igreja continue assim, uma igreja unida. A vantagem nossa aqui é que a gente são unidos. Não tem esse negócio de cara feio um com o outro, não tem ciúme, não tem briga, a gente brinca, a gente ri, igual vocês me viram aqui, ó, brincando com todo mundo, né? E assim nós estamos vencendo, assim nós estamos batalhando. Não tem ninguém aqui maior do que o outro. Pastor Messias não é maior, não é menor, é todo mundo igual. Não tem ninguém aqui maior do que ninguém. Não tem ninguém aqui menor do que ninguém. Todo mundo é igual, para a glória de Deus. Bora lá, Salatiel, cadê o senhor?
7: Pastor Messias, é isso mesmo, pastor, os irmãos, aqui muita gente glorificando a Deus, muita gente falando aqui, ó, vou mostrar aí pro pastor os comentários, mas o povo feliz, o povo aí alegre, acompanhando aí o pastor mostrando a equipe, né? O povo falando aí, ó, é a união, diz o irmão Clóvis Mello, a união faz a força. Os irmãos falando que alguns irmãos dando risada, né? Soltando aqui a risada, a gargalhada, enfim. Muitos irmãos falando glória a Deus, muitos irmãos falando amém, graças a Deus. Aí, ó, os irmãos falando aí, ó. Glória a Deus também. Enfim, pastor, o povo está aqui acompanhando, o povo está recebendo aqui as bênçãos de Deus. É, irmãos estão aí saudando o pastor com a paz. Enfim, o povo está acompanhando e sendo abençoado também, pastor.
0: Graças a Deus. Nós estamos em clima de preparação para a convenção. A equipe está trabalhando, a equipe está lutando. E nós vamos agora, Salatiel, rodar aqui um minuto, dois minutos de milagre, de testemunho. E logo em seguida eu volto, se Deus me mostrar alguma coisa que hoje eu vou falar nessa live. Alguma revelação, alguma cura milagrosa, como aconteceu ontem à noite. Então, vocês aguardem aí, chamem mais pessoas, se é que vocês podem chamar, porque nós vamos chamar aqui as pessoas pelo dom de Deus, pelo poder de Deus, pela unção de Deus, e haverá milagre dentro dessa live. Vamos agora com Salatiel e eu volto em seguida.
8: Tem alguém que tem uma dor aqui assim? Olha pra cá, olha pra cá. Uma dor aqui assim, ó. Ó, tudo isso que dói. Do lado aqui, ó. Tudo isso dói. Dói o braço, dói aqui, tudo.
0: Tá aqui dentro da igreja. Bora, filho de Deus. Glória, Jesus cura. Qual é o braço? Qual é o braço? Dói?
8: Dói pra cá tudo.
0: Diga assim, ela tá curada.
8: Fala bem alto.
0: Fala assim, Jesus já curou ela. O poder de Deus já curou ela. Tá curada ou não tá?
8: Mexe com o braço aí.
0: Vai.
8: E agora?
9: Não, não tá doendo mais não.
0: Vem cá, você aqui, corre aqui. Corre, corre, corre, corre. Aqui, ó. Aqui assim, ó. Aqui, ó. Travado. Travado. Travado. Qual é o lado? Coluna, né? Quem é que crê que Deus vai curar aqui agora? Tem fé para isso? Travada a perna? É assim? Diga, queima todo mal. Diga. Diga, queima todo mal. Fala. Queima, Jesus, queima toda malignidade. Meu Deus, queima agora. Queima. Sai daí, demônio. Espírito maligno. Saia. No nome de Jesus Cristo, Salvador. Vai agora, vai, vai. Ajoelha e levanta, vê se está ruim. Vamos ver agora. Nada. Eita Deus, maravilhoso, irmão. O que ela tem? Um dor e o caroço. Vem a mão no caroço aí. Ei, irmãos, mais um para Deus curar. Diga assim, já está curado.
10: Já está curado.
0: Será mesmo? Hein? Quem é que quer que a criança não tenha mais o caroço? Então a mãe vai procurar. Se a fé. Hã? Aí?
11: Não.
0: Sumiu?
11: Sumiu.
0: Olha a glória a Deus. Sumiu, irmão. Quem é que já vomitou sangue, está aqui dentro da igreja, não levantou a mão, não fez nada, e você tem uma ferida no estômago? Tem uma ferida no estômago para Deus curar aqui hoje. Na dor, na boca do estômago. Vem cá. Corre. Corre que Jesus cura. Corre que Jesus cura. Glória a Deus. O senhor já vomitou sangue. Hérnia de jato. Tem não. Tinha, porque vai ficar curado agora. Bota a mão na hérnia aí. Bota a mão na hérnia. Bem na boca do estômago. Queima esse demônio. Queima essa macumba. Sai da barriga dela. Sai do estômago dela. Sai hérnia de hiato. Sai hérnia de hiato. Sai hérnia de hiato. Nome de Jesus, sai. Sai daqui. Jesus cura ela. Jesus cura. Jesus cura. Saia! Ela está curada. Diga que está curada. Abra a boca, profetiza, irmão. Em nome de Jesus Cristo, ela está curada da hérnia, curada do estômago, da gastrite, da esofagite, em nome de Jesus. Procura aí no estômago, se tiver, não arruma nada de novo.
8: Cadê o caroço?
11: Sumiu.
8: Sumiu?
11: Sumiu.
8: Eita, Jesus que faz milagre, né? Como é que você chama? Caroline. Vamos fazer oração por ela, irmão? Para Deus libertar ela? Esse peso que está na vida dela. Essa fraqueza, essa angústia. Toda dolorida, cabeça aos pés. Põe a mão para cá que vocês vão ver que está aí. Capetada, está aí montada nas costas dela, nos ombros. Capetada, montada, em cada lugar tem um espírito mal. Vamos orar para Deus dar força. A Deus quebrar essa bichaiada que está montada nela. Isso é que demônio para tudo quanto é lugar. É enxuda para cá, enxuda para lá. Mas levanta o braço aí e diga bem alto: queima ele, vai. Vamos orar, vamos orar. Solta a vida dela, bicha, Yada. Solta aí, Satanás. Chu das dores. Chu de dores que está montada nas costas dela, na cabeça, no corpo. Vai saindo agora. Nome de Jesus, sai. Jesus queima. Jesus queima agora. Toda feitiçaria, bruxaria, magia negra. Sai daí, demônio. Sai daí, Chu. Chu caveira. Tatá caveira. Sete caveira. Vai saindo. Sai daí, sai em nome de Jesus, sai daí, isso, sangue de Jesus te repreenda, Satanás, sai da vida dela, em nome de Jesus. Agora vamos ver se está doendo. Olha lá,
12: deu dos braços.
13: Eu nem ajoelhava.
8: Não ajoelhava?
13: Eu não podia levantar daí.
8: Por quê?
13: Dor no joelho.
8: Levanta os braços primeiro, assim. Está doendo?
13: Não.
8: Não? Então agora só vai ajoelhar. E se a senhora botar o joelho ali para me ver? Ali para me ver. Pela fé do pastor Messias. Aí bem aí assim, ó. Vamos ver. Vamos ver. Vamos ver. Vamos ver. Aí. O mais difícil já aconteceu. Será que o difícil é ajoelhar? Não, o difícil é levantar. Vamos ver. Vamos ver se levanta. Vamos ver se levanta. Vamos ver se levanta. Vamos ver. O mais difícil já aconteceu, irmão. Você tá vendo? Olha aí, não levantava, não ajoelhava, né? Dá um pulinho aí, dá um pulinho, dá um pulinho aí. Tá igual o pastor Raimundo que não vai pular? O pastor Raimundo que não vai pular. Só faz só assim, ó. Ele não tira o pé do chão. Ó. Eita glória de Deus. Tá curada. Bom, meus irmãos, minhas irmãs, povo do Brasil, povo que nos vê, que nos acompanha, que nos escuta, nós estamos aqui com um milagre que essa irmã recebeu, chamado Milagrão. O nome da senhora?
14: Eva.
8: Eva. Qual foi o milagrão, irmã Eva?
14: Irmão, irmãos, eu cheguei aqui na igreja com o lado direito meu inchado, com uma bola enorme. E o pastor revelou e eu fui curada. E não tem mais. Sumiu a bola. Sumiu.
8: Que tamanho que era a bola?
14: Ah, era enorme.
8: Faz assim. Com a mão aí que tamanho que era.
14: Ah,
8: faz assim, que tamanho que era.
14: Ah, era assim.
8: Olha aqui, irmãos, olha. Olha aqui, ó. Assim. Olha o tamanho da bola. De novo, olha o tamanho da bola.
14: Era bem grande. Aqui.
8: E aí, a senhora foi curada na hora?
14: Na hora. Sexta-feira passada.
8: Meu Deus!
14: Na hora.
8: Que milagrão! A senhora tinha isso há quanto tempo? Quantos anos?
14: Ah, já fazia tempo, tudo que eu comia inchava assim.
8: Inchava?
14: Inchava, mas para a honra e glória do Senhor Jesus, sumiu a bola.
8: Sumiu
14: eu tô
8: na hora?
14: Sumiu na hora.
8: É milagre de Deus.
14: É milagre de Deus.
8: Quem está ouvindo a senhora agora? Qual o seu conselho para eles agora?
14: Ah, que todos venham buscar aqui na igreja Deus é Santo, porque Deus está aqui. E o Senhor também já operou milagre na vida do meu primo, que é filhinho da minha prima, ele sofreu um acidente e também o Senhor está restaurando a vida dele.
8: Curando ele?
14: Curando ele, porque ele é um milagre. A carreta passou por cima dele.
8: A carreta passou por cima dele?
14: Ele é um milagre de Deus. Mas eu estava aqui numa sexta-feira fazendo a campanha e o Senhor alcançava ele. E ele não pegou nenhuma infecção. Porque se ele...
8: Está vivo?
14: Está vivo.
8: Sem sequela?
14: Sem sequela,
8: tá,
14: mas
8: andando.
14: Tá andando.
8: Graças a Deus.
14: Graças a Deus.
8: O nome da senhora?
14: Eva.
8: A senhora mora onde?
14: Eu moro aqui no Alto Boqueirão.
8: Aqui no Boqueirão. Obrigado, irmã Eva.
14: Amém. Deus abençoe.
8: Brasil do nosso Deus, olha os milagres que estão acontecendo
0: aqui na igreja Deus é Santo. Venha para cá. Venha para cá, irmãos, fazer campanha conosco aqui na quarta, na sexta, no domingo, nos demais dias. Nós vamos ver a senhora, o senhor, receber de Deus os milagres, as maravilhas que Deus tem operado aqui na igreja. Deus é Santo.
11: A primeira vez que eu vim aqui fazer uma visita, né? Deus é Santo. Eu estava sofrendo muita fraqueza, não tinha mais ânimo de caminhar, não tinha mais ânimo de fazer nada na minha casa, aleluia. É a primeira vez que eu ponhei o pé aqui dentro da igreja, Deus é Santo, o Senhor me fortaleceu de uma maneira que eu não sinto mais nada daquela fraqueza. Fui curada daqui dentro da igreja, Deus é Santo.
0: Maravilha de Deus. Graças a Deus. Vocês acreditam? Senhores e senhoras acreditam na cura milagrosa? Hein? Vocês acreditam na cura que vem de Deus? Aquela cura assim que faz o tumor sumir. Como que esse tumor sumiu? Você coloca a mão nele, está ele aqui. Olha o tamanho dele. De repente, você faz uma oração, coloca a mão, cadê o tumor? Vocês creem nisso? Vocês creem que Deus faz o câncer sumir? Que faz a diabetes desaparecer? Que faz o mal, seja ele qual for, sumir? É o que nós vamos fazer agora. Cada um vai fazer oração comigo agora, vai colocar a mão no seu corpo aí, vai colocar a mão na enfermidade, não fazer uma oração de um minuto, e Deus vai curar, agora em nome de Jesus. Oremos ao Senhor, em nome de nosso Senhor e Salvador Jesus Cristo, em nome de Jesus. Nós ordenamos agora que as doenças desapareçam, agora, pelo poder do nome do sangue de Jesus, que as doenças somem agora desse corpo, seja no coração, no pulmão, seja na vesícula, no pâncreas, em nome de Jesus agora, que a doença some dos rins, do sangue, nos nervos, nos ossos, a doença desapareça agora, em nome de Jesus Cristo, em nome de Jesus Cristo agora, meu Deus, eu te apresento agora, aonde tem um doente, um parente, de quem está orando conosco agora, em nome de Jesus, que a doença desapareça, aquele irmão da irmã Michele, que está internado, que infartou, Deus, repreenda agora aquele mal no coração dele, não deixe ele morrer, que aquela doença não seja para a morte, mas para que o nome do Senhor seja glorificado, em nome de Jesus agora, em nome de Jesus agora, em nome de Jesus agora, que a doença sai, que a enfermidade sai, Jesus queima agora, Espírito Santo, visita agora o José Brandão, a Geralda, visita agora, meu Deus, visita agora, Senhor, visita agora, em nome de Jesus Cristo, visita o Paulo, lá em Paracatu, meu Deus, visita agora, essa pessoa que está com câncer, que está com uma doença maligna, em nome de Jesus agora, sai doença maligna, sai doença crônica, sai doença crônica, sai doença crônica, sai agora, doença no pulmão, sai agora, Sai agora, em nome de Jesus, sai. Desapareça a pressão alta, diabetes, desapareça, desapareça, desapareça, desapareça, desapareça agora, em nome de Jesus. Sai agora, sai agora, sai agora. Toda infecção, toda inflamação crônica, aguda, sai, sai doença, doença na cabeça, nos olhos, na boca, no nariz, sinusite, rinite, enxaqueca, sai, doença na garganta, doença crônica, doença incurável, sai dessa criança agora, sai, todo tipo de doença, todo tipo de enfermidade, embora, vai embora, vai embora, vai embora, no nome de Jesus, no nome de Jesus agora, toda complicação, toda enfermidade, sai agora. Eu não aceito doença, eu não te aceito, diga aí, irmão, eu não te aceito, exclui essa doença agora, expulsa ela do teu corpo, diga, eu não aceito, em nome de Jesus eu não recebo doença, diga, em nome de Jesus agora sai, sai agora, sai do nosso corpo, diga, toda a inflamação, todo tipo de inflamação, diga, não te aceito, eu te excluo aqui agora, está excluída, está expulsa do nosso corpo, em nome de Jesus, da nossa casa, em nome de Jesus agora, em nome de Jesus sai, em nome de Jesus sai, sai todo mal, toda a enfermidade da coluna, toda a doença crônica, toda a enfermidade, que eu não estou falando o nome, mas que está nesse corpo, desapareça, desapareça, desapareça, desapareça, desapareça, desapareça, em nome de Jesus, desapareça, desapareça, desapareça, em nome de Jesus, sai, sai, sai, sai, sai, sai, sai agora, em nome de Jesus, em nome de Jesus, diga, eu estou curado, mas diga de verdade, não diga só da boca para fora, diga para você, eu estou curado, diga, eu estou curada, eu estou curado em nome de Jesus, coloca a mão na cabeça, coloca a mão no coração, diga, eu estou curado, em nome de Jesus, em nome de Jesus agora, pelo sangue de Cristo. Eu quero fazer uma oração agora, rapidinho, em favor de todo o povo que ajuda a nossa igreja. Vocês viram a nossa equipe? Vocês viram a nossa equipe aqui hoje? Isso aí é só a metade aqui na sede, dos que trabalham na igreja, dos que trabalham aqui na obra. Só a metade, tem muitos que não estavam aqui hoje. Então nós vamos orar agora, para Deus abençoar todos vocês que tem ajudado a nossa igreja. Eu sei que tem gente agora que tem vontade de ter as coisas, e não é pecado você ter vontade e desejo de ter. A palavra ter e ser é maravilhoso. Então vamos orar agora a Deus abrir. A primeira porta que Deus vai abrir é dentro da nossa cabeça. A porta da sabedoria, da inteligência, da fé, da capacidade, da administração. Como é que Deus vai dar para vocês as coisas para você jogar fora? Como é que Deus vai dar vocês as coisas para mim, as coisas para mim jogar fora? Você já pensou nisso? Deus dá, Deus deu, mas a pessoa jogou fora. Vamos orar? Senhor Deus Todo-Poderoso, em nome de Jesus Cristo, meu Deus, primeiro milagre financeiro que eu peço, é dentro da minha cabeça, é dentro da cabeça de cada um, dá a eles sabedoria, dá a eles o dom da sabedoria, o dom de administrar, o dom de zelar de cuidar aquilo que o Senhor nos deu. Em nome de Jesus, dai-nos sabedoria. Abre para nós a porta da sabedoria, a porta da inteligência, a porta da capacidade. Dá-nos o dom de prosperar. Dá-nos o dom de Deus, o dom da riqueza que vem de Deus, o dom da riqueza que vem de Deus, o dom da riqueza, o dom da sabedoria, o dom da inteligência, o dom do entendimento, o dom da fidelidade. Em nome de Jesus, coloque nós, coloca na minha cabeça, coloca na cabeça dos irmãos, na mente, a sabedoria que vem de Deus, a inteligência que vem de Deus. Deus, abre as portas para que o teu povo continue ajudando a nossa igreja. Que o teu povo tenha com sobra, com abundância. Abençoa o teu povo, os dizimistas. Abençoa os dizimistas. Deus, eu estou dando para eles. A igreja tem e terá. Para nós pagar as contas da nossa igreja. Pagar os trabalhadores. Pagar aquilo, comprar aquilo que a igreja precisa. Em nome de Jesus Cristo. Meu Deus, abençoa a nossa equipe. Mostra a nossa equipe, Salatinha. Tem como mostrar agora? Meu Deus, abençoa a nossa equipe trabalhadora. A nossa equipe está aí lutando, batalhando. E abençoe todos os irmãos do campo, na lavoura, no sítio. Os motoristas. Meu Deus, os médicos, advogados, empresários, trabalhadores. Deus, os aposentados, tantos irmãos aposentados que têm ajudado a nossa igreja, quantos irmãos da nossa igreja, de outras igrejas, de outros ministérios que têm ajudado a nossa igreja, abençoa, multiplica, prospera, repreenda o devorador, repreenda a miséria, repreenda a maldição, repreenda, meu Deus, repreenda, Senhor, repreenda a miséria e a maldição, e abençoa teu povo dizimista da nossa igreja, os irmãos de outras igrejas, de outros ministérios, abençoa, abençoa, multiplica, prospera, abre as portas, Senhor, que os irmãos tenham seu dinheiro, seu negócio, seu gado, sua fazenda, sua terra, sua loja, seu comércio. Deus, seu trabalho, sua aposentadoria abençoada, sem estar gastando com remédio, com exames, gastando com cirurgias. Meu Deus, abençoa, consagra, multiplica, prospera, enriquece o teu povo, dando a eles o dom da riqueza, o dom da administração, o dom da sabedoria, o dom da inteligência, o dom de trabalhar, o dom de ganhar dinheiro, o dom de administrar, em nome de Jesus, Pai, abençoa, multiplique e prospera, em nome de Jesus, amém e amém e amém e amém. Povo de Deus, a gente não está aqui para enganar vocês, a gente não está aqui para passar em vocês a lábia, aquela... vocês percebem, vocês não são bobos, vocês são inteligentes, vocês têm o Espírito Santo, vocês têm o discernimento, vocês estão vendo aí, vocês viram que hoje a nossa equipe trabalhando, então nós estamos pedindo os irmãos, para os irmãos ajudar nós. Esse dinheiro aqui que vocês estão dando não é de Pastor Messias, não é da minha família. Esse dinheiro que vocês estão dando não é eu que administro. Não é eu que fico contando oferta, não é eu que fico junto com minha família, com minha esposa. Pergunta qual foi o dia que minha esposa estava aqui contando dinheiro aqui. Pergunta qual foi o dia aí que eu fui lá contar oferta. Pergunta qual foi o dia que alguém veio contando oferta aqui. Pergunta para a equipe. Pergunta se eu, algum dia aqui, algum dia eu peguei o cartão da igreja, sair com esse cartão para fazer compra para mim, nem para a igreja, nem eu que mexo com essas coisas. Pergunta para os irmãos aqui, os irmãos que trabalham na igreja, se pastor Messi fez com o talão de cheque da igreja. Vê se eu fico com senha de igreja, cartão de igreja, cofre de igreja, segredo. Não, Deus é a minha testemunha. Deus é a minha testemunha. E os irmãos que estão agora, que estão trabalhando aqui, ó, que aqui dentro é cheio de compartimento, está escutando. Qual foi o dia que eu fiquei aí com dinheiro de igreja? No meu bolso, na minha conta? Não, o dia da igreja é da igreja. Então vocês podem ajudar, irmãos, com toda a sinceridade da nossa alma, vocês podem ajudar, que o dinheiro da igreja é da igreja. O dízimo é da igreja, as ofertas é da igreja. A igreja, Deus é santo, tudo que a igreja tem é da igreja. Não está em nome meu, nome da minha família, nome de ninguém, de laranja. Não existe isso aqui na nossa igreja. Aqui não tem essas malandragens. Aqui não tem essas coisas sujas, nojentas, lavar de dinheiro. Teve uma época aqui que apareceu um povo aqui e que queria trazer um dinheiro de um outro país para o Brasil. Era 8 milhões de dólares. Aí chegou em mim e tal, com cautela, quer falar com o pastor, quer tomar um café com o pastor. Mas que café é esse? Não, eu tal. Tá, e foi me, querendo me preparar. Até chegou. Ó, oh, pastor, nós estamos aí com dinheiro. Olha, o dono do dinheiro não apareceu, mandou uma outra pessoa. Nós estamos com dinheiro para vir num país para cá. E aí nós queríamos a conta da igreja. Nós colocava esse dinheiro na conta da igreja, depois nós retirava o dinheiro e deixava 10% desse valor para a igreja. Agora você soma aí, Saltiel, soma aí 8 milhões vezes quanto que é o dólar hoje? 5 ponto, quanto que é o dólar hoje? Escuta para vocês verem. 5,13? Soma aí, 8 milhões vezes 5,13. 41 milhões. 41 milhões alguém queria colocar na conta da igreja. Aí ficava para a igreja 4 milhões e lá, lá, lá. E depois, como é que eu ia provar para a Receita Federal, para o Ministério Público? De onde veio esse dinheiro? Como é que esse dinheiro veio? Eu falei, meu querido, muito obrigado, não quero dinheiro seu aqui na conta da igreja. Não, pastor, mas as igrejas fazem por aí. Falei, as igrejas, mas a igreja não. A nossa igreja não, de jeito nenhum. Ah, mas desse jeito então não vai. Eu falei, não quero, não, se for para ir desse jeito... Não quero, não vai mesmo. Com malandragem, com malandragem não. Coisa errada não. De jeito nenhum. Aí foi embora murcho. Então, vocês nem imaginam quantas vantagens alguém quis me dar aqui para nós estragar a igreja, dinheiro de política, político, fazer lavagem aqui, fazer rolo com o dinheiro deles lá. Mas de jeito nenhum. Negativo. Negativo. Eu quero pedir aos irmãos com limpeza, com pureza. Com pureza. Se alguém der uma oferta aqui, como é que esse dinheiro entrou na conta da igreja? Está aqui o irmão que colocou. Colocou 500, colocou 1.000 reais. Colocou até mais, não tem problema. Tem irmãos aí que pode dar 10, 20 mil, 50 mil. Mas eu nunca pedi, irmão, dá 50 mil. Nunca pedi. Agora, os irmãos aqui sabem se pode dar ou não pode. Os irmãos aqui sabem se quer dar ou não pode. Então, eu não vou ficar aqui para seduzir ninguém, enganar ninguém, lubridiar ninguém, porque depois a conta vai chegar. depois a conta vai chegar. Então eu quero orar para vocês, para Deus abençoar vocês, Deus prosperar, multiplicar, vocês crescer, ter suas coisas boas, ter seus negócios, seu dinheiro, mas dinheiro limpo. Não é dinheiro limpo de lavagem que eu estou falando, dinheiro limpo de caráter, de pureza. Entendeu, irmãos? Entendeu, irmãos? Então, está aqui as contas da igreja. Nós estamos precisando comprar hoje 100 metros de porcelanato. Como é que chama? Porcelanato. A loja ligou para nós ontem que chegou o material. Já tem dia que eu estou aqui falando para nós comprar o... Como é que chama aí o... O gerador. E cadê o dinheiro? Não tem dinheiro. Não tem. Como é que vão comprar sem dinheiro? Nós compramos as cadeiras. Agora deu quanto? 65 mil reais. Estão pagando. Então nós estamos na mão de Deus. Na mão do povo de Deus. Que vai julgar se os irmãos sentirem ajudar. Nós compramos as cadeiras, agora deu quanto? 65 mil reais, estão pagando. Então, nós estamos na mão de Deus, na mão.

Juraci, Natália, Tereza, Juscelia, Everton, Barbosa, Eunice, Ana Lúcia, Niqueias, Eliel, Lucas, Natália, Denise, Daniel, Lilian, Cainá, Luiz, Sérgio, Rônia Pereira, Antônio de Oliveira, Silvio Gonçalves. Nós temos muitos aqui, ó. Estou me recuperando da gripe, irmãos. Então, aqui nós temos muita gente. Eu vou fazer oração para esse povo que está aqui. Os nomes estão aqui, ó. São muitos nomes. Deus, Pai, Filho e Espírito Santo. Só está vendo a sinceridade desse povo. Meu Deus, em nome de Jesus. Só está vendo o temor, a fé, a obediência desse povo. E só está vendo para onde vai esse dinheiro. Ninguém melhor do que o Senhor para saber aonde esse dinheiro está indo. Em nome de Jesus, Deus, abençoa teu povo, abençoa tua igreja, teus filhos, dando vida, saúde, proteção, livramento, em nome do Senhor Jesus, para glória de Deus, para glória de Deus, que a bênção de Deus seja com esse povo em nome de Jesus. Irmãos amados, amém. Irmãos amados, antes de nós terminar aqui, nós estamos aí chegando à convenção. Eu quero pedir o povo para orar para a convenção. Os irmãos, orar e jejuar. Porque esta convenção você vai ver algo novo acontecer na sua vida. Algo diferente. Vocês vão ver algo diferente acontecer. Que diferente? Algo que você nem passa pela sua cabeça o que vai acontecer após esta convenção. Os rumos dessa convenção, as direções que Deus vai nos dar após essa convenção. Gente de outras igrejas que já estão formando caravanas, gente de Mato Grosso, São Paulo, Goiás, Minas Gerais, Rio Grande do Sul, Santa Catarina, irmãos do interior do Paraná, corre para cá. Irmãos de outras igrejas, da nossa igreja, não deixa nada te segurar. Satanás vai lutar de tudo para fazer vocês nós parar, desistir. Ah, dessa vez não dá. É dessa vez que está a tua bênção. É dessa vez que está a tua bênção aqui, preparada para você receber. É por isso que o diabo está querendo te desanimar. Não deixa o diabo desanimar vocês. Não deixa, meus irmãos. Não deixa, não deixa. Em nome de Jesus, Senhor da glória, não deixa. Deus não deixa, não deixa os demônios, não deixa os espíritos, não deixa as legiões, não deixa as castas, não deixa os principados, não deixa as potestades, não deixa, meu Deus, não deixa o diabo atrapalhar, não deixa o inimigo segurar ninguém, não deixa, Senhor, pelo sangue de Jesus, Deus de Abraão, de Isaque, Deus de Israel, abençoa esta convenção, sexta, sábado e domingo, meu Deus, em nome de Jesus, traga o teu povo, usa os teus servos que estarão pregando a tua palavra, os irmãos que estarão no altar, usa eles com graça, virtude, poder, unção, a nossa reunião de obreiros no domingo de manhã, Deus, coloca projeto, fala conosco, revela algo, algo para nós, Senhor, em nome de Jesus, em nome de Jesus, meu Deus, em nome de Jesus, Pai, faz milagre nessa convenção, em nome de Jesus, tirando essa frieza maligna e renovando as nossas forças e a nossa fé, em nome do Senhor Jesus, para a glória do Pai, do Filho e do Espírito Santo de Deus. Deus abençoe o povo de Deus que vai estar conosco. Tem gente indecisa, que a partir de agora você vai tomar decisão. Gente indecisa, insegura. O espírito do mal enganando, o espírito da mentira, do engano, colocando na sua cabeça. Ah, não dá, porque

0: ter dinheiro, porque o carro não sei o quê. Aquelas desculpas que você vê que não tem fundamento. Ah, porque não sei o quê, tal, tal. Quando a gente quer, a gente dá um jeito. Quando a gente quer, nada segura, nada impede. Nada impede. Quando a gente tem fé, a gente quer. O homem estava na cama e ele arrumou alguém para levar ele para encontrar com Jesus. Você imagina que ele pagou aqueles homens para levar ele. Chegou lá, Jesus estava dentro de uma casa. E aquela multidão pelo lado de fora. E aquele homem falou, não, sobe na casa. Sobe comigo. Não, mas como sobe? Mas aí, não, sobe. Deixa comigo que eu pago. E as telhas? Deixa comigo que eu pago. E a madeira? Deixa comigo que eu pago. E o incômodo? Não tem problema. Eu quero que você sobe comigo e deixa eu na cama, amarrado numa corda, e Jesus vai me curar. A hora que ele vê eu descer na corda, ele vai ver que eu tenho fé para isso. E o homem não andava, paralítico, coxo. Quando Jesus viu aquilo, Jesus curou ele. Jesus curou ele. Vocês não estão numa cama. Nós não estamos numa cama, deitado, camado. Então, quando a gente quer, a gente dá um jeito. Quando a gente não quer, a gente fica inventando desculpa. Então, irmão, irmã, povo de Deus, vamos lutar. Sexta-feira à noite, pastor Paulo, pastor Jefferson. Sábado à noite, pastor Messias, que vos fala. E domingo de manhã, reunião com os obreiros, as obreiras. E à tarde, o encerramento com o pastor Ednei Saavedra. Isso que vai se tornar um palco, um altar dos milagres. Um dia marcado por milagres, testemunho, libertação, cura milagrosa, em nome de Jesus. Certo, povo de Deus? Certo, igreja? Igreja, Deus é santo. Igreja, Deus é santo. Povo vencendo pela fé. Olha o nome do nosso programa de rádio. Vencendo pela fé. Vencendo pela fé. Deus está abençoando vocês, vocês não estão nem vendo. Deus está curando aí. Deus está abrindo portas. Deus está abrindo portas nessa live. Essas lives são bênção. Deus está curando gente que você nem imagina. Depois a pessoa vai dizer, olha, não sei o que aconteceu comigo. Não estou sentindo mais nada. Aí você vai dizer, foi Deus que te curou através da live da Igreja Deus é Santo, através dos cultos, eu fui revelado por você e Deus te curou. Você vai ver, não só cura, mas outras coisas, salvação de almas, libertação, transformação de vidas, gente largando a cachaça, largando drogas, gente conquistando o impossível pela fé, reconquistando, gente levantando a lama do pó, gente sacudindo a poeira e dizer assim, Deus me levantou, Deus me perdoou, Deus me transformou, Deus me deu vitória. Povo de Deus, eu sei que vocês vão trabalhar agora e nós vamos ficando por aqui, daqui a pouco nós vamos estar de volta, 3 da tarde e 6 da tarde, tá bom? 6 da tarde nós vamos estar aqui com vocês. Vocês oram pelo pastor Messias agora, a Deus me curar totalmente dessa gripe, vamos? Estou recuperando. Ore pelo pastor Messias em nome de Jesus. Em nome de Jesus, diga, Jesus, queima essa gripe, queima todo o mal que tiver no meu pulmão, que tiver na minha garganta, todo esse resfriado, todo esse mal que tiver em mim, no meu pulmão, tiver na minha garganta, que saia agora, que saia agora. Olha pelo pastor Messias, nome de Jesus, sai, sai da minha vida agora, sai da minha vida todo resfriado, Jesus me cura aqui agora, Jesus me cura, Jesus me cura, Espírito Santo me cura, todo catarro no peito, Jesus me cura, todo catarro na garganta, na cabeça, Jesus me cura, Jesus me cura e me dê vitória, saúde, fé e graça, em nome de Jesus. Amém, meu povo de Deus. Amém, meu povo de Deus. 3 da tarde, 6 da tarde, 10 da noite, nós temos aqui um encontro marcado com a bênção de Deus. Paz do Senhor Jesus. Mande para nós aí um testemunho gravado. Mande para nós. Mande agora, pastor, está aqui, ó. Minha filha, meu parente, sei lá, foi curado através dessas lives. Manda para cá um vídeo ou um áudio aqui no telefone da igreja. 41-3376-3339. Apareceu aí, Ninha? 41-3376-3339. Isso aqui é o WhatsApp da igreja. Mande para cá seu testemunho gravado, testemunho de alguém seu, da sua família, conta a bênção por ele. Se ele não quiser contar, você conta a bênção por ele, grava por ele e Deus vai receber e agradecer. Nós vamos agradecer a Deus e Deus se sentirá grato. Tá bom, irmãos? Paz do Senhor, despede o pastor Messias.
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0: Paulo? 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
1: É?
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Quando eu fazia 8 dias que eu estava aqui, eu senti que tinha um negócio no nariz e eu soprei assim na minha mão. Eu soprei e saiu um besouro. Maior que um vagalume. Era um besouro preto. Vou...

Tava na oração aqui, me deu uma cólica, eu fui no banheiro, faz 5 anos que eu não menstruo, veio a menstruação, fui pra casa, fui no banheiro e soltei aquele charuto, um charuto normal.

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2: Senhor, a todos amados ouvintes, quem vos salve, sua irmã em Cristo Jesus Messias, na mesa de áudio, a jovem Ana Glória e na responsabilidade desta programação, meu esposo, pastor Darcy Messias. Eu estou aqui para convidar todos vocês para nesta quinta-feira, às 19 horas, aqui na nossa sede. Nós estaremos numa preparação de uma poderosa campanha e vocês não podem ficar de fora. Nós estaremos contando com a presença da cooperadora Rosalina, que vai estar pregando a palavra de Deus, orando por revelação. Na quinta-feira passada foi uma bênção, Deus usou a vida do casal, o nosso irmão cooperador Luiz, juntamente com a sua esposa Rosmarins, e nesta quinta-feira, a vez da nossa amada irmã Rosalina, cooperadora Rosalina, vai estar pregando a palavra de Deus, orando por revelação, vencendo pela fé, louvando a Deus, uma Paola louvando a Deus, a irmã Angelina, a irmã Adriana, várias irmãs louvando ao Senhor, e vai ser uma bênção nesta quinta-feira às 19 horas. Vocês não podem ficar de fora. Queremos contar com a presença de todos vocês. Vai ser uma campanha maravilhosa que Deus já está preparando o tema. Nós estaremos às 18h40 já orando para Deus abençoar a tua entrada, a tua saída, logo mais nesta quinta-feira, às 19 horas, aqui na Avenida Marechal Floriano Peixoto, 6711, próximo ao terminal do Aue, quase em frente tudo da passarela, bem ao lado da Alvorada Autopeça, aqui na nossa sede da Igreja Pentecostal Deus é Santo, nesta quinta-feira, às 19 horas. Chegue cedo, povo de Deus, que vai ser uma bênção, culto com as senhoras, mas para todos, em nome de Jesus, vale a pena você se esforçar. Eu creio da medida possível, esta irmã Karine, louvando a Deus, a filha dela, a criança Ana Cecília, e vai ser uma maravilha, né? Creio que também o jovem Lucas, louvando a Deus, o Nicolas, jovem Ana Glória. Vai ser uma benção nesta quinta-feira, né? Irmã Noemi, irmã Natália, irmã Neide também, várias irmãs, irmã Fabíola também louvando o Senhor, a irmã Iris, a irmã Franciele. E olha, nós queremos contar para todos vocês, em nome de Jesus, se esforça, tem de bom ano, vem estar conosco, porque Deus tem a bênção, Deus tem um milagre para entregar na vida de cada irmão que estiver presente conosco nesta quinta-feira, na preparação de uma poderosa campanha, que Deus já está preparando o tema, vai ser revelado nesta quinta-feira, às 19 horas, aqui na nossa sede. Corre para cá, para Curitiba, corra para cá, Paraná, porque o milagre vai acontecer na sua vida, no seu lar e na sua família, nesta quinta-feira, às 19 horas. A entrada é franca. Quem garante o milagre é o nosso Senhor e Salvador Jesus Cristo, porque Deus vai estar usando a vida da cooperadora Rosalina na palavra, na revelação, na libertação, na autoridade do Espírito Santo, e Jesus de braços abertos, salvando, curando, libertando e transformando vidas. Em nome de Jesus, compareça, povo de Deus, porque eu tenho certeza que Deus não vai deixar você sair com as mãos vazias, mas um milagre vai acontecer na sua vida, no seu lar, na sua família, nesta quinta-feira, às 19 horas, aqui na sede da Igreja Pentecostal Deus é Santo.

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1: Livro de Marcos, capítulo 10, versículo 46. Depois foram para Jericó, e saindo ele de Jericó com seus discípulos e uma grande multidão, Bartimeu, o cego, filho de Timeu, estava o quê? Assentado junto do caminho, mendigando. E ouvindo que era Jesus de Nazaré, começou a clamar e a dizer: Jesus, filho de Davi, tem misericórdia de mim. E muitos o repreendiam para que se calasse, mas ele clamava cada vez mais: Filho de Davi, tem misericórdia de mim. E Jesus, parando, disse que eu chamasse. E chamaram o cego, dizendo-lhe: tem bom ânimo, levanta-te, que ele te chama. E ele, lançando de si a sua capa, levantou-se e foi ter com Jesus. E Jesus, falando, disse: que queres que te faça? E o cego disse: mestre, que eu tenha vista. Jesus lhe disse: vai, a tua fé te salvou. E logo viu e seguiu Jesus pelo caminho. Meu Deus, que mensagem, hein? Pode assentar. Isso aqui é uma palavra que nós podemos tirar proveito aqui hoje. Mas antes, quem tem força, dá um glória a Deus aí mais alto, com força e fé. Graças a Deus. Isso aqui é uma lição para nós, isso aqui é uma escola para nós. Nós olhar isso aqui, para mim é uma escola. Porque eu vejo nisso aqui um exemplo de fé. Um exemplo da verdadeira fé. Você pergunta: quem é que tem fé? Todo mundo levanta a mão. Quem é que tem muita fé? Quem tem fé demais? É. Mas uma vidinha derrotada. Uma vidinha fracassada e tem muita fé. Eu tenho fé demais. Que fé? Que fé é esta? Que fé é esta? Se tem muita fé, tem que mostrar muitos milagres. Eu não deixo a fé, não. Eu não vou dizer: ai, que eu tenho fé. Eu não. Minha fé é miudinha, pra chuchu, como diz. Se eu tivesse essa fé que o povo fala que tem, meu Deus do céu, eu era diferente, eu era outro. Agora, esse aqui tinha fé. Esse aqui é o exemplo de fé. Porque ele sabia que Jesus ia passar naquele caminho. Ele chegou primeiro do que Jesus. Ele chegou adiantado. Vai ver se ele não madrugou lá. Vai ver se ele não chegou um dia antes. Ficou lá na beira do caminho esperando. Não enxergava, mas ouvia. Quando vê aquele barulhão, aquela multidão de gente, ele então gritou, gritava, Jesus, Jesus, ao ponto das pessoas se sentirem incomodadas. Cala a boca, cego, enjoado. Cala a boca, cego. Cala a boca, aquele povo que era para pegar ele, o mínimo um, tivesse mínimo um na multidão, dizer: vem cá, cego, vamos lá, ô Jesus. Jesus está aqui, um cego aqui, ó, gritando. Jesus aqui tem um cego gritando aqui, ó, cura ele, faz alguma coisa por ele. Não, cala a boca, cego. Traga de ser enjoado. Fecha a tua boca, homem enjoado. Cala a boca. Mas ele não olhou para aquilo. Quer dizer, ele não importou com aquilo. Nem deu ouvido o que o povo dizia, o que o povo falava. Ele dava ouvido para o seu desejo, a sua vontade de ter a verdadeira cura, a verdadeira visão. Ah, meus irmãos amados, ele queria, glória a Deus, ele queria enxergar, ele queria ver, ele pagou o preço, meus irmãos, ele pagou o preço. Jesus, filho de Davi, tem misericórdia de mim, e gritava, e fazia maior gritaria. Mas aquilo era a fé dele em ação. A fé, quando ela é fé mesmo, a gente vê o resultado dela. A gente não desiste, a gente não desanima. A gente ora, jejuma um dia, dois, três, quatro, cinco, dez, um ano, dois anos, 20 anos, 40 anos, orando e jejuando, porque ali é o efeito da verdadeira fé, ali é o efeito da verdadeira vida com Deus. Aleluia! Aí Jesus então manda chamar ele. Chega alguém lá e fala: ó, o homem está te chamando lá, vamos lá. Aí pega no braço dele. Aí vai até o encontro de Jesus. Aí Jesus olha para ele, sabendo de tudo. O que que ele não sabe? Se Jesus conhece nossos pensamentos, pergunta para ele: ei, o que você quer que eu faça? Senhor, é que eu enxergue, é que eu tenha visão. Jesus falou assim: eu te curei, não. Você tem que entender. Ó, escuta aqui, você tem que entender que às vezes é Deus e às vezes é a nossa fé. Às vezes é Deus e às vezes é a nossa fé. Os falsos profetas estão curando por aí, tem nada a ver com Deus. Os falsos profetas estão revelando aí, revela tudo. Revela a identidade, revela a carteira, a cor da cueca, a cor de tudo. Mas não tem nada a ver com Deus. Quem entendeu, levante a mão. Tem nada a ver. Aí naquele dia vai chegar lá e o Senhor vai dizer: não te conheço. Mas como é que você não conhece? Se eu curava, expulsava demônio, revelava, fazia milagre, maravilha no teu nome. Pois é, era o meu nome. Era a fé. A fé. Quem curou isso aqui? Não foi Jesus que curou ele, foi ele que foi curado pela sua fé. Jesus falou: vai, a tua fé te curou, vai, a tua fé te salvou. Mas ele não foi, não. Jesus mandou ele ir, pelo contrário, ele foi com Jesus, ele seguiu, foi Jesus, ele mostrou que ele tinha a verdadeira fé. Ele tinha verdadeira fé. Você vê quando a pessoa tem fé. Você olha para a pessoa, você vê que ela tem fé. Você sabe quando a pessoa tem fé. Você sabe que a pessoa tem fé, ela é diferente. Ele fica o tempo todo ligado na mensagem. Não é ligado ao celular. Não é ligado no banheiro. Não é ligado na água. Tem gente que fica o tempo todo na igreja. É banheiro, é água, é celular. Demonstrou que não tem fé nenhuma. Não tem fé. Quando a pessoa tem fé, ele está ligado à palavra, porque a palavra é que produz a verdadeira fé. A palavra de Deus é que mexe conosco. A palavra de Deus é que toca na nossa vida e faz nós crescer na luta, faz nós crescer na tribulação, faz nós crescer no problema. O crente cresce na luta. Aprenda isso. O crente cresce é na luta, meus irmãos. O crente cresce na prova. O verdadeiro crente cresce na tribulação. Na tribulação que ele é perseverante. É na tribulação que ele ora mais. É na tribulação que ele jejua mais. É na tribulação que ele confia mais em Deus. Aí Deus permite ele passar por aquilo. Não é porque Deus quer, não. Mas é por necessidade da pessoa. O verdadeiro cristão, cada luta que ele passa, ele fica mais experiente. Quem entendeu, levante a mão. Cada prova que ele passa, ele sai da prova, a prova sai dele, ele fica mais paciente. A prova acabou e ele continua. Vem outra prova, a prova vem, passou, e ele continua. Por quê? Porque ele é vencedor, e nasceu para vencer. Nasceu para vencer. Tem gente que está nele ali, o espírito da vitória. Nada derruba ele, nada abate ele, nada tira ele da igreja, porque ele tem hora com Deus, ele tem jejum, ele tem fé, ele tem paciência, ele tem perseverança, irmão. Vai, cego, o que você quer que eu faça? Ei, o Senhor perguntou para ele, o que você quer que eu faça? Senhor, é que eu enxergue. Então tá bom, eu vou te curar. Não, a tua fé é quem te curou, a tua fé é que te salvou. Vai, vai, mesmo Jesus mandando ele ir, não foi, ele seguiu Jesus, ele seguiu, ele andou com Jesus, a tua fé te salvou. Quer ver? Pega pra você ver aí de novo, versículo de número 52. E Jesus falando diz: que queres que te faça? O cego diz: mestre, que eu tenha vista. Jesus diz: vai, a tua fé te salvou. E logo viu. E aí? Foi embora? Não, ele foi embora, recebeu a cura, fez a campanha, foi revelado e ó, tchau, nunca mais voltou na igreja. Foi assim, não foi? Foi, está aqui, ó. Eu queria só a cura. Hein? Ele seguiu Jesus pelo caminho, ele foi salvo, ele não deixou mais Jesus. Daquele dia em diante, os olhos abriu, mas não foi só os olhos físicos, foi os olhos da fé, da salvação. Ele passou a ver o que não via antes, ele passou a enxergar o que não enxergava antes, ele passou a ver, não o mundo físico, mas o mundo espiritual, a vida espiritual. Quem é salvo, vê com os olhos espirituais, quem é salvo, enxerga com a mente espiritual. Glória a Deus. Então, irmão, igreja é isso aí, evangelho é isso aí. Evangelho não é só cura, não. Evangelho é seguir Jesus. Evangelho não é revelação, não. Esse povo que anda correndo atrás de uma revelação nunca vai firmar igreja nenhuma. Porque o negócio deles é revelação. Tendo revelação, está lá. Não tem, eles não vão lá. Então, o crente verdadeiro é: tem a palavra, tem Jesus, tem salvação, tem mandamento, tem ensinamento. Meu negócio é a palavra, meu negócio é o reino de Deus. Toda a igreja em pé.
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4: Bomba gira. Você que diz que vai jogar essa mulher debaixo de um carro. Você que diz que vai fazer ela tomar um copo de veneno. Pegar uma navalha e cortar os seus pulsos. Você, espírito mal, que mata, que destrói vida, você vai cair por terra aí agora. Você que diz que vai matar essa vida, você não vai matar de jeito nenhum, porque o meu Deus não vai deixar. Você foi pago com sangue, com velas, com champanhe, com cigarro, com charuto. Mas aonde você estiver agora, o sangue de Jesus te repreenda! O sangue de Jesus te repreenda! Queima ele, já caiu por terra! Fogo no diabo, fogo nele, fogo nele, fogo nele! Levante a mão, igreja, grita e queima ele! Fogo nele, Jesus, queima ele, queima ele! Olha aí, ó. Olha que tanta gente oprimida por legiões, olha aí. Ei, espírito da morte, não adianta você resistir. Por que está zangado assim?
5: Porque eu quero matar ela.
4: Você queria matar ela?
5: Vou matar ela.
4: Você vai matar ela?
5: Chuva, mas eu não gosto. Ela olha, mas eu não gosto. Eu tenho que matar ela. Eu detesto isso. Eu não queria que ela viesse aqui. Vou matar ela. Esse Deus de vocês, eu não queria, não queria, porque eu queria matar ela.
4: Queima ele, eu quero fogo queimando ele. Eu quero fogo ardendo ele pelo sangue de Jesus. Queima ele, meu Deus, queima ele, derrota ele, fracassa ele. Olha, isso é Bedua, está amarrado pelo meu Deus. Sim.
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4: Aí atrás tem uma pessoa. E Deus está me revelando esta pessoa. Olha para frente. Aí, ó. O Espírito Santo me diz que a pomba gira está ao seu lado. Aonde você vai, ela vai contigo. Tentando jogar você debaixo de um carro. Tentando jogar você um contra o outro, você contra alguém, alguém contra você. E você já não tem mais sossego, nem para alimentar, nem para dormir. Tudo para você é angústia. Tudo para você é tristeza, é maus pensamentos. Tem dia que ela fala assim: tira a sua vida, suicida, para você descansar desse mundo. A pomba gira tem falado na sua mente que para você não tem jeito. Que para você não tem jeito do seu problema, que você vai morrer mesmo. E ela está junto com o enxucaveira. São dois espíritos do diabo que está lutando contra essa pessoa. As irmãs obreiras, por favor, dirija lá atrás, por gentileza. Olha aqui na frente, olha aqui. Olha aqui, na minha mão aqui, ó. Olha aqui. Segura aí, segura aí. Queima ele, vocês estão calados, meus irmãos. Levante a mão e queima ele, igreja. Cadê o povo forte de Deus? Queima ele, Jesus.
5: Ai, Deus do céu.
4: Bicho escandaloso mesmo, hein? Diabo escandaloso. Queima ele aí, igreja. Queima ele aí, igreja. Queima ele aí, igreja. Fogo nele. Aí tem uma mulher aí, uma pessoa aí que está oprimida pelo Exu Pomba Gira. E esta pomba gira não vai resistir, que Deus está me revelando aqui agora. Ela vai cair por terra aí agora. Pomba gira. Aonde está você, pomba gira? Você vai cair por terra agora. Você disse que vai matar essa mulher, mas não vai matar ela de jeito nenhum. Porque o sangue de Jesus. Olha lá, já caiu lá atrás. Queima ele, Jesus, queima ele. Levanta as mãos, igreja, queima ele. Queima ele, Jesus. Traga na frente, traga na frente. Queima ele, grita aí, queima ele. Não pare não, irmão, não pare não, igreja. Seja mais espirituais, seja mais fervoroso, meus irmãos. O que foi, diabo? O que foi? O que foi, capeta? Hein?
5: Cala a boca!
4: Cala a boca? É pra você calar a boca?
5: Minha!
4: Quem te deu ela?
5: Ela é minha!
4: Quem te deu?
5: Eu quero ela!
4: Quem te deu ela?
5: É minha!
4: Quem te deu ela?
5: Ela é minha!
4: Não, você fala que ela é sua. Eu quero saber quem te deu ela. Quem te deu? Se ninguém te deu, ela não é sua. Você não comprou ela. Como é que é?
5: Eu odeio que ela venha aqui.
4: E você quer que ela vá? E você quer que ela vá pra onde? Psh, escute. Psh, cale a boca. Cale a boca. Só responda o que eu te perguntar. Não fale na minha frente. Fala depois que eu falar. Por que você não quer que ela venha aqui?
5: Eu queria trazer a família dela pra cá.
4: E vai trazer. Em nome do Pai, do Filho e do Espírito Santo. Há quanto tempo você vive nela?
5: 6 anos.
4: 6 anos. Eu lhe dou 6 segundos se sumir. Eu dou 6 segundos. 1, 2, 3, 4, 5 e 6. E já está liberta pelo meu Jesus Cristo.
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6: Qual foi a bênção?
7: A bênção que eu recebi, que eu sempre venho aqui, e esses tempos eu fui ao médico, estava com anemia profunda. De 78 quilos que eu tinha, fui para 53. Daí fiquei uma fraqueza que era só Deus para ter misericórdia. Cheguei aqui, fiz campanha, fui revelada e estou curada em nome de Jesus.
6: Hoje está curada.
7: Estou curada.
6: Mas estava com anemia profunda.
7: Anemia profunda. Eu ia ter que ser dependente daquela vitamina B12, não sei quanto tempo, né? Graças a Deus, hoje em dia não tomo nada, Deus me curou, estou liberta em nome de Jesus.
6: É, mas vindo aqui foi revelada.
7: Foi revelada.
6: Depois da revelação de Deus, o milagre aconteceu.
7: O milagre aconteceu. Meus vizinhos, amigos, assim, me encontravam, achavam assim que eu estava com câncer, porque eu, minha cabeça, fiquei curioso.
6: Perdeu muito peso.
7: Perdi muito peso.
6: Meu Jesus.
7: Deus,
6: veio aqui, fez campanha revelada e curada hoje. Saúde restaurada. Glória a Deus. Amém. Deus continue te abençoando, minha irmã. Cadê as palmas com glória?
8: Seu nome?
9: Deolinda. Antes de eu vir aqui, eu tinha ido fazer os exames e constou que eu estava cheia, estava com 8 pedras nos rins, 5 no direito e 3 no esquerdo. Aí eu vim aqui e foi revelado pelo Espírito Santo de Deus que estaria mesmo com o rim afetado, muito afetado. Aí foi orado e foi resolvido que foi fazer um novo raio-x, uns 15 dias após a revelação. Aí, a partir do dia que foi orado, nunca mais senti mais nada. Fiquei estranha, né? Mas continuei na fé. Aí fui fazer.
10: Foi fazer os exames?
9: Fui fazer outro exame e não deu negativo, não nada. Deu mais nada.
10: Curada por Jesus.
9: Por Jesus.
10: Sumiu 8 pedras dos ímpios.
9: Graças a Deus.
10: Amém.
9: Amém.
10: O seu nome?
11: Wesley.
10: Qual foi a bênção, Wesley?
11: Foi a bênção que eu falei pra você que Deus dá a vitória. Ela tava...
10: Ela cuidado. Quem?
11: Vizinho conhecido das
10: uma
11: pessoas.
10: Uma vizinha sua.
11: É. Ela tava com um câncer na cabeça. Falei assim, nada possível. Deus pode curar ela. Família falou assim, eu já tenho que comprar caixão, porque não tem mais possível, porque o médico não tem mais chance pra
10: a
11: curar.
10: A vizinha do irmão estava com câncer na cabeça.
11: Um câncer. Foi pedido a oração. Você foi domingo, né? Que lembro pedindo oração.
10: A vizinha estava com câncer na cabeça. Isso. E a família já estava a se sério. Preparando para o enterro. Porque não tinha mais.
11: Não tinha
10: salvação para a vizinha.
11: Daí ela agora está em casa.
10: Foi curada, vizinha.
11: Foi curada. Agora ela está comendo, está falando, está andando agora.
10: Diga glória a Deus, glória a Deus, igreja. E ele veio aqui na igreja, Deus é Santo, trouxe a foto da vizinha e apresentou em oração. E depois que ele fez isso, o milagre de Deus aconteceu. Já está em casa para a glória de Jesus. Quem pode dar glória para Jesus?
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2: Deus tem uma bênção para você.
3: Você que já recebeu um milagre na igreja, Deus é santo. Venha compartilhar o seu testemunho. Não guarde essa bênção apenas para você. Existem pessoas dentro da igreja que recebem uma bênção, alcançam um milagre, veem a mão de Deus agir, mas ficam em silêncio. E isso é sério. Quando alguém recebe algo de Deus e não testemunha, não está apenas deixando de contar uma vitória, está interrompendo um propósito espiritual. O testemunho não é opcional, ele é parte do milagre. Existem pessoas dentro da igreja que recebem uma bênção, alcançam um milagre, veem a mão de Deus agir, mas ficam em silêncio. E isso é sério. Quando alguém recebe algo de Deus e não testemunha, não está apenas deixando de contar uma vitória, está interrompendo um propósito espiritual. O testemunho não é opcional, ele é parte do milagre. Agora entenda isso com clareza. O testemunho protege a bênção. O silêncio pode enfraquecer aquilo que você recebeu. Quantas pessoas estão esperando ouvir o que Deus fez na sua vida para não desistirem? Quantos estão precisando de uma prova viva de que o milagre é real? E você tem essa prova, mas está guardando. Deus não te abençoou para você esconder. Ele te levantou para você falar, testemunhar, declarar. Se você recebeu cura, testemunhe. Porta aberta, testemunhe. Libertação, testemunhe. Provisão, testemunhe. Ir na frente do púlpito. Testemunhar não é vergonha, é honra. Vergonha é Deus fazer e a pessoa fingir que não aconteceu. A partir de hoje, mude sua postura. Se Deus fez, conte. Se Deus operou, declare. Se Deus te abençoou, glorifique diante de todos, porque quem testemunha fortalece a própria fé, ativa novas bênçãos e se torna um instrumento para milagres na vida de outros. Não retenha o que Deus fez, transforme sua vitória em testemunho.

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Agora sim, meus queridos irmãos e irmãs, paz do Senhor e Salvador Jesus Cristo. Agora são exatamente 3 horas com mais 12 minutos. Vamos ver os comentários aqui. Vamos ver quem está aqui conosco nesta live das 3 horas da tarde. Nós vamos clamar a Deus, nós vamos buscar a presença do Senhor. E eu quero nessa tarde clamar a Deus pela vida financeira. Nome de Jesus, nós oramos no decorrer dessa semana, pro de Deus livrar, curar e a nossa vida espiritual ontem. E eu quero aqui agora, em nome de Jesus, nós orar em prol da vida financeira. Vamos subir lá no Facebook novamente. Vamos ver logo no início quem está aqui conosco. Irmã Neuza Cavaleiro, sempre com a gente aqui, Deus abençoe. Irmã Rose Carvalho, paz do Senhor Jesus, pedindo oração. Irmã Neuza Cavaleiro novamente, oração, saúde, livramento, libertação. Irmã Mary Santos, de Ponta Grossa, paz do Senhor Jesus. Irmã Neuza Oliveira, paz do Senhor Jesus Cristo, pedindo oração para o seu irmão. Nós vamos clamar a Deus, nós vamos orar. Camila, logo embaixo, dizendo boa tarde. Nós vamos clamar, buscar a presença de Deus em prol de um milagre financeiro, em prol de uma bênção financeira, em prol de uma vitória na área financeira. Nós vamos fazer o clamor das causas impossíveis, impossíveis com relação à área financeira. Pessoas com dívidas, pessoas com causas na justiça, pessoas desempregadas, pessoas que têm o seu trabalho, têm a sua empresa, têm o seu comércio e está tudo indo de mal a pior. Nós vamos clamar a Deus nessa tarde, Deus vai agir. E Deus vai operar milagre. Aqui no YouTube, irmã Sara Gonçalves pedindo oração. Nós vamos orar. De Viamão, Rio Grande do Sul. Irmã Conceição aqui conosco. Irmão Wilson, creio que é assim que a pronúncia do seu nome. Wilson pedindo oração em prol da família, também do Rio Grande do Sul, está aqui conosco. Irmã Clarice aqui com a gente. Irmã compreendedora Judite, de Guarani, de Goiás. Paz do Senhor Jesus, glória a Deus. Os demais irmãos aqui comentando. Sandro, é Leandro, né? Leandro de Curitiba aqui com a gente. Sandro novamente comentando, Rosângela está aqui com a gente, os irmãos deixando o seu comentário, o seu pedido de oração, irmão José Antônio, Cláudia, os irmãos aqui dando glória a Deus, aleluia, deixando o seu comentário, a sua saudação, Cláudia aqui com a gente, irmã Helena Franco, irmã Sirlete de Porto Amazonas, aqui do Paraná. Eu quero perguntar para vocês, meus irmãos e irmãs, vocês creem em bênção financeira? Vocês creem em um Deus que prospera? O Deus que nós servimos é o Deus dono do ouro e da prata. É um Deus que abre portas aonde não tem portas. É um Deus que faz o sobrenatural. E nós vamos orar em prol disso aqui agora. Nessa tarde de quinta-feira, eu tenho certeza que alguma coisa Deus ele vai fazer. Alguma coisa Deus vai operar. Alguém que chegou essa semana, trabalhou a semana inteira, tem o seu comércio, seu emprego, a sua empresa, e não teve nada de lucro, não vendeu, não comprou, enfim, só teve prejuízo. Alguém que só teve notícia ruim na área financeira essa semana, dívida, conta para pagar e cadê o dinheiro? Deus vai colocar as mãos em nome de Jesus. Compartilhe essa live, compartilhe esse exato momento, porque eu quero dobrar os meus joelhos e clamar a este Deus em prol de uma vitória neste exato momento. Momento de oração.

Deus, glórias a Deus, Deus, nós dobramos os nossos joelhos aqui agora, neste exato momento, é o clamor das causas impossíveis. Deus, coloca as tuas mãos, Deus, coloca as tuas mãos aqui agora. Tu és um Deus de milagre, tu és um Deus de vitória, tu és um Deus do sobrenatural. Deus, Deus, essa tarde eu te peço, abre as portas. Deus, abre as portas. Deus, opera grandes milagres financeiros. Deus, opera grandes coisas. Deus, opera o sobrenatural na área financeira da vida do teu povo que está aqui agora, nos ouvindo, nos acompanhando. Deus, não é errado esse irmão, essa irmã ser próspero, ser abençoado. Eu creio na prosperidade divina. Eu creio na prosperidade divina. Deus, coloca as tuas mãos aqui agora. Deus, coloca as tuas mãos aqui agora. Deus, coloca as tuas mãos aqui agora. Na área financeira, meu Deus. Na área financeira, meu Pai, do teu povo. Deus, entrega a bênção financeira. Deus, entrega milagre financeiro. Deus, abre as portas, ó Pai. Deus, opera agora. Deus, peleja agora. Deus, estende as tuas mãos aqui agora. Eu creio, eu creio, eu creio em grandes coisas, ó Pai. Eu creio, Espírito de Deus, Espírito Santo da verdade, graças eu te dou, Senhor, glórias eu te dou, meu Pai. Deus, ouve-nos, ó Pai, aqui agora, por bondade, por infinita misericórdia. Abre as portas, prospera na vida do teu povo, prospera na vida deste povo que está aqui agora nos ouvindo. Deus, coloca as tuas mãos, Deus, coloca as tuas mãos. Deus vai agindo, Deus vai fortalecendo, Deus vai levantando, Deus vai estendendo as tuas mãos, ó Pai, com milagre financeiro, com bênção financeira. Deus, coloca as tuas mãos aqui agora, Senhor. Eu creio, o teu agir, o teu operar, Senhor, eu creio. Deus vai agindo, Deus vai operando, Deus vai levantando este povo aqui agora, um povo próspero, um povo abençoado, ó Pai, um povo, o teu agir, o teu operar, Senhor, eu creio. Deus vai agindo, Deus vai operando, Deus vai levantando este povo aqui agora.

tantas oportunidades, mas não soube agir, não soube administrar, faltou visão de Deus, faltou a sua bênção, faltou sabedoria. Eu te peço aqui agora, prospera. Prospera, prospere Espírito Santo, por bondade, infinita misericórdia, eu creio no teu agir, eu creio no teu operar, meu Deus, eu creio. Coloca as tuas mãos aqui agora, coloca as tuas mãos aqui agora, na conta bancária desse irmão, meu Deus, essa pessoa com dívidas, essas pessoas, ó Pai, que tem que pagar, meu Deus, é boletos, fornecedores, fornecedores, contas pessoais, contas empresa, funcionários, entra com providência aqui agora, entra com providência aqui agora, Deus, tu és um Deus de providência, tu és um Deus chamado, Deus proverá, aleluia, no monte, o Senhor provê para Abraão, provê para essa irmã aqui agora, provê, meu Deus, provê, é o Senhor que não deixou o povo, ou não saiu do Egito perecer no meio do caminho. Deus, o Senhor deu pão. O Senhor deu as cordonices, ó Pai. Espírito Santo, coloca as tuas mãos. Até mesmo a água saiu da rocha. Espírito Santo, haja aqui agora, haja aqui agora, o Senhor, ó Pai, que foi do céu descer maná, Deus do céu veio a providência, Deus, eu creio que é do céu que vai vir a providência na vida desse irmão, na vida dessa irmã, abre as portas aqui agora, prospera aqui agora, prospera aqui agora, essa irmã que já viveu tanto na miséria, que já viveu tanto, ó Pai, devendo, meu Deus, sangue de Jesus tem poder, coloca as suas mãos aqui agora, levanta aqui agora, peleja aqui agora, dá vitória aqui agora, pelo sangue de Jesus Cristo, pelo sangue de Jesus, ó Pai, peleja, aí pelejando, aí agindo aqui agora, na área financeira deste povo, ó Pai, levanta, levanta esse irmão, ó Pai, levanta essa irmã, já viveu tanto no meio das dívidas, Senhor, faz alguma coisa, capacita ele, ó Pai, capacita, não adianta também o Senhor tirar, e nós não tiver sabedoria na área financeira, a pessoa entra tudo de novo, se não pior, capacita esse irmão também, a ser um bom administrador, capacita, meu Deus, capacita, aqui agora, prospera, aqui agora, levanta, aqui agora, peleja, aqui agora, pelo sangue de Jesus Cristo, ai prosperando, meu Deus, ai prosperando, meu Pai, ai prosperando, esperando, Senhor, abre portas aqui agora, abre portas aqui agora, aí abrindo, meu Deus, aí abrindo, Senhor, aí abrindo, Espírito Santo, as portas, Senhor, abre, meu Deus, abre aqui agora, abre aqui agora, peleja aqui agora, peleja aqui agora, peleja, meu Deus, peleja, Espírito Santo, aleluia, glória, Deus querido.

Eu te peço, ó Pai, a bênção do Senhor vem estar na vida deste povo aqui agora. A bênção financeira, a prosperidade, a providência. Deus, dono do ouro e da prata, prospera essa vida aqui agora. Prospera essa casa aqui agora. Vai prosperando, meu Deus. Vai prosperando aqui agora. Repreendo o devorador, o cortador, o migrador dentro dessa casa. O sangue de Jesus tem poder. Espírito da miséria, sai dessa casa, Satanás. Espírito da miséria, Exu do lodo, o sangue de Jesus te repreenda. Você quer fazer essa pessoa viver na miséria? Viver na miséria. Você quer fazer com que essa pessoa pense que dinheiro é

errado, que ter dinheiro é errado, que ser próspero é errado. O sangue de Jesus tem poder para te repreender, demônio da miséria. Demônio da miséria. Demônio da miséria. Você que corrói tudo, corrói tudo. Corrói tudo, conta bancária, dispensa dentro de casa. Você que corrói as finanças do povo, fazendo alguém gastar tanto com remédio, ter tanto prejuízo. Você que não der de jeito nenhum essa pessoa alcançar algo diferente, algo a mais, uma casa nova, um carro novo. O sangue de Jesus te repreenda, Satanás. Demônio da miséria. Demônio da miséria. Demônio da imundícia. O sangue de Jesus te repreenda. Ai-te embora, Satanás. Ai-te embora, demônio. Ai-te embora, capeta. Ai-te embora agora, agora, agora. Pelo sangue de Jesus, saia. Solta. Ai, soltando. Solta essa casa. Solta este lar. Solta. Solta. Solta. Solta. Solta. Pelo sangue de Jesus, solta. Solta essa família. Solta essa casa. Solta este lar. Vai soltando. Vai saindo. Deus, prospera o teu povo aqui agora. Prospera o teu povo aqui agora. Em nome de Jesus, ó Pai. Que esse povo ia ser um povo próspero. Um povo próspero. Um povo próspero, ó Pai, em nome de Jesus. Que haja prosperidade a partir de hoje. A partir de agora. Haja essa pessoa levantar a cabeça. Em nome de Jesus, ó Pai. Coloca as suas mãos. Deus, eu quero apresentar todos os dizimistas dessa igreja, todos os dizimistas, Deus, está em minhas mãos, ó Pai, todos esses papéis, o relatório de todas as pessoas que ajudaram, desde o mês de junho, até o presente dia de hoje, eu quero apresentar todos, em suas mãos, em nome de Jesus, em nome de Jesus, que este povo que ajuda essa igreja, entrega o seu dízimo, a sua oferta, venham ser abençoados, venham ser prósperos, ó Pai, prósperos, prósperos, meu Deus, em nome de Jesus, haja prosperidade nessas vidas, nesses nomes, nessas empresas. Deus, se conforme aquilo que essas pessoas trabalham, haja prosperidade. Este povo que é um trabalhador autônomo, que tem a sua empresa, tem a sua empresa de transporte, tem o seu mercado, panificador, o que seja, escritório, é um advogado, enfim, ó Pai, todas as diversas profissões que vem o fruto, que vem o dinheiro para eles se manterem e ajudarem essa igreja. Recompensa, prospera eles cada dia mais. Cada dia mais, haja uma prosperidade maior. Haja uma bênção maior. Que este povo venha comprar, venha vender. Que este povo, ó Pai, venha crescer na vida, essa empresa crescer, essa pessoa que tem um sonho de ter a sua própria empresa, que o Senhor venha colocar as mãos, esse trabalhador de carteira assinada, essa LT, meu Deus, é um MEI, é um microempresário, já está no seu Simples Nacional, alguma coisa o Senhor venha fazer e prosperar a vida deste povo, em nome de Jesus, com o espírito da miséria, vem embora e haja prosperidade aqui agora. Abençoa, prospera. Olha essa convenção, ó Pai, dia 17, dia 18, dia 19. Deus, alcança. Que nada vem impedir do povo de estar na igreja, nessa convenção. As caravanas, nada, nenhum impedimento, nem nada. Em nome de Jesus, unge, consagra e dá vitória. Dai vitória, usa o pastor Paulo,
No dia 17, pastor Jefferson, usa os teus servos. Dia 18, usa o pastor Darcy Messias. Dia 19, pela manhã, usa a diretoria. À tarde, no domingo, dia 19, usa o pastor Edinei Saavedra, que venha ser a maior convenção, ó Pai, em nome de Jesus. E eu te peço, ó Pai, guarda toda essa igreja, toda essa parte da mídia da igreja, tudo, ó Pai. Em nome de Jesus, o inimigo se levanta até mesmo nisso, ó Pai. Deus, como inimigo vem se levantado nesses computadores aqui, ó Pai. Deus, coloca as tuas mãos, dá vitória, repreenda este mal, que não quer que nós venhamos produzir aqui essas lives, esses arquivos que está sendo postado, meu Deus. Coloca as tuas mãos, dá vitória, é tudo para a tua glória, é tudo para o ID se concretizar. E mais almas serem alcançadas em nome de Jesus. Amém e amém, Jesus. Glórias a Deus.

0: graças a Deus. Amém, meus irmãos? Amém, minhas irmãs? Que oração abençoada. Graças a Deus por isso. É em prol da vida financeira mesmo. Tem gente que acha errado ser próspero. Tem gente que nasceu pensando que dinheiro, que o dinheiro, a pessoa ter dinheiro é pecado. Não. A Bíblia fala que o amor ao dinheiro, o amor ao dinheiro é a raiz de toda espécie de mal. É o amor ao dinheiro. É a pessoa fazer de tudo por conta do dinheiro. Não. O dinheiro não pode dominar a pessoa. É a pessoa que precisa dominar, administrar o dinheiro. O dinheiro não pode corromper alguém. Não pode. O dinheiro serve para alguém sobreviver. Para alguém viver. Compreenda isso, irmão. Em nome de Jesus. Alguém que está nos vendo aqui agora, que às vezes sempre teve oportunidade de crescer financeiramente falando, mas algo na mente que faz ele pensar que ter dinheiro é errado, que ele tem as coisas errado, nome de Jesus, você vai ver, pois se mudar isso, mudar a maneira de pensar, a vida também vai mudar, e essa oração foi em prol disso, Deus prosperar, Deus levantar, alguém que já tem já, Deus dá mais, Deus dá em abundância, alguém que tem, mas não sabe administrar, não sabe cuidar, da mesma maneira que entra, sai, e pior, entra de uma maneira e sai rápido. Pegou o salário num dia, no outro dia, cadê o salário? Acabou tudo, não sabe para onde foi. Sabedoria para administrar. Nome de Jesus, todos nós precisamos disso. Não é errado, irmão e irmã, você ter dinheiro, você ser próspero. Pelo contrário, é digno disso. É digno disso. Jó perdeu tudo, mas foi por um momento, foi uma prova, foi algo passageiro. Mas agora a vida inteira alguém viver da mesma forma, da mesma maneira, na mesma miséria? Não, nome de Jesus, essa situação, irmão e irmã, tem que mudar. E vai mudar, e já está mudando. Nome de Jesus, creia nisso. Deus não fez alguém para viver na miséria, viver no lodo, viver lá embaixo, no fundo do poço, negativo. José foi vendido como escravo, mas lá na frente Deus exaltou ele. Não foi a vida inteira dele viver daquela forma. Negativo, irmão e irmã. Deus vai levantar alguém. Deus vai prosperar alguém. Se Deus já vem te abençoando, permaneça nisso. Permaneça dessa forma, equilibrando tudo. O dinheiro não pode corromper alguém, em nome de Jesus. Tem que andar lado a lado, a vida espiritual com a vida financeira. Alguém não pode deixar a vida espiritual por conta do dinheiro. Isso que é o problema. A porta se abriu e cadê a pessoa? Sumiu das lives, sumiu dos cultos. Não, tem que andar lado a lado. Quem te abençoou foi Deus. Então nós precisamos continuar honrando ao nosso Deus. Meus irmãos e irmãs, 18h tem outra live abençoada por Deus. E às 22h, o pastor Darcy Messias vai estar com vocês aqui em nome de Jesus. A live das 22h. Nós estamos na contagem regressiva para nossa convenção. Falta 8 dias. 8 dias para nossa convenção. E qual que é a sua fé? Qual que é a sua fé para essa convenção? Você de longe, você que vai estar vindo com as caravanas. Qual que é a sua fé? Qual que é a sua expectativa? Nós temos que ter essa sede, essa vontade, esse desejo, se alegrar com essa convenção, em nome de Jesus. Alguém vir com alegria e voltar para casa mais alegre ainda. Dia 17, dia 18 e dia 19. Se organiza. Serão 3 dias de festa, 3 dias do agir de Deus, 3 dias de milagre, de cura, de libertação, de salvação. No primeiro dia, dia 17, vai estar o pastor Paulo Messias pregando a palavra, junto com o servo de Deus, pastor Jefferson. No sábado, pastor Darcy Messias, pastor presidente das igrejas Deus é Santo, vai estar no sábado, dia 18 e dia 19, pela manhã, nossa reunião de obreiros, de obreiras, e à tarde, encerrando, pastor Ednei Saavedra, em nome de Jesus, e o nosso Deus operando grandes milagres, grandes sinais, grandes prodígios, em nome do Pai, do Filho e do Espírito Santo. Meus irmãos, nós vamos encerrar essa live agora, às 18h tem outra live, e às 22h, outra live para a glória de Deus. Essas lives sendo uma bênção, pessoas sendo alcançadas, edificadas, transformadas, pessoas contando bênção, pessoas contando milagre. Se você tem a sua bênção, irmão, irmã, através da live, grava um vídeo de você mesmo. Como igual você tira a foto de selfie, grave você mesmo. Grave e envia para cá no WhatsApp da igreja. Grave o seu testemunho, não apenas por áudio, mas sim por vídeo. Grave você mesmo contando o seu testemunho, a sua bênção, o seu milagre, contando: olha, eu fui abençoado na live, Deus usou a vida do pastor Messias, eu fui revelado, Deus me curou, libertou, livrou, abriu as portas. Creia, meu irmão, minha irmã. Creia no poder de Deus através dessas lives. E seja grato, vamos ser grato a Deus. Conte o seu testemunho, envia para cá o número da igreja Deus é Santo, WhatsApp, DDD 41-3376-3339. Usa a sua fé. Talvez alguém está passando pela mesma situação que você passou, enfermidade, crise financeira, problema na família, e Deus, através do seu testemunho, aumentar a fé de alguém. Meus irmãos, antes de nós encerrar, rapidamente, deixa eu pedir uma ajuda para vocês aqui. Uma ajuda para a obra de Deus. Para a obra de Deus. Meio-dia, você viu aqui o pastor Messias, com toda a equipe que está trabalhando aqui na Igreja Deus é Santo, nossa sede nacional. Está lá neste momento em Montiago, e o presbítero Raimundo lá no início da igreja, na construção do segundo piso, na reforma, foi rebocado as paredes. Nós vamos tirar umas fotos de lá como que está agora. Terminando a live, eu vou subir lá em cima, eu vou tirar umas fotos, gravar, você vê como que está ficando lá. E de noite o pastor Messias vai colocar aqui no ar aqui, tá bom? Entrega a sua ajuda, o seu voto, o seu dízimo, em nome de Jesus. Tem muita coisa para fazer e vai material. Vai muito e muito, muito material mesmo. Só Deus e vocês para ajudar essa igreja. Só Deus e vocês. Quem são os mantenedores da obra de Deus? É vocês, meus irmãos. É vocês. Então ajuda, faça a sua parte. Está na tela a chave Pix. Envie o seu comprovante. Você vai estar aqui, ó, na lista de quem está ajudando essa obra, essa igreja. E o pastor Messias vai estar orando, nós vamos estar clamando a Deus, e Deus vai abençoar vocês. Deus vai abençoar vocês em nome de Jesus. Deus vai prosperar de forma gloriosa. A sua oferta é uma semente, e semente é para ser semeada com um propósito. Com um propósito. Alguém que semeia feijão é para colher o feijão. Alguém que semeia o trigo é para colher o trigo. A sua semente vai produzir com propósito. De acordo com o propósito que tiver no seu coração e ofertar, vai ser dessa forma que Deus vai te dar colheita. Em nome de Jesus, eu creio nisso. Alguém ofertar e o nosso Deus, Deus que nós servimos, prosperar a vida de vocês, vocês terem uma colheita gloriosa. Alguém falar: eu ofertei na igreja Deus é Santo, eu entreguei o meu dízimo, a minha oferta, o meu voto, e eu vi a diferença. Eu vi Deus abençoar. Eu vi Deus. Eu vi o agir de Deus na minha vida financeira. É desse jeito que você vai agir e o nosso Deus vai te entregar a bênção em nome de Jesus. Meus irmãos, irmãs, vamos ficando por aqui. 18h tem mais. Em nome de Jesus. Deus abençoe vocês. Despede o seu irmão em Cristo, cooperador Christian Garcia. Antes de você sair dessa live, presta atenção. Vai rodar a chamada oficial da convenção. Paz do Senhor e Salvador Jesus Cristo.
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1: Livro de Marcos, capítulo 10, versículo 46. Depois foram para Jericó, e saindo ele de Jericó com seus discípulos e uma grande multidão, Bartimeu, o cego, filho de Timeu, estava o quê? Assentado junto do caminho, mendigando. E ouvindo que era Jesus de Nazaré, começou a clamar e a dizer: Jesus, filho de Davi, tem misericórdia de mim. E muitos o repreendiam para que se calasse, mas ele clamava cada vez mais: Filho de Davi, tem misericórdia de mim. E Jesus, parando, disse que eu chamasse. E chamaram o cego, dizendo-lhe: tem bom ânimo, levanta-te, que ele te chama. E ele, lançando de si a sua capa, levantou-se e foi ter com Jesus. E Jesus, falando, disse: que queres que te faça? E o cego disse: mestre, que eu tenha vista. Jesus lhe disse: vai, a tua fé te salvou. E logo viu e seguiu Jesus pelo caminho. Meu Deus, que mensagem, hein? Pode assentar. Isso aqui é uma palavra que nós podemos tirar proveito aqui hoje. Mas antes, quem tem força, dá um glória a Deus aí mais alto, com força e fé. Graças a Deus. Isso aqui é uma lição para nós, isso aqui é uma escola para nós. Nós olhar isso aqui, para mim é uma escola, porque eu vejo nisso aqui um exemplo de fé, um exemplo da verdadeira fé. Você pergunta: quem é que tem fé? Todo mundo levanta a mão. Quem é que tem muita fé? Quem tem fé demais? É. Mas uma vidinha derrotada, uma vidinha fracassada, e tem muita fé. Eu tenho fé demais. Que fé? Que fé é esta? Que fé é esta? Se tem muita fé, tem que mostrar muitos milagres. Amém. Eu não tenho essa fé, não. Eu não vou dizer: ai, que eu tenho fé. Eu não. Minha fé é miudinha, pra chuchu, como diz. Se eu tivesse essa fé que o povo fala que tem, meu Deus do céu, eu era diferente, eu era outro. Agora, esse aqui tinha fé. Esse aqui é o exemplo de fé, porque ele sabia que Jesus ia passar naquele caminho. Ele chegou primeiro do que Jesus, ele chegou adiantado. Vai ver se ele não madrugou lá, vai ver se ele não chegou um dia antes, ficou lá na beira do caminho esperando. Não enxergava, mas ouvia. Quando vê aquele barulhão, aquela multidão de gente, ele então gritou. Gritava, Jesus, Jesus, ao ponto das pessoas se sentirem incomodadas. Cala a boca, cego, enjoado. Cala a boca, cego. Cala a boca. Aquele povo que era para pegar ele, o mínimo um, tivesse mínimo um na multidão, dizer: vem cá, cego, vamos lá. Ô Jesus, Jesus, está aqui um cego aqui, ó, gritando. Jesus, aqui tem um cego gritando aqui, ó, cura ele, faz alguma coisa por ele. Não, cala a boca, cego, traga de ser enjoado, fecha a tua boca, homem enjoado, cala a boca. Mas ele não olhou para aquilo, quer dizer, ele não importou com aquilo, nem deu ouvido o que o povo dizia, o que o povo falava. Ele dava ouvido para o seu desejo, a sua vontade de ter a verdadeira cura, a verdadeira visão. Ah, meus irmãos amados, ele queria, glória a Deus, ele queria enxergar, ele queria ver, ele pagou preço, meus irmãos, ele pagou preço. Jesus, filho de Davi, tem misericórdia de mim, e gritava, e fazia maior gritaria. Mas aquilo era a fé dele em ação. A fé, quando ela é fé mesmo, a gente vê o resultado dela. A gente não desiste, a gente não desanima. A gente ora, jejuma um dia, dois, três, quatro, cinco, dez, um ano, dois anos, 20 anos, 40 anos, orando e jejuando, porque ali é o efeito da verdadeira fé, ali é o efeito da verdadeira vida com Deus. Aleluia! Aí Jesus então manda chamar ele. Chega alguém lá e fala: ó, o homem está te chamando lá, vamos lá. Aí pega no braço dele. Aí vai até o encontro de Jesus. Aí Jesus olha para ele, sabendo de tudo. O que que ele não sabe? Se Jesus conhece nossos pensamentos, pergunta para ele: ei, o que você quer que eu faça? Senhor, é que eu enxergue, é que eu tenha visão. Jesus falou assim: eu te curei, não. Você tem que entender. Ó, escuta aqui, você tem que entender que às vezes é Deus e às vezes é a nossa fé. Às vezes é Deus e às vezes é a nossa fé. Os falsos profetas estão curando por aí, tem nada a ver com Deus. Os falsos profetas estão revelando aí, revela tudo. Revela a identidade, revela a carteira, a cor da cueca, a cor de tudo. Mas não tem nada a ver com Deus. Quem entendeu, levante a mão. Tem nada a ver. Aí naquele dia vai chegar lá e o Senhor vai dizer: não te conheço. Mas como é que você não conhece? Se eu curava, expulsava demônio, revelava, fazia milagre, maravilha no teu nome. Pois é, era o meu nome. Era a fé. A fé. Quem curou isso aqui? Não foi Jesus que curou ele, foi ele que foi curado pela sua fé. Jesus falou: vai, a tua fé te curou, vai, a tua fé te salvou. Mas ele não foi, não. Jesus mandou ele ir, pelo contrário, ele foi com Jesus, ele seguiu, foi Jesus, ele mostrou que ele tinha a verdadeira fé, ele tinha a verdadeira fé. Você vê quando a pessoa tem fé. Você olha para a pessoa, você vê que ela tem fé. Você sabe quando a pessoa tem fé. Você sabe que a pessoa tem fé, ela é diferente. Ele fica o tempo todo ligado na mensagem. Não é ligado ao celular. Não é ligado no banheiro. Não é ligado na água. Tem gente que fica o tempo todo na igreja. É banheiro, é água, é celular. Demonstrou que não tem fé nenhuma. Não tem fé. Quando a pessoa tem fé, ele está ligado à palavra, porque a palavra é que produz a verdadeira fé. A palavra de Deus é que mexe conosco. A palavra de Deus é que toca na nossa vida e faz nós crescer na luta, faz nós crescer na tribulação, faz nós crescer no problema. O crente cresce na luta. Aprenda isso. O crente cresce é na luta, meus irmãos. O crente cresce na prova. O verdadeiro crente cresce na tribulação. Na tribulação que ele é perseverante. É na tribulação que ele ora mais. É na tribulação que ele jejua mais. É na tribulação que ele confia mais em Deus. Aí Deus permite ele passar por aquilo. Não é porque Deus quer, não. Mas é por necessidade da pessoa. O verdadeiro cristão, cada luta que ele passa, ele fica mais experiente. Quem entendeu, levante a mão. Cada prova que ele passa, ele sai da prova, a prova sai dele, ele fica mais paciente. A prova acabou e ele continua. Vem outra prova, a prova vem, passou, e ele continua. Por quê? Porque ele é vencedor. Ele nasceu para vencer. Nasceu para vencer. Tem gente que está nele ali, o espírito da vitória. Nada derruba ele, nada abate ele, nada tira ele da igreja, porque ele tem hora com Deus, ele tem jejum, ele tem fé, ele tem paciência, ele tem perseverança, irmão. Vai, cego, o que você quer que eu faça? Ei, o Senhor perguntou para ele, o que você quer que eu faça? Senhor, é que eu enxergue. Então tá bom, eu vou te curar. Não, a tua fé é quem te curou, a tua fé é que te salvou. Vai, vai. Mesmo Jesus mandando ele ir, não foi. Ele seguiu Jesus, ele seguiu, ele andou com Jesus. A tua fé te salvou. Quer ver? Pega o que você vê aí de novo, versículo de número 52. E Jesus falando diz: que queres que te faça? O cego diz: mestre, que eu tenha vista. Jesus diz: vai, a tua fé te salvou. E logo viu. E aí, foi embora? Não, ele foi embora, recebeu a cura, fez a campanha, foi revelado e ó, tchau, nunca mais voltou na igreja. Foi assim ou não foi? Foi, está aqui, ó. Eu queria só a cura. Hein? Ele seguiu Jesus pelo caminho, ele foi salvo, ele não deixou mais Jesus. Daquele dia em diante, os olhos abriu, mas não foi só os olhos físicos, foi os olhos da fé, da salvação. Ele passou a ver o que não via antes. Ele passou a enxergar o que não enxergava antes. Ele passou a ver, não o mundo físico, mas o mundo espiritual, a vida espiritual. Quem é salvo, vê com os olhos espirituais. Quem é salvo, enxerga com a mente espiritual. Glória a Deus. Então, irmão, igreja é isso aí, evangelho é isso aí. Evangelho não é só cura, não. Evangelho é seguir Jesus. Evangelho não é revelação, não. Esse povo que anda correndo atrás de uma revelação nunca vai firmar igreja nenhuma. Porque o negócio deles é revelação. Tendo revelação, está lá. Não tem, eles não vão lá. Então, o crente verdadeiro é: tem a palavra, tem Jesus, tem salvação, tem mandamento, tem ensinamento. Meu negócio é a palavra, meu negócio é o reino de Deus. Toda a igreja em pé.

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2: Paz do Senhor a todos, amados ouvintes, quem vos salve, Irmã em Cristo Rose Messias, na mesa de áudio, a jovem Ana Glória e na responsabilidade desta programação, meu esposo, pastor Darcy Messias. Eu estou aqui para convidar todos vocês para nesta quinta-feira, às 19 horas, aqui na nossa sede. Nós estaremos numa preparação de uma poderosa campanha. Vocês não podem ficar de fora. Nós estaremos contando com a presença da cooperadora Rosalina, que vai estar pregando a palavra de Deus, orando por revelação. Na quinta-feira passada foi uma bênção, Deus usou a vida do casal, o nosso irmão cooperador Luiz, juntamente com a sua esposa Rosmarins, e nesta quinta-feira é a vez da nossa amada irmã Rosalina. A cooperadora Rosalina vai estar pregando a palavra de Deus, orando por revelação. Grupo Vencendo pela Fé, louvando a Deus, uma Paola louvando a Deus, a irmã Angelina, a irmã Adriana, várias irmãs louvando ao Senhor, e vai ser uma bênção nesta quinta-feira às 19 horas. Vocês não podem ficar de fora, queremos contar com a presença de todos vocês. Vai ser uma campanha maravilhosa, que Deus já está preparando o tema. Nós estaremos às 18h40 já orando para Deus abençoar a tua entrada, a tua saída, logo mais nesta quinta-feira, às 19 horas, aqui na Avenida Marechal Floriano Peixoto, 6711, próximo ao terminal do AUE, quase em frente tudo da passarela, bem ao lado da Alvorada Autopeça, aqui na nossa sede da Igreja Pentecostal Deus é Santo, nesta quinta-feira, às 19 horas. Chegue cedo, povo de Deus, que vai ser uma bênção, culto com as senhoras, mas para todos, em nome de Jesus, vale a pena você se esforçar. Eu creio da medida possível, esta irmã Karine, louvando a Deus, a filha dela, a criança Ana Cecília. E vai ser uma maravilha, né? Creio que também o jovem Lucas louvando a Deus, o Nicolas, a jovem Ana Glória. Vai ser uma benção nesta quinta-feira, né? Irmã Noemi, a irmã Natália, a irmã Neide também, várias irmãs, a irmã Fabíola também louvando o Senhor, a irmã Iris, a irmã Franciele. E olha, nós queremos contar para todos vocês, em nome de Jesus, se esforça, tem de bom ano, vem estar conosco, porque Deus tem a bênção, Deus tem um milagre para entregar na vida de cada irmão que estiver presente conosco nesta quinta-feira, na preparação de uma poderosa campanha, que Deus já está preparando o tema, vai ser revelado nesta quinta-feira, às 19 horas, aqui na nossa sede. Corre para cá, para Curitiba, corra para cá, Paraná, porque o milagre vai acontecer na sua vida, no seu lar e na sua família, nesta quinta-feira, às 19 horas. A entrada é franca. Quem garante o milagre é o nosso Senhor e Salvador Jesus Cristo, porque Deus vai estar usando a vida da cooperadora Rosalina na palavra, na revelação, na libertação, na autoridade do Espírito Santo, e Jesus de braços abertos, salvando, curando, libertando e transformando vidas. Em nome de Jesus, compareça, povo de Deus, porque eu tenho certeza que Deus não vai deixar você sair com as mãos vazias, mas um milagre vai acontecer na sua vida, no seu lar, na sua família, nesta quinta-feira, às 19 horas, aqui na sede da Igreja Pentecostal Deus é Santo.

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1: A paz do Senhor Jesus, a inveja existe? Escreve aí, Priscila. A inveja existe? A inveja, será que tem inveja? Será que existe inveja? Inveja. Pois é, a inveja, será que existe inveja? Ah, eu acho que isso aí mais é conversa do povo, eu acho que isso aí é mais um comentário, eu acho que isso mais aí, sei lá, irmão, o que vocês acham? Pastor Messias, esse negócio de inveja é pra gente medrosa, é para gente que não tem fé em Deus. Ou você acha que, não, eu acho que isso mais é medo. Eu acho que isso mais é medo. Não tem esse negócio de inveja, nada, pastor Messias. Quem tem Deus, quem tem Jesus, não anda com medo de inveja. O que vocês acham? Eu quero saber agora o comentário dos irmãos. Agora, na Bíblia, vamos ver o que diz aqui a Bíblia sobre a inveja. O livro de Provérbios, capítulo 27, versículo de número 4. Cruel é o furor e a impetuosa ira. Aqui está falando de duas coisas, e a impetuosa ira. Agora vem aqui, ó, dois pontos. Mas quem parará, ou quem suportará perante a inveja? Quem parará diante da inveja? Quem é que vai parar diante da inveja? Então, meus irmãos, minhas irmãs que me ouvem agora, o que vocês entendem dessa palavra aqui, ó? Cruel é o furor e a impetuosa ira, mas quem parará perante a inveja? Quem que vai ficar em pé diante da inveja? Quem que vai ficar em pé diante da inveja? Quem vai suportar? Quem vai aguentar a inveja? É o que está aqui na Bíblia Sagrada. Eu queria, e eu quero, os comentários dos irmãos. Eu quero ver o que vocês falam. Eu quero ver o que vocês dizem, eu quero ver o que vocês comentam perante essa palavra aqui, ó. Cruel é o furor, é a impetuosa ira, mas quem parará perante a inveja? Quem vai aguentar a inveja? Quem suportará a inveja? Gente, eu estou para falar para vocês o seguinte, depois de muitos anos de igreja, depois de muitos anos de fé, eu estou para dizer para vocês que cada dia eu estou aprendendo mais uma coisa nova. E olha, irmãos, diante da inveja, aqui está dizendo, quem parará? Quem consegue parar? Quem consegue ficar de pé diante da inveja? Pensa bem, se até Jesus foi perseguido, morto por causa da inveja, se até Jesus Cristo, meus irmãos, ele, mas espera aí, pastor, como é que é? Se Jesus foi vítima da inveja, ah, mas quer dizer que então, pastor, então nós estamos todo mundo derrotado. Não, querido irmão, não é isso. Olha, irmão, se o próprio Jesus foi atacado, julgado, condenado por causa da inveja. Não, pastor Messias, aquilo ali é porque tinha que cumprir. Mas o que está na Bíblia, gente. O que está na Bíblia. A Bíblia diz isto, que até Jesus foi vítima da inveja, queridos irmãos. Se até Jesus foi vítima da inveja, e nós? Mateus 27, 18, versículo de número 16, e tinha então um preso bem conhecido chamado Barrabás. Portanto, estando eles reunidos, disse-lhe Pilatos: qual quereis que vos solte, Barrabás ou Jesus chamado Cristo? Porque sabia que por inveja haviam entregado. E estando ele assentado no tribunal, sua mulher mandou-lhe dizer: não entre na questão desse justo, porque num sonho muito sofri por causa dele. Então, irmãs, quantas vezes Pedro, Paulo, João, Sila, os apóstolos foram perseguidos? Por quem? Por pessoal da igreja, os sacerdotes, os religiosos, eles que perseguiram a Pedro, a João, a Paulo, a Silas, eles que mataram Tiago, Estevão. Por quê? Por causa da inveja. Eles eram destacados. Quando a pessoa começa a crescer, quando a pessoa começa a destacar em todas as áreas, isso na igreja, isso no trabalho, isso na vida financeira, em qualquer lugar da vida, em qualquer setor da vida, em qualquer momento da vida, a pessoa tem que vigiar. Vigiar. Porque os invejosos, eles vêm e vêm com tudo. E vêm para matar. E vêm para destruir. E vêm porque eles não aceitam o sucesso do irmão, da irmã. Eu já passei por isso. Eu fui uma época dirigir uma igreja, e eu dirigi a igreja, peguei a igreja de um cidadão lá no outro ministério, que ele era fiscal lá na outra igreja, e a igreja não ia com ele. Quando eu cheguei lá, que peguei a igreja fez assim, ó, cresceu. A igreja cresceu. Mas aquele homem ia todo dia lá, querendo me derrubar, querendo me destruir, querendo acabar comigo, querendo me destruir, querendo me acabar. Até um dia, ele me pegou. Por quê? Por que ele pegou, pastor? Porque eu sou ser humano. Ele pegou numa falha minha por causa de um irmão. Não foi a falha minha. Ele pegou o irmão, mas quem pagou o pato foi eu. Será que vocês entendem? Ah, mas você que tinha que corrigir isso aqui, e você que tinha que ver isso aqui, a falha não foi minha, o erro não foi meu, o erro meu porque eu não corrigi o irmão do jeito que ele queria que eu corrigisse. Então, irmão, ele veio para cima de mim e falou: você está suspenso, punido, 18 dias e me deixou na rua, deixou eu sem casa, tomou minha casa, tomou meus móveis, botou meus móveis num quarto, e pegou a casa para ele, pegou aonde eu morava para ele. Ele é tão invejoso que ele tomou a casa para ele, a casa que eu morava. Tomou a igreja, tomou tudo, e me botou na rua sem um centavo. Eu, casadinho de novo, fiquei 18 dias na rua. Eu sei o que é rua. Eu sei o que é rua, viver na rua. Depois de pastor, depois de obreiro, dirigente de igreja. Não porque eu roubei, porque eu matei, que adulterei, não, por causa do invejoso. Então, eu sei que vocês já foram prejudicados, foi prejudicada, porque a inveja não existiria se não existisse o invejoso ou a invejosa. A inveja não existe, não existirá se não tiver o homem e a mulher com ela dentro do coração. O homem faz ela nascer. O homem cria ela dentro de si. E então, querida igreja, como é que nós vamos vencer a inveja? Como é que nós vamos livrar da inveja? Primeiro passo para você vencer o invejoso e a inveja é você não contar para ele o seu sonho. Você nunca deve revelar para ele ou para ela o que está no seu coração. Porque você não sabe o que está no coração dele e dela. Depois que você revelar seu sonho, você vai ver que ele vai revelar o que está no coração dele, que é a inveja. Porque ele não aceita você ter as coisas. Ele não aceita você ser o invejoso, a invejosa. Ela não tem aquele pensamento, eu vou ter isso, igual o irmão fulano de tal. Eu vou ter isso, Deus vai me dar isso. Não, ele quer o que é seu para ele. O invejoso não quer lutar para ter. A invejosa não quer lutar para ter. A invejosa, o invejoso, ele quer que você não tenha. Ele quer que o que é seu seja dele. Ele acha que você não merece. Ele acha que você não é merecedor. Eu mesmo, eu tenho um parente meu, que falou assim, Darcy não merece ser o que ele é. Darcy não merece ter o que ele tem. Um parente meu. Darcy não merece ter o que ele tem. Darcy não merece ser o que ele é. E ele falou a verdade. Eu não mereço mesmo, não. Eu não mereço ser e não mereço ter. Por quê? Porque que Deus me deu, porque que eu sou. Porque Deus é que fez isso. Não foi por merecimento, não foi por mérito, não foi por capacidade. Então, você quer livrar do invejoso? É você não contar para ele a sua vontade, o seu sonho, o seu desejo. Porque ele pode ser seu maior amigo. Se você falar para ele que está comprando uma casa, que está comprando um carro, se você falar para ele que você vai viajar, que vocês, aquilo outro, aí você vai ver. E daquele dia em diante, ele muda com você, ele muda, o semblante dele já não é mais como antes, o semblante de Saul com Davi não era mais, por quê? Porque quando Davi venceu o gigante Golias, o povo começou a cantar, a mulherada, começou a cantar com Saul milhares, com Davi, 10 milhares, e daquele dia em diante, a Bíblia diz que Saul não era mais com ele, com Davi, como antes, virou a cara, intentou matar várias vezes, o homem que ajudou ele, o homem que livrou da morte, o homem que livrou Israel da mão do povo lá, do povo do gigante Golias, aquele povo lá. Então, Davi livrou o povo de Israel e o povo passou a ter fé em Deus através do Davi. E agora Saul passou a sentir desprezado, sentir abandonado. O invejoso tem medo de ficar sozinho. O invejoso não confia em Deus. O invejoso confia em si mesmo. O invejoso tem medo da solidão. O invejoso tem medo de ficar sozinho. É isso que é. Sexta-feira, às 9 da manhã, 3 da tarde e 7 da noite. Sem inveja, na paz do Senhor, guardando os preceitos, os estatutos da palavra de Deus, vigiando, orando para não cair no laço do invejoso. Paz do Senhor, despede, Pastor Messias.

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quando eu cheguei em casa, eu fui no banheiro fazer xixi e saiu um pé de frango só com uma unha. Pé de frango com um dedo e uma unha. Fiquei assombrada, eu já dei descarga logo. Ah, era uma obra de macumbaria feia que eu tava.

eu fui ao banheiro, eu expiri lesma. Lesma, duas lesminhas finas que saíram de mim, de dentro do meu corpo, né? Então, é um milagre. E a partir daquele dia, nunca mais eu tive dores nos rins.

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0: Tem uma outra pessoa aqui atrás que me diz o Espírito Santo de Deus. Essa pessoa tem vontade de morrer. Essa pessoa não tem mais prazer em viver. Essa pessoa diz consigo mesma: eu quero morrer, eu não quero viver mais, porque a vida para mim não tem mais sentido. E diz o Espírito Santo que o enxugaveiro está escondido no seu corpo, o enxugaveiro está escondido na sua vida. Ele diz que vai tirar a sua vida de qualquer preço. Quero ver onde ele está agora. Obreiras, fiquem atentos. Fiquem atentos, porque o diabo não vai aguentar a revelação de Deus. O diabo vai cair aí, quer ver? Olha, segura aí! Queima ele, Jesus! Queima ele, já caiu por terra! Já caiu por terra, meus irmãos! Levante as mãos e queima ele! Tá vendo? Vamos ver que demônio que é. Ô Satanás, tiver macumba aí pra fora. Vira ela. Tiver macumba aí pra fora. Olha aí, já saiu aqui. Olha aí, olha o milagre acontecendo aqui. Olha aí, olha aí. Olha aqui, ó. Saiu uma cruz aqui, irmão. Olha uma cruz aqui, ó, vindo de casa. Olha aí, ó. Quem tá vendo aí? Quem tá vendo? Olha uma cruz aqui, ó. Saiu da boca da mulher. Dá a glória a Deus, igreja. Olha aqui, mais uma correntinha aqui, ó. Dá a glória a Deus, igreja. Vai sair mais alguma coisa aí. Pra fora aí, Satanás. Olha aí. Saiu mais um negócio aqui. O que, que é isso aqui? Uma pulseira. Meus irmãos, Jesus está fazendo milagre aqui. Olha aqui, ó. Meus irmãos, saiu mais um anel aqui, ó. Quem está vendo, dá glória a Deus, igreja. É o milagre de Deus acontecendo. Levanta ela aí, obreiras, levanta ela aí. Segura, irmã, é uma legião. Está amarrado aí, capeta. Está amarrado pelo sangue de Jesus. Pelo sangue de Jesus. Pelo sangue de Jesus. Sonha dela, diabo. Sonha pelo sangue de Cristo. Levante as mãos e dá glória a Deus, igreja. Senta ela, senta ela. Um anel, uma corrente, uma caveira aqui, a cabeça de uma caveira, um crucifixo. Olha aqui, ó. O milagre é verdadeiro, o milagre é verídico. Glória a Deus. Vai na frente aí, irmão. Vai na frente, vem pra sair. Dai glória a Deus, igreja. Tem uma pessoa aqui, ó, que a pomba gira está na sua mente, no seu coração, no seu entendimento. E a pomba gira ficou revoltada agora também. A pomba gira que gosta das imagens. A pomba gira gosta dos batons, dos esmaltes, da champanhe, da cerveja. Todo mundo em pé. Levanta a sua mão bem alta aí. Vocês querem ver agora? Pomba gira! Aonde está você aí, pomba gira? Escute, igreja. Aonde está você aí, pomba gira? Você que gosta das imagens, né? Você que está amarrando essa mulher, amarrando essa vida, colocando doença no útero dela, na casa dela, no estômago dela. Pomba gira, eu vou te queimar agora com o fogo do Altíssimo. Quer ver? Olha para frente, olha na minha mão aqui, ó. Olá! Já caiu por terra. Não aguentou a revelação do Espírito Santo. Levanta as mãos e dá a glória a Deus, igreja. Olha, o diabo não aguentou. Não aguentou não, pomba gira. Não. O que aconteceu com você que você caiu? Quem derrubou você?
1: Fogo.
0: Foi fogo. Foi fogo, igreja. Ô, pomba gira. De quem é aquelas imagens?
1: Minhas.
0: Pra que você quer aquelas imagens? Pra quê?
1: Com ela.
0: Pra andar com ela? O que mais te faz de bom?
1: Muita coisa.
0: Pra nós não faz nada de bom. Fogo na pomba gira, igreja. Fogo na pomba gira, igreja. Fogo na pomba gira, igreja. Fogo na pomba gira, igreja. Queima. Queima. Queima. Sonha.
2: Amém. Pronto.
3: Quem é uma irmã que Deus me revela que esta irmã está com um tumor em um dos seus seios, um tumor dando pontada, começou coçando, agora depois passou a queimar, arder, depois passou a dar pontadas, agora você tem um caroço dentro de um dos seus seios. Quem é essa minha irmã? Para Deus, queimar esse caroço agora, pelo sangue de Cristo. Cadê a irmã? Cadê a irmã? Vem aqui, minha irmã. Eu estou achando que o culto está precisando de mais avivamento. Glória a Deus. Que tamanho está o caroço, irmã? Que tamanho está o caroço? Hein?
4: Tamanho de uma laranja.
3: Tamanho de quê?
4: Uma laranja, sim, está grande.
3: Já fez o exame?
4: Já fui revelada aqui.
3: Já fez os exames?
4: Não, não fiz. Eu tenho medo de ir fazer exame.
3: Medo de quê?
4: Medo de ser alguma coisa.
3: De ser alguma coisa? Alguma coisa é. Porque se não fosse, não teria o tumor aí dentro do teu seio. Mas Deus vai curar agora. Tamanho de quê?
4: Oi?
3: Está tamanho de quê?
4: Está tamanho de uma laranja, assim, ó.
3: Tá duro o seio?
4: Eu aperto assim, me dói tudo e me queima essa parte.
3: Queima. A igreja de Deus fica em pé. Quem tem a prosperidade espiritual na sua vida, levanta as suas mãos. Quem tem fé tem tudo, igreja. Quem crê que esse tumor vai sumir agora? Quem crê? Será que vocês crêem mesmo, igreja? A minha irmã crê?
4: Eu creio.
3: Que some agora?
4: Eu creio.
3: Então põe a mão no teu seio. A igreja vai gritar: queima, Jesus, queima, queima, queima, queima, queima. É você, né, diabo? É você mesmo. Olha aí quem é aí, ó. Olha aí, igreja, ó. Olha aí, igreja, quem é aí? Olha aí, ó. Manda fogo no diabo, é o bicho. Em nome de Jesus Cristo, em nome de Jesus Cristo, em nome de Jesus Cristo, dobra o joelho aí, dobra o joelho aí. Já dobrou o joelho, não adianta. Dai glória a Deus, igreja. Diga graças a Deus. Já está liberta. Fala amém, senhora.
4: Amém.
3: Cadê o caroço seio? Cadê?
4: Mais. Cadê? Não tem mais.
3: Cadê?
4: Não tem mais.
3: Não tem mais. Não tem mais, porque Deus já desafiou ele. Você está vendo, igreja?
5: Meus amados e queridos irmãos e ouvintes desta programação, cada culto, cada concentração é um milagre novo. Está aqui na nossa igreja, Deus é Santo. Uma mulher chegou aqui agora, sexta-feira, apoiada em uma bengala, sofrendo, não podia fazer as coisas em casa normal, com tanta dor, e só andava através desta bengala. Vamos ouvir ela mesmo falar. O nome da senhora?
6: Fátima.
5: Irmã Fátima, conte a bênção que Deus fez na vida da senhora.
6: Há 2 anos eu comecei a pegar bengala. Eu tinha problema, mas há 2 anos eu fiquei ruim. E agora, para honra e glória do Senhor, da sexta-feira passada, larguei a bengala e estou conseguindo fazer os trabalhos de casa. Estou conseguindo sair na rua, tranquila. Para a honra e glória do Senhor, a Ele toda a honra, toda a glória.
5: A senhora, há 2 anos, a senhora via usando essa bengala.
6: É, eu tinha um problema já há uns 15 anos. Só que foi piorando e há 2 anos eu fiquei ruim mesmo.
7: 2 anos complicou.
6: Complicou.
7: Só com bengala.
6: Só com bengala. Tinha dia que nem com a bengala não dava.
7: Não dava.
6: Não dava, não dava, não dava.
5: A senhora veio aqui sexta-feira. Nós oramos pela senhora, Deus repreendeu aquele espírito de enfermidade nas suas pernas e a senhora está andando sem muleta.
6: Então, para a honra e glória do Senhor, Deus foi repreendido aquele espírito maldito das pernas e eu estou andando sem bengala e conseguindo fazer as coisas de dentro de casa. Para a honra e glória do Senhor, obrigado, Jesus.
5: Você está vendo aí, ouvinte de casa? A irmã, como é que só descobriu essa igreja?
6: Uma senhora que falou para mim.
7: Uma senhora falou para a senhora?
6: Falou para mim, num domingo.
7: Convidou a senhora para vir aqui?
6: Não, ela só falou que tinha uma igreja de muita unção do lado da Mundial.
7: E a senhora veio?
6: E eu vim.
7: E foi curada?
6: E fui curada, para a honra e glória do Senhor. E eu ouvi a rádio, Eu escuto a rádio, direto agora.
7: Agora está escutando?
6: Escutando direto, a esperança.
5: Você está vendo, irmãos, como vale a pena você buscar a Deus, como vale a pena você estar numa igreja onde você vê Deus agir. Uma pessoa falou para ela, uma senhora falou, vai lá, é uma igreja que tem unção. É isso, ouvinte, você tem que procurar um lugar, irmãos, onde tem unção, onde tem Deus, onde tem a palavra da verdade, para libertar o povo, para curar. A irmã sofrendo, a irmã doente, a irmã só andava com muleta, com bengala. Nós oramos por ela aqui. A primeira vez que ela veio aqui numa sexta-feira de manhã. Quando agora, nessa outra sexta, está aqui a mulher aqui na igreja, sem bengala, para quem quiser ver, fazendo as coisas dentro de casa, andando na rua sem bengala, para a glória de Deus, curada, irmã Fátima.
6: Curada, para a honra e glória do Senhor. Obrigado, amém. Jesus. Estou feliz, muito alegre. Feliz. Estou alegre.
5: Qual a palavra da senhora para o povo que está em casa ouvindo a senhora?
6: Busque a Jesus e busque a Deus Santo.
7: Deus cura.
6: Deus cura. Ele é o caminho, a verdade e a vida. É a nossa salvação. É a nossa esperança. Estou curada.
7: Só mora onde?
6: Eu moro lá na Cristóvão Colombo.
5: Está aí, meus irmãos, ouvinte de casa, igreja, Deus é santo. Venha para cá. Aqui você vai ver algo diferente na sua vida, para a glória de Deus, o nosso Pai. Meus amados e queridos irmãos e ouvintes da cidade de Porto Alegre, ouvintes do sul do Brasil, irmãos do Brasil, eu estou aqui agora nos estúdios da nossa igreja Deus é Santo, com uma irmã, ela tem um testemunho para contar. O nome da senhora?
8: Cleusa.
5: Irmã Cleusa, o que a senhora recebeu aqui na igreja Deus é Santo?
8: Já recebi muitas bênçãos. Primeira bênção que eu recebi era uma causa na justiça que não tinha, estava no arquivo. E eu vim aqui e o Senhor revelou para mim que eu ia ganhar essa causa da justiça. E Jesus deu essa benção. A outra benção foi que eu estava cega, com diabetes muito alto, me deu 2 AVC e eu não estava enxergando nada. E agora, graças a Deus, pela honra e glória de Deus, eu estou enxergando.
5: A senhora recebeu uma benção de uma causa na justiça que já estava arquivada.
8: Sim.
7: Não,
8: sim,
7: tinha jeito.
8: Não tinha jeito.
5: Agora, a senhora recebeu a cura dos olhos. A senhora estava cega.
8: Sim, cega mesmo.
7: Cega mesmo.
8: Estava perdido, o olho direito já estava perdido.
7: Completamente.
8: Completamente perdido.
7: E essa a senhora não via nada?
8: Não.
7: Não enxergava?
8: Nada, nada, nada. Nada. Não enxergava mesmo.
5: Agora, a senhora veio aqui. A senhora foi revelada, eu lembro que a senhora foi revelada. Nós chamamos a senhora aqui na frente, oramos pela senhora e na mesma hora Jesus curou a senhora.
8: Foi na mesma hora. Na mesma hora já minha visão clareou e eu já comecei a enxergar e estou enxergando pela honra e glória de Deus. Sou muito agradecida. Tudo. Tudo.
7: Cegueira foi embora.
8: Graças a Deus.
5: Quanto tempo a senhora estava assim?
8: Olha, 2 anos. E se essas pessoas que estão passando pelo mesmo problema que eu passei, e essa cegueira do diabetes, venham. Venha nessa igreja que aqui Jesus está. Jesus aqui. Tenho certeza que Jesus está aqui.
7: Só foi curado.
8: Foi curado.
7: Você é prova disso.
8: Sou a prova disso.
7: Se alguém duvidar.
8: Eu sou a prova. Sou a testemunha viva de Deus.
7: Só está enxergando.
8: Estou enxergando.
7: Perfeitamente.
8: Perfeitamente.
7: Glória a Deus.
5: Ouvintes. Tem dinheiro que paga isso? Irmãos, tem dinheiro que paga isso, ouvintes? Uma pessoa cega voltar a enxergar por causa da diabetes? Quantas pessoas diabéticas estão aí perdendo a visão, ficando cega? E aqui está a irmã contando a bênção, curada. Jesus revelou ela e curou ela, abriu os olhos dela e ela está vendo perfeitamente para a glória de Deus, ouvintes. Para que ficar aí doente, irmã? Gastando dinheiro com remédio? Sofrendo? Sendo que o teu problema tem solução. E a solução dele é o Senhor Jesus. Curado, irmã Neuza.
8: Curada.
7: Enxergando.
8: Enxergando.
7: Para a glória de Deus.
8: Para a glória de Deus.
7: Qual a palavra sobre o povo que tem em casa ouvindo a senhora?
8: Olha, que venha. Venha na Deus e Santos. Quando eu saí de casa, eu fiz um propósito e disse assim para Deus. Deus, se realmente o senhor está naquela igreja, o senhor vai usar aquele pastor lá e aquele pastor vai revelar a enfermidade que eu tenho e eu vou ser curada. Não deu outra, foi direto, foi igual. O que eu pedi para Deus aconteceu.
7: Meu Deus do céu, aconteceu. Deus falou mesmo.
8: Deus falou mesmo.
7: Falou
8: e aconteceu e eu tenho certeza que o senhor é um homem de Deus. É um homem de Deus.
5: Graças a Deus, glória seja dada a Deus por isso. Porque quando Deus fala, irmão, Deus não mente não. Quanta gente inventando revelação, criando revelação, que não é Deus que está falando. Mas quando Deus fala, quando Deus revela, está aí o milagre. Curada para a glória de Deus.
8: Verdade.
7: Está curada?
8: Estou curada, para a honra e glória de Deus.
7: Você mora onde?
8: Na Avenida Ipiranga.
7: Porto Alegre.
8: De frente ao Bourbon, Porto Alegre.
5: Está aí, meus irmãos, está aí, ouvintes. Venha para Deus é Santo. Canceroso, aidético, cego, surdo, mudo, paralítico. Venha para cá. Nós vamos orar e Deus vai te curar em nome de Jesus.

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1: Paz do Senhor para todos, amados ouvintes que me saudam, são Rose Messias na mesa de áudio, a jovem Ana Glória e na responsabilidade deste programa, meu esposo pastor Darcy. Estou aqui neste momento para relembrar todos vocês que é hoje Curitiba, é hoje Paraná, hoje uma preparação de uma poderosa campanha. E olha, a bênção hoje é dobrada, hein? A bênção hoje é triplicada. Quem está acompanhando a gente, apressa seus afazeres aí, chegue mais cedo agora à noite na nossa sede, porque a bênção será triplicada sobre as nossas vidas. Nesta noite, em nome de Jesus, Deus vai estar usando a vida cooperadora Rosalina na palavra, revelação, na libertação. Vamos ter unção com óleo, vai estar também o presbítero Marcos Airan também, orando a revelação, ungindo a todos com óleo santo. Vai ser uma noite maravilhosa. Você vai ficar de fora? Eu creio que não. Corra para cá nesta noite, chegue cedo, povo de Deus. Vamos tomar posse da bênção do Senhor logo mais cedo nesta noite. Às 18h40 nós já estaremos ali orando, clamando a Deus, pedindo a Deus misericórdia, que Deus venha salvar, curar, libertar as almas aqui na Avenida Marechal Floriano Peixoto, 6711, próximo ao terminal do Aue, quase em frente ao tubo da passarela, bem ao lado da Alvorada Autopeça aqui no bairro Aue. Faça acesso para você chegar na noite de hoje aqui na nossa sede da Igreja Pentecostal Deus é Santo, culto com as senhoras, mas para todos, graças a Deus que os irmãos têm comparecido, as irmãs também, uma bênção, noite completa, palavra, louvor, revelação, unção com óleo, libertação, salvação, grupo vencendo pela fé, louvando a Deus, irmã Paola, irmã Karine, a criança Ana Cecília, louvando a Deus, o adolescente Lucas, o Nicolas, Ana Glória, irmã Adriana, irmã Noemi, olha, uma bênção nesta noite, creio que vai estar conosco também a irmã Sheila, a irmã Sueli, várias irmãs ali conosco, a irmã Franciele, a irmã Iris, né, também com a gente, irmã Neide, irmã Fabiola, olha, o povo de Deus em peso, louvando o Senhor, vai ser uma bênção nesta noite. Eu tenho certeza que você já está aí, né, naquela expectativa muito grande que chegue logo às 19 horas, porque Deus tem milagre para você nessa área que você precisa. Se Deus não fizer a obra, em vão será o sacrifício, mas Deus faz porque Ele é misericordioso. Estamos na bênção, na consagração até agora, para Deus abençoar a tua entrada, a tua saída, logo mais às 19 horas aqui na nossa sede. Chegue cedo, porque Deus vai estar fazendo milagre. Várias irmãs louvando, a irmã Adriana, a irmã Angelina, várias irmãs ali com a gente. Creio também que a irmã Karina, da medida do possível, vai estar com a gente, né? Aí, usando o papel de uma boa samaritana, conduzindo as pessoas para estar conosco. E você também, que tem seu veículo, faça a mesma coisa. Estenda a tua mão, abra teu coração, ajude.

aí alguém que precisa do agir de Deus, coloca dentro do teu veículo, traz para a casa do Senhor, porque o milagre vai acontecer nesta noite, em nome de Jesus. Povo de Deus, chega cedo, vamos buscar a presença do Senhor, vamos dar lugar para o Espírito Santo, porque eu creio em nome de Jesus que com as mãos vazias você não vai sair. Em nome de Jesus, é hoje, traz peça de roupa, fotografia, documento, carteira de trabalho, Deus vai estar usando a vida do presbítero Marcos Airana, um som com óleo, a revelação vai ser bênção para a glória de Jesus. E é hoje, Curitiba, é hoje, Paraná, aqui na nossa sede, Deus dando a vida à cooperadora Rosalina na palavra, também nas revelações. Olha, é bênção, só vai perder quem ficar de fora. Quem não comparecer na noite de hoje vai perder a bênção, mas quem estiver aí movido pelo Espírito Santo, acobertado com o sangue de Jesus, tem compromisso com Deus e com a palavra, não vai ficar de fora do culto nesta noite, uma preparação de uma poderosa campanha. O Espírito Santo já está trabalhando. Deus já está agindo. Você verá a glória de Deus já hoje nessa preparação desta campanha, a qual o tema será revelado ali hoje no culto, às 19 horas. Chegue cedo, porque será uma bênção. Assim como Deus usou a vida do casal na semana passada, o cooperador Luiz, a irmã Rosmarim, nesta noite não será diferente, não. Deus já está usando aí também, né, a vida da cooperadora Rosalina, pregando a palavra de Deus, orando para a revelação, o presidente Marcos Airan, juntamente com sua esposa, a cooperadora Karine também. O presidente Marcos Airan vai estar ungindo a sua escola, o santo vai estar orando a revelação. E olha, uma bênção nesta noite, povo de Deus. Junte-se a nós, porque verdadeiramente o nosso Deus é fiel, é justo, é real, é verdadeiro. Aquele que busca a face dele, de nada tem falta. O Senhor está pronto para suprir as nossas necessidades nesses dias difíceis, nesses dias trabalhosos, mas nós confiamos no Deus o qual nós servimos, que Ele não falha, Ele não tarda, Ele não chega adiantado, mas chega na hora certa. Então, nesta noite, é a noite certa para Deus te honrar, meu irmão, para Deus te honrar, minha irmã, não importa o teu credo religioso, se você congrega, se você não congrega, o importante é você estar presente, porque se você estiver nesta noite, o milagre vai acontecer na tua vida. Quem vai estar conosco também, a nossa amada irmã, é lá de Tatuquara, também louvando a Deus, a irmã Neuza, a outra irmã Neuza Cavaleiro, várias irmãs conosco, os irmãos também. Queremos convidar todos vocês, culto com as senhoras, mas para os irmãos receber as bênçãos de Deus, cultuar o Senhor, agradecer a Deus, e graças a Deus estamos felizes de ver aí a colaboração dos irmãos, dos jovens, das crianças, dos adolescentes, enfim, todo o povo de Deus em peso nesta noite, levantando as mãos aos céus, louvando a Deus, recebendo as bênçãos, o céu se abrindo, a glória de Deus se manifestando, como fala o hino, né? Não sei se o céu desceu, se a terra subiu, o importante é que Deus vai operar maravilha nesta noite. Junte-se a nós, você que está aí patinando sem sair do lugar, você que precisa de um milagre urgente, você que precisa que Deus salve alguém, que liberta alguém, que transforma alguém, que restaure o casamento de alguém, é hoje, povo de Deus. Para isso nós estamos pagando preço na oração, no jejum, para Deus te abençoar. Com as mãos vazias você não sairá, mas você vai sair regozijando na presença do Pai, do Filho e do Espírito Santo, hoje, às 19 horas. Olha o endereço da sua bênção, Avenida Marechal Floriano Peixoto, 6711, próximo ao Terminal do Aue, quase em frente ao Tubo da Passarela, bem ao lado da Alvorada Autopeças, aqui na sede da Igreja Pentecostal Deus é Santo. Hoje Deus tem vitória para todos. A entrada é franca. Quem garante o milagre é o nosso Senhor e Salvador Jesus Cristo. Chegue cedo, vamos buscar em quem nós podemos, né, confiar. A palavra de Deus fala que o que pede recebe, o que busca encontra, o que bate se abre. Então só depende de você. Se você tiver bom ânimo, estiver na fé, ninguém vai impedir o seu milagre. Deus estará te abençoando porque Ele é realmente fiel. Deus é justo e é maravilhoso. Então nesta noite Deus tem bênção para todos vocês que estão em conexão com este programa Vencendo pela Fé, por este meio de comunicação. Você está em contato com os céus, com as bênçãos do Senhor que enriquece, não acrescentadores, e as maiores bênçãos serão concretizadas aqui dentro do templo, logo mais às 19 horas, hoje, junto com as irmãs, mas para todos. Junte-se a nós, Curitiba, junte-se a nós, Paraná, e vamos cantar o hino da vitória, agradecer a Deus e tomar posse daquilo que Deus já tem determinado para todos nós, em nome de nosso Senhor e Salvador Jesus Cristo.

Quando eu fazia 8 dias que eu estava aqui, eu senti que tinha um negócio no nariz e eu soprei assim na minha mão. Eu soprei e saiu um besouro. Maior que um vagalume. Era um besouro preto. Vou...

estava na oração aqui, me deu uma cólica, eu fui no banheiro, faz 5 anos que eu não menstruo, veio a menstruação, fui para casa, fui no banheiro e soltei aquele charuto, um charuto normal.

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0: Meus queridos e amados irmãos, irmãs, paz do Senhor e Salvador Jesus Cristo. Agora são exatamente 6 horas em ponto. Daqui a pouco, pastor Darcy Messias com todos vocês nesta live abençoada por Deus. Daqui a pouquinho, servo de Deus com todos vocês aqui, orando, clamando a este Deus Todo-Poderoso, e o nosso Deus operando milagre, operando maravilhas. Nós tivemos a oração das 3 horas da tarde, agora mais um propósito de oração com o anjo dessa igreja, pastor Darcy Messias, com todos vocês, em exatamente alguns segundos, o servo de Deus aqui agora, orando com todos vocês em 5, 4, 3, 2, 1, ao vivo, pastor Darcy Messias. Paz do Senhor Jesus.
1: Agora sim. Glória. Oh, Deus poderoso. Coloca som aí, menino. Gente boa de Deus. Mais um pouquinho de som. Graças a Deus. Muito obrigado. Quando o senhor casar, a mulher... De quem é a mulher?
0: É minha, pastor. É
1: claro, esse cara.
0: Homem de Jesus.
1: Ei, larga de besteira, pai. Chega aí, rota bagaço aí, você viu, irmão? É minha, pastor, em nome de Jesus. Ele sabe essa mulher que é ele. Ô, meus irmãos, povo de Deus, paz do Senhor, vamos falar com Deus. Outro, Deus seja contigo aí.

Glória a Deus. Graças a Deus. Bendito, glorificado, engrandecido é o Deus que eu creio, é o Deus que eu sirvo, é o Deus que eu acredito. Glória a Deus. Graças a Deus. Bendito seja Deus. Louvado seja o nome de Jesus. Graças a Deus. Graças a Deus. Graças a Deus. Louvado seja Deus. Bendito seja o nome de Jesus. Glória a Deus. Glória, glória e glória e glória e glória. Bendito seja Deus, louvado seja Deus, louvado seja o nome de Jesus. Ô glória, ô glória, ô glória, ô glória, ô glória a Deus. Graças a Deus, Senhor nosso Deus e Pai, em nome de Jesus Cristo Salvador, em nome de Jesus Cristo meu Deus, em nome de Jesus Cristo meu Pai, venha abençoar todo esse povo que está orando conosco agora, nesse horário tão importante para nós começar a noite, em nome de Jesus Cristo, em nome de Jesus Cristo Salvador. Glória a Deus, glória a Deus, glória a Deus, glória a Deus. Bendito seja Deus, louvado seja o nome de Jesus. Glória a Deus. Glória a Deus, glória a Deus, glória a Deus, glória a Deus. Louvado seja o meu Deus, o nosso Deus, o Pai, o Filho e o Espírito Santo de Deus. Senhor da glória, Senhor Jeová, Deus de Abraão, de Isaac, Deus de Israel, Deus Pai, Filho e Espírito Santo. Em nome de Jesus, em nome de Jesus agora, Deus, perdoa nossos pecados, Deus, perdoa nossos pecados, lava nós com teu sangue, lava nós com teu sangue, lava nós com teu sangue, lava nós com teu sangue, em nome de Jesus Cristo. Deus, em nome de Jesus, Deus, em nome de Jesus, lava nós com teu sangue, purifica nós com teu sangue, em nome de Jesus, em nome de Jesus, em nome de Jesus, em nome de Jesus, em nome de Jesus Cristo Salvador, meu Deus, Senhor da glória, Espírito Santo da verdade, lava nós com teu sangue, lava nós com teu sangue, lava minha alma, lava minha mente, meu coração, meu entendimento, lava, meu Deus, cada um de nós, com sangue de Jesus, com sangue de Jesus, com sangue de Jesus, com sangue de Jesus, que todo mal seja queimado, todo mal seja repreendido, doenças incuráveis, doenças crônicas, doenças que não tem remédio para curar, doenças que os médicos não acham, doença que a medicina não tem uma resposta para cura, meu Deus, em nome de Jesus, meu Deus, em nome de Jesus, meu Deus, em nome de Jesus, em nome de Jesus Cristo, em nome de Jesus Cristo Salvador, em nome de Jesus, meu Deus, em nome de Jesus, há poder no sangue, há poder no sangue, há poder no nome de Jesus, há poder no sangue de Jesus, no nome de Jesus, nome de Jesus, nome de Jesus, haja milagre, haja milagre, haja cura, haja libertação, haja salvação de almas, haja, meu Deus, salvação de almas,
em nome de Jesus, em nome de Jesus, em nome de Jesus, em nome de Jesus, em nome de Jesus, em nome de Jesus Cristo Salvador. Meu Deus, haja milagre, haja libertação, haja cura, haja transformação de vida, haja vida salva, haja vida mudada, transformada, liberta, abençoada pelo poder do nosso Deus, pelo sangue de Jesus, pelo sangue de Jesus, pelo sangue de Jesus, pelo poder do nome de Jesus. Deus de Abraão, Deus de Isaac, Deus de Israel, faz uma obra grande, uma obra poderosa, uma obra milagrosa, uma obra que só Deus pode fazer, em nome de Jesus, em nome de Jesus, em nome de Jesus, em nome de Jesus. Oh glória a Deus pelas vitórias, oh glória a Deus, oh glória a Deus pelas conquistas, oh glória a Deus, louvado, engrandecido é o nosso Deus, o Pai, o Filho, o Espírito Santo da verdade. Meu Deus, em nome de Jesus, vem abençoar a igreja, Deus é Santo. Meu Deus, vem abençoar a obra, Deus é Santo, em nome de Jesus, oh glória, oh glória. Oh glória, oh glória, oh glória, oh glória, oh graças a Deus, bendito seja Deus, glória, glória, glória a Deus, graças a Deus, bendito seja Deus, glória.

Oh, aleluia! Oh, glória! Oh, glória! Oh, glória! Oh, glória a Deus! Graças a Deus! Senhor, o teu nome agora, nós ministramos uma cura, nós ministramos agora um milagre completo, meu Deus, que só o Senhor pode fazer, em nome de Jesus, em nome do Senhor Jesus, meu Deus da glória, Senhor dos exércitos, faz um milagre na mente, na alma, faz um milagre no espírito, no entendimento, faz um milagre, meu Deus, faz um milagre, Senhor, faz um milagre, em nome de Jesus, em nome de Jesus, em nome de Jesus, faz um milagre acontecer, Deus, quebra, Deus quebra, Deus quebra as forças do mal, Deus quebra as forças do inimigo, Deus quebra as forças de Satanás, Deus quebra, meu Deus, vai quebrando agora as forças espirituais, as forças do mal, em nome de Jesus, em nome de Jesus, em nome de Jesus, meu Deus, em nome de Jesus, pelo sangue de Cristo, pelo sangue de Jesus, Deus quebra as cadeias do mal, Deus quebra as cadeias das trevas, Deus quebra as cadeias, Deus quebra as correntes, Deus quebra, Deus vai quebrando, Senhor, toda a força do inimigo, toda a força do maligno, toda a força dos demônios, Deus quebra toda a força do diabo, dos demônios, das legiões, das castas, dos principados e potestades, meu Deus da glória, Espírito Santo, em nome de Jesus, Deus, repreende os demônios, as doenças incuráveis, repreenda a macumba, a inveja, a amarração, o atrapalho, meu Deus, queima. Meu Deus, queima agora, vai queimando, meu Deus, vai queimando, meu Deus, vai repreendendo todo o espírito do diabo, todo o espírito maligno, todo o espírito das trevas, todo o espírito maligno, meu Deus, queima, meu Deus, vai repreendendo, meu Deus, vai queimando, Jesus, teu sangue tem poder, Jesus, o teu sangue é poderoso, Jesus, o teu sangue, Jesus, o teu sangue é poderoso, teu sangue é poderoso, teu sangue é poderoso para repreender o mal, para repreender os demônios, para repreender os espíritos, as legiões, as possessões malignas, que saia agora, em nome de Jesus, em nome de Jesus Cristo Salvador, meu Deus, eu apresento agora, eu apresento o Daniel, o irmão da irmã Michele, e eu apresento aquele homem nas mãos de Deus, eu apresento aquele homem nas mãos de Deus, em nome de Jesus Cristo, Senhor, o Senhor não vai levar aquele homem, por favor, se aquele homem não tiver salvo, o Senhor vai salvar a alma dele, o Senhor vai levantar ele, vai libertar ele, transformar a vida dele, fazer dele uma nova criatura, Deus, em nome de Jesus, Deus, em nome do Senhor Jesus, faz uma obra agora, na vida do José Brandão, faz uma obra, meu Deus, na vida da irmã Geralda, irmão José Brandão, Deus, faz uma obra grande, milagrosa, poderosa, Senhor, olha a nossa igreja, olha o ministério, Deus é santo, olha a obra, Deus é santo, no nome de Jesus, Deus, no nome de Jesus, Deus, no nome de Jesus, Pai, faz uma obra, Deus, faz uma obra,
Espírito Santo, faz uma obra divina, uma obra poderosa, uma obra milagrosa, uma obra, meu Deus, uma obra que só Deus pode fazer, em nome de Jesus, em nome de Jesus Cristo Salvador, Senhor da glória. Olha a nossa igreja, olha o ministério, Deus é santo, olha a nossa reunião, olha Deus, olha a convenção, olha, Senhor, a convenção da nossa igreja, agora dia 17, dia 18 e dia 19, Deus, Senhor, faz algo muito grande na nossa igreja, faz com que esses cultos possa chamar atenção, que a tua presença possa chamar atenção do mundo, das pessoas, meu Deus, em nome de Jesus, Pai da glória, Espírito Santo, meu Deus, faz com que a nossa igreja seja uma igreja vencedora, abençoada, uma igreja cheia da tua presença, do teu Espírito Santo, em nome de Jesus, em nome de Jesus, em nome de Jesus, em nome de Jesus, em nome de Jesus, em nome de Jesus, Deus, há poder no teu nome, há poder no sangue, há poder no sangue, há poder no sangue, há poder no sangue de Jesus, há poder no sangue de Jesus, há poder no sangue de Jesus, há poder no sangue de Cristo, Deus de Abraão, Deus de Isaac, Deus de Israel, Senhor da glória, Espírito da verdade, Senhor dos exércitos, vai derramando, Deus vai derramando.

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1: Eu quero ver o fogo descer da igreja. 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Aleluia! Aleluia! Aleluia! 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Levanta a voz e diga glória com vontade, irmão! Se você não orava, você vai orar este ano, meu irmão. 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Se você não orava, você vai aprender a orar este ano. 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Sai, demônio. Demônio de frieza.
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1: 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Quantas?
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1: Escuta aqui, igreja. Escuta aqui. Você falou no coração dela agora que ela não vai ficar aqui, não foi?
3: Não vai. O pai, ela é minha.
1: Você tá vendo? Você tá vendo? É assim que o diabo fala no coração de alguém. Você falou pra ela que ela não vai ficar aqui, né?
3: Não vai. Por quê? Porque ela é minha. Não, pai, ela é minha.
1: Você tá vendo? Você tá vendo? É assim que o diabo fala no coração de alguém. Você falou pra ela

0: por nossa idade, não entrou o pecado, ajuda nós, Jeová.
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0: Meus queridos irmãos, irmãs, você ouviu, você acompanhou essa oração abençoada com o pastor Darcy Messias. Você está vendo aqui este convite todo especial para a nossa convenção. Está chegando o momento, está chegando a hora, os dias vão passando, estamos em contagem regressiva e o nosso coração vai batendo mais forte, porque nós cremos que grandes coisas o nosso Deus vai operar nessa convenção, com o tema: o esforço contra o esfriamento espiritual. É algo revelado por Deus para o pastor Darcy Messias. E eu creio, meus irmãos, que a boa e perfeita obra vai acontecer nessa convenção, em nome de Jesus. Você deixa o seu comentário aqui, irmão, irmã que está nos acompanhando aqui agora, está nos vendo. Compartilha esta live abençoada por Deus. Deixe o seu comentário, que este convite, essas orações venham chegar a pessoas que precisam, que necessitam do agir do nosso Deus. Grandes coisas Deus vai operar, grandes coisas Deus vai realizar. Jesus vai curar, vai libertar. Você vai contemplar o agir de Deus, você vai contemplar o agir do nosso Senhor e Salvador Jesus Cristo. Olha o que Deus faz nessas convenções. Escuta, acompanha, veja.
2: Não adianta, porque o fim dela vai ser muito triste. Então que ela tem que morrer. Ela tem que tirar a vida. Você quer ver onde é que está? Manifesta aqui, bomba gira. Manifesta aí.

0: Levanta a voz aí! Cadê o povo do Queima Ele? Não vê hoje, não? Aí que bicho violento aí, ó! Hein? Hein, meu irmão? Diga aí! Ah, daí! Cala a boca! Cala a boca! Cala a boca! Nome de Jesus! Põe a mão pra cá! Escuta aqui! Essa moça aqui era quente, não era?
1: Era!
0: Ela chegou a batizar?
1: Chegou!
0: É sua filha? Chamei essa mocinha pra cá. Falei, mocinha, vem pra cá, você vai ajudar a Priscila, lembra disso? Aí, ó o lobo, olha o lobo! Tomara que esteja aqui, eu tenho me ouvindo. O lobo mercenário falou pra ela, vem aqui pra minha igreja, e bebê, bababá, e encheu a cabeça dela, e cadê a menina? Foi pra lá. Olha aí, ó. Foi parar na macumba. Foi ou não foi? Hã? Largou a igreja, é aquilo que eu te falei. Eles têm uma proposta maravilhosa, enganadora. É porque não deu tempo de pregar hoje. Depois, as pessoas caem em desgraça aqui, ó. Foi parar no terreiro de macumba. Adaê, pobageira! Adaê, miserável! Adaê, demônio da morte! Sai daí, maligno! Sai daí! Vai embora! Nome de Jesus Cristo! Agora, maldito! Agora, pomba gira! Nome de Jesus! Saia!

0: grandes coisas o nosso Deus vai operar nesta convenção em nome de Jesus. Qual é a sua fé, irmão e irmã, para essa data, para esse dia tão especial, dia 17, 18 e dia 19? Eu creio que grandes coisas Deus vai fazer. Eu creio que o sobrenatural vai acontecer, como nós vemos nas convenções anteriores, como Deus ele vem agindo, como Deus vem operando a boa e perfeita obra de Deus em se concretizando na vida das pessoas que vêm até a igreja Deus é Santo nessas convenções. E eu creio, meus queridos irmãos e irmãs, que nesta convenção não vai ser diferente. Eu creio em nome de Jesus que Deus já tem algo preparado para cada um de nós. Além dos milagres, curas, libertações, eu creio, irmãos, que vai haver um renovo. Vai haver um renovo em nome de Jesus. Desperta a sua fé, irmão, irmã, levanta a sua cabeça, vem estar conosco, não deixa essa oportunidade passar, em nome de Jesus, não deixa, vem estar conosco, aproveita essa oportunidade, esta convenção, que eu tenho certeza que grandes coisas Deus vai operar em nossas vidas. Grandes coisas Deus vai realizar. Creia, em nome de Jesus, que Deus ele vai trabalhar, Jesus vai libertar, Jesus vai curar, pessoas vão ser levantadas. Como assim levantadas? Eu não estou falando apenas do físico, não, eu estou falando de algo espiritual. Alguém se levantar espiritualmente falando, é isso que Deus vai realizar. É levantar alguém que está no pó, desviado, caído, fracassado, no mundo das drogas, dos vícios, do alcoolismo, alguém da sua família que se encontra dessa forma, dessa maneira, Deus, ele vai operar, e almas vão ser salvas, almas irão ser libertas para a glória de Deus, para glórias e honras ao nosso Senhor e Salvador Jesus Cristo. Grandes coisas Deus tem, como isso aqui, ó, libertações.
1: Olha aqui que Deus me revelou agora. Olha aqui, ó. Aqui na frente do altar tem uma pessoa que Satanás quer fazer você se matar com as suas próprias mãos. Aqui tem uma pessoa que o anjo da morte está no teu corpo. Olha lá, ó. Viu? Vocês não digam queima ele, vai! Grita queima, anjo da morte! Mais alto, grita queima! Sai daí, anjo da morte! Sai da vida dele, bicho! Anjo da morte! Solta ele! O que que você quer fazer com ele? Hein?
2: Sim, matar ele!
1: Diga queima, igreja! Nome de Jesus Cristo, diga! Sim.
0: Deus vai operar milagres, sinais, prodígios e maravilhas. Não fique de fora. Serão três dias, 17, 18 e 19 de julho. Nós já estamos na contagem regressiva. Falta exatamente 8 dias. 8 dias. Meus irmãos e irmãs, do mover de Deus, do agir de Deus, almas irão ser salvas, almas irão ser libertas pelo poder do nosso Deus. Deus vai usar os seus servos nesses 3 dias. Sexta-feira, pastor Paulo Messias, juntamente com o servo de Deus, presbítero Jefferson, e grandes coisas Deus vai operar, grandes coisas Deus vai realizar. No sábado, pastor Ednei Saavedra, pregando a palavra, no sábado, pastor Darcy Messias, pregando a palavra do Senhor, o anjo dessa igreja, o líder espiritual dessa igreja, às 7 horas da noite, pregando, orando, juntamente com o servo de Deus, no santo altar do Senhor, toda a diretoria presente. No domingo, pela manhã, nossa reunião de obreiros, assim, algo tremendo que Deus vai fazer. Pela tarde, às 2 da tarde, pastor Ednei Saavedra, juntamente com toda a caravana do Rio Grande do Sul. Vai ser uma bênção para a glória do Senhor, o que Deus vai realizar, o que Deus vai fazer nessas convenções. Milagres vão acontecer, Jesus vai curar, Jesus vai libertar. Você está ouvindo, você está acompanhando aí nessas chamadas, nessas vinhetas, o agir de Deus. Você está ouvindo, acompanhando este convite, então não fique de fora, em nome de Jesus. Deus vai operar o sobrenatural, não fica de fora. Deus, ele tem um milagre, milagre, em nome de Jesus. Você ainda crê em milagre? Você ainda crê no agir de Deus? Você ainda crê, irmão e irmã, que o nosso Deus opera o sobrenatural? É isso que eu quero chamar a sua atenção aqui agora, em nome de Jesus. Você precisa crer, você precisa confiar, você precisa, irmão e irmã, colocar a sua fé em prática, em nome de Jesus. Não fica vivendo da mesma forma, da mesma maneira, não, irmã, não, em nome de Jesus. Deus vai te levantar, e vai ser nessa convenção, para a glória e honra do nome nosso Senhor e Salvador Jesus Cristo. Alguém vai sair dessa convenção alegre, feliz, com a sua bênção na mão, com o seu milagre nas mãos, em nome de Jesus. Meus irmãos, eu quero ouvir testemunho, eu quero ouvir milagre, eu quero ouvir bênção aqui agora, daquilo que Deus vem operando na igreja pentecostal Deus é Santo, nos decorrer dos cultos, enfim, aqui nossa sede nacional. Veja aqui agora.
3: Isso foi que eu tinha muita, muita enxaqueca. Nossa, eu era terrível, irmãos. Era a ponto assim de eu não conseguir abrir o olho. Eu vim aqui na igreja, daí o pastor revelou que tinha uma pessoa que estava com problema de enxaqueca. Daí eu levantei a mão, né, e recebi minha bênção. Graças a Deus eu não tive mais enxaqueca.
4: Deus faz. A igreja Deus é Santo mostra. Deus faz. A igreja Deus é Santo mostra.
5: Eu tive uma pneumonia. E daí eu fiquei com um negócio nas costas que doía os ombros. Mas daí eu falei, eu vou lá, eu tenho que ir quarta-feira passada buscar minha bênção que eu vou ser curada. E vim, e fui revelada e fui curada em nome de Jesus. E daí eu tinha feito uma cirurgia no olho e eu não estava enxergando muito por causa que tinha um tipo de uma mosca, assim, preta que passava, sabe? Passava a mão assim, dava a impressão que era verdade. E fui revelada aquele mesmo...
6: Tem um caroço do pé da barriga, ó. Isso aqui tem um tumor aí, ó. Ah, não me falou nada, mas ela tem um tumor aí. Por que ela tem? Porque Deus me mostrou aqui agora. Chega pra cá. Chega pra cá. Bota a mão. Aonde doía aí? Aonde doía? Aonde que doía? Essa mulher recebeu uma bênção tão grande. Essa mulher aqui, ó. Ela recebeu uma bênção aqui que está até hoje gravado aí. Ela estava numa vida miserável que não tinha nem o que comer. Lembra disso?
7: Nunca vai esquecer.
6: Nunca vai esquecer. Ela não tinha condições nem de comprar um bolo para fazer o aniversário da filha dela. Ela chegou no dia... Como é que foi? Conta aí.
7: Começou com a minha doença. Eu estava doente, né? Daí, meu esposo saiu desse hospital que fechou aqui, né? E foi andando até na igreja lá. Daí, o senhor falou que Deus ia entrar com providência na minha saúde. Aí eu fui para casa, eu já contei agora há pouco aqui a bênção. E daí eu fui para casa e a minha vida começou a melhorar. Mas até então, tinha dia que eu não tinha nem o que pôr na panela para minha filha, nem no dia do aniversário dela, que nem eu contei o testemunho, que ficou rodando, né? Até falei para o irmão ali que ficou rodando o testemunho meu. Até no Rio Grande do Sul tinha parente meu que estava ouvindo esse testemunho. Mas para a honra e glória de Deus, Deus me exaltou. Deus levantou eu, levantou meu esposo. Tanto que ele passava por aqui a pé, que ele não tinha condição para pegar ônibus para ir para casa. E também nós não tínhamos carro. E o pneu da bicicleta furada. Por isso que ele conheceu a Deus é Santo aqui. Então, para a honra e glória de Deus, hoje a gente está bem abençoado. Nós temos duas empresas, temos funcionário. E o que eu peço para Deus me dar saúde para me fazer a obra dele. Eu estou aqui novamente porque eu creio que aqui é o Deus que cura, né? O Deus que faz milagre acontecer.
6: Ela estava no hospital, o médico falou assim: olha, não tem mais jeito. Não tem mais jeito. O médico falou para o marido dela que não tem mais jeito. Não tem mais jeito. Mandou chamar a família. Não tem mais jeito. Ele foi acabando de entrar na igreja. Eu falei, ó, esse moço está entrando na igreja aí, ó. Deus manda lhe dizer que você está com uma pessoa sua no hospital aqui, ó. Hospital do Carmo. Você lembra do Hospital do Carmo que fechou aqui? Quem é que lembra? Levante a mão. Falei, Deus manda lhe dizer que tem uma pessoa sua lá entre a vida e a morte. O médico já desenganou. Pode voltar lá agora e pega teu parente embora que está curado. À medida que ele foi andando para a casa dele, para o hospital, quando chegou lá, a mulher estava curada, sentada na cama. Foi verdade ou não foi?
7: Foi, daí algo lá no hospital me disse que... Mas foi uma pessoa, assim, né? Porque Deus não vai falar, eu sou o Deus, né? Ele usa os servos deles, né? Para entregar a benção. Aí a pessoa que estava do meu lado falou, mas você é tão nova. Porque já faz muitos anos, né? Você é tão nova, levanta aí, tua filha vai ficar sem você? Tão pequenininha? Tem 3 anos só, levanta, reage. Vá para tua casa, faça alguma coisa. E eu deitada naquele hospital esperando, era numa sexta, esperando a cirurgia, que ia ser na segunda, né? Aí eu levantei, assim, alguma coisa fez eu levantar, assim, comecei a arrumar minhas coisas. E daí a mulher do lado perguntou para mim, ah, mas aonde você vai? Eu falei, eu vou para casa, né? Daí ela falou, mas o médico te deu alta? Eu falei, não, se ele não me der, eu vou do mesmo jeito. Aí o médico chegou e falou, o médico passou ali e falou para mim, o que está acontecendo? Daí eu falei, doutor, eu queria tanto ver minha filha em casa. Ele falou, então vamos fazer o seguinte, eu vou te liberar hoje para você ir para casa, porque eu já estava assim um ano indo e voltando para o hospital, né? Então já todo mundo me conhecia. Daí ele falou, vou te liberar 2 dias para você ficar em casa e você volta.
6: Nunca mais se voltou lá?
7: Não, eu falei, nunca mais, eu nem olhei para trás, eu falei, nunca mais. E Deus, para honra e glória de Deus, Deus me curou do rim e do pulmão. E eu creio que hoje não vai ser diferente.
6: É lógico buscar a tua bênção aqui hoje, milagre. Coloca a mão aí nesse tumor que está aí na barriga dela aí. Tem um tumor aí, irmãos. Quem mostrou para mim foi Deus. Não estou inventando revelação. E o tumor está do lado direito, do lado do meio da barriga, para o lado direito. Senhora, procura ele aí para você ver. Procura assim, aperta assim. Uma bola que está aí dentro, uma inflamação dolorida que está aí dentro. Uma inflamação grande. Dolorida e vai sumir agora. Achou, irmã?
7: Achou. Eu não achei, mas que está dolorido, tá. Faz.
6: Pode procurar que você vai baixar. Vai com calma, vai procurando aí. Está doendo muito.
7: Agora está leve.
6: Já está curada, mulher. Então não tem mais nada. Então já está curada. Você quer ver que está curada? Quer ver que está curada? Quem quer que está curada agora? Então já procura agora que já se a dor sumiu.
8: Está doendo ainda? Se tiver doendo, pode falar que é doente.
7: Não. Glórias a Deus.
6: Não tem mais nada aí. Jesus já curou ela. O tumor que estava aí já foi embora. Bate palma e dá glória que Jesus é bom. Isso aqui tem um caroço do pé da barriga, ó. Isso aqui tem um tumor aí, ó. Ela não me falou nada, mas ela tem um tumor aí. Por que ela tem? Porque...
0: É, meus queridos irmãos, irmãs, é o agir de Deus na igreja pentecostal. Deus é santo, desperta a sua fé, irmão e irmã que está aqui agora nos acompanhando, está nos vendo nesta live, você está ouvindo os testemunhos, os milagres daquilo que Deus vem operando na igreja pentecostal. Deus é santo, não fica de fora, irmão e irmã que está aqui agora, neste exato momento, fica conosco nessa live também, meus irmãos, se prepara, se organize para você estar conosco nesta convenção. Falta poucos dias para essa grande data que vai ficar marcada em nossas memórias, em nome de Jesus Cristo. Não perca, meus irmãos e irmãs de casa, dia 17, dia 18 e dia 19 de julho, Deus tem coisas grandes para cada um de nós nesta convenção, uma convenção que vai ficar marcado em nossas memórias, com certeza, todas as convenções, nós estamos contemplando o agir de Deus, nós estamos vendo a maneira como Deus vem operando, e eu tenho toda a certeza que nesta convenção, neste ano de 2026, a convenção do mês de julho não será diferente. Grandes coisas Deus tem para aqueles que se fazerem presente em nome de Jesus.
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0: Deus tem grandes coisas nesta convenção, em nome de Jesus. Só falta você, irmão e irmã, você confirmar a sua presença. Só falta você, irmão e irmã, você estar conosco, confirmar a sua presença. Usa a sua fé em nome de Jesus, não deixa nada impedir de você estar aqui conosco, não deixa nenhum impedimento. Deus preparou essa data para todos nós, vocês, eu, cada um de nós, quem vai vir com as caravanas, todos serem abençoados por Deus, todos venham ser libertos, curados, transformados, voltar para as suas cidades com o seu milagre, com a sua bênção, com o seu renovo, com o seu fortalecimento espiritual. Todos nós precisamos de força, todos nós precisamos de fé, todos nós precisamos de ânimo, e é isso que Deus vai fazer nesta convenção, em nome de Jesus. Você, irmão e irmã que está nos vendo aqui agora, não fique de fora. Isso é algo que Deus preparou para nós, para você, para nós sermos fortalecidos através dos clamores, das orações que irão ser realizadas, dos milagres. Deus vem operando na igreja pentecostal.
10: Deus é Santo. Irmã Inês, qual foi a bênção?
11: Eu fui curada aqui do joelho. Eu fiz uma cirurgia do joelho, tem 2 anos, e tinha um cisto bem grande, de 8 centímetros, e o médico não tirou, porque está grudado na artéria. E sempre tenho dor, e sempre muito ruim do joelho, e fiquei várias vezes sem poder andar. Do nada eu estou bem, daí eu estava bem, mas dava aquela crise de dor, daí eu ficava paralisada, sem andar mesmo. Andei de bengala, ou ficava 3, 4 dias sem andar, no sofá, ou sem poder caminhar mesmo, com muita dificuldade. Daí eu tive aqui uma segunda-feira, e foi revelado, e o Senhor Jesus me curou. Daí eu não ajoelhava, não dobrava o joelho, né? Daí eu dobro o joelho, eu não fazia isso aqui, ó. Isso aqui eu não fazia, né? Ó, meu joelho destravou e saiu o tumor. O pastor disse que era um câncer que tinha aqui. Então eu fui curada, graças a Deus. Eu orava muito, pedia muito para o Senhor Jesus me curar, porque era uma dor terrível e eu não podia fazer nada, né, com essa dor, e dor dia e noite, nunca tive sossego, mesmo tomando remédio forte, fazendo tratamento, e estava na fila de cirurgia, de volta, mas graças a Deus agora eu não tenho mais nada.
10: Foi curada?
11: Fui curada, graças a Deus.
10: Uma conta que chegar a ficar dias sem andar.
11: É, já tive crise assim de ficar assim 2, 3 dias sem andar, né? O dia que eu caminhava muito, eu limpava a casa, ou saía, aí eu dormia bem, mas no outro dia eu não levantava, nem para ir pegar uma comida para mim, eu não conseguia.
10: Era muito forte as dores. Depois que a irmã veio aqui, recebeu a oração, foi revelada? Como é que foi o processo da cura da irmã? Foi revelação ou foi só a oração que recebeu?
11: Foi revelação.
10: Revelação.
11: Revelação.
10: Deus revelou o seu problema aqui. Deus
11: revelou que eu tinha um câncer.
10: Câncer?
11: Um câncer no meu joelho.
10: Meu Deus do céu.
11: Aí era uma pelota, eu sentia...
10: Tinha um caroço aí.
11: Um caroço, mas o caroço sumiu.
10: Sumiu o caroço?
11: Sumiu, o caroço sumiu.
10: Depois que sumiu o caroço, sumiu as dores também.
11: Sumiu as dores também, não tem mais dor.
10: Tá curada.
11: Tô curada, em nome de Jesus.
10: Quanto tempo que sofreu com essa doença?
11: Eu não sabia que eu tinha isso, né? Eu sabia, doía, mas não era...
10: Quanto tempo que sofreu com as dores?
11: 10 anos.
10: 10 anos sofrendo?
11: 10 anos sofrendo. 10 anos.
10: Remédio não curava, não. Nada resolvia. mas vindo aqui foi revelada pelo Espírito Santo e curada por Jesus. Está feliz, minha irmã?
11: Estou feliz.
10: O milagre foi grande?
11: O milagre foi grande, a bênção foi grande.
10: Glória a Deus, amém. Glória a Deus. Qual é o seu nome?
1: Escuta aqui, bicho. Ei. Cala a boca. Quantas pessoas você já matou? Parente dela, quantas?
12: Você vai ver agora o que acontece nas convenções da Igreja Deus é Santo.
1: Escuta aqui, igreja. Escuta aqui. Você falou no coração dela agora que ela não vai ficar aqui, não foi?
13: Não vai. Não vai, ela é minha.
1: Você tá vendo? Você tá vendo? É assim que o diabo fala no coração de alguém. Você falou pra ela que ela não vai ficar aqui, né?
13: Não vai. Por quê? Porque ela é minha.
1: Ai. Quem te deu ela? Quem te deu? Quem te deu? Diga, queima, igreja. Queima, Jesus, queima. Olha daqui, pomba gira. Olha aqui, chucaveira. Isso da morte. Nome de Jesus Cristo. Vai embora, capeta. Sai. Em nome de Jesus.
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15: 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Venha renovar a sua fé. 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Deus abençoe a todos. Venha para cá. 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

0: meus queridos irmãos, irmãs, voltamos aqui falando com todos vocês. Você está vendo os informativos desta convenção, convite, as vinhetas, chamadas, convite feito pelo pastor Darcy Messias, um anjo dessa igreja, nosso pastor presidente. Você está vendo aí essa chamada contendo o que Deus vem operando, o que Deus vem agindo. Você vem acompanhando exatamente aqui agora o que Deus faz na igreja. Deus é santo. Nós estamos com essa expectativa que grandes coisas Deus vai operar, que essa convenção vai ser marcante, vai ficar marcado em nossas memórias, em nossas lembranças, pelo agir do nosso Deus, caravanas vindo de todo o Brasil, das nossas igrejas. Deus é santo, e nós contamos com a presença de vocês que nos acompanham, que nos veem pelas lives, vocês que vêm nos cultos aqui em nossa sede nacional, vocês que vêm de forma cotidiana nos cultos, as campanhas. Este é o nosso convite, você estar conosco também em nossa convenção. Você que faz as campanhas aqui em Curitiba, você não pode ficar de fora em nome de Jesus. Não pode ficar de fora em nome de Jesus. Lembrando que no sábado vai sair as caravanas das congregações em Curitiba. Você que está nos vendo, aonde você mora, tem uma congregação, tem uma igreja, Deus é santo. Se informe com o dirigente da igreja, o dirigente da congregação, vai te informar o horário que vai sair a caravana, a van, o ônibus, o micro-ônibus, enfim, para você estar aqui conosco. Você da grande Curitiba, das regiões metropolitanas, faz um esforço, mas vem estar conosco em nome de Jesus, vem receber a sua bênção, vem receber o seu milagre das mãos do nosso Deus. E esta convenção é algo que Deus preparou para nós, é algo que Deus preparou para cada um de nós, e com certeza Deus, ele tem grandes coisas em nome de Jesus. Você de longe ou de perto, independente da região onde você está, talvez você seja nos ouvindo do Paraná, vamos ver quem está nos acompanhando aqui agora. Vamos aqui rapidamente, em nome de Jesus, quem está nos acompanhando aqui agora? Coloque aqui nos comentários, no YouTube. Eu sou da cidade de Curitiba, Ponta Grossa, enfim, você está nos acompanhando, coloca a sua cidade. Eu sou de tal cidade, eu estou acompanhando aqui agora. Eu quero que você venha estar conosco, em nome de Jesus. Todo esforço vai valer a pena, pode ter certeza disso. Deus vai recompensar a sua fé. Enquanto você deixa o seu comentário, tanto no YouTube como no Facebook, tem pessoas nos acompanhando aqui pelo Facebook também. Glórias a Deus por isso. Além do seu comentário glorificando a Deus, coloca aqui agora: eu estou acompanhando de tal cidade. Talvez você estava rolando no YouTube, passando por diversos vídeos ao vivo, e você encontrou esta live da Igreja Deus é Santo. Nós estamos aqui há poucos minutos, aqui o pastor Messias orando com todos vocês, e agora você está ouvindo esses convites falando da nossa convenção, que ocorre duas vezes por ano. E dessa vez vai ser no mês de julho, como sempre é, na data do dia 17, dia 18 e dia 19. E nós estamos aqui passando esses avisos, passando este convite para você estar conosco. E eu quero aqui agora que você venha colocar a sua cidade, aonde você está nos acompanhando aqui agora. E eu quero colocar mais um convite falando desta convenção, dessa vez do nosso pastor regional, presbítero Paulo Messias, que está na frente dos Campos Gerais.
1: Queridos, ouça. Amados irmãos, aceitem e recebam a paz do Senhor Jesus. Nós estamos falando com vocês diretamente da nossa sede nacional das igrejas Pentecostal Deus é Santo, que realizará a grande convenção, cujo tema é o esforço contra a frieza espiritual. Nos dias 17, 18 e 19 de julho deste corrente ano de 2026, você é o nosso convidado, você é a nossa convidada especial para se fazer presente conosco aqui na Igreja Pentecostal Deus é Santo. Serão 3 dias aonde a igreja Deus é Santo vai estar em clamor, em oração, buscando a presença do Senhor. Haja visto que o profeta Isaías, ele deixa bem claro: buscai ao Senhor enquanto se pode achar, invocai-o enquanto está perto. Estamos vivendo dias de frieza espiritual, aonde os remanescentes precisam estar reunidos na presença do Senhor, em oração, em clamor, porque os dias estão sendo abreviados. E deixa eu te fazer uma pergunta: aonde você estará nesses dias 17, 18 e 19 de julho? Nós teremos caravanas que sairão dos Campos Gerais, ali de Ponta Grossa. Teremos uma caravana que já está formada, com 64 passageiros, uma bênção, todos na fé para esta conversão. Teremos caravana saindo de Palmeira, saindo da cidade de Castro, de Piraí do Sul, cidade também ali da região da Lapa, Porto Amazonas, Jaguariaíva, os irmãos de Imbaúba.
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0: Deus vai falar conosco aqui hoje. Mateus, capítulo de número 12.
1: E o versículo 41. Os irmãos que estão em casa, as irmãs que estão em casa, não estão escutando o rádio, a nossa rádio. Como é que fala, igreja? Como é que fala?
2: Ouvintes.
1: Vamos lá. Ouvintes. Com força, diga ouvintes. Receba a paz do Senhor Jesus. Leia a Bíblia conosco. Mateus 12:41. Mateus 12:41. Posso ler com vocês? Então diz assim: os ninivitas ressurgirão no juízo com esta geração e a condenarão, porque, como é que fala aí? Porque se arrependeram com a pregação de Jonas. Eis que está aqui quem é mais do que Jonas. A rainha do sul se levantará no dia do juízo com esta geração e a condenará, porque veio dos confins da terra para ouvir a sabedoria de Salomão. Eis, cadê o povo? Eis quem é mais do que Salomão. Agora, e quando o espírito imundo tem saído do homem, anda por lugares áridos buscando repouso e não encontra. Então diz: voltarei para minha casa de onde saí. E voltando, acha desocupada, varrida e adornada. Então vai e leva consigo outros 7 espíritos piores do que ele, e entrando habita ali. E são os últimos atos desse homem piores do que os primeiros. Assim acontecerá também a essa geração má. Pode assentar, irmãos. Glória a Deus. Glória a Deus. Glória a Jesus. Glória a Deus. Aleluia, aleluia, glória a Deus. Levanta o cangote.
3: Glória a Deus.
1: E olha para a palavra, olha para o altar. Extensão no culto. A fé vem de ouvir. A gente só ouve quando a gente presta atenção. Não sei, eu não sei. O que ela falou? O que ele falou? Ah, como é que foi? Porque não prestou atenção. Não é porque não escutou. É porque não prestou atenção. Jesus está dizendo aqui que no último dia o povo de Nínive vai ressuscitar para julgar o povo que não se converteu. Porque Jesus diz que eles todos se converteram em uma pregação de Jonas. Jonas chegou lá e falou: se vocês não se converterem, vocês vão morrer todo mundo. É a mesma coisa de dizer assim: ó, se você não se converter, você vai para o inferno. A pessoa sabe que vai para o inferno e não se converte. Eles lá foi o contrário. Sabia que ia morrer. Sabia que ia morrer se não se convertesse. Então ele sabia que o caminho era se converter. E não converteu a metade, não. Não converteu 50%, não. Se converteu foi todo mundo. O rei convocou todo mundo. Se não, vai morrer todo mundo. Não vai comer nem beber durante 3 dias. Ninguém. É para prender os cavalos, éguas, burros, os jumentos. Prende todo mundo. Não dá para comer ninguém. Não é para beber e todo mundo. Meu Deus do céu. Três dias sem comer e sem beber. Tanto homem como mulher, criança, cavalo, todo mundo. Porque temeu ao Deus Todo-Poderoso. Temeu ao Deus do céu. Ao Deus verdadeiro. E Deus não mandou dizer que ia matar, não. Foi Jonas que disse que eles iam morrer. Todo mundo se converteu. E aqui diz que eles vão ressuscitar para julgar quem não se converteu, essa geração má. Esse povo que está na igreja, que escuta a mensagem todo dia e nunca converte. Sabe a Bíblia, conhece a Bíblia, já viu milagres, já viu curas. Olha, não falta ouvir mais nada, já ouviu tudo. Não falta ver mais nada, já viu tudo. Mas não se converte. Final dele é o inferno. Final dela é o inferno. Aqui está dizendo. Deus vai fazer com que a rainha, que rainha? A rainha de Sabá, que quando ouviu falar de Salomão, um homem que recebeu a sabedoria de Deus, um homem que tinha a sabedoria de Deus, ela veio de longe para ver, para escutar, para observar a sabedoria de Deus na vida de Salomão. E a Bíblia diz que quando ela chegou, ela falou: olha, o que me falaram era uma coisa, mas quando cheguei aqui, eu vi que é mais do que me falaram. Porque Deus faz assim. Deus faz além do que a gente pensa. Deus faz além, meus irmãos. Oh, glória a Jeová! Deus faz além. O que Deus faz é coisa grande. Quando ela chegou, disse: meu Deus do céu. Então aqui ela se converteu. Ela se converteu. A Bíblia diz que ela olhou e viu como é que o povo sentava, levantava, como é que o povo se comportava. Ela ficou maravilhada. Meu Deus do céu, eu nunca vi um negócio desse. Eu nunca vi uma coisa dessa. Tanta organização como esta. Aquilo ali era a obra de Deus. A obra de Deus é assim. Quando Deus manifesta, quando Deus abençoa, quando Deus consagra, quando Deus cura, quando Deus opera, é coisas extraordinária, é coisa grande que chama atenção até dos que não crê. Então diz aqui que a rainha de Sabá, ela vai julgar, ela vai condenar quem não se converte. Que a pessoa cascuda, que a pessoa fria, não converte nunca. Não converte, acostumou. Acostumou com tudo. Acostumou com milagre, acostumou com tudo, tudo, tudo, tudo, tudo. Fria, gelada. Quer dizer, uma pessoa desta, o que ela quer da vida? O que ela quer? Se não for a condenação. Se não for o juiz final para ser condenado. Vai ser muito duro, irmão. Pessoa ser condenada, saber por que que foi condenada, porque não creu. Irmão, o pior pecado não é ser ladrão, não. É Jesus. Não é. Pior pecado não é prostituir, não. Pior pecado não é estuprar, não. Pior pecado não é matar, não é roubar, não é mentir. Pior pecado é não crer em Deus. A pessoa, quando ele não crê, não obedece. Não adianta alguém dizer que crê se não obedece. Porque a fé sem as obras, sem obediência, é morta. O ladrão da cruz creu e foi salvo. O outro que não creu foi para o inferno. Um do lado e outro do outro. O que creu, diz: Senhor, lembra de mim quando entrares no teu reino. Isso aí não conversa de ser Deus, nada. Se ele fosse Deus, ele estaria no céu. Ele está aqui no nosso meio, ele era bandido igual eu, igual você. Ele é ladrão também. Onde é que Deus está? Vai estar na cruz. Cala tua boca, tu não sabe o que fala. Nem na hora da morte tu não reconhece tua miséria. Oh Senhor, lembra de mim quando entrares no teu reino. Na hora ele se converteu, ele viu que ele era um pecador, que ele era um bandido, ele era um ladrão, mas que ele merecia, aliás, que ele precisava do perdão de Deus. Ele se converteu de todo o coração. Jesus disse: ainda hoje vai estar comigo no paraíso. No paraíso, no paraíso, irmão. Para a glória, igreja dos crentes. Aonde o pastor arrumou esse negócio aí? Quem crer e for batizado será salvo. Quem não crer será o quê? Será, pastor? Aqui diz que será, não diz que está. Não, senhor, aqui não diz. Vai na sua Bíblia que você vai ver agora. Livro de João, livro de João correndo. Livro de João no capítulo 3, correndo por causa do horário. No versículo 16 em diante. Olha o que diz o livro de João no capítulo 3, versículo 16 em diante. Porque Deus amou o mundo de tal maneira que deu o seu Filho unigênito, para que todo aquele que nele crê não pereça, mas tenha a vida eterna. E agora? Porque Deus enviou seu Filho ao mundo, não para que condenasse o mundo, mas para que o mundo fosse salvo por ele. E agora? Repete-me meia bem alto, irmão, vamos. Quem crê nele não é condenado. Quem crê nele não é condenado. Mas quem não crê já está no inferno. Está vendo? Quem não crê já está condenado. Eu creio, pastor. Eu creio que eu fui curado do câncer, da AIDS, da epilepsia. Meu irmão, esqueci minha fé, não. Estou falando de fé. Estou falando de fé. Isso é a fé do povo do mundo. Isso é a fé de quem vai para a igreja buscando coisas materiais. Isso é a fé de quem crê nos seus interesses, na sua vontade. E ele consegue. Porque a Bíblia diz tudo. É possível ao que crê. Ele só crê na cura, ele só tem cura. Ele só crê na prosperidade, ele só tem prosperidade. Ele só crê em dinheiro, ele tem dinheiro. Mas isso não é fé não, irmão. Isso não é fé não. Ele só tem a fé perigosa. Ó, lá pra cá. A fé verdadeira, ela é como uma espada de dois gumes, ó. Corta pra cá. Corta para lá. Essa fé é perigosa, porque essa fé vai levar muita gente para o inferno. Essa fé é perigosa que as pessoas acham que tem. Fé perigosa. Fé perigosa. Como é que é isso? Aquela fé terrena. Aquela fé que a pessoa tem de fazer o sinal da cruz e está curado. Eu viajo aí, quando o avião vai subir, eles. Só isso. Não olha, não faz, não é só. Aí quando termina que o voo pousa, é a fé. O outro é a fé na Nossa Senhora do Rosário. O outro é a fé na Senhora da Boa Morte, Senhora Aparecida, desaparecida. Cada um tem uma fé. Cada um tem uma fé. Fé em Santo Antônio, Santa Antônia, fé no São não sei o quê. Isso é fé. Nossa Senhora, isso é fé. Fé de andar de joelho, olha Nossa Senhora, se Nossa Senhora me curar, eu vou andar 1 quilômetro de joelho. Para crer. O povo do Egito também cria no Deus deles. O povo do Egito fazia milagre extraordinário. O povo do Egito fazia o que Moisés fazia. Moisés orava a Deus, o rio vai transformar em sangue. É também fácil, quer ver? Rio transforma em sangue, pronto. Aí Moisés dizia, sangue transforma em água. Eles faziam a mesma coisa. E não era o Deus do céu, não. Quem entendeu, levante a mão. Está pensando o quê? O diabo está aí para fazer milagres, sinais, prodígios, maravilhas, que se fosse possível, enganaria a teus salvos, teus escolhidos, mas os salvos não vai ser enganado, porque o salvo tem o Espírito Santo, o Espírito Santo, o Espírito Santo, o Espírito Santo, o Espírito Santo, que não deixa ele pecar. Às vezes ele quer fazer, opa, não faça, amém, ele tem o Espírito Santo. Alguém quer mentir? Não posso. Quer roubar? Não posso. Quer adulterar? Não posso. Quer, oh, não posso, porque ele tem o Espírito Santo que freia ele. Não vai fazer isso não, rapaz. Oh, meu Deus, misericórdia, o sangue de Deus tem poder. Agora, quem não crê é aquele que nunca obedece. Nunca obedece, porque a fé dele é morta. A fé dela é morta. Por que morta? Porque a fé sem obediência é uma fé morta. Fé sem obra é morta. Pensa bem. Se naquele dia, meus irmãos, vai levantar alguém que às vezes teve só uma oportunidade e foi salvo. Sem obediência é uma fé morta. Fé sem obra é morta. Pensa bem. Se naquele dia, meus irmãos,

0: que se converte. A língua dele, ó, olha o tamanho da língua. Eu não concordo com isso, eu não concordo com aquilo, eu não concordo com aquilo outro, como diz um irmão, eu não concordo com live, eu não concordo com dízimo, eu não concordo com carnê, eu não concordo com... Ah, vai embora, fofoqueiro. Vai abrir sua igreja. Sabe aonde? Na sua casa. Você tem que ser, você tem que ter uma igreja para você, igual você. Porque ninguém vai atrás de você. Você imagina? Eu não concordo com nada. Eu nunca vi gente que vive dentro de igreja que não concorda com isso, não concorda com aquilo, não concorda com aquilo, não concorda com aquilo, não concorda com aquilo, não concorda. Tudo não concorda.
1: É, Deus.
0: Mas os atos dele, ele concorda. O pecado dele, ele concorda. A fofoca, a falsidade, o fingimento, meu irmão, é lugar de nós converter, é aqui, ouvir a palavra, é aqui, ou aqui, então nunca mais, é na casa de Deus, é na casa de Deus. Chega, meus irmãos, de nós ficar dentro da igreja, dando uma de santo que não tem santidade nenhuma. Quem entendeu, levante a mão. A sobra é podre. Às vezes nós estamos com a gravata, com o paletó, com o microfone na mão. Nós estamos aqui atrás do altar, eu aqui, mas as minhas obras é podre. Entendeu? Porque eu estou com o microfone na boca, porque eu estou atrás do altar. Não, tem que ver as minhas obras. Tem que ver meus frutos. Se conhece o pastor, é pelos frutos dele. É pela andança dele, é pelo testemunho dele. Se conhece o crente, não é pelo que ele fala, pelo que ele canta, é pelo que ele vive, meu irmão. A árvore que dá fruto, a árvore frutífera, a árvore que dá fruto, irmão. Meu Deus do céu, nós estamos aqui para converter. Se nós não convertermos, vamos converter aonde? Depois de tomar ceia, depois de ser batizado, depois de ser diácono, ser presbítero, ser pastor e não se converter? Não mudou, não tem caráter, não mudou nada. Fingido, fingida, falso, covarde, fofoqueiro, mentiroso, não perdoa ninguém, não ama ninguém. Quem entendeu, levante a mão. Não ama, não tem amor por ninguém. Não ama nem ele, nem ela. Não perdoa ninguém. Como é que a pessoa prova que não ama? É quando não perdoa. Só vê defeito nos outros. Só vê falha no pastor. Só vê falha em todo mundo. Mas ele não vê. Ela não vê as podridão dele e dela. Eu só vejo os seus defeitos. Eu só vejo os seus erros. Mas eu não vejo os meus. Quem entendeu, levante a mão. Eu sou perfeito. Ixi, eu sou santo. Ai, meu Deus do céu. É tanta santidade na minha vida. E vocês não prestam. Só quem presta é eu. Nunca me converti. Nunca me converti. Tem gente que ele não leva jeito. Eu já vi alguém falar assim: eu não levo jeito a ser crente. Não consigo. Ah, não consigo. Não consigo mesmo. Ah, desse jeito aí, eu vou sujeitar pastor, homem, comedor de feijão igual eu? Eu vou estar sujeito a pastor? E a Bíblia diz: sujeitai os vossos pastores, porque velam pelas vossas almas. Está na Bíblia, no livro de Hebreus. Sujeitai, obedecei vossos pastores, porque naquele grande dia ele vai dar conta das nossas almas. Pastor vai dar conta das almas que ele não ganhou e aquele jogou fora. Está pensando que é fácil ser pastor? Está pensando que é fácil? É fácil. Você já imaginou a vida do pastor vigiada por todo mundo? Todo mundo vigia o pastor. Tudo quanto é defeito no pastor, todo mundo está olhando para ele. Ó, todo mundo aqui olha para mim. Quantos defeitos vocês já viram durante... Quantas falhas vocês já viram em mim aqui e vão ver? Olha um monte, olha para mim. Você está vendo? Vocês não estão vendo minhas qualidades. Vocês estão vendo meus defeitos. Porque os defeitos aparecem primeiro. Quem entendeu, levante a mão. Os defeitos aparecem primeiro. As qualidades é com o tempo. Primeiro é a árvore. Depois é os frutos. Primeiro é a árvore.

0: árvore, depois no final que vem os frutos. Ah, meus irmãos, nessa noite, nós temos que olhar para essa palavra aqui, ó. Quando a gente vai para a igreja, olha, escuta aqui. Quando a gente vai para a igreja, a gente não vai sozinho, não. Como assim, pastor? Vai a gente e vai um demônio com a gente. Vai a gente e vai um espírito mau em cima da gente. Todo mundo. Todo mundo. Nasceu a criança, não é filho de crente, salvo, convertido, na macumba, na, sei lá, no erro, pai cachaceira, mãe cachaceira, droga, o bicho vai pegar a criança, o espírito está com ela, o espírito mal está com a criança, ele nasce, ele vai ser alguma coisa, menininho, no instante, você olha para ele, você vê, bicho violento, mal, ruim, quer bater nos olhos, brigar, jeitinho de mulher, né? Menininho, jeitinho de mulher, a bonequinha, a menininha com jeitinho de homem, brincando, jogar bola, né? Que jeito estranho, mas essa menina parece que é macho, esse macho parece que é fêmea, valente, ruim, bravo, já vai matar, briga com, no colégio, bate nas crianças lá, ruim, morre das crianças, né? Fura as crianças, une as crianças, menino ruim para valer que ele trouxe. O que, que foi, menino? Ai, pai, o menino me mordeu. Quem já viu isso? Levante a mão. O menino me mordeu, me unhou, me tomou minha comida. Bicho ruim, troço ruim, porque o espírito mal está ali, não dorme à noite, rebelde, desobedece o pai, desobedece a mãe, vê vulto. À noite o Cosme Damião está lá com ele, na cama dele, o Chumirim está lá perturbando. O que, que é, menino? Leva no médico, não tem nada não. Fez tudo com o dente, não deu nada não. A doutora, como é que chama? Médico de criança, como é que chama? Hã? Pediatra, não deu nada não. Por quê? É o bicho, está nela. É o capeta. É o capetinha, como diz por aí. É o chumiri. A bicha ruim, doente, mal, não cresce, violento. Aí, com o passar do tempo, ele vai crescendo com ele também as más obras. Não estuda, não trabalha, não obedece pai, não obedece mãe. Briga com o pai, briga com a mãe. Ruim. É o capeta. Aí ele vai para a igreja, porque não... Porque tem que ir, porque está ruim, morre, não morre, está com câncer, está desenganado, tem, já passou por cirurgia, já apanhou, já levou facada, levou tiro, já foi preso, já pegou câncer, bicho é ruim, ela já pegou câncer, aí igreja, nem saber de igreja, diabo de igreja, pastor quer dinheiro, ladrão, só quer dinheiro, pastor só quer dinheiro, esse ladrão, tudo é combinado. Aí o bicho pega ele mesmo, aperta ele. Aí sem querer, a mãe fala assim. A mãe fala assim, filho, por que é negócio de igreja? Bora, filho. Não. Bora? Não. Mas o parafuso aperta de um tal jeito que ele não aguenta. Aí eu vou lá, mas não. Vou lá para... Não creio nessas coisas, não. Não creio nesse negócio, não. Eu vou lá. Aí chega na igreja, tá lá, lá na porta. Olha a cara dele. Todo mundo bate palma, ele não bate não. Todo mundo canta, ele não canta não. A cara do bicho parecendo um capeta. Aí vem receber oração. Vai, filho, não, vai não. Bora. Aí vem na marra. Aí chega na frente do pastor, olha, ele manifesta. Pastor, oh, rapaz, você está doente, Deus me revelou isso, aquilo outro, aquilo outro. Às vezes até revelado, mas não levanta a mão não. Isso é ruim. Aí chega na igreja, mas ele gostou do culto, sabe por quê? Porque o bicho manifestou nele. Ué, eu não sabia que tinha essas coisas ruins em mim, não. Ai, eu vou estar de novo lá, porque ai, o pastor disse que o bicho quer me matar, e é mesmo. O pastor falou que um dia assim, assim, assim, dá em tal lugar, assim, do jeito que o pastor falou. Eu não sou muito querendo essas coisas, não, mas ele falou umas coisas lá que parece que é verdade. Aí volta de novo. E Deus vai tratando ele bem devagarinho. Deus não cuida de uma vez, não. A libertando ele, igual a cozinhar galo velho. E vai, vai, vai, vai, vai. E vai tratando, e vai. E devagarinho, e vai, e vai. E ele fica aí. Aí, estava assim, ó. Aí já mudou um pouco a cara. Aí no outro culto. Já no outro culto. No outro culto. E foi mostrando até. Por quê? Ele foi abrindo o coração e Deus foi entrando. Ele foi abrindo o coração e o Espírito Santo foi trabalhando, irmão. Eita, Jesus maravilhoso! Ó, isso aqui, ó. Isso aqui tem uma chave. Só eu posso abrir. Só você pode abrir. Eis que estou à porta e bato. Se alguém abrir a porta, se alguém abrir, eu vou entrar na sua casa, vou fazer moradia, vou te perdoar, vou te libertar. Abre a porta. Não, hoje não. Não estou preparado. Aí o Senhor volta de novo. Abre a porta, deixa eu curar, deixa eu mudar a sua vida, deixa eu libertar você. Não estou preparado. E o Senhor vem quantas vezes o Senhor vier, mas a porta está fechada. Deus tem todas as chaves do mundo inteiro, mas essa chave que Deus não tem, não. Essa chave aqui Deus não tem. Isso aqui, quem tem a chave é você e eu. Essa chave eu abro ela para adultério, para mentira, eu abro ela para roubo, para fofoca, para raiva, para ira, eu abro para tudo, eu com a permissão minha, mas para Deus não. O dia que eu abrir, aí o Senhor vai entrar. À medida que o Senhor entra, o bicho que estava comigo saiu. Aquele bicho que fazia camada beber, roubar, tudo quanto tem, que tem gente que talvez não saiu o bicho ainda nele, não. Verdade. Às vezes é crente, é obreira, é membro da igreja, mas o bicho já está, entendeu? Deus quer fazer algo por completo, mas não faz, porque ele não permite. Quem entendeu, levante a mão. Não faz. É preciso Deus quebrar ele. É preciso Deus quebrar ele, quebrar o braço dele, a perna dele, o nariz dele, para ver se ele muda. Entendeu? Para ver se ele arranca a orelha dele para ver. Tem gente que é ruim, irmão. Tem gente que só vai para Deus quebrado, arrebentado. E às vezes nem quebrado, arrebentado muda. Então veja bem, aqui diz, quando o espírito imundo sai do homem, como é que ele sai? Quando eu, ó, eu aceito Jesus como meu salvador pessoal, me perdoa, Jesus, de verdade, me liberta, Jesus. Ai, meu Deus do céu, até hoje eu vivi do engano. A gente vê que é um choro verdadeiro, é um arrependimento verdadeiro, é uma coisa pura. Jesus, me perdoa, me liberta. Quanto tempo eu andei perdido, mas graças a Deus que nessa noite, nessa manhã, nessa tarde, ah, meu Deus, Senhor, me perdoa, me aceita, porque eu te aceito como salvador da minha alma. É desse jeito, chorando. Aí Deus entra. À medida que Deus entra, o bicho, ó, vai embora. Não gostei. Perdi minha morada, perdi minha casa, mas eu volto. Eu vou, isso aqui é meu. Esse crente vai falso, covarde, me traiu. Agora virou para o lado do homem de branco. Ai, eu vou matar ele, eu vou quebrar ele, vou arrebentar ele, vou destruir ele. Mas não pode, porque o dia que ele aceita Jesus, de verdade, a Bíblia diz que Deus põe um guarda perto dele. Como é que é, pastor? Põe um guarda. E armado com uma espada, não sei que tamanho que é. Que guarda é esse? O anjo do Senhor. O anjo do Senhor acampa ao redor de quem o teme e livra do mal. Assim diz a Bíblia, meus irmãos. Aí pronto, aí o anjo está aqui perto dele.
1: O bicho tá ao derredor, rangendo os dedos como leão. Ah, se eu te pego, viu? Ah, se eu te pego, engraçado. Rangendo os dentes. Mas não pode, porque quando ele quer, o anjo... Epa, não passa daí pra cá não, tá bom? Não vem não. Tô aqui perto dela porque o senhor mandou eu guardar ele. Aí meu camarada tá dormindo lá à noite. Tá lá dormindo, roncando, passando condenado. Vou fazer dar uma pinéia aí, o bicho falando, vou matar ele afogado agora. Vou dar uma parada no coração dele. Quando ele chega perto, opa, ele tá dormindo. Mas eu tô acordado, viu? Eu tô acordado pra guardar ele, não vem não, hein? Não vem não. Aí o bicho fala, eu volto. Fica por aí, andando, e eu volto. Eu saí, mas eu volto. Eu saí da minha casa, ele era meu. Desde criança que ele era meu. Eu volto, ele me traiu. Crente velho traidor, me traiu. Mas ele vai por aí, vai, vai. E não acha jeito de voltar. Ele vem, mas não entra. Mas um dia, ele começa a olhar o crente, relaxando. Só vai na doutrina com medo de não tomar a santa ceia. Trabalho. A vida é trabalho dado, rebeldia mesmo. Se não é rebelde mesmo. Aí, ele vai esfriando. Não ora mais. Não ora mais. Não bota o joelho no chão. Em casa, de madrugada, de noite. Não. Não lê a Bíblia. E o bicho só de olho nele. Eu vou te pegar, você vai ver. Olha para ela, só trabalhando, correndo para lá, correndo para cá, e brava, brigando com o marido, brigando com os filhos, brigando e de noite, aquela tristeza, aquela angústia, aquela revolta, aquela depressão, aquela ansiedade. Quando vai para a igreja, não sente mais nada. E o bicho fala assim: vou pegar ela. Você vai ver, vou pegar ele. Isso aí é meu. Você vai ver. Eu digo: pega ele, mato ele logo. Mato ele. Aí o bicho chega e encontra a casa varrida. O que fala mais aí? Adornada. Só que tem um pouquinho de vertigem de Deus na vida dele. Olha, cuidado. Crente desviado tem dom de cura, dom de revelação, profetiza, fala língua estranha, mas está desviado. Desviada. Deus não tira unção de ninguém. Deus não tira unção de ninguém. Deus dá dom até para os rebeldes. Está na Bíblia, no livro de Salmos, capítulo 60, quanto? 68 ou 69, vamos lá. 68 ou 69. Deus dá o dom até para os rebeldes. Deus dá o dom até para os rebeldes. E outra coisa, Deus não tirou a unção do diabo, não. Que é isso, pastor? Deus não tirou a unção do diabo. Deus não tira a unção de ninguém. O diabo foi querubim ungido. Ele continua o diabo ungido. O diabo não perdeu a unção. Satanás não perdeu. Você acha que ele faz isso aí? Que ele faz com o quê? Porque ele tem poder. Ele tem unção. E quem deu para ele? Deus, aonde? Contava no céu. Quem entendeu, levante a mão. Tem que aprender isso, meu irmão. Livro de Ezequiel, capítulo 28, fala isso. Como é que fala aí?
2: Tu subiste ao alto.
1: O que é?
2: Tu subiste ao alto, 68, 18. Levaste cativo o cativeiro, e recebeste dons para os homens e até para os rebeldes, para que o Senhor Deus habitasse entre eles.
1: Está vendo? Está vendo? Livro de Ezequiel, capítulo 28. Dá uma olhadinha lá que você vai ver que o diabo era querubim ungido.
0: E ele não perdeu a unção, não. Ele não perdeu. O diabo está aí matando, roubando, destruindo, porque ele tem unção para isso. Ele faz porque ele tem unção. Quem Deus, e quem deu foi Deus. Livro de quanto que eu falei? Ezequiel 28. O povo não nem glória a Deus a mais. Ô povo frio. Ô povo frio, misericórdia.
2: Glória a Deus. Glória a Deus. Onde é que fala aí? Onde é que fala Ezequiel capítulo 28? Hein? Versículo número 11 fala assim: veio a minha palavra do Senhor dizendo: filho do homem, levanta uma lamentação sobre o rei de Tiro e diz assim: diz o Senhor Jeová, tu és, como é que fala aí? Tu és o aferidor da medida, cheio de sabedoria, perfeito em formosura. Estava no Éden. Quem estava no Éden? Estava no Éden. Quem estava no Éden? Era o diabo. Estava no Éden, para enganar Eva. Estava no Éden, jardim de Deus. Toda pedra preciosa era tua. Cobertura, a sardônia, o topázio, o diamante, não sei o que, não sei o que, não sei o que. Levar para frente. No versículo de número. No dia em que fosse criado, foram preparados. Tu eras querubim. Tu eras querubim. Ungido para proteger, estabeleci no monte santo de Deus, estava no meio das pedras afogueadas, andava, perfeito eras nos teus caminhos, desde o dia em que foste criado, até que se achou iniquidade em ti, na multidão do teu comércio, se encheu o teu interior de violência, e pecaste pelo que te lançaste, me fala? Te lançarei profanado fora do monte de Deus e te farei perecer, ó querubim protetor, entre pedras afogueadas. Elevou-se o teu coração por causa da sua formosura. E agora, compensa a tua sabedoria por causa do teu resplendor. E por terra te lancei, por terra te lancei, diante dos reis te pus, para que olhe para ti, pela multidão da tua iniquidade, e pela injustiça do teu comércio, profanaste os teus caminhos. Eu, pois, como é que fala aí? Fiz sair do meio de ti um fogo, que consumiu uma tisca.
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10: Meus irmãos, minhas irmãs que estão agora nos acompanhando pela rádio, acompanhando pelo aplicativo da igreja, nós estamos na oração para te receber, entregar para você algo de Deus. Estamos aqui para isto. Deus levantou nós para isto. Deus levantou a igreja, Deus é Santo, para socorrer o povo, para socorrer as almas que estão aflitas, socorrer as pessoas que estão pensando o que fazer, o que fazer. Tem gente agora me ouvindo, aqui na Fazenda Rio Grande, que está desse jeito, o que fazer, não aguento mais, não suporto mais. Aqui em Mandirituba, tem gente me ouvindo aqui em Mandirituba, que está precisando desse culto, dessa oração, dessa palavra, dessa unção com óleo, desta palavra de revelação que vai mudar a sua história. Gente aqui de Pinhais, São José dos Pinhais, tem gente aqui que o seu milagre está aqui na igreja Deus é Santo esperando. Não, mas eu estou indo aqui na igreja fulana de tal, eu estou indo aqui na casa da irmã Maria, que ora, eu estou indo aqui na denominação, na comunidade, seu milagre está aqui. Estou falando diante de Deus, o que é para Deus fazer aqui, Deus vai fazer aqui, não é em lugar nenhum. Sexta-feira, tem gente aqui que o seu nome está dentro da boca de um sapo. Seu nome está dentro da boca do sapo. Você acredita ou não acredita? Estou falando a verdade. Tem gente que o seu nome, o nome do seu filho, está no cemitério. Tem gente que o nome de alguém seu está lá na catatumba. Aquela catatumba que tem o número 77. Aquela catatumba tem muitos nomes lá enterrado dentro do corpo daquela pessoa que foi enterrada. Gente que o nome dela, a foto dela, está debaixo de uma pedra dentro da água. Que é isso, pastor? Sim, debaixo de uma pedra pesada dentro da cachoeira. Eu me lembro que uma vez nós fomos orar no monte e chegamos no pé do monte, para subir o monte, lá tinha uma cachoeira, tinha, não tem até hoje. E lá estava a mulher nuazinha, do jeito que ela nasceu, debaixo da cachoeira, fazendo o trabalho, do jeito que nasceu, nuazinha. E lá tinha galinha preta. A galinha escapuliu. A galinha escapuliu. Meus irmãos, minhas irmãs, lá tinha despacho pesado. Aí nós começamos a orar, começou a aparecer nome de empresas, nome de casais, de famílias, nomes de pessoas para morte, para separação. Estava escrito isso aqui para separação, isso aqui para doença, isso aqui para morrer enforcado, isso aqui para morrer enforcado. Nomes escritos assim, ó, isso aqui é para morrer esfaqueado, com 7 facadas. Isso aqui para morrer com 7 tiros. Olha, você nem imagina o tanto de nomes. O tanto de nomes que estava dentro daquela bandeja de barro, daquela gamela de barro. O nome das pessoas e a finalidade da macumba. Isso aqui é para morrer em acidente de carro. Isso aqui é para separação. Separação. Ali tinha peça íntima amarrada. Peça íntima amarrada. E na peça íntima estava a foto do homem. A peça íntima da mulher, e lá estava a foto do homem amarrado. Por que que os casamentos se acabam? Por que que os namoros, noivados se esfriam? Porque são coisas feitas, trabalhos feitos para destruir. E a pessoa está fraca. A pessoa está fraca, não está orando, não está jejuando, não está na igreja, está parado, está afastado, está desviado. E às vezes está dizendo, não, mas eu estou aqui na igreja. Mas aquela igreja que não tem força, que não tem poder. Ainda ontem eu falava com um irmão de uma outra igreja, um irmão, um médico empresário. Médico empresário. E ele é pastor também de uma igreja. Ele falou assim para mim: Pastor Messias, eu deixo de ir na minha igreja para me ir na Deus é Santo. Por quê? Ah, pastor, porque a gente entra, a gente não vê oração, a gente não vê poder, a gente não vê milagre, a gente não vê algo mudar a nossa vida. Então eu vou buscar socorro na Deus é Santo, porque é uma igreja que ora, uma igreja que está orando noite e dia. Agora, o que que eu vejo nisso? Eu vejo que muita gente agora está nos acompanhando, mas elas não conseguem chegar na igreja, elas não conseguem entrar na Deus é Santo, porque o mal que está na vida dela, dela, dele, não deixa ele vir na Deus é Santo. O bicho fala aqui, ó. O bicho fala na boca das pessoas que é ele que segura as pessoas para não entrar na Deus é Santo. Pode ir em qualquer igreja, pode ir em qualquer igreja, mas na Deus é Santo não vai. Não vai. O bicho fala na boca da pessoa. Ela pode ir em qualquer igreja, mas ela não vai na Deus é Santo. Por quê? Porque a força, o poder de Deus, a unção de Deus está nessa igreja. Não é porque a gente está falando aqui por grandeza, por exaltação, por vanglória, por soberba, não. Mas é a realidade. É a realidade, é a igreja que está orando. É a igreja que está jejuando, orando para abençoar o povo. Escute.
11: Como é que você falou aí que eu não entendi bem?
12: Não quero ela aqui. Ela pode ir em qualquer igreja, menos aqui.
11: Ela pode ir em qualquer igreja, menos aqui. Agora, por que você tem raiva dessa igreja? O que você vê nessa igreja que você não vê nas outras?
12: Ai, tá fogo.
11: O que você vê aqui, além do fogo?
12: Santidade demais. Hã? Não gosto.
11: O quê?
12: Santidade demais.
11: Santidade demais. Santidade demais.
12: Das outras igrejas. Hã? Eu gosto das outras igrejas.
11: O quê?
12: Eles dançam pra mim.
11: Eles dançam pra ele.
12: É? Não quero ela aqui.
11: Diga, queima aí, igreja. Sai dessa mulher, Legião. Legião do inferno.
10: Você tá vendo? Você tá vendo o bicho falando na boca da vítima? Ela pode ir em qualquer igreja. Vamos ouvir de novo. Ela pode ir em qualquer igreja, mas aqui não. Por quê? Fogo, aqui tem fogo, aqui tem santidade demais. É isso que o diabo detesta: santidade, consagração, santificação. Acabou. Você sabe disso. Não adianta dizer que não é, porque é verdade. A santidade acabou em muitos lugares. A oração acabou. O povo não tem força mais para orar. Eu vejo que na deserção está a hora que o povo vem na igreja. A hora que eles chegam aqui. Às vezes chega e fica lá dentro do carro. Lá no pátio. Aí quando acaba a oração, eles entram. Como é que essas criaturas querem receber bênção? Mas é bicho que não deixa elas entrar na igreja na hora da oração, dobrar o joelho. Eles não conseguem dobrar o joelho. Se tem uma coisa que o diabo detesta, é quando a gente dobra o joelho. Se tem uma coisa que Satanás não aguenta, é o crente que bota o joelho no chão. Vamos ouvir.
11: Como é que você falou aí que eu não entendi bem?
12: Não quero ela aqui. Ela pode ir em qualquer igreja, menos aqui.
11: Ela pode ir em qualquer igreja, menos aqui. Agora, por que você tem raiva dessa igreja? O que você vê nessa igreja que você não vê nas outras?
12: Eita, fogo.
11: O que você vê aqui, além do fogo?
12: Santidade demais. Hã? Não gosto.
11: O quê?
12: Santidade demais.
11: Santidade demais. Santidade demais.
12: Das outras igrejas.
11: Hã?
12: Eu gosto das outras igrejas.
11: Por quê?
12: Eles dançam pra mim.
11: Eles dançam pra ele.
10: Tá vendo, meus irmãos? Dança dentro das igrejas. É isso que o bicho quer. Danças. Se passa na frente da igreja, tá o povo dançando como se fosse uma boate. A luz apagada, a luz escura. A luz escura. E aí eles falam assim: agora vamos ouvir o ministério de dança. O povo dançando. Isso é igreja. Vamos agora ouvir o teatro. Ministério do teatro, conjunto do teatro. Isso aí é igreja. Isso aí que é igreja. Agora vamos ouvir a coreografia, o conjunto da coreografia. Isso aí é igreja. Isso aí vai libertar as pessoas depressivas, hein? Isso aí vai libertar as pessoas endemoniadas, macumbadas, enfeitiçadas, desenganadas da medicina. Por isso que você não vem aqui, por isso que você não chega aqui na Deus é Santo, por isso que você está aí macumbado, enfeitiçado, amarrado, demoniado, oprimido, desesperado, vendo vultos, ouvindo vozes do além, o inimigo falando para você sair de casa, o inimigo falando para você largar essa mulher, largar esse homem, o inimigo falando para você tirar sua própria vida. E a gente aqui no rádio: venha, que Deus vai mudar a tua vida, venha, venha, venha, venha. E você não faz nada. Porque quando a gente faz o que é para fazer, Deus dá força, Deus dá ânimo, Deus dá coragem, Deus dá coragem, Deus dá poder para a pessoa orar, jejuar e consagrar, mas a gente tem que abrir o coração, querer. Então, nesta sexta-feira, às 9 da manhã, 3 da tarde, 7 da noite, culto de guerra contra a macumba. Ninguém mais fala de macumba, contra a macumba. Você já notou isso? Que o evangelho de hoje tem um evangelho paralelo. Você não vê mais falar de jejum, de oração, de batalha espiritual, de guerra espiritual. As pessoas estão assim, todo mundo copiando a outra. Aquele modelo de igreja onde o pastor vai lá para o altar e diz: joga a mão para cima, Deus manda lhe dizer, Deus manda lhe dizer, tudo mentira. Deus manda lhe dizer que a tua vida vai mudar hoje. Hoje você recebe, recebe aquilo outro, tudo mentira. Porque se o povo não mudar, a vida não muda. Esse evangelho fácil, esse evangelho fácil, joga a mão para cima, receba tudo, vai recebendo, a pessoa está aí no pecado, desviada, sem compromisso com Deus, não quer orar, não quer jejuar, não quer largar o pecado, e Deus está dando tudo para ele. Isso é mentira, isso tudo é mentira, isso é mentira. Joga a mão para cima e receba isso, receba aquilo outro, receba. E não recebe nada. Tudo mentira, tudo mentira, tudo mentira. Te garanto que é tudo mentira. Agora, se nós bater o joelho no chão, se nós orar, se nós jejuar, se nós consagrar, se nós fazer voto, compromisso com Deus, de mudança, aí não tem demônio que aguenta. Aí não tem macumba, não tem Satanás, não tem espírito, não tem praga, não tem maldição, não tem palavra de derrota. Olha aqui, ó, vamos ouvir mais. Olha aqui, ó, sexta-feira é sexta-feira de libertação.
13: Olha aí, ó, olha que tanta gente oprimida por legiões, olha aí. Ei, espírito da morte, não adianta você resistir. Por que está zangado assim?
14: Porque eu quero matar ela.
13: Você queria matar ela?
14: É, vou matar ela.
13: Você vai matar ela?
14: Eu amo, mas eu não gosto. Ela olha, mas eu não gosto. Eu tenho que matar ela.
13: Queima ele, meu Deus, queima ele, derrota ele, fracasso ele. Olha,
15: Deus faz, a igreja Deus é Santo mostra.
13: Que foi, diabo? Que foi? Que foi, capeta? Hein?
14: Cala a boca!
13: Cala a boca? É pra você, é pra você calar a boca?
14: Minha!
13: Quem te deu ela?
14: É minha!
13: Quem te deu?
14: Eu quero ela!
13: Quem te deu ela?
14: É minha!
13: Quem te deu ela?
14: Ela é minha!
13: Não, você fala que ela é sua. Eu quero saber quem te deu ela. Quem te deu? Se ninguém te deu, ela não é sua. Você não comprou ela. Como é que é?
14: Eu odeio que ela venha aqui!
13: E você quer que ela vá? E você quer que ela vá pra onde? Escuta! Cale a boca, cale a boca. Só responda o que eu te perguntar. Não fala na minha frente. Fala depois que eu falar. Por que você não quer que ela venha aqui?
14: Eu quero trazer a família dela pra cá.
13: E vai trazer. Em nome do Pai, do Filho e do Espírito Santo. Há quanto tempo você vive nela?
14: Seis anos.
13: Eu lhe dou 6 segundos para você sumir. Eu dou 6 segundos. 1, 2, 3, 4, 5 e 6. E já está liberta pelo meu Jesus Cristo. Aê, maravilha.

meus irmãos, minhas irmãs, não se conforma com essa vidinha de sofrimento, não, pelo amor de Deus. Deus não tem isso para nós. Eu não acredito que nós aceitamos a Jesus. Eu não acredito que nós estamos na igreja para ser depósito de Satanás, encher o corpo, a mente, a alma de macumba, de doença, de feitiçaria, de sofrimento, de amarração. Não, eu não creio, eu não aceito isso. No nome de Jesus, o nosso Deus nos chamou para ser salvo e para vencer na vida. Para vencer na vida. Deus chamou nós para vencer na vida. Não foi para viver dentro de igreja, carregando a cruz somente, e dizer: ah, eu nasci para sofrer, eu nasci para padecer, eu nasci para carregar uma cruz pesada. Não, de jeito nenhum. É claro que tem cruz, é claro que tem luta, é claro que tem sofrimento, mas é aquele sofrimento que passa. Você enfrenta ele, você vence ele. Você vence ele. Agora, aquela cruz que nunca acaba, aquela dor que nunca é curada, aquele sofrimento que não tem fim, aquela macumba que está dentro da pessoa e diz que a pessoa é crente, a pessoa é obreiro, é obreira, a pessoa faz a obra de Deus endemoniada, macumbada, enfeitiçada, fraco, triste, depressivo, vendo vultos, ouvindo vozes, e ainda entregamos revelação. Ainda entregamos revelação. Eu não sei que revelação é esta. Chegou uma mulher na nossa igreja e disse que era missionária. Missionária, eu faço a obra, eu sou missionária, eu sou evangelista, eu viajo o Brasil e o mundo. Veio a revelação e foi falado: aqui tem uma pessoa que está assim, assim, assim, assim, assim, assim, assim. A missionária levantou a mão. Quando botamos a mão na cabeça da missionária, uma legião de demônios, uma legião de espírito maligno estava naquela missionária. E o bicho bradava na boca da missionária: o que que ela veio fazer na igreja? Deus é santo. Porque era ele que estava usando ela, era ele que estava revelando, profetizando, era ele que ia matar ela. Mais uma legião de demônios. E o bicho foi falando que era pombagira, enxucaveira, tranca-rua, não sei quem lá. E foi falando um monte de demônios. Aí quando terminou, que o bicho saiu daquela mulher, a mulher começou a chorar, dizendo assim: o que que eu vim fazer aqui? Só para ser envergonhada. O que que eu vim fazer nesse lugar? Nunca caí, nunca manifestei. O que que eu vim fazer nessa igreja? Aí tivemos que falar com ela: não, minha irmã, a senhora precisava daqui hoje. A senhora estava sendo enganada pelo bicho. O bicho estava te enganando. O bicho estava te iludindo. Mas graças a Deus que ele manifestou. Graças a Deus, você tem que dar graças a Deus que você entrou numa porta, num lugar aonde o bicho se manifesta e cai por terra em nome de Jesus. Não fica triste não, não fica envergonhada não. Então, meus irmãos, tem muita gente me ouvindo agora, muita gente que a macumba está aí dentro da sua casa dominando. Estou falando diante de Deus, diante do Pai, do Filho e do Espírito Santo. Nada dá certo nessa casa, só briga, confusão, tribulação, só problema, dívidas. Dentro dessa casa tem gente assim, está falando diante de Deus, nada dá certo, é só tribulação, só problema. Eu te convido para estar conosco nesta sexta-feira, venha para cá. Ninguém aqui é melhor do que ninguém, mas a maneira como Deus age aqui é diferente. Você tem que acreditar nisso, sair da sua casa, vir buscar a Deus,
buscar a Deus. Não, mas eu estou buscando a Deus. Mas se você está buscando a Deus, por que que não muda? Por que que você não recebe as bênçãos? Por que que a sua vida não muda? Estou falando para mudar, falando de mudanças, de algo novo. Você que é missionária, missionário, você que é obreiro, obreira, aí na sua igreja, no seu ministério, você que frequenta aí essa igreja e a sua vida não muda, vem experimentar aqui na Deus é Santo para você ver. Venha para cá, em nome de Jesus. Eu sei que você vai ter uma luta terrível para não chegar até aqui, mas se você chegar, Deus vai falar contigo, Deus vai te revelar, Deus vai te mostrar, Deus vai te dar vitória, isso eu garanto, em nome do Senhor Jesus. Escuta aqui, 9 da manhã, 3 da tarde, 7 da noite, levanta e venha. Quando a gente quer, a gente consegue. Quando a gente quer, a gente vai, a gente luta, a gente batalha, a gente peleja, mas a gente vence. Aonde? Igreja Pentecostal Deus é Santo. Igreja Pentecostal Deus é Santo. 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Aqui no Auer. Às 9 da manhã, 3 da tarde, 7 da noite. Nesta noite de sexta-feira, 7 da noite, eu te garanto que alguma coisa vai acontecer na sua vida de Deus, de mudança. Eu te garanto, em nome de Jesus.

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Ô, meus irmãos de Curitiba, ô, meus irmãos aqui do Paraná, povo que mora em Curitiba, povo que mora aqui no Paraná, que está ouvindo essa programação de rádio, você que hoje está passando assim por um momento difícil, um momento de tristeza, um momento de preocupação, um momento que você está enxergando, está percebendo que tudo está dando errado para você. Você que tem alguém da sua família, que você está vendo que essa pessoa tem se esforçado, tem lutado, e tudo tem dado errado para ela e para ele. Aí fica a pergunta, mas por que as coisas têm dado errado para ele ou para ela? Uma pessoa que não merece sofrer. Uma pessoa que faz tudo certo, luta para fazer tudo certo, e quando vê, dá errado. Quando vê, dá tudo errado. Tem gente escutando a rádio desse jeito. Tem gente que já pensou em sumir no mundo, em dar um fim na vida. E é crente, pessoas batizadas nas águas, pessoas que estão participando de atividade em igreja, é obreiro, é obreira. Tem gente me ouvindo que até é dirigente de igreja, está pregando fé, está pregando vitória para os outros. Mas para você, parece que não tem fé, parece que não tem vitória. Tem gente desse jeito, doente, doente, desempregado, devendo. Tem dinheiro para receber e não recebe. Tem gente que está sendo cobrado. E pagar com quê?

tudo difícil, que é a tranqueira. E o pior, dentro de você, um desânimo, uma tristeza, uma angústia, um desânimo, uma vida assim, bem complicada, bem difícil. Eu quero te ajudar. Sabe por que eu quero te ajudar? Porque eu posso ajudar com a minha fé. Eu posso ajudar você com os dons de Deus da minha vida. De mim mesmo eu não posso ajudar nem eu. Com as minhas próprias forças físicas eu não posso fazer nada por você. Mas com o poder de Deus, com o nome de Jesus, com a unção de Deus, eu posso te ajudar. Porque um dia alguém me ajudou. Alguém um dia estendeu as mãos para mim, quando não tinha mais jeito. Quando tudo parecia perdido. Alguém me ajudou. E durante esses 44 anos, eu tenho visto quantas pessoas que Deus me usou para ajudar. Pessoas que estavam desenganadas da medicina, com câncer, com outras doenças incuráveis, e hoje estão aí, graças a Deus, curadas. Graças a Deus. Quantos casamentos que Deus usou o pastor Messias para orientar, para orar. Quantas famílias que estavam divididas, em brigas, confusão, separação, e Deus usou o pastor Messias para unir aquela família. E hoje eu posso te dizer com toda certeza, em nome de Jesus, Deus vai te ajudar, Deus vai resolver. Vai, você talvez não acredita. Devido à situação que você está vivendo hoje, você fala assim, mas essa palavra não me convenceu. Essa promessa aí, eu já ouvi demais. Já fui revelado várias vezes. Já fui ministrado, profetizado, determinado, e nada resolveu. Nada. Eu não acredito em pastores. Não acredito mais em nada. Eu não acredito mais em promessa nenhuma. Tem gente agora me ouvindo desse jeito. Tem gente agora me escutando deste jeito, que não crê mais em nada. Devido ao sofrimento, devido às decepções, devido às frustrações, os escândalos que aconteceram na sua vida. Você viu alguém fazer coisas que você esperava que nunca ia ver, de pessoas que você achava que era o teu espelho para você olhar, era o teu professor, tua professora na fé, e de repente você viu aquela pessoa fazer coisas erradas, escandalizou a sua fé. Você está escandalizada. Você está escandalizado. E eu ofereço o nosso Deus. Eu ofereço o nosso Deus. Eu ofereço a igreja, Deus é Santo. Eu ofereço o pastor Messias para te ajudar. Para orar por você, pela senhora, sexta-feira. Eu quero sentar contigo. Eu quero conversar contigo. Eu quero orientar. Eu quero colocar a mão na sua cabeça. Eu quero te dar atenção. Sexta-feira, venha para cá. Venha para cá com fé em Deus. Venha para cá com fé em Deus. Em nome de Jesus, você vai sair dessa situação. Vai. Eu te garanto com a fé em Deus. Eu te garanto com a fé em Deus que você vai sair desta situação, que parece que hoje você está em um fundo de poço. Lembra quantas vezes você passou, a senhora passou por piores momentos,
mais difícil do que esse que você está enfrentando hoje. Lembra? Lembra que cada momento difícil na sua vida, e Deus te deu vitória, Deus te deu força, Deus te deu graça. Do nada surgiu uma solução, do nada saiu assim um meio. O que, que é isso? Milagre, socorro de Deus, socorro divino. Nosso Deus, Ele é socorro bem presente na hora da angústia. Ele é fortaleza, Ele é refúgio. Bem quando a gente olha para lá, olha para cá e não tem jeito, a gente fica desesperado, desesperada, e o demônio, o espírito mal soprando o ouvido, nos pensamentos, aqueles pensamentos negativos. E de repente você fala com alguém, e alguém fala para você, isso aí não tem jeito não. Aquela pessoa usada pelo inimigo, isso aí não tem jeito não. Essa doença não tem cura não. Esse problema não tem solução não. Pessoas usadas pelo adversário, que acabou de afundar você, acabou de te dar um conselho negativo. Não, isso aí não tem jeito não, já passei por isso aí, e eu não venci. A solução é um divórcio, a solução é você largar isso para lá, deixa isso para lá, isso não tem jeito não, isso aí não tem cura não, isso aí está perdido. O demônio usando a boca de alguém para deixar você mais para baixo. Mas eu te digo em nome de Jesus, isso aí tem jeito. Tudo tem jeito, tudo na vida tem jeito, quando a gente procura. Ainda que a gente leve o não na primeira vez, leve o não na segunda, mas quando a gente tem fé, a gente tem paciência, a gente tem perseverança, quando a gente tem fé, a gente tem confiança, a gente não desiste. Vem para cá nesta sexta-feira, vem para cá nesta sexta-feira, sexta-feira de vitória, sexta-feira de milagre, sexta-feira de libertação, de conselho. Nós vamos estar aqui orando por divinas revelações. Aí eu não creio, pastor, eu não creio mais, eu não acredito mais nisso. Então vem, vem, nós vamos orar pela imposição das mãos, nós vamos te ungir com óleo, nós vamos pedir a Deus uma saída, uma solução. Deus vai dar um jeito, Ele sabe como dar um jeito, e Ele não vai querer perder você para Satanás, Ele não vai querer te perder para o diabo, Ele não vai querer perder você para os ateus, os murmuradores, os blasfemadores, os críticos, aqueles que escarnecem, aqueles que falam assim, igreja, igreja, igreja é dinheiro, igreja, pastor, ele só quer o dinheiro do povo, são os mentirosos, não é assim que eles falam? Ladrões, que só quer o dinheiro do povo, tudo quanto é pastor é rico, tudo quanto é pastor tem dinheiro, enganando as pessoas, enganando os coitados. Eles prometem uma coisa, mas no fim é outra, eles querem dinheiro. Tem gente agora escutando isso, e a sua cabeça está com isso, porque você foi decepcionado, você foi enganado, em algum lugar você foi enganado por alguém que se dizia pastor, que se dizia missionário, bispo, que se dizia evangelista, presbítero, e você se decepcionou. Você foi enganado por essa criatura. Essa criatura foi usada pelo inimigo para te enganar. E agora você está aí com sequela, frustrado, desanimado. Tem gente agora escutando essa programação da Igreja Deus é Santo, está passando por isso. Mas nesta sexta-feira, em nome do Senhor Jesus,
sexta-feira, culto 9 da manhã, 3 da tarde, 7 da noite. E Deus é quem vai fazer a obra. Aonde? Na Igreja Pentecostal Deus é Santo, Avenida Marechal Floriano Peixoto, 6711, no Auer, em frente aqui à passarela, ou quase em frente aos tubos daqui da passarela, ao lado da Alvorada Autopeças. Venha para cá, pertinho do terminal Vila Auer. Venha para cá. Perder, você não vai perder nada. Você só tem a ganhar. Perder, você já perdeu tudo. Já perdeu o ânimo, a fé, a esperança. Já perdeu tudo que podia perder e até o que não podia, você perdeu. Tem gente que perdeu o casamento, perdeu a saúde, perdeu o emprego, perdeu os bens materiais. Tem gente que perdeu coisas que não tem dinheiro que paga. Então você não tem nada a perder. Você não tem mais nada a perder. Agora você só tem a ganhar, porque você não tem mais o que perder. Em nome de Jesus, vem para cá. Esforça. Dá uma oportunidade para Deus. Dá uma chance para o Espírito Santo. Que você não quer mais. Que você não acredita mais. Dá uma oportunidade. Dá mais essa oportunidade. Fala assim: é a última porta que eu vou entrar. Fala. É a última porta. Se lá não resolver meu problema, se lá não tiver mesmo o que eles prometem, eu não vou mais de igreja nenhuma. Eu não vou bater em porta nenhuma. Já bati em tantas portas. Cada porta que eu bati foi só decepção. Foi só tristeza. Foi só enganação. Mas experimente essa aqui. Não é que essa porta aqui é melhor do que as outras, mas é diferente. É diferente. Vem para cá, 9 da manhã, 3 da tarde, 7 da noite. Vem para cá, você vai ver que uma luz vai brilhar no fundo do túnel. Uma luz vai brilhar no fundo do poço. Deus te ama do jeito que você é. Ele vai te dar uma oportunidade. Você vai se levantar. Você que já foi pastor, obreiro, obreira, você que já foi membro de alguma igreja, você que já foi um dia uma pessoa muito usada por Deus, e hoje você está na situação que está e você não sabe o que fazer. Deus vai fazer o que Ele sabe fazer.

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2: Eu cumprimento a todos com a paz do Senhor Jesus. A inveja existe? Escreve, Priscila. A inveja existe? A inveja, será que tem inveja? Será que existe inveja? Inveja. Pois é. A inveja. Será que existe inveja? Ah, eu acho que isso aí mais é conversa do povo. Eu acho que isso aí é mais um comentário. Eu acho que isso mais aí, sei lá, irmão. O que vocês acham? Pastor Messias, esse negócio de inveja é pra gente medrosa, é pra gente que não tem fé em Deus. Ou você acha que não, eu acho que isso mais é medo. Eu acho que isso mais é medo. Não tem esse negócio de inveja, nada, Pastor Messias. Quem tem Deus, quem tem Jesus, não anda com medo de inveja. O que vocês acham? Eu quero saber agora o comentário dos irmãos. Agora, na Bíblia, vamos ver o que, que diz aqui a Bíblia sobre a inveja. O livro de Provérbios, capítulo 27, versículo de número 4. Cruel é o furor e a impetuosa ira. Aqui está falando de duas coisas, e a impetuosa ira. Agora vem aqui, ó, dois pontos. Mas quem parará, ou quem suportará perante a inveja? Quem parará diante da inveja? Quem é que vai parar diante da inveja? Então, meus irmãos, minhas irmãs que me ouvem agora, o que, que vocês entendem dessa palavra aqui, ó? Cruel é o furor e a impetuosa ira. Mas quem parará perante a inveja? Quem que vai ficar em pé diante da inveja? Quem que vai ficar em pé diante da inveja? Quem vai suportar? Quem vai aguentar a inveja? É o que está aqui na Bíblia Sagrada. Eu queria e eu quero os comentários dos irmãos. Eu quero ver o que, que vocês falam. Eu quero ver o que, que vocês dizem. Eu quero ver o que, que vocês comentam perante essa palavra aqui, ó. Cruel é o furor. É a impetuosa ira. Mas quem parará perante a inveja? Quem vai aguentar a inveja? Quem suportará a inveja? Gente, eu estou para falar para vocês o seguinte. Depois de muitos anos de igreja, depois de muitos anos de fé, eu estou para dizer para vocês que cada dia eu estou aprendendo mais uma coisa nova. E olha, irmãos, diante da inveja, aqui está dizendo, quem parará? Quem consegue parar? Quem consegue ficar de pé diante da inveja? Pensa bem, se até Jesus foi perseguido, morto por causa da inveja, se até Jesus Cristo, meus irmãos, ele, mas espera aí, pastor, como é que é? Se Jesus foi vítima da inveja, ah, mas quer dizer que então, pastor, então nós estamos todo mundo derrotado. Não, querido irmão, não é isso. Olha, irmão, se o próprio Jesus foi atacado, julgado, condenado por causa da inveja? Não, pastor Messias, aquilo ali é porque tinha que cumprir. Mas o que está na Bíblia, está na Bíblia, gente. O que está na Bíblia, está na Bíblia. A Bíblia diz isto, que até Jesus foi vítima da inveja, queridos irmãos. Se até Jesus foi vítima da inveja, e nós, Mateus 27, 18, versículo de número 16, e tinha então um preso bem conhecido chamado Barrabás. Portanto, estando eles reunidos, disse-lhe Pilatos: qual quereis que vos solte, Barrabás ou Jesus chamado Cristo? Porque sabia que por inveja haviam entregado. E estando ele assentado no tribunal, sua mulher mandou-lhe dizer: não entre na questão desse justo, porque num sonho muito sofri por causa dele. Então, irmãs, quantas vezes Pedro, Paulo, João, Sila, os apóstolos foram perseguidos? Por quem? Por pessoal da igreja, os sacerdotes, os religiosos, eles que perseguiram a Pedro, a João, a Paulo, a Silas, eles que mataram Tiago, Estevão. Por quê? Por causa da inveja. Eles eram destacados. Quando a pessoa começa a crescer, quando a pessoa começa a destacar em todas as áreas, isso na igreja, isso no trabalho, isso na vida financeira, em qualquer lugar da vida, em qualquer setor da vida, em qualquer momento da vida, a pessoa tem que vigiar, porque os invejosos, eles vêm e vêm com tudo, e vêm para matar, e vêm para destruir, e vêm porque eles não aceitam o sucesso do irmão, da irmã. Eu já passei por isso. Eu fui uma época dirigir uma igreja, e eu dirigi a igreja, peguei a igreja de um cidadão lá no outro ministério, que ele era fiscal lá na outra igreja, e a igreja não ia com ele. Quando eu cheguei lá, que peguei a igreja veio assim, ó, cresceu, a igreja cresceu, mas aquele homem ia todo dia lá, querendo me derrubar, querendo me destruir, querendo acabar comigo, querendo me destruir, querendo me acabar. Até um dia ele me pegou. Por quê? Por que ele pegou, pastor?